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6: Muito bem, minha gente, programa que segue na sua noturna de segunda-feira, 9:03. Você chegando agora à programação, sintonizando a Manhuaçu. Seja muito bem-vindo, bem-vinda. Prazer imenso ter você ligado, ligada na maior audiência no leste de Minas. Quem tá ligado com a gente é o nosso amigo ouvinte, o Ismael, de Nova Serrana. Giovanni, boa noite. Toca a música da Marília Mendonça pra gente aí, Graveto. A música ele manda pra todos os ouvintes aí da Manhuaçu do nosso programa. E Simonésia, né? Bacana, tá joia. O meu querido Ismael é de Nova Serrana. Abraço, Giovanni Amorim. Obrigado pela sintonia. Boa semana, meu amigo.

Aí é Marília Mendonça no programa Graveto. Minha gente, 9:06. Deixa eu abraçar o Alcimar Pereira, São João do Manhuaçu. Ligado com a gente também. A Eni do Bairro Matinha aqui em Manhuaçu, ligado com a gente também. Um abraço, Eni. Boa noite. O Antônio, São João da Figueira Durandé, também está na sintonia do programa. Valeu, Antônio. Abraço para você, campeão. Boa semana. Obrigado pela audiência. Padre Ezequiel, canta pra gente. Nossa Senhora.

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1: Muito bem, minha gente, 9h14 agora, programa Ritmos da Noite por aqui no seu rádio, vai seguindo até as 11 com você. Vamos abraçando você que está chegando, sintonizando o nosso programa até as 11. Vamos juntos, depois tem a Rede Aparecida de rádio para lhe fazer companhia até as 5 da manhã. Tem mais participações do programa. Olá, boa noite, de Santo Amaro.
2: Boa noite, Giovana Murim. Sou Luzenia aqui de Santo Amaro e queria ouvir uma música com Rick Rene, Nossa Senhora Aparecida, se é possível você tocar.
1: Ô, Luzenia, um abraço, minha amiga, ótima noite. Já tocamos Rick Rene no programa hoje, tá bom? A gente rola pra você em outro dia, tá certo, minha amiga? Um abraço pra você e boa noite. Vou tocar Vicky Souza, Amor Eterno, essa música muito bonita. Tá aí chegando.

0: bem, Vic Souza, programa Ritmos da Noite, Amor Eterno, pessoal 919, o Vaguinho, Vaguinho da Máquina de Luisburgo, tá ligado com a gente também, não é, Vaguinho? Fala aí com a gente, boa noite.
1: Aô, Giovanni, boa noite, beleza?
0: Joia.
1: Giovanni, gostaria de ouvir uma música com o Zezé de Camargo, Irmão da Lua, Amigo das Estrelas. Eu ofereço aqui para minha esposa Valéria e meus filhos Otávio, Gustavo e Gabriel e para todos os ouvintes aí do Ritmos da Noite. Valeu, meu garoto. Uma ótima noite aí para você e para todos os ouvintes aí. Beleza?
0: Tá joia, Vaguinho. Bacana. Um abraço. Boa semana. Obrigado pela sintonia, pela participação. Um abraço a toda a família. Eu toco para vocês, Zezé e Luciano, um outro dia, porque nós já tocamos hoje no programa, tá bom, meu irmão? Um abraço, Giovanni. Mas tem uma música bonita aí, tenho certeza que você vai gostar também. Madrugada na Cidade.

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1: Olha a hora, minha gente, 9h25, sua noturna de segunda-feira, 12 de outubro. Vamos em frente, né, atendendo mais participações, pessoal interagindo, curtindo a programação. O nosso amigo Luciano, nosso ouvinte, né, de Cândido Salles, na Bahia. Fala com a gente, Luciano, boa noite.
2: Boa noite, Giovana Morim. Aqui são 9h15, agora é boa noite mesmo. Manda música boa pra mim aqui, eu tal pessoa aqui. Aqui é Alicate, de Cândido Salles, Luciano. E pra todos os... Aí de Moraçu, bairro Santa Terezinha, todo mundo bairro Santa Terezinha.

0: Camelô, principalmente para o Alberto, Ferruge, Zezé Daretone. Vocês pediram até todos os ouvintes da rádio aí. O Baianinho, o Alicate e o Luciano. Um dos três serve, um sozinho, mas fico com Deus, hein? E boa noite, bom trabalho. Estamos esperando aqui, eu, a mocinha aqui. Uma da minha tia, Zezé, tia Lúcia também, que eu falei por dia, vem de Aracaju visitar aqui, que eu tô morma no morro.
1: Ô Luciano, um abraço meu amigo, boa noite, obrigado pela sintonia, valeu mesmo, um abraço Giovanni Murim, 925. Deixa eu atender também a participação da nossa amiga Vicência, Vicência do Carmo da Costa, ela pediu para ouvir a música do Roberto Carlos, abraçando as suas sobrinhas Maria Cecília, a Esther, a Thalia, oferece a música também Giovanni para o Natan, Renan, Matheus e para todas as crianças pelo Dia das Crianças, né? Uma abençoada noite aí para todos nós. Tá joia, Vicência? Abraço, minha querida. Boa noite. Obrigado pela sintonia. Roberto, canta pra gente. Agora eu sei.

Bacana, né? Ouvir o Roberto é sempre bom. Quem gosta do Roberto ouvindo a gente também é a Maria da Glória, tá lá no Rio de Janeiro, né? No aplicativo, nos ouvindo na internet, não é, Maria? Ela que gosta muito de ouvir as músicas do Roberto.

Aqui no programa Ritmos da Noite. Bacana, Maria. Um abraço para você, minha amiga. Deus abençoe, uma semana abençoada. Obrigado pelo carinho, pela audiência, tá bom? Sempre ligadinha, não perde o programa não, né? Bacana. Olha, gente, 9h30. Quem tá ligado com a gente também é o Jean. Jean de Vila Nova, distrito de Manhuaçu. Tá curtindo o programa, pediu para ouvir Mato Grosso e Matias frente a frente. Bacana, Jean. Um abraço, meu querido, toda a família e uma ótima noite em Vila Nova. Obrigado pelo carinho da audiência. Tá aí chegando, Mato Grosso e Matias. Música.

0: Muito bem, Mato Grosso e Matias, programa Ritmos da Noite. Muito bonita essa música, não é? Frente a Frente, 9h36. Vamos lá, né? Vamos em frente, seguimos com mais participações. Quem tá ligado, interagindo, é o nosso amigo José Lúcio de Souza. Boa noite, José. Fala com a gente.
1: Boa noite a todos os ouvintes da Rádio Mansu. Boa noite, Mona Mourinho. Fala com nós. Santa Marta, Luiz Souza. Pode dar uma manda para nós aí, Barrelito. Cadeira, amiga.
0: Tá, beleza, meu amigo. Um abraço para você aí em Santa Mara. Ótima noite. Aí chegando, a gente recordando o Barrelito. Cadeira, amiga. Ô, saudade.

0: Muito bem, recordamos o cantor das Andorinhas, Barreirito, aqui no Ritmos da Noite, Cadeira Amiga. 9h39, quem vai falar comigo agora é o Jandir, coqueiro rural. Ô Jandir, boa noite, fala com a gente.
1: Ana Mourinho, boa noite, é o Jandir do Coqueiro Rural. Eu tô ouvindo o Ritmo da Noite aqui, Giovana, graças a Deus, tô acompanhando o Ritmo
0: que
1: da Noite.
0: Que bom, meu querido.
1: Que tempo, né, Giovana, graças a Deus. A gente... pedir de música, Giovanni, se eu puder passar a música do Leandro Leonardo, com ter marca 120, 150 por hora. A gente vai oferecer para todos os ouvintes e para todos da rádio. João, muito obrigado, Deus abençoe o trabalho de cada um de vocês. Até amanhã, boa noite para todos aí. Fique com Deus.
0: Tá certo, Jandir, Deus abençoe, meu querido. Um abraço, boa semana, obrigado pela sintonia. Tá aí chegando no programa Leandro Leonardo.

0: bem, 9h43, hein? O tempo passando, você chegando, sintonizando a Mãe Iguaçu. Deixa eu abraçar aqui, atender o nosso amigo Vando, Vila Formosa. Tá ligado com a gente também, né, Vando? Fala comigo.
1: Boa noite, Giovana Amorim. Aqui é o Vando da Vila Formosa. Gostaria de ouvir a música com Adriano Laura, Garçom. Ofereço para todos os ouvintes do programa Ritmo da Noite.
0: Opa, beleza, tá aí o garçom, traz pra mim uma pinga com limão do Adriano Lara.

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1: Tudo bem, 9h48, hora certa, finalzinho da primeira parte do nosso programa. Daqui a pouquinho, a partir das 10, nosso encontro com a Saudade, a música romântica em destaque. Saudades nacionais e internacionais. Deixa eu abraçar o nosso amigo Divino do Táxi, tá ligado com a gente, curtindo o nosso programa também. Valeu, Divino! Pedi pra ouvir uma música com André Andrade. A música vai chegar já já, tá bom, meu querido? Giovanni Mourinho, um abraço, Deus abençoe sempre sua vida, meu amigo. Amém, meu querido, de todos nós, tá bom? Que Deus e Nossa Senhora abençoe aí as nossas vidas, as nossas casas, meu querido, hoje e sempre. É o que a gente sempre pede, né? A Deus, e agradece a Ele por isso todas as noites, né, em nossas orações. 9h49, André e Andrade cantam no programa. Música.

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5: Muito bem, são 10h02, sua noturna de segunda-feira, 12 de outubro. O programa vai seguindo a partir de agora, nossa viagem no tempo, a segunda parte do programa, recordando o melhor da música romântica nacional e internacional. E a gente começa recordando o Adriana Calcanhoto. Boa noite.

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10: Muito bem, minha gente, são 10h17, o programa vai seguindo na sua noturna até às 11. Aí um abraço pro nosso amigo Quentão, né, tá ligado, curtindo o nosso programa, ele que gosta de recordar uma música internacional. Tá bom, meu amigo, um abraço para você, boa noite, obrigado pela sintonia. Aí chegando então para você o Phil Collins, Do You Remember? Boa noite, como é bom recordar.

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2: Isso aí, né? Você ouve com a gente aqui na Manhuaçu FM 106,9. Voltando no tempo, recordando aquelas baladas, aquelas que marcaram, que fizeram sucesso. Claro, com a gente mesmo, né? Tipo essa daí que tá chegando agora pra você, ó. Aba.

Legal, em 10h40, recordando na reta final do nosso programa, até às 11 aqui na Manhã Sua FM, e a gente segue recordando. Vamos juntos, e agora a gente recorda Paul Young. Essa tocou muito no passado, você recorda com a gente aqui na 106,9.

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1: Agora 10h47, minutos finais do nosso programa. Até às 11, recordando aqui na 106,9. Agora tem Simple Red.

Shania Twain. Agora 10h56, instantes finais do nosso programa por aqui. Daqui a pouquinho a Rede Aparecida de rádio. Para fecharmos o programa de hoje tem Scorpions, Love of My Life.

0: Muito bem, fechando o nosso programa de hoje, recordamos Scorpions, 10h58, vamos ficando por aqui. Agradecendo a você pelo carinho, pela audiência e, claro, marcando um novo encontro para amanhã. Amanhã, terça-feira, dia 13, estaremos de volta, segundo, com mais um programa Ritmos da Noite, com as graças de Deus, Deus permitindo. Tá legal, minha gente? Sequência da programação, Rede Aparecida de Rádio, programa com a mãe Aparecida. Fiquem com Deus. Acabou o programa, até amanhã. Tchau, gente.
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11: Renovemos a nossa consagração a Deus por intercessão de Maria, mãe das vocações, grande promotora vocacional, que ela nos ajude a descobrir a nossa vocação na igreja e alcance a perseverança para todos os que já deram o seu sim. Rezemos. Ó Maria Santíssima,
12: pelos méritos de nosso Senhor Jesus Cristo, em vossa querida imagem de Aparecida, espalhais inúmeros benefícios sobre todo o Brasil. Eu, embora indigno de pertencer ao número de vossos filhos e filhas, mas cheio do desejo de participar dos benefícios de

língua, para que sempre vos louve e propague a vossa devoção. Consagro-vos o meu coração, para que depois de Deus vos ame sobre todas as coisas. Recebei-me, ó Rainha incomparável, vós que o Cristo crucificado deu-nos por mãe, no ditoso número de vossos filhos e filhas. Acolhei-me debaixo de vossa proteção, socorrei-me em todas as minhas necessidades, espirituais e temporais, sobretudo na hora da minha morte. Abençoai-me, ó celestial cooperadora, e com vossa poderosa intercessão, fortalecei-me em minha fraqueza, a fim de que, servindo-vos fielmente nesta vida, possa louvar-vos, amar-vos e dar-vos graças no céu, por

0: O Senhor esteja convosco.
1: Ele está no meio de nós.
0: Pela intercessão dos santos anjos da guarda, pela intercessão de Nossa Senhora Aparecida, a mãe, a rainha, a padroeira do povo brasileiro, abençoe-vos o Deus Todo-Poderoso, Pai, Filho, Espírito Santo.
2: Amém. Muito bem. Obrigado, Padre Luiz Almir, pela sua presença.
0: Obrigado pela oportunidade de estar rezando novamente com o povo de Deus, o Santo Terço.
2: Amém. Obrigado, meninos. Deus abençoe vocês.
3: Obrigado.
4: Obrigado.
2: Deus ilumine a caminhada e a vocação de vocês.
4: Amém.
2: Amém. A você que nos acompanhou, nosso muito obrigado pela sua presença, pelo seu carinho e pelo seu acolhimento. Louvado seja nosso Senhor Jesus Cristo, para sempre seja louvado. Com as imagens de Ana Gabriela, fiquem com Deus e com as bênçãos da Mãe Aparecida.

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7: 11:08, horário de Brasília.
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7: Volta na programação com a Mãe Aparecida, estamos de volta aqui pela Rede Aparecida de Rádio. Muito obrigado pela sua presença, muito obrigado pelo seu carinho, pelo seu acolhimento, viu? Tô rezando por você e com você. Bem-vindo, bem-vinda, bendito seja Deus pela sua participação aqui conosco no programa com a Mãe Aparecida. O terço terminou, mas a nossa missão continua. Continuamos juntos, tá bom, meu irmão? Claro, rezo por você e com você, por sua família, por sua vida e por todas as intenções que estão aí no seu coração. Muito obrigado mesmo pelo seu carinho, muito obrigado pela sua presença, muito obrigado pela sua sintonia. Bom, WhatsApp disponível, como eu disse, DDD 12 3104 1043. Deixa eu mandar um abraço aqui para quem está conosco, rezando e celebrando com a gente lá em Cariacica, no Espírito Santo. É a Gabriele dos Santos Nascimento. Boa noite, Gabriele, estamos em oração por sua família, que Nossa Senhora Aparecida abençoe você e toda a tua casa, tá bom? Tô rezando por você. As mãos da Mãe Aparecida estão cuidando do seu coração. Conte comigo e com as minhas orações também. Com alegria, eu rezo aqui pelas intenções da Maria Aparecida Francisco de Campinas, aqui no estado de São Paulo. Tudo bem, querida? Muito boa noite para você, viu? Seja bem-vinda. Tô rezando por você e conta comigo com as minhas orações também. A Maria e o Aparecido estão conosco. Boa noite, Evandro. Sou Márcia Maria de São José dos Campos. Ô, Márcia, tudo bem? Boa noite, viu? Deus abençoe você, que Nossa Senhora lhe cubra com o seu manto sagrado também. Que a Mãe de Deus lhe proteja e lhe abençoe. Obrigado pela presença, obrigado pelo carinho, obrigado pela sintonia. Bom, vamos lá. 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Para você que está na sintonia da Rádio Aparecida, sejam todos muito bem-vindos. Que Nossa Senhora continue cuidando cuidando e conduzindo sua vida ao coração de Jesus. Deus te abençoe. 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
9: Maria é nosso modelo de fé, coragem e compromisso com Deus. Ela disse um sim tão convicto que abriu caminho para o Salvador da humanidade. Um sim radical e disponível. Não há como não admirarmos esta mulher. Sim, amamos Nossa Senhora. Amamos a Mãe Aparecida, padroeira do Brasil, e não há como ficarmos alheios a este exemplo de fé, daquela que é chamada a estrela da evangelização. E se aos pés da cruz Jesus nos deu Maria por mãe, eis aí tua mãe, é porque sabia para qual berço ela nos levaria. Ela é nosso porto seguro que nos leva ao melhor lugar, o coração do seu filho. Roga por nós, ó Mãe, Mãe Aparecida.

0: graça, o Senhor é convosco. Bendita sois vós entre as mulheres, e bendito é o fruto do vosso ventre, Jesus. Santa Maria, Mãe de Deus, rogai por nós, pecadores, agora e na hora de nossa morte. Amém.
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2: Olá, boa noite para você que acompanha o programa Com a Mãe Aparecida aqui no quadro Igreja em Comunhão. Hoje, dia 12 de outubro, dia da Rainha e Padroeira do Brasil, trazemos à tona a reflexão sobre a pequenina imagem milagrosa que foi encontrada em 1717 pelos pescadores João Alves, Felipe Pedroso e Domingos Garcia no Rio Paraíba do Sul. A imagem de terracota com 36 centímetros veio para os pescadores em dois pedaços, primeiro o corpo e depois a cabeça. O primeiro milagre aconteceu no mesmo dia em que foi achada pelos pescadores. Eles tinham que conseguir peixes para oferecer um banquete ao conde de Assumar, governador da província de São Paulo e Minas Gerais, que passaria pela região de Guaratinguetá. Um dos temas que traz destaque também neste dia é a simplicidade destes pescadores e o cuidado com a vida que está presente na história de Nossa Senhora Aparecida desde o início. Ao longo da novena da Padroeira, nos últimos 9 dias, uma série de temas foi refletido a respeito do tema central deste ano, com Maria em comunidade, conhecer e praticar a palavra. Um dos destaques foi a preocupação com a vida em todas as suas fases e o cuidado com a criação, como destaca a Fernanda Prato.
3: O Papa Francisco escreveu em 2015 a encíclica Laudato Si, expressão tomada do Cântico das Criaturas de São Francisco. É um convite a bendizer a Deus pela beleza da criação. Nele, o pontífice nos convoca a uma conversão ecológica e afirma que Maria nos ensina a tomar atitudes pessoais e comunitárias em relação à criação ameaçada e acrescenta que Maria sente no seu coração a dor diante da situação de exploração dos pobres, dos excluídos e do meio ambiente. O exemplo de Maria é um apelo sobre a importância do cuidado com a casa comum. Rochelle Koralewski, que atua na área de mobilização e campanhas do movimento Laudato Si, destaca que esse zelo significa respeitar a diversidade da criação.
4: A casa comum, ela é o planeta, esse lar que compartilhamos com todas as formas de vida. Então, para nós, seguidores, seguidoras de Jesus, a casa comum é a criação de Deus, que é recebida como um dom e que exige muito cuidado e muita responsabilidade. Então, a palavra casa, ela expressa esse acolhimento e as condições que a gente precisa para viver. E a palavra comum lembra que compartilhamos essas condições. Então, cuidar dessa casa é proteger a diversidade da criação e garantir que outras pessoas, agora, mas também no futuro, também possam viver com dignidade e consigam viver dentro dessa casa comum, né? O Papa Francisco lembrava muito sobre a importância de não só nos preocuparmos com agora, mas que tipo de casa comum a gente quer deixar para as futuras gerações, né?
3: O cuidado com a casa comum também significa reconhecer histórias e o ser humano que existe por trás de cada compromisso assumido.
4: Aí esse cuidado, ele vai ganhando rostos, ele vai ganhando histórias, ele vai se materializando no nosso cotidiano. Então, quando a gente olha, por exemplo, para um rio que está contaminado, a gente enxerga quem depende daquela água.
3: Não faltam exemplos práticos de como podemos ser missionários. Na Arquidiocese de Manaus, o projeto Travessias foi criado em 2019 com o objetivo de sensibilizar os fiéis para o cuidado com a limpeza e o descarte correto de resíduos em grandes eventos, como destaca Marcela Amazonas, responsável pelo grupo de educadores ambientais.
5: Então, quando você monta um evento na nossa igreja, sempre tem a parte litúrgica, a parte de animação, de ornamentação, e agora, a partir desse projeto, a gente também clama para que tenha essa parte do cuidado. Como vamos deixar? Como vamos organizar os descartáveis? Que destino dar aos descartáveis diante de uma sociedade que vive já mudanças climáticas, que já estão como adaptações climáticas, e como entender que resíduo é uma oportunidade de emprego e renda.
3: A inclusão de educadores ambientais nas atividades da Arquidiocese representa uma perspectiva de responsabilidade ambiental e nos mostra que é possível ser missionário do Evangelho a partir do cuidado com a casa comum.
2: Outro tema que ganhou destaque ao longo dos últimos dias de reflexão foi o cuidado com a piedade popular, que é uma expressão autêntica da fé e nasce do encontro com o Evangelho. Aqui em Aparecida, a troca de olhares dos devotos de Nossa Senhora com Maria demonstra gratidão e o cuidado. Ana Maria Reis.
6: É emoção demais, muito feliz mesmo, muito feliz. É muita coisa, né? Muita bênção, muitos milagres que a gente consegue na vida, né? Então a gente só tem que agradecer a ela, entendeu?
7: A religiosidade do povo brasileiro está no olhar piedoso, no gesto simples, no coração bondoso, na confiança e no sacrifício. A fé fica visível nos olhos marejados da Dona Maria Aparecida.
6: Eu sinto que ela fala comigo, eu sinto que eu falo com ela, entendeu? É assim que a gente comunica.
7: Nós expressamos a nossa fé de diferentes maneiras, seja pela linguagem verbal ou não verbal. A piedade popular nasce do encontro do Evangelho com a vida, a cultura e a sensibilidade do povo.
8: É aquela coisa de mãe, de acolhida, né? Dela chegar pertinho da gente se permite, ela dá o colinho pra gente, né? Então a gente se sente acolhida, a gente se sente acariciada, né? Então é uma emoção muito grande, não tem como não derramar lágrimas, né? A compulsão das lágrimas sem a gente, né, estando diante dela.
7: Aos pés da imagem original de Nossa Senhora, milhões de devotos sentem a ternura materna de Maria. E a poucos metros de distância, na Basílica, está no centro o seu filho Jesus. Sandra de Andrade veio de Santos demonstrar a sua gratidão pela cura num tratamento de câncer.
8: Graças a Deus nós temos essa nossa mãezinha aqui, que abençoa o nosso Brasil. E a gente está

0: próxima dela e ver a imagem realmente nos remonta à fé. Sem a fé, a gente não consegue nada. E sem ela, que intercede por nós junto a Jesus, não seríamos nada, né? Ela sempre vai à frente, né? E temos que ter essa fé, que ela vai à frente abençoando tudo, abrindo os caminhos.
1: O Concílio Vaticano II reconhece que a piedade popular é ação do Espírito. O prefeito de igreja da Basílica, missionário redentorista, padre Ferdinando Mancílio, comenta que a expressão vem do coração.
2: Ele vem, por exemplo, acender a vela. Que sentido tem isto na sua alma? Claro, para ele está carregado de sentido, mas eu não sei exatamente o que é. Mas que é, externamente a gente diz, a plena confiança no Cristo como luz. Outro gesto de piedade, passar diante da imagem de Nossa Senhora. É alguém que é um sinal e que me diz sobre Deus, sobre o Cristo e sobre o sentido da minha vida. A sala das promessas. E a gente sabe, milagres acontecem, mas não é todo dia e toda hora, e são casos muito especiais. Mas a graça de Deus acontece todo dia conosco.
1: O tópico da piedade popular está no capítulo 5 do documento das diretrizes gerais da ação evangelizadora da Igreja de forma integrada à liturgia. O reitor da Basílica, padre Eduardo Catalfo, missionário redentorista, comenta essa demonstração bonita do povo de Deus.
3: Essas diretrizes mostram com muita beleza que a Igreja é tenda de encontro e de missão. No Brasil e no mundo, os santuários assumem essa missão. No Brasil e no mundo, todo santuário é tenda de encontro e de missão. E aqui nós vivemos a partir da vivência dos sacramentos, a partir da vivência da fé, da palavra de Deus, nós expressamos a piedade popular. E essa característica aqui em Aparecida, ela é muito forte e muito bonita. Por quê? Porque nós vivemos a piedade popular com muita alegria, de uma maneira muito bonita, expressando sempre o nosso amor por Nossa Senhora, pela Mãe de Deus e nossa.
4: Ainda neste dia 12 de outubro, dedicado à Rainha e Padroeira do Brasil, o cardeal arcebispo de Porto Alegre, presidente da CNBB, Conferência Nacional dos Bispos do Brasil, Dom Jaime Spengler, deixou uma mensagem especial para o Dia da Padroeira do Brasil. Em entrevista à repórter da TV Aparecida, Camila Moraes, Dom Jaime destacou que neste dia 12 de outubro, o povo brasileiro se coloca aos pés de Nossa Senhora, com confiança, esperança e respeito.
5: Nesse dia 12, o nosso povo se coloca reverente aos pés de Nossa Senhora, a Aparecida, a Amanhecida, e faz isso com confiança, mas também com esperança e respeito. Esperança de que, irmanados, possamos colaborar para deixar o nosso Brasil um pouco melhor para as futuras gerações. Com respeito, porque é mãe, é mulher. E a tradição cristã e católica a reverencia de uma forma toda especial. E ela continua repetindo a todos nós aquilo que lá naquelas bodas de Caná, ela dizia aos empregados de então: façam tudo o que meu filho vos disser. Nesse momento histórico em que o Brasil vive, é bom recordar essas palavras. Retornar ao Evangelho, ter presente aquilo que o Filho amado tem a nos dizer no hoje da história. Oxalá, em celebrando a data, possamos participar, por assim dizer, daquilo que ela representa para nós: solidariedade, atenção, cuidado, num espírito de oração.
4: José Eduardo para a Rede Aparecida de Rádio e Signes Brasil.
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8: 11:30, horário de Brasília.
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8: De volta aqui na programação Com a Mãe Aparecida, de volta na rede Aparecida de Rádio. Deixa eu mandar um abraço aqui para a Iracema Pisani de Guaratinguetá. A Iracema, boa noite, tudo bem? Bem-vinda. Obrigado pela presença, viu? E também o carinho do seu acolhimento, que Deus continue te abençoando. O Zé do Carrinho do Pinhal, lá em Dom Viçoso, Minas Gerais. Ô Zé, tudo bem? Bem-vindo, meu amigo, obrigado, viu? Ele pede orações por ele, pela esposa Lourdes e também pelos filhos Maicon e Leila. E a todos os ouvintes, valeu Zé, um abraço pra você, meu querido. Deus te abençoe e proteja, viu? Estamos em oração por você. Com alegria, eu acolho aqui o Paulo Roberto Oliveira, de Santa Rita de Jacutinga, Minas Gerais, está com a gente. Boa noite, meu irmão. Deus abençoe. Meu amigo Haroldo Cruz, de Virgínia, Minas Gerais. Tudo bem, Haroldo? Seja bem-vindo, meu querido. Obrigado, viu? Um grande abraço para você. Que Deus seja louvado pela sua presença. Que Nossa Senhora da Conceição Aparecida ilumine sua vida, seu coração e

0: sua história, conta comigo, meu querido. Tô rezando por você, tá bom? E por suas intenções também. Valeu, irmão, grande abraço. E o Paulo Roberto Gomes de Valença, no estado do Rio de Janeiro. Boa noite, Paulo Roberto, meu amigo, bem-vindo. Um grande abraço, que Deus continue te abençoando e te protegendo, viu? Tô rezando por você e tô rezando com você. Conte comigo e com as minhas orações. Bendito seja Deus pela sua presença. E você que tá aí, quer participar? Fica à vontade. DDD 12-3104-1043. 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
1: A paz esteja com você. Temos a alegria de viver mais uma vez a festa de nossa mãe, rainha e padroeira do Brasil, Nossa Senhora da Conceição Aparecida. É uma devoção que marca a nossa história de uma maneira tão extraordinária. Só no céu nós poderemos ver quantas graças e bênçãos sobre a vida de nosso país, das pessoas, Maria realizou. Muito mais do que milagres, foi exatamente uma conversão mais profunda. Celebrar a festa de Nossa Senhora, com qualquer título que ela tem, sempre vai revelar a presença de Deus na vida de Maria com todos os dons. E Nossa Senhora Aparecida tem essa expressão específica. Ela não apareceu, mas usou de um acontecimento tão humilde, tão simples, para se revelar, manifestando como ela sempre está presente no meio de nós. Por isso, é preciso ter fé para ver que a festa de Nossa Senhora Aparecida não é apenas uma lembrança, uma devoção, mas é um convite para a gente conhecer mais Maria, para aprender com ela a fazer tudo que Jesus ensinou. E sabendo que o perfil mariano da Igreja, ou seja, esse aspecto fundamental da nossa vida cristã, vai nos conduzir sempre a Jesus. A festa de Nossa Senhora da Conceição Aparecida pode ser oportunidade para todos nós conhecermos mais Maria e aprender com ela a sermos verdadeiros filhos de Deus, sendo filhos dela também pela fé. Desejo de coração que a festa de Nossa Senhora da Conceição Aparecida seja para todos nós um momento de conversão, de santificação, de profundidade no caminho da fé. Que todas as realidades manifestadas por Deus através de Maria ao longo dos séculos gravem em nosso coração o fundamento de toda a nossa vida: amar a Deus sobre todas as coisas e o próximo como a si mesmo. Que a festa de Nossa Senhora da Conceição Aparecida abençoe a cada um de nós através de atitudes que devemos fazer, buscando sempre mais conviver como irmãos e irmãs, como filhos de Maria. E que através de nós também apareça para o mundo o sinal do amor de Deus através do nosso testemunho de vida missionário. Este mês de outubro é o mês missionário, para lembrar que todos nós somos enviados por Deus para testemunhar o Evangelho. Que assim seja, sob a proteção de Maria, nossa mãe, cresçamos cada vez na fé, na esperança e no amor.
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1: Para Jesus, a criancinha é o protótipo do verdadeiro discípulo. Com efeito, as crianças são os pequeninos do reino, os simples aos quais se proclama o Evangelho, não no sentido literal, mas enquanto as disposições dos que têm de receber o Evangelho devam ser semelhantes à simplicidade e receptividade das crianças. Diz Jesus Cristo que é preciso fazer-se como crianças para poder entrar no reino dos céus. E fazer-se como criança não é outra coisa senão chegar a conseguir as virtudes que caracterizam as crianças: a inocência, a simplicidade de coração, a sinceridade e a docilidade.

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1: Missão cumprida. Ponto final na primeira parte do programa com a Mãe Aparecida. Eu tô ficando por aqui, deixo você agora na companhia de Eduardo José, que as bênçãos de Nossa Senhora Aparecida continue alcançando e conduzindo você até o coração de Jesus. Boa noite, Eduardo.
2: Boa noite, Bruno. Tudo certinho, meu irmão?
1: Tudo bem, graças a Deus.
2: Graças a Deus. Prontinhos para mais uma madrugada com a Mãe Aparecida. Caminhada de fé, de esperança, como você bem disse, pedindo sempre que a Mãe continue cuidando de cada um de nós, nos orientando, nos levando sempre àquele que é o nosso Redentor e Salvador, o Senhor Jesus. E vamos nessa caminhada até às 5 da manhã, com o Santo Terço às 4 da manhã, e você, nosso convidado, a rezar conosco, começando um dia de oração.
1: Amém. Que Deus abençoe você, viu? Sua madrugada.
2: Amém, meu querido.
1: Sua caminhada.
2: Amém.
1: E que Nossa Senhora Aparecida lhe cubra com seu manto sagrado. Ainda é dia de Nossa Senhora, né?
2: Opa.
1: Então, que ela esteja presente em nossa vida e
2: Amém.
1: Nos conduza.
2: Amém, sempre. Meu irmão. Igualmente a você, a sua família, a todos aqueles que estiveram conosco nesse dia de hoje e vão estar sempre conosco, sempre com a Mãe cuidando de cada um de nós. Bom descanso para você.
1: Amém. Valeu.
2: Durma, descanse e amanhã tem mais, se Deus quiser.
1: Tem mais, com certeza. Beleza, Du? Um grande abraço.
2: Vai, fica com Deus, Deus, irmão.
1: Aí, ó, você que fica na companhia de Eduardo José, fiquem com Deus e com as bênçãos da Mãe Aparecida. Música.

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15: 12:30, bom dia.
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15: Com a Mãe Aparecida, Rede Aparecida de Rádio, uma ótima e abençoada madrugada, madrugada de um novo dia. A você, meu irmão, a você, minha irmã,

Obrigado pela sua companhia a partir de agora, vocês que estiveram na companhia de Evandro Brum, continue conosco, vamos juntos nessa caminhada de fé, de esperança, amor, paz.

0: amanhã, convidando-os todos a rezarem conosco o Santo Terço às 4 da manhã, o Santo Terço Mariano. E você, meu irmão, minha irmã, que já está rezando conosco desde as 8 da noite, obrigado, viu, pela sua companhia. Você que está na sua casa e no seu cantinho de oração, os irmãos queridos que estão já na luta, cumprindo a sua missão, trabalhando e rezando conosco em mais uma madrugada com a Mãe Aparecida. E aos irmãos que estão pelas estradas do Brasil, irmãos que estiveram aqui conosco celebrando nossa rainha e padroeira do Brasil, a Senhora Aparecida, e agora estão retornando às suas casas, retornando com o coração repleto de esperança, com fé, com muito amor, com o coração renovado, com a vida renovada. Obrigado a todos vocês que nos ouvem através do aplicativo Aparecida, do portal a12.com/rádio Aparecida ou através de uma das nossas emissoras, rádios que integram a rede Aparecida de rádio, espalhadas por todo o nosso Brasil. Como é bom tê-los aqui junto a nós na casa da mãe, porque é bom, é muito bom estar aqui na casa da mãe Aparecida. 12:03, 3104-1043 é o nosso WhatsApp para você enviar a sua mensagem de fé, de amor, paz e esperança, para você enviar também as suas intenções para rezarmos juntos, rezar por você e com você às 4 horas da manhã. 3104-1043 é o nosso WhatsApp. Reze conosco. A produção do Com a Mãe Aparecida é de Marcos Tiago, a coordenação de Paula Castro, a direção do padre Vanderlei Souza, missionário redentorista. E hoje nós já estamos vivendo o dia 13 de outubro de 2026, terça-feira da Graça de Deus. E hoje a Santa Mãe Igreja celebra, faz memória a Santo Eduardo. Santo Eduardo, rogai por todos nós. Obrigado a você que nos acolhe, obrigado a você, meu irmão, que reza conosco, com a Mãe Aparecida. Padre Vanderlei Souza está chegando com esse nosso momento de evangelização, de reflexão, com os ponteiros apontam para o infinito.
1: Anunciou a Maria e ela concebeu do Espírito Santo. Ave Maria, cheia de graça, o Senhor é convosco. Bendita sois vós entre as mulheres e bendito é o fruto do vosso ventre, Jesus. Santa Maria, Mãe de Deus, rogai por nós, pecadores, agora e na hora da nossa morte. Amém. Rogai por nós, Santa Mãe de Deus, para que sejamos dignos das promessas de Cristo. Oremos, infundi, Senhor, vos rogamos a vossa graça em nossos corações, para que nós que conhecemos pela anunciação do anjo a encarnação de Jesus Cristo, vosso Filho, cheguemos por sua paixão e morte de cruz à glória da ressurreição. Pelo mesmo Cristo nosso Senhor. Amém.
2: Meu querido e minha querida, nesse momento em que rezamos com o Padre Vitor Coelho de Almeida, um dia após os festejos de Nossa Senhora Aparecida, Rainha e Padroeira do Brasil, vamos trazer uma reflexão aqui de São Columbano, abade do século VI. Ele faz uma leitura sobre a presença da graça de Deus no templo que somos nós, quando chamados à vida de comprometimento com o Senhor. Diz o santo: que felizes, que ditosos aqueles servos que o Senhor, ao voltar, encontrar vigilantes. Preciosa vigília pela qual se mantém alerta para Deus, Criador do Universo, que tudo penetra e tudo supera. Quem me dera serem tais os méritos que minha lâmpada estivesse sempre acesa à noite, no tempo

templo de meu Senhor, para iluminar todos os que entram na casa de meu Deus? Senhor, concede-me, eu te rogo, em nome de Jesus Cristo, teu Filho e meu Senhor, aquela caridade que não conhece ocaso, a fim de que minha lâmpada possa acender-se e jamais se apagar, que arda em mim, ilumine os outros. Que tu, Cristo Dulcíssimo, Salvador nosso, acenda nossas lâmpadas, de modo a refulgirem para sempre em teu templo, receberem perene luz de ti, que és a luz eterna, para iluminar nossas trevas e afugentar de nós as trevas do mundo. Entrega-me, rogo-te, meu Jesus, tua luz à minha candeia, para que por esta luz se manifeste em mim o santo dos santos que tu possuis. Ali, entrando pelos umbrais de teu templo magnífico, e onde somente e sem cessar eu te veja, te contemple e te deseje, esteja eu apenas diante de ti, amando-te, e em face de ti minha lâmpada sempre resplendida se abrase. Suplico-te, Senhor, tenhas condescendência de te mostrares a nós que batemos à tua porta, para que, conhecendo-te, só a ti amemos, só a ti desejemos, só em ti meditemos dia e noite, sempre pensemos em ti. Inspira-nos, Senhor, tanto amor por ti, quanto é justo que sejas, ó Deus amado e querido. Que tudo se realize em nós, ao menos em parte, por teu dom. Senhor nosso Jesus Cristo, a tua glória resplandeça em nós e extinga em nós, conforme a tua palavra, as muitas águas que não podem resistir à tua água pura. Amém.

0: 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Meia-noite, 15 minutos, 15 minutos de um novo dia. Agradecendo ao nosso Pai por mais um dia que Ele nos concede, por todos os bens que Ele nos dá todos os dias em nossa vida, pedindo sempre a intercessão de nossa mãe, a mãe da esperança, a mãe da alegria, a mãe da boa nova, a Senhora Aparecida. O nosso momento de oração hoje com o primeiro dia do tríduo a São Geraldo.
1: Querido irmão e querida irmã, ouvintes da Rádio Aparecida e Rede Aparecida de Rádio, iniciamos hoje com muita fé e confiança um tríduo oracional dedicado a São Geraldo Magelo.

0: A cada dia deste tríduo, vamos conhecer um pouco mais sobre a vida de São Geraldo, buscando praticar as suas virtudes e seus ensinamentos, para agradar a Deus, ajudar os que precisam e estender a mão aos mais necessitados.
1: Geraldo nasceu em 1726, na cidadezinha de Muro Lucano, no sul da Itália. Sua mãe, Benedetta, foi uma bênção para ele, pois ensinou-lhe o imenso amor de Deus, que não conhece limites.
2: Seu pai faleceu quando ele tinha 14 anos. Por isso, tornou-se aprendiz na alfaiataria

0: da cidade, onde era maltratado e agredido pelo patrão. Passados 4 anos de aprendizado, quando já poderia montar sua própria alfaiataria, resolveu trabalhar como empregado do bispo de Lacedônia, onde ficou por 3 anos.
1: No ano de 1745, aos 19 anos, voltou para Muro Lucano, onde montou sua própria alfaiataria. Seu negócio prosperou, mas ele não se preocupou em ajuntar dinheiro. Sempre que podia, dava tudo para os outros, guardando só o que era necessário para sua mãe e suas irmãs. Ele usava do que tinha para ajudar os pobres ou para rezar missas pelas almas do purgatório.
0: A história sobre sua infância e juventude destaca sua generosidade com os pobres. Geraldo costumava repartir aquilo que possuía com as pessoas necessitadas, demonstrando desde cedo uma preocupação especial pelos que sofriam.
2: Sua infância foi, portanto, marcada pela fé recebida da família, pela devoção à Nossa Senhora, pelo trabalho, pela simplicidade e pela caridade. Esses valores seriam fundamentais para sua futura vocação religiosa e para a sua vida como irmão redentorista.
3: Agora que ouvimos sobre a infância e juventude de São Geraldo, peçamos a sua intercessão junto de Deus. Quem rezará conosco a oração deste primeiro dia de nosso tríduo é o missionário redentorista Irmão Viveiros.
4: São Geraldo Magela, servo humilde e fiel de Deus, que encontraste na simplicidade, na oração e na caridade o caminho para viver plenamente a tua vocação. Olha com bondade para nós e apresenta ao Senhor as nossas súplicas. Intercede por todos aqueles que hoje recorrem à tua proteção. Acompanha as famílias que enfrentam dificuldades, conforta os que estão sofrendo, fortalece os que perderam a esperança e ajuda-nos a confiar sempre na misericórdia de Deus. São Geraldo, ensina-nos a viver com um coração simples, a servir sem buscar reconhecimento e a fazer o bem com amor e generosidade. Protege-nos dos perigos, livra-nos de todo o mal e conduz nossos passos pelo caminho da fé. Apresenta a Jesus nossas necessidades e pede a Ele as graças de que tanto precisamos, se forem para nossa salvação e para o nosso bem. São Geraldo Magela, rogai por nós, pelas nossas famílias e por todas as mães e gestantes que hoje necessitam de uma bênção especial. Amém.
3: Obrigado a você que rezou conosco neste primeiro dia do nosso tríduo oracional dedicado a São Geraldo Magela. Amanhã vamos conhecer um pouco mais sobre a sua história de vida e vocação religiosa. Até lá. São

0: O Companheiro Jesus, Coral Comep.
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0: 12:30, bom dia. 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
0: Com a Mãe Aparecida, Rede Aparecida de Rádio, 3104-1043 é o nosso WhatsApp para você participar conosco, rezar com a gente logo mais às 4 da manhã, louvando e agradecendo ao nosso bom Deus por tudo na sua vida. 3104-1043. Mandando um abraço aos nossos irmãos que participam conosco, a dona Vera Cavalcante rezando com a gente, pedindo por ela, pela família, louvando e agradecendo a Deus por tudo. Quem reza conosco também, o Marconi Queiroz, glória a Deus, Deus abençoe sempre, amém, meu irmão, louvando e agradecendo também o Rubinho e a Margarete rezando conosco, louvando e agradecendo em São José do Rio Preto, pela Rádio Interativa FM, rezando conosco, rezando, pedindo as bênçãos da Mãe Aparecida por eles e por toda a família, né, Rubinho? Rubinho e a Margarete. A Val Souza, em Jacobina, na Bahia, rezando conosco também, louvando e agradecendo a Deus por tudo. A Val Souza, sempre

0: ligadinha e pedindo sempre a proteção e as bênçãos da Mãe Aparecida na vida dela e de toda a família. 12:32.
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0: Pablo Soares chegando.
2: Salmo 118. Senhor, que desça sobre mim a vossa graça.
3: Senhor, que desça sobre mim a vossa graça.
2: Senhor, que desça sobre mim a vossa graça e a vossa salvação que me prometestes.
3: Senhor, que desça sobre mim a vossa graça.
2: Não retireis vossa verdade dos meus lábios, pois eu confio em vossos justos julgamentos.
3: Senhor, que desça sobre mim a vossa graça.
2: Cumprirei constantemente a vossa lei, para sempre, eternamente a cumprirei.
3: Senhor, que desça sobre mim a vossa graça.
2: É amplo e agradável o meu caminho, porque busco e pesquiso as vossas ordens.
3: Senhor, que desça sobre mim a vossa graça.
2: Muito me alegro com os vossos mandamentos, que eu amo, amo tanto, mais que tudo.
3: Senhor, que desça sobre mim a vossa graça.
2: Elevarei as minhas mãos para louvar-vos e com prazer meditarei vossa vontade. Senhor, que desça sobre mim a vossa graça.
3: Senhor, que desça sobre mim a vossa graça.

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1: Nesta terça-feira, quero louvar e agradecer a Deus por você que reza comigo esta oração de hoje. De maneira especial, lembro nesta oração os aniversariantes de hoje: o Vitor de Sorocaba, o Dorival de Piracicaba e o Marcelo, aqui de Campinas. Iniciemos esta oração invocando a Santíssima Trindade. Em nome do Pai, do Filho e do Espírito Santo. Amém. Senhor nosso Deus, nosso Pai, nós cremos em vós, nós esperamos em vós, nós vos amamos, nós vos agradecemos este dia e vos damos graças porque estamos com vida. Oferecemos este dia ao Senhor com todas as nossas alegrias e sofrimentos, com todos os nossos trabalhos e divertimentos. Guardai-nos do pecado e fazei de nós instrumentos de vossa paz e do vosso amor. Ajudai-nos a observar vossos santos mandamentos. Amém. Terça-feira, dia 13 de outubro, o trecho do Evangelho de hoje é escrito por Lucas, capítulo 11, versículos de 37 a 41. Anúncio do Evangelho de Jesus Cristo segundo Lucas. Naquele tempo, enquanto Jesus falava, um fariseu convidou-o para jantar com ele. Jesus entrou e pôs-se à mesa. O fariseu ficou admirado ao ver que Jesus não tivesse lavado as mãos antes da refeição. O Senhor disse ao fariseu: vós, fariseus, limpais o copo e o prato por fora, mas o vosso interior está cheio de roubos e maldades. Insensatos, aquele que fez o exterior não fez também o interior? Antes, dai esmola do que vós possuís, e tudo ficará puro para vós. Palavra da Salvação. Os fariseus eram totalmente apegados aos formalismos religiosos e preocupavam-se apenas com a pureza ritual, ou seja, a pureza externa, enquanto negligenciavam a pureza verdadeira, aquela que brota do interior de cada ser humano. Jesus os confronta para mostrar-lhes o que realmente importa para Deus Pai. Não são as abluções que nos tornam puros ou impuros, mas nossas intenções. Para mostrar concretamente o que isso significa, Jesus dá um exemplo bem claro: a esmola. Que valor tem o lavar-se e purificar-se exteriormente antes de um banquete, se somos incapazes de partilhar um pouco daquela comida servida com um irmão que passa fome? Que sentido tem falar de amor e louvor a Deus se somos insensíveis à dor e à pobreza de tantas pessoas que às vezes está bem próximo de nós? Questionamentos que nos devem fazer refletir muito hoje sobre o modo como vivemos a nossa fé e, sobretudo, a caridade. Vamos pedir hoje a bênção para os animais, lembrando que eles são criaturas de Deus e participam das vicissitudes do ser humano e estão ligados à sua vida. O próprio Deus, que expande os seus benefícios sobre todos os seres vivos, não raro faz uso da ajuda dos animais e até mesmo da imagem deles para, de alguma maneira, significar os dons da salvação. Animais são salvos das águas do dilúvio na arca e, depois do dilúvio, são de certo modo associados à aliança feita com Noé. O Cordeiro Pascal recorda a imolação pascal.

0: e a libertação da escravidão do Egito. Um grande peixe salva Jonas. Animais são associados à penitência do ser humano e, juntamente com todas as criaturas, participam da redenção de Cristo. Invocando, portanto, a bênção de Deus sobre os animais, louvemos o próprio Criador de todas as coisas. Demos graças a Ele por ter elevado o ser humano acima de todas as criaturas e peçamos também que nos ajude a reconhecer nossa dignidade de ser humano e a caminhar sempre em seu amor. Oremos. Ó Deus, Criador e doador de todos os bens, que tudo fizestes com sabedoria e desses ao ser humano, criado à vossa semelhança, o domínio sobre todos os animais. Nós vos pedimos que, mediante vossa bênção, estendais sobre esses animais a vossa mão e concedei que eles sejam bem cuidados em todas as suas necessidades. Por Cristo, vosso Filho e nosso Senhor, na unidade do Espírito Santo. Amém. Deus, na sua bondade infinita, criou o ser humano e deu aos que creem em seu Filho ressuscitado a esperança da ressurreição. Dê também a você hoje toda a consolação e bênção. O Senhor esteja convosco, Ele está no meio de nós. Pela intercessão de São Francisco de Assis, desça sobre você, sobre a sua família, sobre as suas intenções e trabalho, a bênção do Deus Todo-Poderoso. Pai, Filho e Espírito Santo. Amém. O abraço de hoje vai para a Neide de Campinas, Úrsula de São Paulo, a Cecília também de São Paulo. Um abraço para o Buiú de Avaré, a Daniela, Lorenzo e Hernani de Cachoeira do Itapemirim. Um abraço para a Aline e para o Nicolas de Mairiporã. Sou o padre Edmilson Moraes, salesiano de Dom Bosco, e moro atualmente em Campinas, no estado de São Paulo, no Colégio Liceu Salesiano Nossa Senhora Auxiliadora. Que Deus continue abençoando sua saúde e suas intenções. Abraço e até mais.
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0: Além Castro e Gislaine Cantini, Mãe Maria. Meia-noite, 48 minutos, com a Mãe Aparecida, Rede Aparecida de Rádio Música, Fé e Missão.
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0: Missionário Redentorista, Padre Rubens Gomes de Carvalho.
2: Uma vez mais juntos, unidos aqui, para crescermos na fé e entendermos melhor o significado dos gestos litúrgicos e dos sacramentos na vida do cristão, na vida da pessoa humana. E nós estamos descobrindo devagarzinho o significado, o sentido da Santa Missa. Nos últimos encontros, nós vimos então que fomos ajudados a descobrir e viver a Santa Missa no dia a dia. A missa não termina com a bênção. Aí que começa a nossa missão. A missão de celebrar aquilo que a missa significou para nós. Jesus dando a vida por nós. A Santa Missa é a celebração da paixão, morte e ressurreição de Jesus. E nos alimentamos do perdão de Deus, da palavra de Deus, das necessidades da comunidade por quem rezamos. Comungamos o corpo e o sangue do Senhor para também sermos uma presença de um corpo amoroso no meio da comunidade e da sociedade, ajudando as pessoas a descobrirem, pela nossa atitude cristã, descobrirem em nós o jeito de ser de Jesus. Nós então celebramos na comunidade dominical, na Santa Missa, a paixão, morte e ressurreição de Jesus. E ali na Santa Missa, nós, recebendo o corpo e o sangue de Jesus, o corpo entregue e doado, o sangue derramado por nós, que significa então a morte plena de Jesus em nosso favor, nós então nos preparamos também para a ressurreição de Jesus em nós. E assim nós procuramos ser alimentados pelo Cristo ressuscitado, vivo no corpo e no sangue dele, nós também sejamos esse alimento para a comunidade. E assim, então, nós ressuscitados com Jesus, nós então procuramos viver uma vida nova, buscando fazer sempre a vontade do Pai, como Jesus Cristo fez, por amor a nós e por amor ao Pai. O que celebramos, vivenciamos na missa, isso nos compromete como discípulos de Jesus e nos fortalece para dinamizar a nossa vida, para testemunhar o amor de Jesus como cristãos conscientes na sociedade. Testemunho de Jesus na sociedade, na família, no trabalho, no lazer e nos relacionamentos com o povo e com a justiça e a defesa dos excluídos. Fazer memória de Cristo, procurando ser como ele, fiel à palavra

0: a doação que Jesus fez, aprendemos com ele e procuramos dar então o nosso próprio sangue, a nossa própria vida em favor dos irmãos, testemunhas de Jesus. Encerramos o nosso último encontro dando atenção ao canto do saudoso missionário redentorista, Padre Hélio Ataíde, a Eucaristia, a missa da qual participamos na comunidade, na igreja, na capela, ela se encerra liturgicamente como rito com a bênção final do sacerdote. E abençoados para que o fruto da Eucaristia de Jesus seja continuado por nós que dela, da Santa Missa, participamos no mundo, na sociedade, na família e etc. Fazendo então memória de Cristo, nós então retiramos-nos no final da Santa Missa e nos retiramos do rito sacramental com as bênçãos, mas continuamos a nossa missão, a missão de cristãos, continuadores da missão de Jesus, com nossos atos, provando nosso amor a Deus, pelo amor ao próximo e necessitados, proclamando a vida de todos, transformando a vida de todos. A Eucaristia não é simplesmente um gesto, uma celebração de piedade, piedosa, devocional. A Santa Missa é o mistério pascal, a vida, a paixão, a morte de Jesus Cristo. Isso acontece para a nossa redenção. E nós participamos também desse jeito de ser de Jesus. Por isso nos alimentamos de todas essas ações que vimos agora sobre a Santa Missa. Não somos nós que transformamos Jesus Cristo em nós, como fazemos com os outros. Alimentos que formamos, mas é Jesus Cristo que nos transforma nele, nos diz Santo Agostinho. Olha que interessante. Santa Missa. Não somos nós que transformamos Jesus Cristo em nós, como fizemos com os outros alimentos que tomamos. Mas é Jesus Cristo que nos transforma nele, para a gente ser a presença dele na comunidade, nos ensina Santo Agostinho. A Sacrosanto Concílio, um documento da Igreja do Vaticano II sobre a liturgia, no número 47 da Sacrosanto Concílio, diz o seguinte: o nosso Salvador instituiu na última ceia, na noite em que foi entregue, instituiu o sacrifício eucarístico do seu corpo e do seu sangue, para perpetuar, através dos tempos, pelo decorrer dos séculos, até ele voltar, para perpetuar, a continuar o sacrifício da cruz, confiando à Igreja, à sua esposa amada, o memorial da sua morte e ressurreição. Sacramento de piedade, sinal de unidade, vínculo de caridade. Banquete pascal em que se recebe Cristo e a alma se enche da graça e nos é concedida o penhor, a garantia da vitória futura. Esse trecho está no número 47 do documento Sacrosanto Concílio sobre a liturgia na Igreja. vamos procurar nos alimentar dessa verdade. Tornar a Eucaristia não um gesto de piedade, mas um encontro com a salvação. E nos deixemos envolver pelo seu significado, sermos uma presença do Cristo Eucarístico que se doa para os irmãos. Voltaremos a continuar a refletir sobre essa realidade profunda da Santa Missa no nosso próximo encontro. Fiquem na paz e com as bênçãos do Senhor. Tchau.
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7: 1 hora, horário de Brasília.
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7: Com a Mãe Aparecida, Rede Aparecida de Rádio, juntinho de você, meu irmão, minha irmã, você que está rezando conosco por uma das nossas emissoras que integram a Rede Aparecida de Rádio, a Rede Claré de Comunicação em Rio Claro, em Batatais, a Rádio Claretianas FM, lá em Guanhães, Minas Gerais, a Rádio Vida Nova FM, a Rádio Coração FM em Dourados, Mato Grosso do Sul, a Rádio Cultura FM em Aracaju, no Sergipe. Obrigado a você que está rezando conosco por uma dessas emissoras e pelas outras que integram a Rede Aparecida de Rádio. Como é bom poder estar juntinho de você aqui na Casa da Mãe. Às 4 da manhã, o Santo Terço. E você continua enviando as suas intenções, a sua mensagem de fé, de amor, paz e esperança, para que nós possamos rezar juntos às 4 da manhã. Agora 1:02.
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0: Padre Zezinho, eis-nos aqui, ó Santa Mãe. 1:10 com a Mãe Aparecida, Rede Aparecida de Rádio, Música, Fé e Missão. Obrigado a você, meu irmão, minha irmã, que está rezando conosco em mais uma madrugada, louvando e agradecendo pelo seu trabalho, pela sua vida, por tudo que o Senhor tem reservado a cada um de nós. Sejam todos bem-vindos ao Com a Mãe Aparecida, Rede Aparecida de Rádio, Rádio Aparecida, Música, Fé e Missão.
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0: Gabi Pedroso chegando com a sua mensagem, com a sua crônica para o dia de hoje.
1: Além da obrigação. Faça mais do que a simples obrigação. O fazer é uma extensão do ser. A mais simples tarefa acaba tendo a marca e o toque de quem a realizou. Em muitos casos, o valor afetivo é infinitamente maior do que o preço estabelecido. É verdade que nem tudo tem preço, mas tudo pode ter um valor incalculável dependendo do significado que recebe de cada pessoa. A afetividade não escolhe preço, simplesmente se encanta por tudo o que evoca e recorda uma história de vida. As pessoas gostam de guardar objetos e detalhes, pois trazem presente momentos inesquecíveis e pessoas extraordinárias. A oportunidade de colocar vida e sentimento em tudo o que é feito pode agregar muito significado para os dias. A obrigação acaba definindo o mínimo permitido na hora de executar um trabalho ou de responder por uma ação. Quem se desafia a fazer algo mais do que a simples obrigação pode abrir diante de si um leque de possibilidades.

0: possibilidades, sem contar a satisfação que experimenta. Fazer somente por obrigação é correr um risco de ser limitado e mecânico. Quem vibra com a vida e se deixa conduzir pelo amor desconhece a obrigação, pois oferta mais do que foi exigido. No fundo, todos acabam sendo um pouco legalistas, pois aceitam fazer o que está sob seus cuidados e responsabilidade, sem dar nenhum passo a mais. No mundo do trabalho, é muito comum a pessoa fazer somente o que lhe compete, mesmo tendo oportunidade de auxiliar um colega. Fazer o que vai além da obrigação parece ter um sabor especial. Quantas alegrias surgem quando a pessoa se permite fazer mais do que lhe compete, pelo simples gosto de ajudar e de favorecer para que o melhor aconteça. A gratuidade tem o poder de aumentar a felicidade, pois proporciona a alegria de poder realizar algo a mais, de transbordar amor, unicamente pela oportunidade de fazer o bem. Frei Jaime Betega.
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0: 1:18, Tiago Tomé, Vou Cantar Teu Amor, com a Mãe Aparecida, Rede Aparecida de Rádio, Música, Fé e Missão. Bom dia a você que está rezando conosco, cantando com a gente nesta madrugada de terça-feira.
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0: Tá chegando com a sua mensagem para o dia de hoje.
2: A palavra de Deus nos ensina que há um tempo para cada coisa. E Jesus explica melhor ainda, nos orientando que a cada dia basta a sua preocupação. Isso nos leva a entender que cada dia, cada gesto, deve ser vivido com toda a intensidade, pois são únicos. Cada relacionamento, cada pessoa, deve ser tratada com todo respeito, pois é única. Cada momento, cada minuto, deve ser vivido dando-se o melhor de nós, pois não voltarão a se repetir. A cada dia, basta o seu cuidado, a sua preocupação, pois cada dia é único. O hoje é o presente mais precioso que recebemos.

0: Cantores de Deus, Solidariedade, 1:23.
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5: 1:30, bom dia.
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5: E abraçando os nossos irmãos queridos que estão rezando conosco pelo 3104-1043, abraçando o Jair, lá em Cristiano Otoni, Minas Gerais, rezando conosco por ele e pela família. Louvando e agradecendo a Deus o Vladimir. O Vladimir está em Bragança Paulista, rezando por ele e pela família, louvando e agradecendo a Deus. O Paulo Roberto de Oliveira, lá em Santa Rita de Jacutinga, rezando pela prima Marcilene, rezando também pelas filhas, pela Irani e família, Karina e família, pela Kelly e família e por todos os familiares dele, principalmente as filhas. E por ele, claro, sempre pedindo por ele também. Agora 1:32.
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0: Léo Mantovani, brisa suave, 1:36.
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0: Elô Silvério chegando com o nosso Momento com a Mãe.
2: Refletindo o tema, a coroa, o manto e a devoção à Nossa Senhora Aparecida. Vamos juntos começar o Momento com Maria de hoje. A coroa e o manto de Nossa Senhora Aparecida são sinais de amor, fé e devoção do povo brasileiro à Mãe de Jesus. Maria, escolhida por Deus para ser a Mãe do Salvador, permanece junto de seus filhos, acolhendo suas dores, esperanças e orações. A coroa representa a realeza de Maria, Rainha do céu e da terra, enquanto o manto recorda sua proteção materna sobre todos os que recorrem à sua intercessão. Diante de Nossa Senhora Aparecida, os fiéis encontram consolo, renovam a fé e confiam suas vidas a Deus. Maria nos conduz sempre a Jesus e nos ensina a dizer sim à vontade do Pai. Sob seu manto, o povo brasileiro se reúne em oração, levando ao coração a certeza de que nunca está sozinho.
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2: Irmão, irmã, falemos de catequese. Falemos da graça de ser católico. Posso compreender perfeitamente o irmão de outra igreja que afirma estar lá pela graça de Deus. Eu também estou na minha igreja pela graça do mesmo Deus. Se esse irmão decidisse escrever um livro, provavelmente listaria as razões pelas quais ele se sente chamado por Deus e pelas quais, para ele, é uma graça estar congregada ou congregado naquela comunidade. É exatamente disso que eu falo quando falo de graça de Deus. Graça de ser gente, de ter nascido, graça de amar, de ser amado e de ser católico. Então, é importante que a gente entenda o que significa crer e praticar. Eu digo que Deus me deu a graça de confiar em Jesus e a graça de ser católico. Gosto muito de ser católico. Cantem comigo.

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0: 9 minutinhos faltando para as 2 da manhã, madrugada de terça-feira, 13 de outubro. A Mãe Terra geme e chora. Coral Comep.
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0: Vinícia, regaço acolhedor. Bom dia, 1:57.
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0: 2 horas, horário de Brasília.
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0: Rezando, meu irmão, minha irmã, com você que está ligadinho com a gente em Iguatemi, Mato Grosso do Sul, pela rádio Boa Nova FM, em Nova, a rádio Nova Porto FM, em Porto Feliz, São Paulo, em Uberlândia, a rádio Metropolitana Web, lá no Paraná, em Foz do Iguaçu, a rádio Foz Web. A todos o nosso abraço fraterno nesta terça-feira da graça de Deus. 2 horas, 1 minutinho, Padre Vanderlei chegando novamente com o nosso momento de oração.
6: Querido irmão, querida irmã, ouvinte da Rádio Aparecida e Rede Aparecida de Rádio, durante essa semana, peçamos a intercessão do grande santo redentorista São Geraldo Magela. Agora, no programa com a Mãe Aparecida, te convido a rezar. Ó São Geraldo Magela, admirável por tantos prodígios operados em favor dos que vos invocam, socorrei-nos em nossas necessidades, principalmente nas moléstias, desventuras, nos combates espirituais e em todas as aflições que enchem de amargura esta vida. Sois um santo da alegria e do amor e da descontração, por isso vos pedimos, intercedei a Deus em favor das gestantes e mães, protegendo as parturientes, cuidando da saúde dos estilistas e das famílias. De modo especial, vos invocamos, a fim de que obtenha-nos, por intercessão vossa e da Santíssima Mãe de Deus, a quem dedicastes imenso amor e devoção, a graça de nos conformarmos à imagem de Jesus Cristo como vós, a fim de que, depois desta vida, tenhamos a virtude de o louvar eternamente convosco no céu. Amém.
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0: 2:05, madrugada de terça-feira. Obrigado a você que reza conosco por uma das nossas emissoras que integram a Rede Aparecida de Rádio, Fraternidade e Tráfico Humano. Hino da campanha da Fraternidade de 2014, Matando Saudade. 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
0: Padre José Allen chegando com a sua mensagem para o dia de hoje. Padre José Allen trazendo para nós esse momento de reflexão, esse momento de evangelização.
2: A paz esteja com você. Nosso encontro com Maria é uma simples e humilde contribuição para que a gente possa conhecer Maria, segui-la e aprender com ela, seguir Jesus, que vem revelar a vontade do Pai e nos dá o Espírito Santo para podermos viver tudo o que ele ensinou. Somente Maria, como a Imaculada, a Virgem, a Mãe de Deus, escolhida por ele, poderia ser digna de cumprir a missão de ajudar a todos nós no mistério da salvação. Crendo na palavra de Deus, Maria foi capaz de gerar quem ela gerou, o Filho de Deus. E aí está o grande mistério que encerra em si mesmo a revelação que não tarda a acontecer. Maria gera seu Filho Jesus, dá a luz a ele e nos faz cada vez mais aprender a conhecer quem é Jesus. Façamos dessa experiência de Maria também uma situação nova para todos nós, que a gente saiba cada vez mais aprender com Maria a fazer a vontade de Deus, a unir a nossa voz à voz de Deus, para que tudo que Deus revelou aconteça também em nossa vida. Maria é o modelo para todos nós. Sem ela, nós podemos correr o risco de não entender como seres humanos o que Deus revelou pela fé. Maria era também um ser humano. Ela também teve que fazer um caminho de crescimento na fé e por isso cada atitude dela no Evangelho vai nos mostrando os passos que nós devemos dar. Peçamos a Deus essa

0: a graça e a intercessão de Maria para que a gente possa realmente viver o grande mistério da fé.
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0: em todas as mesas. É Vicente cantando pra gente. 2:11. A você que reza conosco pelo aplicativo Aparecida. Bom dia.
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0: O celibato e a Bíblia. Estado de pessoa que vive na continência sexual, seja casada ou não. No Antigo Testamento não estava em honra, em oposição à vocação especial do povo escolhido, união com o futuro Messias pelos laços de sangue. O Novo Testamento eleva este estado à grande sublimidade. Jesus faz-lhe o panegírico na comparação aos eunucos, por causa do reino de Deus, mas acrescenta que nem a todos é dado este dom. São Paulo teve ocasião de expor bem claramente esta doutrina do Evangelho. Perguntaram-lhe se os neobatizados deviam e podiam se casar, se os cristãos deviam casar os filhos. São Paulo respondeu que o cristianismo não impõe o celibato, mas que este é um estado mais perfeito. Apenas um conselho e não um preceito. 1 Coríntios 7:25-35. Aos pais, a respeito do casamento dos filhos, 25:36-38, e às viúvas, 25:39-40. É fácil ver esses argumentos. Não se referiam às crises econômicas da época, mas são conselhos de caráter geral contra a opinião de poucos. Quanto aos padres, não há um preceito nas Escrituras. A Igreja Oriental tem o casamento dos padres. Isso, porém, não quer dizer que a lei do celibato seja contrária ao Evangelho, como pretendem os protestantes. É certo que São Pedro fora casado. Mateus 8:14. O diácono Felipe também. Atos 21:9. Depois, em continência perfeita, embora não se separassem da esposa. São Jerônimo, São Epifânio, Tertuliano e outros. Os protestantes trazem argumentos positivos. 1 Coríntios 7:2, onde São Paulo diz que cada cristão tenha a sua esposa, mas não percebem que logo depois São Paulo aconselhava o celibato, desejando que todos fossem como ele, Paulo, sem esposa. E diz o que já mencionamos sobre o casar ou não casar, lei geral e exceções. Hebreus 13:4, onde reivindica a honorabilidade do matrimônio contra os que a impugnavam. Mas isso não destrói o louvor da virgindade escrito pelo mesmo apóstolo. Timóteo 4:3, onde não cabe acusar a Igreja que não condena o matrimônio, mas só exige o estado mais perfeito para que os quiserem ser sacerdotes. Mas bate em caixa, apelando para os textos que exigem que o bispo seja esposo de uma só mulher. Ora, no começo não podia ser de outro modo, quando os cristãos eram convertidos do paganismo, a não ser que se quisesse, para bispos, só os mocinhos imberbes. Pois todos os varões de peso e idade que se batizavam eram homens já casados. O que o texto exigia era que os polígamos e os viúvos novamente casados não deviam ser bispos. Coríntios 16:19, onde São Paulo diz que ele teria o direito de agir como Pedro e os outros apóstolos, fazendo-se acompanhar por uma mulher. O testemunho dos sacerdotes padres é que eles não se separam da esposa, mas viviam em estado de continência.
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2:20, madrugada de terça-feira, com a Mãe Aparecida, Rede Aparecida de Rádio, escuta, Senhor, a voz do povo teu. Coral Paulus.

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1: 2:27, olhar de esperança. Irmãs da copiosa redenção. 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
5: 2h30, bom dia. 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
5: Abraçando a você, meu irmão querido, minha irmã querida, que está rezando com a gente em Monte Aprazível, interior de São Paulo, pela Rádio Difusora FM. A você, meu irmão querido, em Fernandópolis, também São Paulo, pela Rádio Educadora FM. 2h30, deixa eu abraçar aqui também os irmãos que estão participando conosco, louvando e agradecendo, pedindo a proteção e as bênçãos da mãe. A Edilene está rezando conosco lá em Aracaju, no Sergipe, né, Edilene? Obrigado, minha irmãzinha, pelo carinho de sempre. Os irmãos Félix lá em São José do Rio Preto, Miguel e o Ayrton, o Luiz Fernando em Taubaté, já marcando presença conosco. A Elaine em São Paulo, capital, também rezando por ela e pela família. 2h30.
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0: Padre João Carlos Maria de Nazaré. 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

0: e rainha Adriana Mello. 2:38 com a Mãe Aparecida, Rede Aparecida de Rádio.
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0: José Antônio chegando.
2: Quem não está comigo, está contra mim. E quem não recolhe comigo, espalha. Lucas 11:23. Falar sobre o demônio ou sobre Beelzebu não é muito sobre a nossa área. Nossa preferência sempre é falar no bem, pensar em Deus e ignorar as forças malignas. Mas temos muitas passagens bíblicas em que vemos Jesus combatendo os demônios e os expulsando da vida de pessoas que sofriam com esses ataques. Muitos admiravam Jesus por isso, mas como sempre, outros o criticavam e o injuriavam. Lembremos que a missão do Senhor era de levar ao mundo o reino de Deus. Para isso, foi necessário unidade e não separatismo. A intenção é a de mostrar que, quando entramos para a Santa Igreja de Todos os Crentes, estamos no mesmo time e seguimos a mesma fé. O tema central do texto apresentado hoje é o questionamento do poder de Jesus para expulsar demônios. E os argumentos apontados por ele são os de que nenhum reino ou casa divididos contra si próprios se manterá de pé. Mostra que o poder de Deus é mais forte, é mais valente a ponto de vencer o inimigo. Além disso, seus milagres nos fazem entender que toda autoridade e poder lhe foram dados pelo Pai. Outro fator importante é de que o reino de Deus é uma realidade já vivida aqui e agora pelos seguidores de Jesus. E este reino tem valores como amor, verdade, paz, justiça, perdão e reconciliação. Ou nos unimos a estas ideias, ou estamos fora. Precisamos ser coerentes na nossa forma de professar a mesma fé. A nossa união está naquilo que nos apresenta a palavra de Deus, a Bíblia. Este sim é o nosso manual de vida, de doutrina, de fé compartilhada com toda a humanidade. Juntos na mesma fé, podemos ter a certeza de que nenhum inimigo maligno terá poder para nos derrubar ou para nos separar. Tenha a certeza de que nada poderá nos separar do amor de Deus. O seu reino está preparado para todos os que creem, independente de raça, religião ou nacionalidade. Afinal, esta é a Igreja de Todos os Crentes. Deus Todo-Poderoso, não permitas jamais que nos separem de ti. Mantenha nossa fé para que sejamos sempre fiéis. Amém.
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1: A paz de nosso Senhor Jesus Cristo esteja com você, meu irmão e minha irmã. Hoje, dia 13 de outubro, a Igreja celebra a memória de Santo Eduardo. Eduardo nasceu em Oxford no ano 1003, num período em que a Inglaterra sofria a invasão dos pagãos dinamarqueses. Seus pais, junto com toda a família real, tiveram de abandonar o país, indo refugiar-se na corte da Normandia, norte da França, na casa de parentes cristãos. No exílio, Eduardo adquiriu uma educação primorosa e fundamentada no cristianismo. Recusou várias vezes tomar o trono à força, pois não queria derramamento de sangue. Em 1042, assumiu o trono, e seu reinado foi um dos mais felizes para o povo inglês. Mesmo sentindo-se um pouco estrangeiro, fez a pátria retornar seu caminho correto nos princípios cristãos, afastando a influência dos anos de domínio pagão e trazendo paz e prosperidade para seus súditos. Logo, passou a ser chamado de o Santo Homem, e os escritos registram vários prodígios de cura operados por sua intercessão em favor de pessoas simples do reino. Curou um doente de câncer, fazendo nele o sinal da cruz. E um paralítico que se movia penosamente na rua, ele ajudou a chegar a uma igreja, onde, por meio de orações, o curou também, além de tantos outros fatos narrados pelos historiadores. Casou-se com Edith, filha de um de seus adversários políticos. Prometeu viver com ela em estado de castidade. O casal não teve filhos. Ela se tornou uma grande rainha e irmã, participando das obras de caridade, ajudando a restaurar e fundar igrejas e conventos por todo o país. Tornaram-se exemplo de reis cristãos, piedosos e caridosos, amados e aclamados como pais pelos súditos e respeitados por todas as cortes. Após quase 64 anos de vida de penitência, oração, mortificação dos sentidos e luxo, no reto seguimento de Cristo, o rei Eduardo morreu no dia 5 de janeiro do ano 1066. Venerado em vida, imediatamente o povo passou a celebrá-lo como santo. Quase 40 anos após a sua morte, o seu corpo foi exumado e encontrado intacto, o que para o povo não causou nenhuma surpresa. No ano 1161, o Papa Alexandre III o canonizou. Que Santo Eduardo nos inspire a sermos também santos por uma vida de oração, piedade, renúncia e amor total a Cristo e aos irmãos. Santo Eduardo, rogai por nós.
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0: Até aqui o Senhor nos conduziu. Grupo Chamas. 2:52. Madrugada de terça-feira.
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0: Maria e o anjo. Anjos de resgate, 2:57. Bom dia.
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0: 2:59.
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0: Com a Mãe Aparecida, rede Aparecida de Rádio, juntinho de você, meu irmão, minha irmã, que está rezando conosco, aí na sua casa, no seu trabalho, na estrada, onde quer que você esteja, viu? Obrigado pelo seu carinho, pela sua participação conosco. A Cidinha, ela reza com a gente em Batatais, São Paulo. A Cidinha tá lá rezando conosco, louvando e agradecendo a Deus por tudo. Pelo sobrinho dela, Rafael, louvando e agradecendo pela vida dele, pela vida dela, pela vida de todos da família. E ela coloca assim: Mãe Maria, fica comigo. Obrigado, viu, Cidinha, por você estar rezando conosco, minha querida, aí em Batatais, interior de São Paulo, rezando pela nossa rádio Claretianas FM, a 105.7. Seu Jorge do Carmo, seu Jorge Teruel, rezando conosco em Votorantim, pela filha Nicole, pedindo proteção da Mãe Aparecida. Deus abençoe a todos nós, amém. A dona Maria de Lourdes, lá em Itapurã, quem confia em Deus nunca está só. É a mensagem dela para todos nós. Obrigado, dona Maria de Lourdes, aí em Itapurã, no Mato Grosso do Sul. O Rubens Aparecido, o Rubão, rezando por ele, pela família, pela esposa, por todos aqueles que precisam de nossas orações. E o Júlio em Santa Gertrudes, ali do ladinho de Rio Claro, rezando conosco, pertinho da gente, né, meu querido? Sempre na sintonia pela Rede Claré de Comunicação, a 106.5 FM, Rio Claro, São Paulo. Júlio rezando por ele, pela dona Valentina, pelo filho João Paulo, pelo trabalho dele, tá na luta, trabalhando, louvando e agradecendo a Deus. E ele nos parabeniza pela transmissão, pela cobertura da festa da rainha e padroeira do Brasil, nossa mãe, a Senhora Aparecida. Obrigado, viu, nosso querido Júlio. A gente procurou fazer, né, com muito amor, com muito carinho, sempre com muita responsabilidade, trazer tudo aquilo que estava acontecendo no Santuário Nacional, desde o primeiro dia da novena, com a novena em preparação à festa de nossa rainha, mãe e padroeira do Brasil, Festa esta que terminou no dia de ontem. Nós ainda estamos ainda com esse calor, não é verdade? Com esse calor humano de quantos e quantos irmãos nossos passaram por aqui, louvando e agradecendo. Ontem, somente ontem, 180 mil pessoas estiveram no Santuário Nacional, louvando e agradecendo a Deus e pedindo a intercessão e as bênçãos de nossa mãe, a Senhora Aparecida. Obrigado, viu, Júlio? Meu irmão querido, rezando conosco, louvando e agradecendo.
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0: Deus com a gente.
1: Olá, meu irmão, minha irmã, graça e paz para você e toda a sua família. O evangelho de hoje narra o encontro de Jesus com um fariseu. O fariseu o convida para um jantar e, como sempre, fica de olho para flagrar Jesus em alguma palavra inconveniente. Jesus confronta o fariseu, que se escandalizou por ele não lavar as mãos antes de comer, dizendo que a verdadeira pureza vem de um coração aberto, generoso, justo e não de rituais externos. Invoquemos a luz do Espírito Santo para que abra as nossas mentes e corações ao acolhimento da palavra do Senhor.

Ó Espírito Santo, tu que habitas, tu que falas, rezas e ages em mim, abra-me à palavra, que a minha mente e o meu coração sejam o terreno bom onde a semente da palavra possa germinar, crescer e frutificar, para que a minha vida seja transformada. Amém. Hoje, 13 de outubro, a liturgia nos oferece o Evangelho de Lucas, capítulo 11, versículos 37 a 41. Enquanto Jesus falava, um fariseu o convidou para almoçar em sua casa. Ele entrou e pôs-se à mesa. Tendo visto que ele não tinha feito as abluções antes do almoço, o fariseu ficou admirado. Mas o Senhor lhe disse: vós, fariseus, purificais o exterior do copo e do prato, mas vosso interior está repleto de rapina e maldade. Insensatos! Quem fez o exterior não fez também o interior? Antes, dai em esmolas o que está dentro e percebereis que tudo é limpo. Um fariseu convidou Jesus para uma refeição. Normalmente, eles cumpriam algumas práticas higiênicas, além dos gestos de hospitalidade. Oferecer água para lavar os pés, dar um beijo de acolhida e perfumar o hóspede. Em várias casas havia uma pequena piscina para os banhos rituais, que devolviam a pureza cultual. Ao menos o convidado lavava as mãos antes de dirigir-se à sala de jantar e deitar-se em torno da mesinha central sobre tapetes e almofadas. O homem está admirado, pois Jesus não lavou as mãos antes da refeição. É a ocasião para Jesus propor um discurso, cujo tema é: Deus procura a interioridade que se expressa na caridade, na prática da esmola. Os fariseus se preocupam exageradamente com a pureza externa de pratos e copos, mas não há a mesma preocupação com a pureza interior, dado que seu coração está cheio de rapina e maldades. Na Mishná, livro que condensa as tradições orais dos mestres, há um tratado sobre a pureza. A esmola deve ser uma caridade externa que revela uma atitude interior. Vós, fariseus, purificais o exterior do copo e do prato, mas vosso interior está repleto de rapina e maldade. Insensatos! O Senhor nos convida a sermos praticantes da palavra. Neste momento, vamos dispor o nosso coração para a vivência de sua palavra. Deus.

Bem-vindos à Escola de Maria, a melhor e mais perfeita discípula da palavra. Os ensinamentos de Maria, a mãe de Jesus. Os católicos chamam a mãe da igreja, mãe de Jesus Cristo, nossa mãe, sempre agradecida. Não consigo imaginar a mãe de Jesus brava, xingando alguém, chamando a atenção de alguém com expressão de braveza. Ela é sempre mansa. Por isso, quando rezamos Jesus manso e humilde de coração, sabemos que ele ficou 9 meses ao lado de um coração que pulsava amor, carinho, confiança. Feliz com o que o Senhor estava realizando em sua vida, Maria expressou com alegria o canto do Magnificat, exultando a Deus pelas maravilhas. Encontramos no Evangelho de São Lucas, capítulo 1. Aliás, o capítulo 1 inteirinho de São Lucas é tão expressivo, é tão profundo. Fala do histórico da Sagrada Família, do encontro de Nossa Senhora com o anjo. Maria nunca se queixou, nunca reclamou ou questionou que aconteceria em sua vida. Apenas aceitou e foi grata por ser a escolhida. Maria teve gratidão por assumir a missão de evangelizar. A missão de evangelizar. Nós temos nossa missão também, pequena ou grande, façamos com amor, façamos com fé, com esperança. Lembra uma passagem do Magnificat que fala: a minha alma se engrandece no Senhor, o meu espírito se alegra em Deus, meu Salvador. É mais simples, é mais fácil lembrar de Nossa Senhora com alegria. Simples, muito pobre, pobrezinha. Saiu a pé, foi ao encontro de Isabel, grávida, as duas, para praticar a caridade. Ela foi com alegria, não foi com nenhum peso. Foi com entrega. Realize as coisas da sua vida com alegria. Pare de reclamar tanto. Agradeça mais do que os seus pedidos. Então, quero finalizar assim: juntos com Nossa Senhora, juntos com Maria, mãe de Jesus, podemos chegar longe, chegar bem perto de Deus e falar: obrigado, Senhor. Fique bem, durma bem. Deus te abençoe.

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3: 3:30, bom dia. 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
3: Com a Mãe Aparecida, Rede Aparecida de Rádio, juntinho de você, na sua casa, no seu trabalho, na estrada, onde quer que você esteja rezando conosco. Já daqui a meia horinha, o nosso Santo Terço Mariano, reze conosco, reze por você, pela sua família, louvando e agradecendo a Deus por tudo que o Senhor tem feito. Obrigado a você, meu irmão, que reza conosco por uma das nossas emissoras que integram a Rede Aparecida de Rádio, a você que está aí pelo aplicativo Aparecida, pelo a12.com/rádio, a todos o nosso abraço fraterno, o nosso carinho especial, meu irmão, minha irmã, por todos vocês. Agora 3:31, deixa eu mandar um abraço aqui lá para a Rádio Difusora FM, a 103.1, em São Sebastião do Paraíso, e a Rádio Bom Jesus FM, a nossa querida Bom Jesus FM 98.1, em Bom Jesus da Lapa, na Bahia, rezando conosco nossos irmãos lapenses, rezando, louvando e agradecendo.
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2: Amarás o Senhor teu Deus com todo o teu coração, com toda a tua alma e com todo o teu espírito. O amor a Deus e o amor ao próximo são compêndios de toda a lei. E desses dois preceitos recebem valor e significado os restantes. Jesus Cristo exige de nós um amor total. Não se contenta com parcialidades. Exige a totalidade da entrega, tanto a Deus como ao próximo. Quer que o ames não de qualquer maneira, mas com todo o teu coração, com toda a tua alma e com todo o teu espírito.

0: Grupo Quainité cantando pra gente, Vou Seguir Jesus. 3:42 com a Mãe Aparecida, Rede Aparecida de Rádio Música, Fé e Missão. 4 da manhã, já já, o nosso Santo Terço e você rezando conosco.
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2: Bom dia, meu amigo, minha amiga. O imperador indiano muçulmano Akbar estava certo dia caçando na floresta. Quando chegou a hora da oração da noite, desmontou de seu cavalo, estendeu a esteira no chão e se ajoelhou para rezar do modo como fazem os devotos muçulmanos em toda a parte. Foi precisamente nesse momento que uma camponesa, perturbada com o desaparecimento do marido que saíra de casa pela manhã e ainda não tinha voltado, passou apressada, procurando ansiosamente o marido. Em sua preocupação, não notou o imperador ajoelhado e tropeçou nele. Ela levantou-se e, sem uma palavra de desculpa, continuou a avançar pela floresta. Akbar ficou contrariado com essa interrupção, mas, sendo um bom muçulmano, obedeceu à regra de não falar com ninguém durante a namaz, o modo de orar muçulmano. Exatamente quando sua oração acabou, a mulher voltou, feliz em companhia do marido a quem encontrara. Ficou surpresa e amedrontada ao ver o imperador e o seu séquito ali. Akbar deu vazão à sua ira contra ela,

0: e gritou: "Explique seu comportamento desrespeitoso ou será punida." De repente, a mulher perdeu o medo, olhou o imperador nos olhos e disse: "Majestade, eu estava tão absorta pensando em meu marido que nem mesmo o vi aqui, nem mesmo quando, como o senhor diz, tropecei no senhor. Agora, enquanto o senhor estava na Namaás, estava absorta em alguém que é muito mais precioso do que meu marido. E como é que o senhor me notou?" O imperador calou-se envergonhado e mais tarde confidenciou aos amigos que uma camponesa, que não era nem douta nem mulá, lhe ensinara o sentido da oração. Existem muitas formas de orar, mas nem sempre a oração reflete aquilo que ela deve ser, uma conversa com Deus. Conta-se que o padre de uma paróquia perguntou a uma senhora, muito simples, o que ela entendia por oração. A senhora sabiamente respondeu: "Orar é colocar o coração de molho nas águas de Deus." A oração deve nos proporcionar isso, uma verdadeira conversa com Deus, como um amigo fala a outro amigo, de forma simples, com palavras simples e sentimentos familiares. Assim, de conversa em conversa, vamos estreitando os laços de intimidade e confiança com o nosso Deus e percebendo com mais clareza como podemos corresponder ao amor que dele recebemos. E você, meu amigo, minha amiga? Você tem a prática da oração? Se tem, suas orações são uma verdadeira conversa com Deus? Reflita sobre isso e tenha um excelente dia.
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Hoje você pode declarar isso e fazer dessa música a sua profunda

0: da núbia do menino Jesus, meu pai. 3:55.
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0: Fernando Vignotti, pelas mãos de Maria. 3:58.
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3: 4 horas, bom dia.
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3: Com a Mãe Aparecida, Rede Aparecida de Rádio, momento de rezarmos o Santo Terço, o nosso Santo Terço Mariano, pedindo as bênçãos, a proteção de nossa mãezinha querida, a Senhora Aparecida, a Mãe da Esperança, a Mãe da Consolação, a Mãe da Divina Graça, a Mãe do Belo Amor. Peçamos a ela, no dia de hoje, que ela continue a nos guiar, que ela continue a cuidar de cada um de nós. Nós pedimos, Mãe, que a Senhora interceda por cada um de nós que somos seus filhos. Filhos teimosos, filhos desobedientes em alguns momentos. Mas nós queremos, Mãe, reparar os nossos erros, as nossas falhas, para que nós possamos seguir a vossa orientação: fazei tudo o que ele vos disser. E nós pedimos que a Senhora nos conceda esta graça, interceda por nós, para que nós, Mãe, possamos seguir e praticar a palavra de vosso Filho Jesus Cristo. Iniciemos o nosso Santo Terço invocando a Santíssima Trindade.

Divino Jesus, nós vos oferecemos este terço que vamos rezar, meditando nos mistérios da vossa redenção. Concedei-nos, por intercessão da Virgem Maria, Mãe de Deus e Nossa Mãe, as virtudes que nos são necessárias para bem rezá-lo e a graça de ganharmos as indulgências desta santa devoção. Oferecemos particularmente, em desagravo dos pecados cometidos contra o Santíssimo Coração de Jesus e o Imaculado Coração de Maria, pela paz do mundo, pela conversão dos pecadores e pelas almas do purgatório, pelas intenções do Santo Padre, o Papa Leão, pelo aumento e santificação do clero, pela santificação das famílias, pelas missões, vocações e por todo o povo de Deus, por todo o povo brasileiro. Professemos a nossa fé. Creio em Deus Pai Todo-Poderoso, Criador do céu e da terra, e em Jesus Cristo, seu único Filho, nosso Senhor, que foi concebido pelo poder do Espírito Santo, nasceu da Virgem Maria, padeceu sob Pôncio Pilatos, foi crucificado, morto e sepultado, desceu à mansão dos mortos, ressuscitou ao terceiro dia, subiu aos céus, está sentado à direita

de Deus Pai Todo-Poderoso, onde há de vir a julgar os vivos e mortos. Creio no Espírito Santo, na Santa Igreja Católica, na comunhão dos santos, na remissão dos pecados, na ressurreição da carne, na vida eterna. Amém. Rezemos, irmãos, com confiança, com amor, a oração.

0: como no céu.
1: O pão nosso de cada dia nos dai hoje, perdoai as nossas ofensas, assim como nós perdoamos a quem nos tem ofendido. E não nos deixeis cair em tentação, mas livrai-nos do mal. Amém.
0: Ave Maria, cheia de graça, o Senhor é convosco. Bendita sois vós entre as mulheres, e bendito é o fruto do vosso ventre, Jesus.
1: Santa Maria, Mãe de Deus, rogai por nós, pecadores, agora e na hora de nossa morte. Amém.
0: Ave Maria, cheia de graça, o Senhor é convosco. Bendita sois vós entre as mulheres, e bendito é o fruto do vosso ventre, Jesus.
1: Santa Maria, Mãe de Deus, rogai por nós, pecadores, agora e na hora de nossa morte. Amém.
0: Ave Maria, cheia de graça, o Senhor é convosco. Bendita sois vós entre as mulheres, e bendito é o fruto do vosso ventre, Jesus.
1: Santa Maria, Mãe de Deus, rogai por nós, pecadores, agora e na hora de nossa morte. Amém.
0: Glória ao Pai, ao Filho e ao Espírito Santo, como era no princípio, agora e sempre. Amém. Ó meu bom e amado Jesus, perdoai-nos, livrai-nos do fogo do inferno, levai as almas todas para o céu e socorrei principalmente as que mais precisarem da vossa infinita misericórdia. E nós acolhemos a você, nossos irmãos e irmãs em Cristo, que rezam conosco, o Vander e Gino em Suzano, rezando por ele, pela vida e saúde dele, e hoje agradecendo pela saúde da família, rezando por todos os motoristas que estão nas estradas e todos que estão acompanhando o Santo Terço. A Celeste em São João del Rei, Minas Gerais, rezando conosco, pedindo por ela, pela família, por todos, todos, todos que se empenharam nessa festa lindíssima da Senhora Mãe Aparecida. Obrigado, minha irmã querida Celeste, viu? Obrigado pelas orações, pela torcida sempre, né? Graças a Deus. E ela reza também pedindo orações pela irmã Maria Sônia, que está tendo muita falta de ar. Que a Mãe Aparecida a cubra com seu manto sagrado. Amém. Força aí, Maria Sônia. O Paulo Brito em São Sebastião do Passé, rezando por ele e pela família, louvando e agradecendo a Deus por tudo e rezando por todos os deficientes visuais. A Maria Isabel Kirchmeier, rezando por ela, pelos filhos, pelo esposo, pelo tio José Maria, missionário redentorista, irmão redentorista, louvando e agradecendo a Deus por tudo na vida dela, de toda a família. Rezando conosco, Ronaldo de Castro, pedindo as bênçãos da Mãe Aparecida por ele e pela família, lá em Matozinhos, Minas Gerais. Louvando e agradecendo a Deus também, são os nossos irmãos que rezam conosco, pedindo a proteção e as bênçãos da Mãe Aparecida. O Jorge, ele que está em Águia Branca, no Espírito Santo, rezando por ele e pela família, louvando e agradecendo ao bom Deus. 4:07, louvando e agradecendo ao nosso Pai misericordioso, pedindo a proteção e as bênçãos de nossa mãe querida, os nossos irmãos que estão pelas estradas Brasil afora, rezando com a gente, nossos irmãos motoristas, caminhoneiros, caminhoneiras, que rezam conosco todas as madrugadas, pedindo a proteção e as bênçãos da Mãe Aparecida na vida deles e na vida da família. E quem reza conosco vai colocar as suas intenções é Maria de Brotas. Bom dia, Maria.
2: Eduardo, com Jesus e Maria.
0: Amém. Coloque as suas intenções, Maria, por favor.
2: Então, Eduardo, louvando e agradecendo a Deus por mais uma noite, e mais uma noite que já estamos vencendo, mais um dia que começa, né? Pedindo que ele perdoe os nossos pecados, aumente a nossa fé, nos livre dos perigos, pedindo que a Virgem Mãe passe à frente e interceda a Jesus por nós, por nossas necessidades. Parabéns a todos vocês, e novenário lindo. Nossa, cada dia, cada momento era de arrepiar. Ontem foi, assim, incrível demais. Nossa Senhora. Que Nossa Senhora estenda seu manto sagrado, Eduardo. Hoje também é o dia até do seu santo, viu?

0: de Santo Eduardo, não sei se você sabe,
1: Sei.
0: que ele interceda a Jesus por nós. É, deixa eu tirar uma dúvida rapidinho contigo. Dia 18, domingo, o programa será gravado, não é isso?
1: Não sei, eu não tô sabendo,
0: É, pelo
1: Maria.
0: menos foi o que me informaram, né?
1: Não, não tô
0: Que eu já tinha
1: sabendo.
0: agendado, porque 18 é o dia do meu aniversário, né? Mas eu acho que foi agendado para o dia 17, sábado. Mas desde já já quero rezar pelo meu aniversário, que será no domingo, né? Quero rezar pela paz do mundo, rezar pelo nosso Papa, pela saúde dele, pela cura, né? Pela nossa igreja de uma forma em geral. Rezar pelos ouvintes todos, também por minhas filhas, Neila Vitória e Maria Eduarda, pelos seus estudos, por minha aposentadoria, Eduardo. Estou pedindo a Deus que me dê esse presente de aniversário, né? Mas tudo na hora e no tempo dele. E por você, sua família toda, pelos ouvintes, como eu já falei, na pessoa do senhor Irineu, do padre Sebastião, seu Amarildo, né, de Dona Marita, desses ouvintes maravilhosos, a gente não fala o nome porque são muitos, mas
1: Amém.
0: quando eu agendo para rezar, já fico colocando no meu coração. Rezo por minha mãe Carlinda, de 94 anos, graças a Deus, lúcida. Enfim, por todas as nossas necessidades, pelo descanso eterno do meu sobrinho, né, que fez sua Páscoa tão rápido, vai fazer 5 meses no dia 20, e no dia 26 é o dia do seu aniversário. Tá bom, meu querido?
1: Amém.
0: E enfim, por
1: Vamos
0: todas as nossas
1: rezar.
0: necessidades, de uma forma em geral.
1: Tá certo. Vamos rezar, agradecer pelo dom da sua vida, louvando e agradecendo sempre ao nosso bom Pai por tudo que temos, por tudo que somos.

0: Pai nosso que estais nos céus, santificado seja o vosso nome. Venha a nós o vosso reino, seja feita a vossa vontade, assim na terra como no céu.
1: O pão nosso de cada dia nos dai hoje, perdoai as nossas ofensas, assim como nós perdoamos a quem nos tem ofendidos, e não nos deixeis cair em tentação, mas livrai-nos, Senhor, do mal. Amém.
0: Ave Maria, cheia de graça, o Senhor é convosco, bendita sois vós entre as mulheres, e bendito é o fruto do vosso ventre, Jesus.
1: Santa Maria, Mãe de Deus, rogai por nós, pecadores, agora e na hora de nossa morte. Amém.
0: Ave Maria, cheia de graça, o Senhor é convosco, bendita sois vós entre as mulheres, e bendito é o fruto do vosso ventre, Jesus.
1: Santa Maria, Mãe de Deus, rogai por nós, pecadores, agora e na hora de nossa morte. Amém.
0: Ave Maria, cheia de graça, o Senhor é convosco, bendita sois vós entre as mulheres, e bendito é o fruto do vosso ventre, Jesus.
1: Santa Maria, Mãe de Deus, rogai por nós, pecadores, agora e na hora de nossa morte. Amém.
0: Ave Maria, cheia de graça, o Senhor é convosco, bendita sois vós entre as mulheres, e bendito é o fruto do vosso ventre, Jesus.
1: Santa Maria, Mãe de Deus, rogai por nós, pecadores, agora e na hora de nossa morte. Amém.
0: Ave Maria, cheia de graça, o Senhor é convosco. Bendita sois vós entre as mulheres, e bendito é o fruto do vosso ventre, Jesus.
1: Santa Maria, Mãe de Deus, rogai por nós, pecadores, agora e na hora de nossa morte. Amém.
0: Ave Maria, cheia de graça, o Senhor é convosco. Bendita sois vós entre as mulheres, e bendito é o fruto do vosso ventre, Jesus.
1: Santa Maria, Mãe de Deus, rogai por nós, pecadores, agora e na hora de nossa morte. Amém.
0: Ave Maria, cheia de graça, o Senhor é convosco. Bendita sois vós entre as mulheres, e bendito é o fruto do vosso ventre, Jesus.
1: Santa Maria, Mãe de Deus, rogai por nós, pecadores, agora e na hora de nossa morte. Amém.
0: Ave Maria, cheia de graça, o Senhor é convosco. Bendita sois vós entre as mulheres, e bendito é o fruto do vosso ventre, Jesus.
1: Santa Maria, Mãe de Deus, rogai por nós, pecadores, agora e na hora de nossa morte. Amém.
0: Ave Maria, cheia de graça, o Senhor é convosco. Bendita sois vós entre as mulheres, e bendito é o fruto do vosso ventre, Jesus.
1: Santa Maria, Mãe de Deus, rogai por nós, pecadores, agora e na hora de nossa morte. Amém.
0: Ave Maria, cheia de graça, o Senhor é convosco. Bendita sois vós entre as mulheres, e bendito é o fruto do vosso ventre, Jesus.
1: Santa Maria, Mãe de Deus, rogai por nós, pecadores, agora e na hora de nossa morte. Amém.
0: Glória ao Pai, ao

0: Filho e ao Espírito Santo.
1: Como era no princípio, agora e sempre, por todos os séculos dos séculos. Amém. Ó meu bom e amado Jesus, perdoai-nos, livrai-nos do fogo e do inferno, levai as almas todas para os céus e socorreis principalmente as que mais precisarem da vossa infinita misericórdia.
0: Nossa Senhora do Perpétuo Socorro,
1: rogai por nós. Nossa Senhora de Fátima,
0: rogai por nós. Santo Eduardo,
1: rogai por nós. Santa Dulce, hoje dia 13, a missa da gratidão, né? Daqui, hoje à noite a missa aqui, todo dia 13, né? E Santa Dulce, rogue por nós e por nossas necessidades.
0: Amém. Senhora Aparecida, Mãe Rainha e Padroeira do Brasil,
1: rogai por nós, Mãe querida, estenda seu manto protetor sobre os quatro cantos do mundo e peça a Jesus por nós em nossas necessidades.
0: Amém. Maria,
1: São
0: muito
1: Miguel, São Gabriel, São Rafael Arcanjo e Santa Teresinha,
0: rogai por nós.
1: Rogai por nós.
0: Maria, muito obrigado, uma semana abençoada a você, a toda a família, fique com Deus, salve Maria.
1: Salve Maria, Mãe de Jesus e Nossa, muito obrigada também, Eduardo, eu mando um abraço baiano e cheio de Deus a Amém. Todos os ouvintes, principalmente os que vão rezar depois agora de mim, tá bom, meu querido?
0: Amém.
1: Muito obrigada por tudo, Deus te abençoe.
0: Amém.

0: E nós rezamos com você e por você, meu irmão, minha irmã, você que está rezando conosco, aí na sua casa, no seu cantinho de oração. O Inácio Miguel Rojda reza conosco, pedindo por ele, pela família, por todos aqueles que estejam precisando de orações, por todos aqueles que precisam resolver algum problema, rezando, pedindo a intercessão da Mãe Aparecida. O Geovânio, em Senhor do Bonfim, na Bahia, rezando conosco por ele e pela família, louvando e agradecendo a Deus e a Nossa Senhora por tudo, tudo, tudo. Obrigado, viu, meu irmão querido, Geovânio, rezando sempre conosco. A Nilva Militão, em Juiz de Fora, rezando por ela e pela família, louvando e agradecendo a Deus por tudo, tudo, tudo. A nossa querida Thelma, lá em Itabuna, na Bahia, rezando por ela, pela mãezinha dela, por todos da família. O Cláudio em Tremembé, rezando conosco, por ele, pela Gorete lá de Baipendi, por todos aqueles que precisam. O Anderson em Franca, também rezando, pedindo a proteção e as bênçãos da Mãe Aparecida. O Vicente em Mococa, rezando por ele, pela Sirlene, que é a esposa, pelas filhas a Mariana, a Carolina, a Alice, o Luca, a Bela, a Lara, que são os netinhos, e os genros também, rezando por todos, todos, todos, e pela família em São Sebastião do Paraíso, Minas Gerais. E quem reza conosco, nosso segundo mistério, é seu Geraldo Madeira, ele e Dona Raimunda, lá em Coronel Fabriciano. Bom dia, seu Geraldo.
1: Bom dia, menina Eduardo.
0: Tudo
1: bom
0: bem, dia. Graças a Deus.
1: Graças a Deus.
0: Que maravilha.
1: Nós estamos em Morro de São Paulo, município de Valença, aqui da Bahia.
0: Ei, tá coisa comendo boa.
1: Comendo cuscuz baiano.
0: Isso é muito bom, muito bom. E hoje nós rezamos por quem, meus queridos?
1: Vamos agradecer Nossa Senhora pela nossa saúde, pedindo a Nossa Senhora por esse nosso Brasil, rezando para todas as pessoas que estão rezando o texto nesse momento, Carlos Ferreira aqui de Valência, a esposa dele, as filhas, a dona Maria de Banco da Bahia que rezou agora, Carlos, o outro menino lá do Passé, gente boa demais.
0: Paulo Brito.
1: Paulo Brito, rezando por a dona Neném, também aqui da Bahia, a dona Creuza, por todas as pessoas que estão rezando o texto, agradecendo a Nossa Senhora pela linda festa que vocês terminaram aí, e onde que aconteceu.
0: Sim.
1: A gente está aqui assistindo aqui os momentos bonitos aqui e pedindo a Deus que abençoa vocês aí com esse grande trabalho que vocês fazem para o Brasil. Todas as pessoas que estão vindo embora agora, quantas, Rua Maria, da minha comunidade, tem dois ônibus.

0: Sheik, tá aí da comunidade de Guadalupe, que Nossa Senhora toma conta de todas as pessoas que tá vindo. Amém. E para você, e descobrir até que tem santo também, Santo Eduardo, eu não sabia não.
1: Tem. Graças a Deus.
0: É, vou estar lembrando do Vaguinho também, nós estamos rezando pela alma do Vaguinho.
1: Amém.
0: Por todas as pessoas que estão conosco aqui também, Morro de São Paulo.
1: Tá certo, vamos rezar e agradecer a Deus por esse passeio do senhor, da dona Raimunda, que seja um passeio de muita alegria, muita paz. Aproveitem bem esse momento em comunidade, né? Com os amigos, louvando e agradecendo a Deus por isso. Pai nosso que sai.
0: Nós estamos saindo aqui amanhã e vamos para Ilhéus.
1: Bom demais.
0: Estamos aqui desde sexta-feira, de amanhã a gente vai para Ilhéus.
1: Amém. Pai nosso que estais nos céus, santificado seja o vosso nome, venha a nós o vosso reino, seja feita a vossa vontade, e assim na terra como no céu.
0: O pão nosso de cada dia nos dai hoje, perdoai as nossas ofensas, assim como nós perdoamos a quem nos tem ofendido, e não nos deixei cair em tentação, mas livrai-nos do mal. Amém.
1: Ave Maria, cheia de graça, o Senhor é convosco, bendita sois vós entre as mulheres, e bendito é o fruto do vosso ventre, Jesus.
0: Santa Maria, Mãe de Deus, rogai por nós, pecadores, agora e na hora da nossa morte. Amém.
1: Ave Maria, cheia de graça, o Senhor é convosco, bendita sois vós entre as mulheres, e bendito é o fruto do vosso ventre, Jesus.
0: Santa Maria, Mãe de Deus, rogai por nós, pecadores, agora e na hora da nossa morte. Amém.
1: Ave Maria, cheia de graça, o Senhor é convosco, bendita sois vós entre as mulheres, e bendito é o fruto do vosso ventre, Jesus.
0: Santa Maria, Mãe de Deus, rogai por nós, pecadores, agora e na hora da nossa morte. Amém.
1: Ave Maria, cheia de graça, o Senhor é convosco, bendita sois vós entre as mulheres, e bendito é o fruto do vosso ventre, Jesus.
0: Santa Maria, Mãe de Deus, rogai por nós, pecadores, agora e na hora da nossa morte. Amém.
1: Ave Maria, cheia de graça, o Senhor é convosco, bendita sois vós entre as mulheres, e bendito é o fruto do vosso ventre, Jesus.
0: Santa Maria, Mãe de Deus, rogai por nós, pecadores, agora e na hora da nossa morte. Amém.
1: Ave Maria, cheia de graça, o Senhor é convosco, bendita sois vós entre as mulheres, e bendito é o fruto do vosso ventre, Jesus.
0: Santa Maria, Mãe de Deus, rogai por nós, pecadores, agora e na hora da nossa morte. Amém.
1: Ave Maria, cheia de graça, o Senhor é convosco, bendita sois vós entre as mulheres, e bendito é o fruto do vosso ventre, Jesus.
0: Santa Maria, Mãe de Deus, rogai por nós, pecadores, agora e na hora da nossa morte. Amém.
1: Ave Maria, cheia de graça, o Senhor é convosco, bendita sois vós entre as mulheres, e bendito é o fruto do vosso ventre, Jesus.
0: Santa Maria, Mãe de Deus, rogai por nós, pecadores, agora e na hora da nossa morte. Amém.
1: Ave Maria, cheia de graça, o Senhor é convosco. Bendita sois vós entre as mulheres, e bendito é o fruto do vosso ventre, Jesus.
0: Santa Maria, Mãe de Deus, rogai por nós, pecadores, agora e na hora da nossa morte. Amém.
1: Ave Maria, cheia de graça, o Senhor é convosco. Bendita sois vós entre as mulheres, e bendito é o fruto do vosso ventre, Jesus.
0: Santa Maria, Mãe de Deus, rogai por nós, pecadores, agora e na hora da nossa morte. Amém.
1: Glória ao Pai, ao Filho e ao Espírito Santo.
0: Como era no princípio, agora e sempre. Amém.
1: Ó meu bom e amado Jesus,
0: perdoai-nos, livrai-nos do fogo do inferno, levai as almas todas para o céu e socorrei principalmente as que mais precisarem da vossa infinita misericórdia.
1: Nossa Senhora do Perpétuo Socorro,
0: rogai por nós.
1: Nossa Senhora de Fátima,
0: rogai por nós.
1: São Francisco Xavier,
0: rogai por nós.
1: Nossa Senhora

0: Senhora de Guadalupe,
1: rogai por nós.
0: Senhora Aparecida, Mãe, Rainha e Padroeira do Brasil,
1: rogai por nós que recorremos a vós.
0: Seu Geraldo Madeira, Dona Raimunda, muito obrigado por ter rezado conosco. Uma semana abençoada a vocês. Aproveitem o passeio. Fiquem com Deus. Salve Maria.
1: Salve Maria.
2: Oi, Eduardo.

0: Rezando conosco, Paulo Sapateiro, em Nova Russas, no Ceará, rezando com a gente, pedindo por ele e pela família, pedindo por todos que estejam nesse momento em oração. Seu Joaquim Pereira, em Franca, rezando por ele e pela família, pelos filhos, netos, funcionários, pelos amigos do Santo Terço, louvando e agradecendo a Deus também pela vida dele e de Dona Maria Divina. Reza conosco, pedindo as bênçãos da Mãe Aparecida, os nossos irmãos queridos, o Mauri, rezando por ele e pela família, louvando e agradecendo. Está lá em Cruzília, Minas Gerais. O seu João Reis, que reza conosco este nosso terceiro mistério. O Leleu em Pedregulho, rezando conosco também, pedindo por ele e pela família, pelos filhos, o Mateus, o Tiago, pela irmã dele, a Lourdes, e os filhos dela também. Reza conosco o Celso Baque de Palmeira, no Paraná, rezando por ele e pela família, louvando e agradecendo a Deus por tudo que o Senhor tem colocado na vida dele, pedindo a intercessão e as bênçãos da Mãe Aparecida também. Reza conosco Jauri em Matinhos, pedindo por ele e pela família, louvando e agradecendo ao bom Deus por tudo que temos, por tudo que somos. Pedindo a proteção e as bênçãos da Mãe Aparecida pelos netos, pelos filhos, pelas noras, pelos genros, por todo o povo brasileiro que esteja neste momento em oração conosco, né, Jauri? A Eliete em Curvelo, rezando por ela e pela família, por todos aqueles que precisam. Rui Tomé em Quirinópolis, Goiás, o Toninho Santiago e Luciana de Jales, rezando conosco, pedindo as bênçãos da Mãe Aparecida por eles, pela família. Ah, reza com a gente também, louvando e agradecendo a Dona Lucimari, pedindo por ela, pelo esposo, por todos, todos, todos que precisam de nossas orações. Louvando e agradecendo sempre, pedindo a proteção e as bênçãos da Mãe Aparecida, o nosso irmão querido, o nosso seu João Reis, lá em Brasília, rezando com a gente, pedindo a proteção e as bênçãos da mãe. Estou esperando ele atender ao nosso chamado para que ele possa rezar conosco, louvando e agradecendo. Seu João, eu estou ligando para o senhor, viu? Então, o senhor, se eu ligar e o senhor também ligar, não vai dar certo, não. Então, eu estou ligando para o senhor, tá bom? Louvando e agradecendo a Deus também. O nosso Francisco Anselmo, lá em Aracaju, no Sergipe, rezando por ele, pela mãezinha dele, rezando por todos os nossos irmãos e irmãs que estejam neste momento em oração conosco, pedindo sempre a proteção e as bênçãos da Mãe Aparecida. Como é bom poder estar junto de você na casa da mãe. Seu João Reis, bom dia!
1: Bom dia, Eduardo.
0: Tudo bem, graças
1: a Deus. Meu telefone estava com problema, foi resolvido, graças a Deus.
0: Graças a Deus. O senhor está em Brasília. O senhor está em Brasília. Hoje nós rezamos.
1: Não, Eduardo, eu estou aqui em Pirapora, Eduardo.
0: Ah, o senhor está em Pirapora. Ah, tô, Eduardo. Que bom, que bom. Então, nós rezamos por quem hoje?
1: Eu vou rezar hoje pela minha saúde, pela saúde da minha família, da minha esposa, da minha irmã, minhas filhas, meus netos, entendeu? E todos que estão rezando com a gente aí, tá?
0: Amém, amém. Vamos rezar e agradecer.
1: E aí o seguinte, deixa eu falar um pouco. Eu digo para o Paulo Brito também, que é lá de São Sebastião do Pasté, essa Dona Maria que rezou o primeiro mistério, lá de Cruzeiro, do Piauí, do Bom Jesus da Lapa, Aracaju, Dourados, Nosso Senhor do Bonfim, Bom Jesus da

0: Jalapa, Itabuna, Divinópolis, Baipendi, Sergipe, entendeu? Monhaçu, Dona Maria Márcia.
1: Amém.
0: Tá bom?
1: Amém.
0: Vamos rezar.
1: Vamos rezar. Pai nosso que estás nos céus, santificado seja o vosso nome, venha a nós o vosso reino, seja feita a vossa vontade, assim na terra como no céu.
0: O pão nosso de cada dia nos dá hoje, perdoai as nossas ofensas, e não deixei cair em tentação, mas livrai do mal, amém.
1: Ave Maria, cheia de graça, o Senhor é convosco, bendita sois vós entre as mulheres, e bendito é o fruto do vosso ventre, Jesus.
0: Santa Maria, Mãe de Deus, rogai por nós, pecadores, agora e na hora de nossa morte. Amém.
1: Ave Maria, cheia de graça, o Senhor é convosco. Bendita sois vós entre as mulheres, e bendito é o fruto do vosso ventre, Jesus.
0: Santa Maria, Mãe de Deus, rogai por nós, pecadores, agora e na hora de nossa morte. Amém.
1: Ave Maria, cheia de graça, o Senhor é convosco. Bendita sois vós entre as mulheres, e bendito é o fruto do vosso ventre, Jesus.
0: Santa Maria, Mãe de Deus, rogai por nós, pecadores, agora e na hora de nossa morte. Amém.
1: Ave Maria, cheia de graça, o Senhor é convosco. Bendita sois vós entre as mulheres, e bendito é o fruto do vosso ventre, Jesus.
0: Santa Maria, Mãe de Deus, rogai por nós, pecadores, agora e na hora de nossa morte. Amém.
1: Ave Maria, cheia de graça, o Senhor é convosco. Bendita sois vós entre as mulheres, e bendito é o fruto do vosso ventre, Jesus.
0: Santa Maria, Mãe de Deus, rogai por nós, pecadores, agora e na hora de nossa morte. Amém.
1: Ave Maria, cheia de graça, o Senhor é convosco. Bendita sois vós entre as mulheres, e bendito é o fruto do vosso ventre, Jesus.
0: Santa Maria, Mãe de Deus, rogai por nós, pecadores, agora e na hora de nossa morte. Amém.
1: Ave Maria, cheia de graça, o Senhor é convosco. Bendita sois vós entre as mulheres, e bendito é o fruto do vosso ventre, Jesus.
0: Santa Maria, Mãe de Deus, rogai por nós, pecadores, agora e na hora de nossa morte. Amém.
1: Ave Maria, cheia de graça, o Senhor é convosco. Bendita sois vós entre as mulheres, e bendito é o fruto do vosso ventre, Jesus.
0: Santa Maria, Mãe de Deus, rogai por nós, pecadores, agora e na hora de nossa morte. Amém.
1: Ave Maria, cheia de graça, o Senhor é convosco. Bendita sois vós entre as mulheres, e bendito é o fruto do vosso ventre, Jesus.
0: Santa Maria, Mãe de Deus, rogai por nós, pecadores, agora e na hora de nossa morte. Amém.
1: Ave Maria, cheia de graça, o Senhor é convosco. Bendita sois vós entre as mulheres, e bendito é o fruto do vosso ventre, Jesus.
0: Santa Maria, Mãe de Deus, rogai por nós, pecadores, agora e na hora de nossa morte. Amém.
1: Glória ao Pai, ao Filho e ao Espírito Santo.
0: Assim como era no princípio, e todos os princípios, amém. Ó meu bom Jesus, perdoai, livrai do fogo do inferno, levai as almas todas para o céu, e socorrei aquela que mais precisar da nossa misericórdia.
1: Nossa Senhora da Saúde,
0: rogai por nós. Meu divino Pai eterno,
1: rogai por nós. Nossas... Pode falar, Senhor.
0: Nossa Senhora, Santa Cabeça,
1: rogai por todos nós. São amém. José,
0: amém. Valei-me, São José.
1: São João,
0: valei-me, São João Batista.
1: Senhora Aparecida, Mãe Rainha e Padroeira do Brasil,
0: rogai por nós que recorremos a vós.
1: Seu João Reis, muito obrigado aí em Pirapora, rezando conosco, pedindo as bênçãos da mãe. Uma semana abençoada para o senhor, para toda a família. Amém. Fique com Deus. Salve Maria.
0: Salve Maria.

acolhendo meu irmão, minha irmã, você, o Inácio Francisco, lá na Barra Funda em São Paulo, nosso irmão querido motorista, tá lá se preparando para sair, já com seus passageiros, está lá no terminal.

0: ao rezando conosco, rezando o terço com fé e devoção, graças a Deus, vamos rezando com fé, né, meu irmão? Bom trabalho para você, viu? Que você possa conduzir os seus pacientes, os seus clientes aí no ônibus com muita tranquilidade, com muita esperança, cordialidade, fazer o seu trabalho do jeito que você faz todos os dias, com muito amor, com muita dedicação aos seus passageiros, viu? Nosso querido Inácio Francisco Oliveira, rezando conosco, tá lá prontinho já, só esperando o ônibus lotar ou ficar mais ou menos cheio, né? Porque São Paulo é assim, não anda com ônibus tranquilo não, né, Inácio? Fique com Deus, viu, meu irmão? Bom trabalho para você no dia de hoje. O Rafael Cunha em Itabuna, Itabaiana, no Sergipe, rezando por ele, pela velhinha, pela vida e saúde deles dois e de todos que rezam conosco. O Ronilton Rodrigues está rezando com a gente em Senhor do Bonfim, na Bahia, por ele e pela família. O Marcial em Pindamonhangaba, por ele e pela família, pela aposentadoria dele, louvando e agradecendo a Deus. A Luzia Cândido em Brumadinho, Minas Gerais, rezando por ela e pela família. A Fátima em Cruzeiro reza conosco também, pela alma do esposo Edson, pelas filhas, netos, neta, agradecendo pelo dom da vida dela também, da irmã gêmea Maria das Graças, mais um ano de vida, e por todos que precisam de orações. Parabéns, viu, minha querida? Que Deus lhe cubra com o seu manto sagrado, que a mãe Aparecida lhe cubra com o seu manto sagrado, que o Senhor Deus abençoe você e a sua irmã. Um dia abençoado para vocês. Aproveitem bem o dia de hoje. A Mari Cuidadora rezando conosco em Araucária, no Paraná, louvando e agradecendo a Deus por tudo que temos, por tudo que somos. Quem está no Paraná é a Lu e o Valdir, que vão rezar conosco este nosso quarto mistério. Mas quem está rezando com a gente também é o nosso irmão Jonas Eliseu, pedindo as bênçãos da Mãe Aparecida por ele, pela família, louvando e agradecendo a Deus por tudo na vida dele, da família, da esposa, Dona Eliana, que está descansando já já para pegar no trabalho, no plantão, louvando e agradecendo a Deus pela vida das filhas, do genro, de todos da família. Louvando e agradecendo a Deus também a Rosa de Tremembé, aqui pertinho da gente, no Vale do Paraíba, rezando pelas almas, pela família. Dona Maria José, mamãe do Padre Célio, também rezando conosco por ela, pela família, louvando e agradecendo a Deus por tudo. Os nossos irmãos, o Antônio e a Cristiane, a nossa família querida, mais uma família que eu conheci esse ano, graças a Deus, aqui no Santuário Nacional, durante a festa. Anteontem estivemos juntos lá de Fátima do Sul, no Mato Grosso do Sul, uma grande romaria lá de Fátima do Sul, rezando conosco, Antônio, a Cristiane, nossos irmãos queridos que rezam conosco todos os dias também, ainda estão aqui em Aparecida, acredito que hoje já estejam voltando, mas que Deus abençoe vocês, continue rezando conosco, viu, meus irmãos queridos? Rezando com a gente também, o Matias e a esposa, Jeane, em Resende Costa, Minas Gerais, por ele e pela família, louvando e agradecendo a Deus por tudo que temos, por tudo que somos, pedindo sempre a proteção e as bênçãos de nossa mãezinha querida, a Senhora Aparecida. E quem reza conosco, como eu disse, os nossos irmãos queridos lá de Ponta Grossa, no Paraná, a Lucimara, o nosso querido Valdir, rezando com a gente, estão atendendo ao telefone, rezando este quarto mistério, colocando também as suas intenções. Rezamos, meu irmão, por você que está num leito de hospital, você que está rezando com a gente pela sua vida, pela sua saúde. Lu e Valdir, bom dia, família.
1: Bom dia.
0: Tudo bem, graças a Deus.
1: Graças a Deus, na medida do possível, vamos indo.
0: Graças a Deus. Ô Lu, esses dias foi aniversário seu, né, minha irmã?
1: Não, o meu é dezembro.
0: Ah, então eu

0: Eu vi postagem errada, atrasada e tal. Então foi isso.
1: Não, nós fizemos 30 anos de
0: casa. Foi de matrimônio, né?
1: 30 anos.
0: É isso então que eu vi. Eu pensei que fosse aniversário de nascimento, então é de matrimônio. Que coisa linda. Parabéns,
1: nós,
0: viu?
1: Nós fizemos 30 anos que nós começamos a namorar.
0: Ah, tá. Então já tem bem mais, né, Lu? Mas tá valendo, graças a Deus, tá valendo. Meus irmãos queridos, hoje nós rezamos por quem?
1: Pela dona Raimunda, dona Amélia, dona Marita, dona Maria do Carmo, dona Nenê, dona Maria Márcia, Amarildo, seu Dirceu, Antônio Marcos, José Garcia, Paulo Brito, seu Sebastião, padre Sebastião, seu Jauri, João Antônio, Stefano Júnior, Maria e seu esposo Luiz, pelas almas do sogro, do seu Germano, do seu Domingos, da nossa filhada Olga, da dona Marica, pela nossa família, pela sua família e pelo meu irmão que ainda está na UTI, não sabemos quando que vai sair de lá.
0: Sim, vamos rezar por ele também, por todos os nossos irmãos enfermos que estão nessa situação, precisando de orações, de cuidados especiais do nosso povo querido da área da saúde. Pai nosso que estais nos céus, santificado seja o vosso nome. Venha a nós o vosso reino, seja feita a vossa vontade, assim na terra como no céu.
1: O pão nosso de cada dia nos dai hoje, perdoai as nossas ofensas, assim como nós perdoamos a quem nos tem ofendido, e não nos deixeis cair em tentação, mas livrai-nos do mal.
0: Ave Maria, cheia de graça, o Senhor é convosco. Bendita sois vós entre as mulheres, e bendito é o fruto do vosso ventre, Jesus.
1: Santa Maria, Mãe de Deus, rogai por nós, pecadores, agora e na hora de nossa morte. Amém.
0: Ave Maria, cheia de graça, o Senhor é convosco. Bendita sois vós entre as mulheres, e bendito é o fruto do vosso ventre, Jesus.
1: Santa Maria, Mãe de Deus, rogai por nós, pecadores, agora e na hora de nossa morte. Amém.
0: Ave Maria, cheia de graça, o Senhor é convosco. Bendita sois vós entre as mulheres, e bendito é o fruto do vosso ventre, Jesus.
1: Santa Maria, Mãe de Deus, rogai por nós, pecadores, agora e na hora de nossa morte. Amém.
0: Ave Maria, cheia de graça, o Senhor é convosco. Bendita sois vós entre as mulheres, e bendito é o fruto do vosso ventre, Jesus.
1: Santa Maria, Mãe de Deus, rogai por nós, pecadores, agora e na hora de nossa morte. Amém.
0: Ave Maria, cheia de graça, o Senhor é convosco. Bendita sois vós entre as mulheres, e bendito é o fruto do vosso ventre, Jesus.
1: Santa Maria, Mãe de Deus, rogai por nós, pecadores, agora e na hora de nossa morte. Amém.
0: Ave Maria, cheia de graça, o Senhor é convosco. Bendita sois vós entre as mulheres, e bendito é o fruto do vosso ventre, Jesus.
1: Santa Maria, Mãe de Deus, rogai por nós, pecadores, agora e na hora de nossa morte. Amém.
0: Ave Maria, cheia de graça, o Senhor é convosco. Bendita sois vós entre as mulheres, e bendito é o fruto do vosso ventre, Jesus.
1: Santa Maria, Mãe de Deus, rogai por nós, pecadores, agora e na hora de nossa morte. Amém.
0: Ave Maria, cheia de graça, o Senhor é convosco. Bendita sois vós entre as mulheres, e bendito é o fruto do vosso ventre, Jesus.
1: Santa Maria, Mãe de Deus, rogai por nós, pecadores, agora e na hora de nossa morte. Amém.
0: Ave Maria, cheia de graça, o Senhor é convosco. Bendita sois vós entre as mulheres, e bendito é o fruto do vosso ventre, Jesus.
1: Santa Maria, Mãe de Deus, rogai por nós, pecadores, agora e na hora de nossa morte. Amém.
0: Ave Maria, cheia de graça, o Senhor é convosco. Bendita sois vós entre as mulheres, e bendito é o fruto do vosso ventre, Jesus.
1: Santa Maria, Mãe de Deus, rogai por nós, pecadores, agora e na hora de nosso

0: está morto. Amém.
1: Ave Maria, cheia de graça, o Senhor é convosco. Bendita sois vós entre as mulheres, e bendito é o fruto do vosso ventre, Jesus.
0: Santa Maria, Mãe de Deus, rogai por nós, pecadores, agora e na hora de nossa morte. Amém.
1: Glória ao Pai, ao Filho e ao Espírito Santo.
0: Como era no princípio, agora e sempre. Amém.
1: Ó meu bom e amado Jesus,
0: perdoai-nos, livrai-nos do fogo do inferno, levai as almas todas para o céu e socorrei principalmente as que mais precisarem da vossa infinita misericórdia.
1: Santo Eduardo,
0: rogai por nós.
1: Nossa Senhora das Graças,
0: rogai por nós.
1: São José,
0: valei-nos São José.
1: Senhora Aparecida, Mãe, Rainha e Padroeira do Brasil,
0: rogai por nós que recorremos a vós.
1: Meus irmãos, uma semana abençoada a vocês, bom trabalho daqui a pouquinho para vocês dois, fiquem com Deus, salve Maria.
2: Amém, fica com Deus, senhor também, salve Maria.
0: Maria.

0: rezando conosco, louvando e agradecendo ao bom Deus por tudo, os nossos irmãos queridos que rezando, pedindo a proteção e as bênçãos da Mãe Aparecida, louvando e agradecendo sempre, o Hernani, rezando por ele, pelos amigos, por toda a família. Reza conosco também o José Everaldo, pedindo por ele, pela família, a Silvia Regina Leite Cruzeiro, rezando conosco, pedindo por ela, pela família, louvando e agradecendo a Deus por tudo na vida dela, a intercessão da Mãe Aparecida. Quem reza conosco, a Maria Márcia, lá em Banhoaçu, Minas Gerais, e rezando, pedindo a proteção e as bênçãos do Senhor Jesus, agradecendo ao seu João pelas orações. Quem reza conosco também, louvando e agradecendo a Dona Madalena, em Juiz de Fora, o nosso irmão Carlos Alberto e ele e a esposa em Taubaté, em sintonia, rezando conosco. Louvando e agradecendo o Haroldo Cruz, em Virgínia, Minas Gerais, pedindo a proteção e as bênçãos da Mãe Aparecida, o Ademir Almeida, ele está rezando por ele, pela família, louvando e agradecendo por todos aqueles que precisam de nossas orações. O Luiz Antônio Marques também conosco, rezando por ele e pela família, o Evandro Cruz pela Rádio Medianeira, ele e Dona Luciana, louvando e agradecendo a Deus por tudo. Rezando com a gente também, pedindo a proteção da Mãe Aparecida, o Ademir Almeida, ele que está rezando com a gente, tá lá em Bom Jesus da Lapa, rezando conosco, louvando e agradecendo. E quem reza conosco é a Maria Márcia. Maria Márcia, bom dia.
1: Bom dia, Eduardo.
0: Tudo bem, graças a Deus.
1: Graças a Deus, do jeito que você fala, do jeitinho que Deus manda, do jeitinho que Deus quer.
0: Desse jeito, graças a Deus. E hoje nós rezamos por quem, minha irmã?
1: Hoje eu vou rezar pela minha família, meu esposo Vicente, meus filhos Cleiciane, Luciane, Edivaldo, minha nora Valdemira, os genros Ailton e Robertinho, meus netos adorados, Wesley, Daniel, William, Fernando e o João Pedro. João Pedro Eduardo está uma benção, já tirou rodinha das bicicletas, está andando na bicicleta pequena dele, quando foi na parte da tarde, apareceu andando na bicicleta grande aí, mas nós ficou tudo bobo de ver, meu Deus, é glória de Deus por mim, que Deus abençoe meus netos. Amém. E rezar por você, pela festa linda que teve aí, de Nossa Senhora Aparecida, que ela continue acompanhando nosso Brasil, abençoando todos nós que fazemos parte dessa família do texto, que ela olhe, amém, olhe por nós.
0: Vamos rezar, minha irmã, rezar com você, com o Zé Manga, lá no Siriri, no Sergipe, a Cleomar em Ponta Grossa, no Paraná. Pai nosso que estais nos céus, santificado seja o vosso nome, venha a nós o vosso reino, seja feita a vossa vontade, assim na terra como no céu.
1: O pão nosso de cada dia nos dai hoje, perdoai as nossas ofensas, assim como nós perdoamos a quem nos tem ofendido. Não nos deixeis cair em tentação, mas livrai-nos do mal. Amém.
0: Ave Maria, cheia de graça, o Senhor

0: é convosco, bendita sois vós entre as mulheres, e bendito é o fruto do vosso ventre, Jesus.
1: Por Dona Marita, Dona Neném, Paulo Brita, Mario, Dona Maria e João Antônio. Santa Maria, Mãe de Deus, rogai por nós, pecadores, agora e na hora de nossa morte. Amém.
0: Ave Maria, cheia de graça, o Senhor é convosco. Bendita sois vós entre as mulheres e bendito é o fruto do vosso ventre, Jesus.
1: Senhor José de Lourdes e esposa, Almira, Cleusa, Márcia e Paulo Sérgio, Maria do Carmo, Dona Raimunda, alma do Senhor Domingos, pelo Alair Labanca. Santa Maria, Mãe de Deus, rogai por nós, pecadores, agora e na hora de nossa morte. Amém.
0: Ave Maria, cheia de graça, o Senhor é convosco. Bendita sois vós entre as mulheres e bendito é o fruto do vosso ventre, Jesus.
1: Pelo Leonel e a sua esposa Celita, Divina e Lucimar, Vani, Walter, fotógrafo, Andrezinho e Dona Maura Verli. Santa Maria, Mãe de Deus, rogai por nós, pecadores, agora e na hora de nossa morte. Amém.
0: Ave Maria, cheia de graça, o Senhor é convosco. Bendita sois vós entre as mulheres e bendito é o fruto do vosso ventre, Jesus.
1: Joel e Dona Neudes, Jonas, Eliseu e Eliane, Dinair e Cristiano, Margarete, Arthur e seus pais, Edilane e Heron, pelo Marcelo Costa. Santa Maria, Mãe de Deus, rogai por nós, pecadores, agora e na hora de nossa morte. Amém.
0: Ave Maria, cheia de graça, o Senhor é convosco. Bendita sois vós entre as mulheres e bendito é o fruto do vosso ventre, Jesus.
1: Dona Benedita, um abraço, Dona Benedita, pelo senhor João Reis, que rezou por mim agora, Luiz Valdir, Ercílio e Custódio. Santa Maria, Mãe de Deus, rogai por nós, pecadores, agora e na hora de nossa morte. Amém.
0: Ave Maria, cheia de graça, o Senhor é convosco. Bendita sois vós entre as mulheres e bendito é o fruto do vosso ventre, Jesus. Santa Maria,
1: Mãe de Deus, rogai por nós, pecadores, agora e na hora de nossa morte. Amém.
0: Ave Maria, cheia de graça, o Senhor é convosco. Bendita sois vós entre as mulheres e bendito é o fruto do vosso ventre, Jesus.
1: Pelo Padre Rafael, Padre Carlos, meu diretor espiritual. Santa Maria, Mãe de Deus, rogai por nós, pecadores, agora e na hora de nossa morte. Amém.
0: Ave Maria, cheia de graça, o Senhor é convosco. Bendita sois vós entre as mulheres e bendito é o fruto do vosso ventre, Jesus.
1: Santa Maria, Mãe de Deus, rogai por nós, pecadores, agora e na hora de nossa morte. Amém.
0: Ave Maria, cheia de graça, o Senhor é convosco. Bendita sois vós entre as mulheres e bendito é o fruto do vosso ventre, Jesus.
1: Santa Maria, Mãe de Deus, rogai por nós, pecadores, agora e na hora de nossa morte. Amém.
0: Ave Maria, cheia de graça, o Senhor é convosco. Bendita sois vós entre as mulheres e bendito é o fruto do vosso ventre, Jesus.
1: Santa Maria, Mãe de Deus, rogai por nós, pecadores, agora e na hora de nossa morte. Amém.
0: Glória ao Pai, ao Filho e ao Espírito Santo.
1: Assim como era no princípio, agora e sempre. Amém.
0: Ó meu bom e amado Jesus,
1: perdoai-nos, livrai-nos do fogo do inferno, levai as almas todas para o céu e socorrei Jesus, principalmente as que mais necessitar da vossa infinita misericórdia.
0: Nossa Senhora do Perpétuo Socorro,
1: rogai por nós.
0: Nossa Senhora das Dores,
1: rogai por nós.
0: Senhora Aparecida, Mãe, Rainha e Padroeira do Brasil,
1: ô minha mãe querida, rogai por nós. Abençoai nosso país nesse momento turbulento, tenha misericórdia de nós e continue intercedendo seu Filho Jesus por cada um de nós.
0: Amém. Maria Márcia, obrigado. Uma semana abençoada para você, para toda a família. Fique com Deus. Salve Maria.
1: Salve Maria, Eduardo. Para você também, que Deus te abençoe, que Deus proteja e continue te dando muita força.
0: Amém,
1: viu?
0: Amém, minha irmã. Amém. Maria Márcia, eu convido você. Antes de nós rezarmos a Salve Rainha, rezar uma Ave Maria pelo nosso Papa, que nesse momento está se internando para fazer um procedimento cirúrgico. Ele que foi detectado com um nódulo no pulmão, ele vai ter que passar por esse procedimento, e que nós todos possamos rezar pela vida e saúde do nosso Papa Leão, pedindo sempre a proteção e as bênçãos da Mãe Aparecida por ele.

0: pela vida dele. Reze comigo. Ave Maria, cheia de graça.
1: Ave Maria, cheia de graça.
0: O Senhor é convosco.
1: Bendita sois vós entre as mulheres, bendito é o fruto do vosso ventre, Jesus. Santa Maria, Mãe de Deus, rogai por nós, pecadores, agora e na hora de nossa morte. Amém. Nossa Senhora Aparecida, meu Deus, cuida do nosso Papa, nós precisamos dele, Jesus amado.
0: Amém.
1: Esteja com ele lá, com o Divino Espírito Santo de Deus, ilumine os médicos.
0: Amém, minha irmã. Brigadão, viu? Fique com Deus.
1: Amém de nada, Eduardo, com Deus também.
0: E nós, momento de agradecermos. Agradecemos a nossa mãe por tudo que ela tem realizado, pela sua intercessão em nossa vida, na vida de nossos familiares, na vida de todos aqueles que nós precisamos, na vida de todos aqueles por quem amamos, por quem não amamos também, mas respeitamos. Infinitas graças vos damos, soberana rainha, pelos benefícios que todos os dias recebemos de vossas mãos maternais. Dignai-vos agora e para sempre tomar-nos debaixo de vosso poderoso amparo, e para mais vos alegrar, vos saudamos com a Salve Rainha. Salve Rainha, Mãe de Misericórdia, vida, doçura e esperança, nossa salve. A vós bradamos os degredados filhos de Eva, a vós suspiramos, gemendo e chorando neste vale de lágrimas. Eia, pois, advogada nossa, esses vossos olhos misericordiosos a nós volvei, e depois deste desterro mostrai-nos Jesus. Bendito o fruto do vosso ventre, ó clemente, ó piedosa, ó doce, sempre Virgem Maria. Rogai por nós, Santa Mãe de Deus, para que sejamos dignos das promessas de Cristo. Assim seja. Amém. Ó Maria Santíssima, pelos méritos de nosso Senhor Jesus Cristo, em vossa querida imagem de Aparecida, espalhais inúmeros benefícios sobre todo o Brasil. Eu, embora indigno de pertencer ao número de vossos filhos e filhas, mas cheio do desejo de participar dos benefícios de vossa misericórdia, prostrado a vossos pés, consagro-vos o meu entendimento, para que sempre pense no amor que mereceis. Consagro-vos a minha língua, para que sempre vos louve e propague a vossa devoção. Consagro-vos o meu coração, para que depois de Deus vos ame sobre todas as coisas. Recebei-me, ó Rainha incomparável, vós que o Cristo crucificado deu-nos por mãe, no ditoso número de vossos filhos e filhas. Acolhei-me debaixo de vossa proteção. Socorrei-me em todas as minhas necessidades, espirituais e temporais, sobretudo na hora de minha morte. Abençoai-me, ó celestial cooperadora, e com vossa poderosa intercessão, fortalecei-me em minha fraqueza, a fim de que, servindo-vos fielmente nesta vida, possa louvar-vos, amar-vos e dar-vos graças no céu por toda a eternidade. Assim seja. Obrigado a você, meu irmão, a você, minha irmã, a vocês que rezaram conosco. Nós estivemos e continuaremos sempre unidos, em nome do Pai, do Filho e do Espírito Santo. Amém. Fiquem todos com as bênçãos do Senhor Jesus, a proteção, as bênçãos e a intercessão de nossa mãe, a Senhora Aparecida. Fiquem na paz, fiquem em paz.

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4: 5 horas, horário de Brasília.
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13: Oi, gente, e aí, tudo bem? Bom dia, bom dia. Chegando para mais um Amanhecer na Minha Terra aqui na Manhuaçu. Fique ligado com a gente, nosso amanhecer começando nesta manhã de terça-feira. Terça com cara de segunda para muitos, né? Devido ao feriadão de ontem, dia de Nossa Senhora Aparecida, dia das crianças. Grande abraço para você que sintoniza com a gente aqui de pertinho, de longe, onde quer que esteja aí, receba o nosso abraço. Hoje, 13 de outubro de 2026. Olha, que sua manhã seja iluminada e cheia de muita paz nesta manhã, neste dia que está aí praticamente iniciando, né? Bom dia, bom dia. Vem ser feliz. Vem com a gente.

Agora são 5:04, 5:04. Otávio, Augusto e Gabriel, Verdade da Vida. Seja bem-vindo ao nosso Amanhecer na Minha Terra.

0: São 5 horas mais 7 minutos, 5 e 7. É o nosso amanhecer na minha terra, no ar aqui para você, hein? Atendendo já as participações aqui que estão chegando. Bom dia para a nossa ouvinte aqui, olá, de Martins Soares, a Maria da Penha. Ô, Maria da Penha, bom dia, fala comigo aqui no nosso amanhecer.
1: Bom dia, Marcelo Costa, aqui é a Maria da Penha, Martins Soares.
0: Beleza.
1: Quero ouvir uma música oferecer para o meu grande amor, Volta Aí, e para todos aqui, minhas colegas de Martins Soares, e minha comadre Ana, minha comadre Helena, Maria Márcia, e para Maria das Graças e para Lina, lá no São Pio do Havaí. E todos vocês aí da rádio, que eu amo demais da conta.
0: Tá joia.
1: Fica com Deus, um abraço.
0: Um abraço.
1: E meu primo Marcelino e Rosilene, e João Batista e Lisângela. Mas fica com Deus, um abraço.
0: Fica com Deus também, ótimo dia para vocês aí. Ela pediu aqui as águas de São Francisco. Ótimo dia, Maria. Também a participação aqui nesta manhã do José Antônio, lá do bairro Santana. Fala, Zé Antônio.
2: Fala, Marcelo Costa, bom dia.
0: Bom dia.
2: Aqui é Zé Antônio, bairro Santana. Eu quis rodar essa minha mãe. Rodar essa música com minha mãe, lá em Palmeira. Zenite Maria Jesus. E oferecendo para quem eu disse. Para minha comadre parecida, lá no Corpo da Laje, com o Pajão. E para todos os filhos dela. E para todos os pessoal que moram no Corpo da Laje. Para o Zé Faria, Nico. E para todos vocês da rádio aí. E para todos os meus amigos do bairro Santana.
0: Tá joia.
2: E muito obrigado e até amanhã.
0: Até amanhã, até amanhã, Zé. Tudo de bom para vocês aí no bairro Santana. O William fala com a gente também da Cachoeira 7. Ô, William, bom dia.
3: Bom dia, Marcelo Costa. Aqui é o William. Marcelão, toca pra gente aí uma música do Alvin Sattler. Um violeiro toca.
0: Tá joia.
3: E manda aí pra minha esposa Carla, pro meu filho Francisco e pra todos os ouvintes da rádio aí. Grande abraço, meu amigo. Fica com Deus.
0: Fica com Deus também, William. Tudo de bom pra vocês aí, tá? Na Cachoeira 7. Pra você, pra Carla, o Francisco, toda a família aí. Bom dia, bom dia. Ô, oh, senhor Alípio, bom dia pro senhor e pra dona Ana. Estão lá em Martins Soares também, ligados com a gente. Fernando tá ligado com a gente lá em São Pedro do Havaí, não é isso, Fernando?
4: Bom dia, Marcelo Costa, bom dia.
0: Bom dia.
4: Mandou um alô depois aí pro meu amigo Rogério Rosa.
0: Ô, oh, Rogério Rosa, tá ligado com a gente lá na cabeceira de Jaguaraí, né? Isso aí.

0: Bom dia. Vai um abraço também para o Manuel e para a Aparecida lá em Vieiras, na sintonia com a gente também nesta manhã. Ainda para o Paulo e a Andréia lá em Martins Soares. Bom dia, Andréia. Bom dia, Paulo. Sintonizada com a gente também lá em Santa Gertrude. Já mandou a mensagem bem cedinho para a gente aqui. É a Dilma, né? Ô, Dilma, bom dia para você e para todos aí na sintonia com a gente. Ainda também a participação aqui nesta manhã. Bom dia. Deixa eu ver quem está na sintonia com a gente por aqui, acompanhando o amanhecer. É o Rogério Costa, do Córrego da Raiz. Bom dia, Rogério. A Sandra Moraes também já mandou a mensagem dela aqui, ó. Bom dia, boa semana, Marcelo. Pra você também, Sandra. Vai na boa aí, Sandra. Bom dia. Ainda a Vanilda também, lá na Areia Branca, esposa do Jorge. Bom dia.
1: Oi, Marcelo Costa, bom dia.
0: Bom dia, Vanilda.
1: Gostaria de ouvir uma música com João Celeste Cantador, Alto Posto 13. Um beijo para todos os ouvintes, para toda a minha família e para você. Um abraço, fica com Deus e uma excelente terça-feira.
0: Valeu, grande abraço para vocês aí também na sintonia com a gente.

0: Aí, ouvimos aí o Almir Sater, música bacana, hein? O violeiro toca 5 e 18 agora. 5 e 18.
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1: Agora são 5h19 aqui na Manhã Uaçu. E aí, tá de bem com a vida nesta manhã de terça-feira? Ah, que legal, hein? Ótimo dia pra você que sintoniza com a gente aí, acorda cedinho pra ouvir a gente. Tá passando aquele cafezinho bem forte? Aí é bom.

0: Foi para espantar o sono, né? Grande abraço para você que já está aí no batente, você do trabalho, a você do descanso ainda. Ah, legal, hein? Bom descanso. São 5h20, eu atendo aqui a participação do nosso ouvinte, o Geraldo Lima, lá da Ponte do Silva. Ô, Geraldo Lima, bom dia, bom dia. Fala com a gente aqui no nosso Amanhecer na Minha Terra.
1: Bom dia, Marcelo Costa. Bom dia, ouvintes do programa Amanhecer na Minha Terra. Marcelo, gostaria de ouvir a música Manto Sagrado com os dois mineiros.
0: Tá joia.
1: Ofereço aí para toda a comunidade de Ponto Silva, toda a região de Manhuaçu, para vocês da rádio. Enfim, para todos os ouvintes, que todos tenham uma terça-feira abençoada.
0: Valeu, Geraldo. Ótimo dia para você e para a família aí na sintonia com a gente. O Geraldino também fala com a gente aqui, ó.
2: Bom dia, meu grande amigo Marcelo Costa.
0: Bom dia, Geraldinho. Geraldinho
2: Bailaginha.
0: Beleza?
2: Você passa a música do Chitãozinho Chororó, Fogão de Lenha. Eu fiz para todos os ouvintes da Rádio Manhuaçu. Bom trabalho aí, meu amigo.
0: Valeu, um abraço, muito obrigado. Ótimo dia, Geraldino. Essa vai também para o Fabrício, lá de Laranja da Terra, né? Que é fã dessa música, né, Fabrício? Tá lá tomando seu cafezinho e ouvindo a gente. Ótimo dia para vocês aí. O Machado, lá da Ponte do Silva também, abraçando todos os ouvintes. Mandando um abraço para o Bastião Cearense lá na Matinha, ainda para a Dona Antônia também, para o Júlio, a Rita, todo o pessoal lá sintonizados com a gente. Obrigado pela audiência a todos vocês aí, hein? Também a participação aqui nesta manhã, deixa eu ver quem está por aqui ouvindo a gente. Bom dia, bom dia.
3: Ô Marcelo, bom dia, aqui é o Lucinho, com alguém posto,
0: Marcelo. Oi, Lucinho.
3: Aquele abraço, Marcelo.
0: Valeu.
3: Marcelo, tá com a música aí hoje. Ofereço para todos que estão ouvindo 106.9, essa rádio maravilhosa. Eu amo esse programa, Marcelo, todo dia. Eu acordo, ligo o radinho.
0: Obrigado.
3: Ofereço o cobre da rádio pro Zé Carlos de Noino, o Zé Rolinho, meu padrinho.
0: Tá joia.
3: Pro Vaneleiro aí, pro que tá ouvindo aí, Boa Vista. Matipó também, pro minhas irmãs lá.
0: Tá legal.
3: Eu ofereço o JPP e família. E pro Baixão do Dago aqui, meu vizinho aqui. Ele, o Samuel, tá na hora, de partir pra tirar o leitinho da vaquinha.
0: Isso.
3: Toca a música aí do seu escolha aí.
0: Tá joia, Lucinho. Ótimo dia pra você, pro seu Geraldo, Pepe, pra família toda aí. Na sintonia com a gente, na bem posta. Pra você, pra esposa, família toda aí. Grande abraço, hein? Ainda também um abraço aqui para a nossa ouvinte Ana Maria, lá de São Pedro do Havaí. Oi Ana Maria, bom dia, tudo bem com você e com a família por aí? Ela está abraçando a Maria Márcia, todas as suas amigas e abraçando também o Adão de Freitas, que é o esposo, a família lá. Ótimo dia para vocês aí em São Pedro do Havaí. A nossa ouvinte aqui, ó, tá ligada com a gente. Lá nos Cristinos.
4: Bom dia, Marcelo Costa. Aqui é a Luciana Batista.
0: Oi, Luciana.
4: Lá no Bosco Xanlisburgo.
0: Bom dia.
4: Eu queria ouvir uma música do Leonardo. Parabéns. Só um pedacinho dela, só eu posso te tocar, tá bom?
0: Tá joia.
4: Vou tocar um pedacinho.
0: Então tá bom.
4: Pra comemorar meu aniversário, né? Que hoje é meu aniversário.
0: Coisa boa, hein?
4: Então é isso. Feliz aniversário pra mim, né?
0: Isso.
4: Muita saúde, paz, carinho.
0: É isso aí, tá. Luciana. Parabéns pra você, tá? Papai do Céu te abençoe sempre. Grande abraço, parabéns para você e para todos os aniversariantes desse dia 13 de outubro. O Zé Rolinha também está ouvindo a gente lá no Córrego da Raiz, pedindo aqui uma do Chitãozinho e do Chororó. Daqui a pouquinho, tá, Zé? Está mandando aí para os ouvintes. Oferece para o Cardoso, lá em Ponte do Silva, que acompanha todos os dias o Amanhecer na Minha Terra. Ô, Cardoso, ótimo dia para você aí, tá? Tudo de bom. A Maria Márcia está ouvindo a gente, ela mandou aqui, ó, bom dia, povão, ouvindo o Amanhecer da Minha Terra. A Maria Márcia já rezou o texto aqui hoje, né, através aí da Rádio Aparecida, e está lá ouvindo a gente, deve estar organizando as coisas lá, fazendo aquele cafezinho de rapadura, de melado, né, e ouvindo a gente. Ela mandou aqui, ó, vai na boa, Marcelo, até amanhã, Maria, vai na boa também. O Geraldo, ouvindo a gente lá no Engenho da Serra. Ô, Geraldo, bom dia pra você e pra todos aí. Marilene Marques. Oi, Marilene, bom dia. São João do Manhuaçu. Tá organizando as coisas para ir pro trabalho, né? Isso aí, grande abraço.

0: Edivaldo.
1: Ô, Marcelo Costa, bom dia.
0: Bom dia.
1: Edivaldo Lourenço, da Barra da Guarimpa.
0: Fala comigo.
1: Pessoal, muito prazer, sua escolha. Quero fazer para todos nós aqui da Barra da Guarimpa e para vocês da rádio.
0: Tá jóia.
1: Para todos os ouvintes. Marcelo, fica todos com Deus aí.
0: Fica com Deus também, Edivaldo. Ótimo dia para vocês aí. Vai também um abraço para o nosso ouvinte ligado com a gente na Vila Formosa. Quem está na sintonia com a gente por lá é o nosso ouvinte, o Jorge Leite. Ótimo dia, Jorge, para você e para a família aí, para todos os ouvintes. 5h25 agora. Essa vai para todos os aniversariantes também de hoje.

0: Agora são 5h30 aqui na Maimaçu, moda boa, hein? Música mensagem pra você aqui, manto sagrado.
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0: Agora são 5h32. Aí, essa é boa, hein? É o fogão de lenha com Chitãozinho e Xororó.

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1: São 5h38. Vou atender aqui mais uma turma boa que está chegando aqui no nosso amanhecer, hein? Pessoal que mandaram mensagem bem cedinho pra gente também. Estão mandando mais mensagens. Bacana demais. Vamos lá, atendendo mais participações aqui. Só que não dá pra gente atender a todos com a música, né? Devido ao nosso tempo, tá joia? A gente vai mandando aquele alô aqui pra vocês. E caprichem aí no áudio. Se for mandar áudio pra gente aqui, manda um áudio aí. No máximo 30 segundinhos, tá bom? Porque aí dá pra gente atender mais ouvintes aqui, ó. A Maria Isabel mandou um áudio bem bacana aqui, ó, bem curtinho. Oi, Maria Isabel, bom dia.
2: Bom dia, Marcelo Costa, tudo bem?
1: Tudo bem.
2: Aqui roda pra nós aí. O Jean Giovanni, convite de casamento, ofereço pra todos que estão na escuta do programa, você também.
1: Tá joia.
2: Te desejo um dia abençoado.
1: Muito obrigado, pra você também, pra todos aí. Bom Jesus de Divino. Também vai um abraço aqui, a próxima música vai para o Piloura, para a Anitta, pessoal ouvindo a gente lá em Palmeiras, muito obrigado pela audiência. Vai também um abraço para o Cláudio e também a Maria, estão lá no Jatobá, na sintonia do amanhecer. Paulinho Lelé também ligado com a gente, lá no Coqueiro Rural. Ô, Paulinho Lelé, tá mandando um abraço para todos os ouvintes da Mãe Maçu. Pra gente aqui também, muito obrigado, bom dia. Nosso abraço também para o Luiz Roberto, lá em São João do Manhuaçu. Bom dia, Luiz Roberto. Muito obrigado, tá, meu amigo, pela audiência aqui com a gente nas manhãs da Manhuaçu. Também vai o nosso bom dia para o José Paulo, lá em Alto Caparaó. Bom dia, José Paulo. Participando com a gente também aqui o nosso ouvinte lá de... Deixa eu ver aqui. Ah, é o Ademir. Fala, Ademir.
3: Marcelo Costa, meu amigo Marcelo Costa, bom dia.
1: Bom dia, bom dia.
3: Aqui é Ademir Agostinho.
1: Beleza.
3: Então, abençoada semana para todos aí.
1: Muito obrigado.
3: Com Deus. Uma hora você vem tomar um café com a gente aqui, ó.
1: Bom demais,
3: velho. Pertinho da rua do Palmeiras aqui.
1: Ah, então tá bom. Muito obrigado pelo convite aí, tá? Nosso abraço para a Eni do bairro Matinha, ligada com a gente também. Ótimo dia, Eni, para você e para a família. Maria Aparecida do Engenho da Serra, bom dia. O Dinho Aguiar, ô Dinho, bom dia para você, para o pessoal da Vargem Alegre, na sintonia com a gente. A Enreduto, muito obrigado pela audiência, tá, meu amigo? Ótimo dia, boa terça-feira para vocês. O Lauro está ouvindo a gente lá nos Estados Unidos. Ô, Lauro, bom dia, bom dia. Abraçando a família aqui na nossa região, lá na Bem Posta, né? A mãe Valdete, o pai o Paulo e também para o irmão Maicon, na Petrina. Ainda para todos os ouvintes da Mãe Maçu. Valeu, ótimo dia para vocês aí, grande abraço. Também a Marilza Damásio está na comunidade do Gavião, em Dom Correia. Bom dia, Marilza. Sempre ouvindo nosso amanhecer juntamente com a família por lá. O Heron, a Edilane e o Arthur no Santa Clara também mandaram mensagem pra gente. Bom dia. São 5h42. O Dalbino também tá ouvindo a gente. Fala, Dalbino. Bom dia.
4: Bom dia, Marcelo Costa. Ô, Marcelo, manda um abração pro Deluto Bar. Um abração muito grande pro Deluto. O Tiãozinho, Maria Dona Irene, lá na Boa Vista. Não esquece de mandar um abraço pro Tiãozinho, Maria Dona Irene, não?
1: Tá joia.
4: O Paulinho, Marinho, o Zé Lourenço, o João Henrique, o
1: galera
4: Zé Lourenço,
1: boa, né?
4: Um abração pro Zé Olinha.
1: Tá joia.
4: Lá do Corda Raiz. Um abração muito grande também pro Jair Lima. Encontrei com ele por um dia. Manda um abração pro Jair Lima também, não esquece,
1: não. Então tá bom, tá mandado.
4: E com Deus, Marcelo. Até amanhã.
1: Até amanhã,
4: Marcelo. Vai na boa, Marcelo Costa.
1: Vai na boa, Dalbino. Tá ligado com a gente lá na rua da Aloy Pinheiro, lá no Pinheiro 2. Grande abraço. O José Martins, lá do Rio de Janeiro, São João de Meriti, também mandou uma mensagem pra nós aqui, ó. Grande abraço, tudo de bom para vocês aí na sintonia com a gente. 5h43.

0: Agora são 5h47.
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0: Chegando Danilo Alves. Danilo, bom dia, bom dia.
2: Bom dia, Marcelo Costa. Bom dia aos ouvintes do Amanhecer na Minha Terra. E vamos à informação de hoje. 5 cuidados ajudam a proteger a produção de soja. O potencial produtivo da soja depende de cuidados após o plantio. Acompanhamento da emergência, controle de plantas daninhas, monitoramento de pragas e doenças e atenção à água ajudam a evitar perdas. Na safra 25-26, o Brasil produziu 180 milhões de toneladas de soja, alta de 5,2% ante o ciclo anterior, segundo a Companhia Nacional de Abastecimento, a Conab. Nas primeiras semanas, a formação do estande exige atenção. Falhas na emergência e plantas desuniformes podem indicar compactação do solo, falta de água ou ataque de pragas. O controle de plantas daninhas também é decisivo. Conforme a Embrapa, a competição por água, luz e nutrientes pode afetar a soja, especialmente entre 10 e 50 dias após a emergência. Para insetos, a entidade recomenda o manejo integrado de pragas que considera as espécies, a população presente e o estágio da cultura. A umidade do solo e as condições climáticas devem ser acompanhadas para orientar o manejo. A vigilância sobre doenças como a ferrugem asiática completa os cuidados para preservar o desenvolvimento da lavoura. Para o Amanhecer na Minha Terra, repórter Danilo Alves.
0: Valeu, Danilo. Obrigado aí pela informação pra gente aqui no nosso programa, hein? 5h49, daqui a pouquinho tem a prece do amanhecer com o padre Carlos Altoé. Momento de reflexão, de oração aqui na sua manhã. Na sequência da prece, o nosso jornal regional. A informação chegando sempre de primeira para você.
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12: Agora são 5h52. A participação aqui da nossa ouvinte nesta manhã, soltando a voz pra gente lá de Alto Caparaó. Oi, Dalva, bom dia, bom dia. Fala com a gente aqui no nosso amanhecer.
13: Marcelo, bom dia, tudo bem? Como
12: tudo.
13: É que vai você? Aqui tá tudo bem, um abraço, fica com Deus.
12: Amém.
13: Que o Papai do Céu continua abençoando você hoje sempre. Aqui quem fala é Dalva de Alto Caparaó. Eu gostaria de ouvir uma música com Bruno Marrone, o preço todos meus amigos de Alto Caparaó. Tchau, amor.
12: Tá joia, valeu, Dalva. Bom dia pra todos vocês aí. Também a participação aqui nesta manhã é do Rafael. Rafael está lá no Santa Clara. Oi, Rafael, bom dia para você e para todos os nossos ouvintes aí. O Chicão e a Sônia também mandaram mensagem para nós aqui. Bom dia, gente. Alô, Saulo. Bom dia, Aline. Toda a família aí também na sintonia. Grande abraço. Também bom dia para o Deir, ligado com a gente lá na comunidade da Fumaça, em Orizânia. Valdemar também está sempre ouvindo a gente por lá. Ótimo dia para vocês aí. O Ângelo em Orizânia. O Saulo, bom dia para vocês. Muito obrigado pela audiência. Ainda também o Flávio Dornelas. Bom dia a todos aí dos Dornelas. Oi, Lucinê, bom dia.
14: Oi, Marcelo Costa, bom dia. Tudo bem com você?
12: Graças a Deus.
14: Aqui é a Lucinê, do Córrego Boa Vista.
12: Beleza, vai.
14: Tô ligadinha aqui todo dia. Não tô participando, mas tô ligadinha todo dia.
12: Ah, valeu.
14: Manda uma música pra mim aí, sua escolha. A música é bem bonita.
12: Tá joia.
14: Tenha uma excelente semana. Um bom dia e até amanhã, se Deus quiser.
12: Valeu, Lucinê. Bom dia. Vai na boa aí. Grande abraço. O Claudinei também ligado com a gente. Oi, Claudinei.
15: Alô, Marcelo Costa. Bom dia. Aqui é o Claudinei da Taquara Preta. Manda um alô pra nós aí. Estamos preparando o rango aí pro batente.
12: Aí sim. Ótimo dia pra você e pra família aí, Claudinei. Todos os nossos ouvintes aí da Taquara Preta. Também na sintonia com a gente por aqui. Deixa eu ver quem está ligado no nosso amanhecer. Bom dia, bom dia.
16: Bom dia, Marcelo. Aqui é o Raimundo Ponto Silva.
12: Ô, Raimundo.
16: Ô, Marcelo, toca aí o Pedro Bento da Estrada, Sete Palavras. Vou oferecer para minha esposa mais do parecido, para o meu amigo Lino, lá nos Fagundes.
12: Ô, Raimundo, ótimo dia para você e para a família aí na ponte. Não vai dar tempo mais para a gente tocar aqui, só dá tempo para a gente tocar uma música. Já está pedido aqui, tá bom, Raimundo? Mas vai para você também, para todos aí na sintonia com a gente. O Jailton, lá de Palmeiras. Oi, Jailton, bom dia pra você e pra família. Rosiane Antunes, pra Gilza, todo o pessoal lá do Bom Pastor, grande abraço. É, ela tá mandando um abraço aqui, deixa eu ver para quem. Bom dia, Marcelo, manda um alô aí para o Valtinho, para todos os ouvintes. Ah, tá joia. Aqui é uma outra participação, né? A Rosiane tá mandando um abraço para todos os ouvintes lá do Bom Pastor, as colegas de trabalho. Aqui é a Fabiana Gomes, lá de Pontões. Agora sim, Fabiana. Ela está mandando um alô para o pai, o Valtinho do Boné, e para sua mamãe, a Irani, que estão ligados com a gente nos Fagundes. Legal. Um abraço também aqui para a Margarete no Vespasiano, ligada com a gente. A Lindalva dos Santos, lá de Luisburgo, para você, Lindalva, para o esposo, para todos aí, nosso abraço, bom dia. Tem mais participações aqui, mas não vai dar tempo para a gente atender a todos hoje. Hoje ficou gente sem atender aqui, ouvinte sem atender. Mas nosso carinho especial a todos vocês, muito obrigado pela audiência de sempre, tá joia? E a gente vai atendendo na medida do possível aqui, amanhã tem mais, tá joia? Um abraço, beijo no coração de todos, fiquem com Deus. Uma ótima terça-feira, uma terça-feira produtiva para todos vocês. Aí, Bruno Marrone, chegando aqui, ó. Tchau, amor. Saúde e paz, gente. Fiquem com Deus. Vão na boa. Tchauzão.

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1: Bom dia, meu amigo, bom dia, meu irmão, bom dia, família. Bom dia, pais e filhos, filhos e pais. Bom dia, trabalhadores e trabalhadoras, viajantes, motoristas. Grande abraço, bênçãos de Deus na vida dos aniversariantes, dos que estão completando mais um ano de vida, dos casais aniversariantes, orações e preces aos doentes, enfermos, famílias enlutadas, aos idosos. Que Deus ilumine os que cuidam e zelam daqueles que mais necessitam. Catequistas, catequizandos, bom dia, bênçãos de Deus na sua vida. Rezem comigo a oração pela beatificação do venerável Júlio Maria de Lombardi. Ó Trindade Santa, vós que sois a fonte de toda santidade, nós vos louvamos por vosso servo, Júlio Maria de Lombardi, que assemelhando-se ao Cristo Eucarístico, cuidou do vosso rebanho com amor, zelo e doação, e deixando-se guiar pelo Espírito Santo, assim como a Virgem Maria, testemunhou a ternura missionária da Igreja. Concedei-me, ó Trindade Santa, pela intercessão do venerável Júlio Maria, a graça que vos suplico. E se for de vossa santa vontade, dai que o venerável Júlio Maria alcance a honra dos altares, para a vossa glória e para o bem de tantas almas. Por Cristo nosso Senhor. Amém. Venerável Júlio Maria de Lombardi, rogai por nós. Prezado ouvinte, querida família, o tema da sujeição à lei continua presente na liturgia da palavra deste dia, mostrando-nos que quando estamos sujeitos à lei e não à fé, nós nos tornamos escravos. Toda escritura, na verdade, tem a preocupação de viver, orientar, conduzir as pessoas nos caminhos de Deus. Quando nos voltamos para a palavra é este fio condutor na nossa vida e na nossa história. Porém, se tais leis não favorecem a vida, elas perdem o sentido de existir e servem apenas para prender e escravizar. As leis existem para que o ser humano, e não o ser humano para as leis. O ser humano não pode se deixar escravizar pelas leis. Jesus Cristo deixou isso muito claro em suas pregações, e o apóstolo Paulo resgata esse dado nesta primeira leitura de hoje, carta aos Gálatas, texto escolhido para iluminar e mostrar como devemos nos libertar de tais amarras. A problemática da primeira leitura gira em torno do tema da circuncisão, pois ela representa a sujeição da lei. Quem era circuncidado devia cumprir toda a lei judaica. Era uma espécie de pacto. Jesus aboliu a circuncisão como pacto e colocou em seu lugar a fé. Somente pela fé se chega à salvação, afirma Paulo, e não pela circuncisão. Reze comigo a oração deste dia. Nós vos pedimos, Senhor, que por vossa graça nos preceda e acompanhe e nos

torne atentos para perseverar na prática do bem. Por nosso Senhor Jesus Cristo, vosso Filho, que é Deus, e convosco vive e reina na unidade do Espírito Santo, por todos os séculos.

Prezado ouvinte, querida família, o Evangelho de hoje, São Lucas capítulo 11, versículos de 37 ao 41. Naquele tempo, enquanto Jesus falava, um fariseu convidou para jantar com ele. Jesus entrou e pôs-se à mesa. O fariseu ficou admirado ao ver que Jesus não tivesse lavado as mãos antes da refeição. O Senhor disse ao fariseu: vós, fariseus, limpais o copo e o prato por fora, mas o vosso interior está cheio de roubos e maldades. Insensatos, aquele que fez o exterior não fez também o interior? Antes, dai esmola do que vós possuís, e tudo ficará puro para vós. Palavra da salvação, glória a vós, Senhor. Prezado ouvinte, querida família, Jesus foi convidado por um fariseu para jantar em sua casa. Os fariseus tinham um zelo extremo com o ritual religioso nos seus mínimos detalhes. Até eram como que escravizados por eles. Esse cuidado exacerbado ocupava todo o tempo da pessoa. Não lhe sobrava tempo para a prática da caridade. O fariseu se admira pelo fato de Jesus não ter lavado as mãos antes da refeição. Vale lembrar que a

prática de lavar as mãos antes das refeições, bem como purificar pratos e copos, era um ritual religioso de purificação, e não por questões de higiene pessoal, como hoje fazemos. Jesus sabe que este ato em nada contribui para a transformação do mundo e das pessoas, pois isso ignora-o. As preocupações de Jesus eram outras: o amor ao próximo, a justiça, a prática da caridade, enfim, aquilo que de fato promovia a vida e não os ritos externos. Diante do espanto do fariseu, Jesus se manifesta de modo firme, claro e direto, apontando a incoerência dos ritos de purificação, vazios de sentido. Com outras palavras, Jesus mostra que eles, os fariseus, cuidam das coisas externas, mas esquecem de cuidar do interior, de onde vêm todas as impurezas. De nada adianta limpar pratos, copos, talheres, se o coração da pessoa está imundo, se o coração da pessoa está cheio de coisas vazias. Ele questiona, mostrando que aquele que fez o exterior fez também o interior, ou seja, tanto aquilo que é visto como o que está dentro de nós foram feitos por Deus, e ambos merecem toda a atenção. Não podemos ficar presos apenas nos ritos externos. Pai nosso que estais no céu, santificado seja o vosso nome. Venha a nós o vosso reino. Seja feita a vossa vontade, assim na terra como no céu. O pão nosso de cada dia nos dai hoje. Perdoai as nossas ofensas, assim como nós perdoamos a quem nos tem ofendido. E não nos deixeis cair em tentação, mas livrai-nos do mal. Ave Maria, cheia de graça, o Senhor é convosco. Bendita sois vós entre as mulheres. Bendito é o fruto de vosso ventre, Jesus. Santa Maria, Mãe de Deus, rogai por nós, pecadores, agora e na hora de nossa morte. Amém. Prezado ouvinte, querida família, nossa programação, Paróquia de São Lourenço. Lembrando sempre que de segunda a sexta-feira, na Igreja Matriz do São Lourenço, missa às 18h10 e missa transmitida pela Rádio Manhuaçu FM 106.9 e pelas redes sociais. Hoje, terça-feira, 16 horas, missa no Lar São Vicente de Paulo. E missa também às 19h30 na comunidade São Geraldo. É o início do tríduo em preparação para a festa sexta-feira. Amanhã, quarta-feira, 6h, missa na capela do Hospital César Leite. E às 19h30, missa na comunidade São Judas Tadeu. Quinta-feira, às 19h30, teremos missas nas comunidades São Lucas, início do tríduo para a festa de domingo, São Lucas, na comunidade Santo Antônio, e também às 19h30, missa na comunidade Sagrada Família. E na sexta-feira, 19h30, missa na comunidade São Geraldo, festa de São Geraldo. Última música, Homem Bom de Nazaré. Pela intercessão de São Lourenço, desça sobre você, sua família, nossos lares, a bênção de Deus Todo-Poderoso, Pai, Filho e Espírito Santo. Amém. Na sequência, o Jornal Regional, e até amanhã, em nova prece do amanhecer.

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2: 6 horas 24 minutos, bom dia. Hoje é terça-feira, 13 de outubro. Está começando agora a edição 9.109 do Jornal Regional. E você confere na edição de hoje, licença maternidade para adotantes é equiparada à de mães biológicas. Fiéis celebram um dia de Nossa Senhora Aparecida em Manhuaçu. Comunidade Católica acompanha estado de saúde do Papa Leão XIV. Festa do Dia das Crianças reúne famílias no bairro Santana. Competição Regional de Jiu-Jitsu está com inscrições abertas. Manutenção preventiva vai interromper o fornecimento de água em todo o perímetro urbano de Reduto. E incêndio atinge residência em Vila Nova, distrito de Manhuaçu.
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2: Em Manhuaçu, céu claro na manhã desta terça-feira. A temperatura no momento está em 19 graus. Confira como vai ficar o clima e o tempo com o professor Rui Brandos Reis.
4: Olá, bom dia. O tempo deverá ficar parcialmente nublado, com possibilidade de chuvas isoladas no final da tarde e à noite em todos os municípios da Zona da Mata. É o calor combinado com a alta umidade que deverá organizar as famosas chuvas de verão, chuvas de curta duração e de forma isoladas. Temperatura máxima em Manhuaçu, Moimirim, Altiquibá, Espera Feliz, em torno de 28 graus. Pancadas de chuvas à tarde também estão sendo esperadas,

0: Nas regiões central, sul e leste do estado, sol entre nuvens nas demais regiões de Minas. Capital mineira com pancadas de chuvas à tarde, temperatura máxima em torno de 30 graus. Direto da Clima Tempo, Rui Brandos Reis.
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2: 6 horas 26 minutos, uma decisão do Tribunal Superior Eleitoral equiparou a licença maternidade de mães por meio de adoção ao prazo oferecido a mães biológicas. De acordo com a unificação, mães genitoras e adotantes têm direito a 180 dias de licença remunerada, sendo 120 dias de licença e outros 60 dias de prorrogação, independentemente do tipo de vínculo trabalhista. A advogada previdenciária Marinês Bragança explica as mudanças da decisão e os prazos do benefício.
3: Uma decisão bem recente, né? Foi dada agora dia 23 de setembro. E o que muda é que antes as mães adotantes, elas tinham um período limitado para essa licença maternidade. Essa licença variava de acordo com a idade do adotado. E agora não, agora equiparou. Não tem distinção entre a licença de um e de outro, ou seja, a mesma licença maternidade típica das mães biológicas vai ser a mesma para a mãe adotante, independente da idade do adotado. A licença, ela em regra, são 120 dias. A de 180 dias vale apenas para as empresas que aderiram ao programa Empresa Cidadã. É um programa governamental que a empresa adere ou não, não é obrigatório, é uma adesão. Então, ele só vale para essas empresas.
2: A advogada também indica como a mãe pode solicitar a licença.
3: Ela começa a valer a partir do momento que a mãe adota ou tem a guarda da criança. Veja bem, essa regra ela vale para os processos que estão em andamento e para os novos processos, ou seja, aquela licença já concedida não vai ser alcançada por essa norma. O requerimento que a mãe adotante vai fazer é da licença maternidade.
2: Segundo o Marinês, a concessão do benefício depende da avaliação geralmente do INSS e reforça que existem regras para solicitar a licença maternidade.
3: Esse é o pedido. A concessão vai depender da avaliação do órgão, porque também tem que se levar em consideração o fato de que essa mãe, ela está com a qualidade de segurada em dia. Então tem esse detalhe também. Aliás, a regra vale para os servidores públicos, né, também, estaduais e federais. Então o INSS ou o órgão previdenciário que o servidor estiver vinculado vai analisar as condições para a concessão. A trabalhadora, no caso, né, que está empregada ou que é um servidor público, já está com a qualidade de segurado garantida. Nós temos que verificar aí a questão do trabalhador contribuinte individual, né? A pessoa contribuinte individual, ela também tem que observar as condições de qualidade segurada na época da adoção. Agora, não vale a regra, isso é para qualquer benefício, começar a contribuir exatamente em função do pensamento de adquirir o benefício. Isso vai ser avaliado. Então, a pessoa já tem que estar com a qualidade segurada em dia e não começar a se inscrever no INSS por causa da adoção.
2: Agora são 6h30. E no próximo bloco do Jornal Regional você confere, fiéis celebram o dia de Nossa Senhora Aparecida em Manhuaçu. Comunidade católica acompanha estado de saúde do Papa Leão XIV.
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3: O dólar inicia a terça-feira cotado em R$ 4,98, queda de 0,79%. O euro negociado em R$ 5,58, também em alta de 0,92%. Na região de Manhuaçu, café arábica, bebida dura tipo 6, safra nova, saca 60 quilos, é cotado em R$ 1.560. O arábica Rio, saca 60 quilos, negociado em R$ 1.022. Informações do site agrolink.com.br.
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3: 6h35. 12 de outubro é uma data importante para a Igreja Católica. Neste dia, fiéis de todo o Brasil celebram o Dia de Nossa Senhora Aparecida, reconhecida como padroeira do país. Em Manhuaçu não foi diferente, fiéis celebraram Nossa Senhora durante todo o dia. Confira mais na reportagem de Ana Flávia Domingos.
4: A data é marcada por missas, celebrações e momentos de oração em homenagem à santa. E em Manhuaçu, a comunidade que leva o nome de Nossa Senhora Aparecida também se reuniu para celebrar a data. Na manhã desta segunda-feira, os membros da comunidade participaram de uma celebração religiosa dedicada à padroeira do Brasil. O encontro foi uma oportunidade para os fiéis reforçarem a devoção, compartilharem a fé e participarem de um momento de convivência entre os membros da igreja. A coordenadora da comunidade de Nossa Senhora Aparecida, Ângela de Sales, falou sobre o significado da celebração, a importância da participação dos fiéis e o sentimento de fazer parte da comunidade.
5: Então, esse dia ele é tão grandioso, né, na vida de nós católicos. Nós podemos estar aqui presente, termos como padroeira a nossa mãe, né, a nossa mãe padroeira. Então, isso é de muita emoção, é de a gente ver todos os devotos participando durante as novenas, durante a festa de hoje, durante o dia todo, pessoas presentes aqui na igreja agradecendo, pedindo mesmo, venerando a Nossa Senhora. Então, assim, isso é muito grandioso, é gratificante mesmo estar presente e estar fazendo parte também desse momento grandioso para toda a nossa comunidade Nossa Senhora Aparecida. Eu falo que foi um período de trabalho, né, mas de muita dedicação, pessoas que você não esperava estar aqui presente, estar aqui participando, estar se doando, né, estar se entregando mesmo, a estar realizando esse momento que nossa mãe merece. A mensagem de hoje, eu acredito que é o amor, né? Aquela que veio de Nosso Senhor, que Nosso Senhor nos deu como mãe, né? O nosso respeito pela fé católica, que é tão bonita, é tão bela poder homenagear nossa mãe Aparecida, então, que veio num momento de tão fragilidade do nosso país e apareceu, né? E hoje nós temos ela como devota, como padroeira do nosso país. Então, esse momento é de muita emoção, muita comoção, e que nós possamos ter esse respeito de todas as religiões, de todas as pessoas que respeita a nossa fé católica, né? Que nós possamos ser mesmo entregues a esse amor, que nós possamos nos redimir, né? Sempre que nós precisamos estar presente aqui, pedindo a Nossa Senhora, sabemos que ela vai interceder por nós todos, né? Vai estar presente em nossas orações e levando ao Pai, né, o nosso pedido, porque é só o Pai que nós adoramos, né? E mais que nós veneramos a nossa mãe.
4: Durante a celebração, o padre Carlos Altoé presidiu um momento religioso e também destacou a importância da data para a igreja e para os católicos.
6: Em primeiro lugar, nós celebramos uma solenidade de Nossa Senhora. 12 de outubro, Nossa Senhora Aparecida é uma solenidade que já está entranhada no coração e na vida do povo brasileiro. Eu dizia durante a missa que foi uma declaração do Papa Pio VI em 1930. Em breve nós iremos completar, celebrar os 100 anos de Nossa Senhora Aparecida como padroeira do Brasil. Para celebrar essa festa hoje, essa solenidade, é agradecer a Deus o seu amor infinito, o seu amor grandioso. De Maria, Mãe de Jesus, Nossa Mãe, com o título de Nossa Senhora da Conceição Aparecida. Pescada no Rio Paraíba, 1717, numa época de grandes problemas sociais no Brasil, de modo especial, da escravidão naquele momento da história.
3: Agora, às 6 horas e 39 minutos, a comunidade católica da Diocese de Caratinga acompanha as informações sobre a saúde do Papa Leão XIV. O pontífice será submetido a uma cirurgia nos próximos dias após a equipe médica identificar um nódulo em fase inicial em um de seus pulmões. O comunicado foi feito pelo próprio Papa ao final da oração do Ângelus, quando informou a opção pela realização do procedimento. Quem destaca o momento é o sacerdote redentorista, parceiro da Rádio Manhuaçu, padre Inácio Medeiros.
0: A Igreja e o mundo foram surpreendidos por uma comunicação feita pelo Santo Padre, o Papa Leão XIV, de que nos próximos dias ele deverá ser submetido a uma cirurgia, uma vez que os médicos que o acompanham constataram um pequeno nódulo em fase inicial em seus pulmões, que deverá, portanto, passar por uma cirurgia. O Papa manifestava uma tranquilidade bastante grande e em sua fala dizendo que ele mesmo preferiu já fazer esta cirurgia para resolver o problema. Lembramos que o Papa, ele tem um histórico de atleta. Mesmo agora em suas folgas em Castel Gandolfo, ele é praticante de tênis.

0: Ele é praticante da natação, sua idade também de 70 anos o ajuda neste sentido e ele goza de uma vitalidade bastante grande. Ainda não se sabe quando será esta cirurgia, mas algumas fontes extraoficiais afirmam que poderá ocorrer nesta terça-feira, dia 13 de outubro. De qualquer maneira, em todas as igrejas de Roma, da Itália e do mundo inteiro, já se eleva uma oração pelo sucesso da cirurgia e também pela pronta recuperação do Santo Padre, o Papa.
1: Agora às 6 horas 41 minutos. E daqui a pouco você confere no Jornal Regional. Festa do Dia das Crianças reúne famílias em Manhuaçu. E competição regional de Jiu-Jitsu está com inscrições abertas.
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2: 6h46, diversas comunidades de Manhuaçu celebraram o Dia das Crianças com festas, brincadeiras e atividades recreativas, reunindo crianças e famílias em momentos de lazer e confraternização. As comemorações foram realizadas em localidades como Vila Nova, os bairros Santana e São Francisco de Assis, além das comunidades de Bom Jesus de Realeza, São Sebastião do Sacramento e Monte Alverne. As programações incluíram brinquedos, distribuição de guloseimas, apresentações culturais, música e outras atrações para a garotada, conforme a gente pode perceber aí na imagem. As iniciativas contaram com a participação de vereadores, associação de moradores, voluntários e parceiros, além do apoio do poder público por meio de recursos destinados a ações da Prefeitura de Manhuaçu. A programação continua nesta terça-feira, dia 13, com a Festa das Crianças promovida pela Prefeitura na Praça 5 de Novembro. O evento começa às 5 horas da tarde e contará com brincadeiras, atrações recreativas e surpresas para o público infantil. A participação é aberta à comunidade. Agora, 6 horas 48 minutos. Em Manhumirim, a Festa das Crianças acontece na próxima quinta-feira, dia 15. Mais informações com Ana Flávia Domingos.
3: O evento comunitário tem como objetivo celebrar a infância e fortalecer os vínculos comunitários, oferecendo um espaço seguro de lazer, integração e cidadania para as famílias do município. A programação especial será concentrada no poliesportivo Públio Nolasco, decorrendo no período da tarde entre meio-dia e 16 horas. Ao longo de 4 horas de evento, as crianças presentes poderão desfrutar de uma série de atividades recreativas e brincadeiras orientadas, além de receberem lanches preparados especialmente para a ocasião. Segundo a organização, a iniciativa reflete o compromisso do poder público em promover ações socioeducativas e de convivência voltadas para o público infantil e para as famílias assistidas pelos programas sociais do município. A entrada é gratuita e toda a população de Manhumirim está convidada a participar e acompanhar as crianças ao longo da tarde festiva.
2: 6h49, com o crescimento do jiu-jitsu e o surgimento de novos campeonatos, os atletas da região têm mais oportunidades de participar de competições. No próximo mês, a segunda edição do Open Manhuaçu será realizada. No dia 15 de novembro, o Poliesportivo Municipal vai receber mais de 600 atletas em diversas categorias que vão do infantil ao adulto. Um dos organizadores do evento, o Gilberto Lopes, conta que nesta segunda edição, o evento vai contar com a novidade da disputa por cinturão.
4: Vamos estar realizando a segunda edição do Open Manhuaçu de Jiu-Jitsu. Será no dia 15 de novembro, no Polo Esportivo da cidade. A primeira edição foi um sucesso e a gente fez uma mudança no formato da segunda edição, devido ao sucesso da primeira. A gente vai ter um GP, que é uma disputa de lutas valendo cinturão. Teremos as lutas casadas com disputa de cinturão e o campeonato que abrange todas as categorias, infantil, infanto-juvenil, juvenil, adulto e master. Na primeira edição tivemos 400 atletas inscritos, essa edição a gente aumentou o número para 600 inscrições, né? Tivemos atletas da Bahia, Espírito Santo, Rio de Janeiro e São Paulo. Acreditamos que eles vão retornar, porque a primeira edição foi muito boa, tivemos muitos elogios. Foram 35 equipes inscritas e 29 cidades que vieram a Manhuaçu competir.
2: Agora 6h50. E daqui a pouco você confere, manutenção preventiva vai interromper o fornecimento de água em todo o perímetro urbano de Reduto. Incêndio atinge residência em Vila Nova.
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3: 6h54, o Serviço Autônomo de Água e Esgoto de Reduto informa que realizará intervenções de manutenção preventiva no sistema de abastecimento de água do município a partir desta terça-feira, dia 13 de outubro. Em razão dos trabalhos, o fornecimento de água será interrompido em todo o perímetro urbano. De acordo com a autarquia, a suspensão do serviço tem início previsto para as 18 horas desta terça-feira, dia 13, com normalização estimada até as 17 horas de quinta-feira, 15 de outubro. O SAAI esclarece que os serviços são indispensáveis para assegurar a adequada operação do sistema e garantir a continuidade do fornecimento de água de qualidade à população. O SAAI lamenta os eventuais transtornos e conta com a compreensão e colaboração de todos os utilizadores. Agora, 6 horas 56 minutos. Uma residência unifamiliar foi atingida por um incêndio na tarde de domingo na rua João Teixeira, no distrito de Vila Nova, em Manhuaçu. Segundo o Corpo de Bombeiros, as equipes foram acionadas pelo COBOM e encontraram o imóvel com o incêndio já ventilado. Confira mais informações.
4: O Corpo de Bombeiros Militar de Manhuaçu foi acionado para uma ocorrência de incêndio em residência no distrito de Vila Nova, em Manhuaçu. Ao chegar no local, a guarnição de bombeiros se deparou com um incêndio ventilado em uma edificação de habitação unifamiliar. No local havia alguns focos de incêndio

0: Bombeiros munidos de equipamentos de proteção individual e equipamentos de proteção respiratória adentraram e realizaram um combate direto às chamas. Após o combate às chamas, a guarnição efetuou o rescaldo para que eliminasse completamente o risco de reignição do incêndio. O incêndio se concentrou apenas no imóvel afetado, não oferecendo risco para as edificações vizinhas. De acordo com o levantamento realizado pela Polícia Militar de Vila Nova, se trata de um incêndio criminoso, mas até a saída da guarnição de bombeiros do local, o indivíduo suspeito ainda não havia sido localizado.
1: Agora às 6 horas e 57 minutos. E termina aqui mais uma edição do Jornal Regional, uma produção do Tribuna do Leste, Rádio Manhuaçu. Trabalhos técnicos Naira Silva e Marcelo Costa. O Jornal Regional volta amanhã a partir das 6h20. Mais notícias no tribunadoleste.com.br. Tenham todos uma excelente terça-feira.
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1: Terça-feira, 13 de outubro de 2026. Um bom dia para você. Começa agora a edição de número 2456 do Notícias em 30, uma produção da Rede Aparecida de Rádio em parceria com a Cygnus Brasil. Eu sou Mário de Paula, comigo Robson Marcelo nos trabalhos técnicos, a equipe Master Web na transmissão multimídia e Ana Maria Reis na apresentação. Ana, bom dia.
2: Bom dia, Mário. Um ótimo dia também a você que nos acompanha pelas emissoras de Inspiração Católica em todo o país, em especial pela Rádio Catedral em Juiz de Fora, Minas Gerais, pela Rádio Arca da Aliança em Joinville, Santa Catarina. Você pode assistir ao Notícias em 30 pela transmissão no YouTube, no Facebook da Rádio Aparecida, no aplicativo Aparecida e pelo portal a12.com/rádio. Vamos saber o que é destaque na edição de hoje.
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1: Hoje você confere devoção à Nossa Senhora Aparecida, marca 12 de outubro, na capital Mariana da Fé.
2: Santuário Nacional anuncia projeto Semear a Palavra, iniciativa para revestimento do teto da Basílica.
1: E ainda, ministro Cássio Nunes Marques reúne campanhas de Flávio e Lula após decisões conflitantes no TSE.
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1: O dia 12 de outubro foi marcado pela fé e pela devoção à Nossa Senhora Aparecida, padroeira do Brasil. Em todo o país, milhões de fiéis celebraram a data com orações, agradecimentos e pedidos à Mãe Aparecida. Aqui na capital Mariana da Fé, a parcial de movimento da Basílica até às 3 da tarde foi de 117.796 devotos. No Santuário Nacional em Aparecida, a festa reuniu devotos em uma programação especial de missas e celebrações, coroando os dias de preparação vividos durante a novena. Peregrinos de diferentes locais estiveram presentes para pedir e agradecer as graças recebidas.
5: Eu sou Ana Moura e vim de Santa Isabel, São Paulo. Nós estamos em 86 Romeiros. É uma mistura de agradecimento, de pedir bênçãos e de renovar os votos todos os anos com a nossa mãe, né? Então a gente se junta e pensa nisso o ano inteiro para chegar aqui, dar tudo certo, trazer nosso pessoal com muita fé, com muita luz, todo mundo chega bem, graças a Deus nunca tivemos nenhum problema.
6: Sou o Anderson Valdomiro da Silva, vim de Guarulhos. Eu tenho mais que agradecer do que pedir, porque não é fácil você vir caminhando diante de rodovia Presidente Dutra aí, mas agradecer pela mãe também que a gente tem, né? Agradecer pelo dom da vida, pela família, pelos amigos que veio conosco.
7: Diogo, vim de São Paulo, Zona Norte. Essa daqui é a minha sexta caminhada. Vim aqui em 2021.

0: fechamos aqui 2026 com mais de 60 e poucos colegas. Quando se vem em Aparecida, vem com propósito. Ou agradecer, ou pedir, ou rezar, orar, refletir. Não é fácil pegar a doutra 6 dias aí. Então é a fé que nos traz aqui, que faz com que a gente caminhe e que chegue bem.
1: Bom, meu nome é Braz e eu venho de Taubaté. Eu acho que só pedir é muita coisa, né? Tem que agradecer de vez em quando. E hoje eu vim fazer isso, agradecer.
2: Neste ano, a festa teve como tema Com Maria em Comunidade, Conhecer e Praticar a Palavra. A principal celebração do dia, às 9 da manhã, foi presidida pelo arcebispo de Aparecida, Dom Mário Antônio da Silva. Pela primeira vez no comando da arquidiocese, ele refletiu em sua homilia sobre os confrontos do mundo atual e pediu uma paz desarmada e desarmante.
3: Sabemos que Jesus manda construir a paz. E aqui, escutando o Leão 14, uma paz desarmada e desarmante. Mas muitas vezes alimentamos divisões com armamentos, com guerras e tantos confrontos entre nós. O Evangelho, queridos irmãos e irmãs, não nos autoriza a odiar quem pensa diferente e nem a matar os inimigos. O Evangelho, sim, nos autoriza a construir pontes onde alguém abre precipícios ou túneis onde alguém ergue muros. É isso que o Evangelho nos autoriza e encoraja. Maria hoje diz novamente: fazei o que ele vos disser. Os servidores de Caná estavam juntos. Os pescadores em 1717 estavam juntos. Os discípulos no cenáculo estavam juntos. Nós estamos também juntos, reunidos com Maria e unidos em Cristo.
2: E durante entrevista coletiva, atendendo a imprensa de todo o país, Dom Mário Antônio respondeu sobre o momento eleitoral, a presença de autoridades políticas e o pedido que havia feito para que quem viesse ao santuário comparecesse para renovar a fé e não para alimentar divisões.
4: De fato, no 12 de outubro nos une na festa de Nossa Senhora Aparecida, a padroeira do Brasil, e nós temos dito a mãe de todos, uma casa que acolhe a todos. Da nossa parte do santuário, não houve proibição, nem restrições a nenhum brasileiro ou brasileira, seja candidato ou eleitor, né? Da nossa parte não houve nada disso. Claro que a gente vem refletindo nos últimos tempos de que a Casa da Mãe tem seus critérios, né, de participação. Sabemos da importância que vive o Brasil neste momento. A importância da política, da boa política. Todos nós participamos das eleições e fazemos isso com espírito de cidadão e de responsabilidade, à luz da nossa consciência e da nossa liberdade. Então, quem veio ou quem virá será acolhido como devoto e devota de Nossa Senhora, ou quem não é, né, como uma pessoa, um cidadão ou cidadã do nosso Brasil, como um irmão, como uma irmã. Não teremos dificuldade para isso. É evidente que dissemos em entrevistas, em pregações, né, que é necessário que a Casa da Mãe seja um local de respeito, seja um local de crescimento na fé e na santidade, mas isso não é nenhum impedimento para que quem se sente à vontade poder fazer parte das celebrações ou mesmo de maneira pessoal estar aqui no santuário, a Casa da Mãe Aparecida, a casa de todos.
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6: Nós estamos repercutindo a festa de Nossa Senhora Aparecida. Aproveitamos para saudar aos ouvintes que a partir de agora estão conosco no Notícias em 30, primeira edição. Sejam muito bem-vindos. E o arcebispo de Aparecida, Dom Mário Antônio, anunciou oficialmente durante a missa solene do Dia da Padroeira do Brasil ontem o projeto Semear a Palavra. A iniciativa contempla o revestimento do teto da Basílica com mosaicos inspirados na Bíblia, além da instalação de vitrais coloridos e a modernização do sistema de iluminação do templo. Ao mesmo tempo, a ação estimula os devotos de Nossa Senhora Aparecida a se aproximarem da Sagrada Escritura. Dom Mário destaca mais deste novo projeto de evangelização.
7: Então, o dia de hoje nos faz pensar, né, na beleza da vida. Primeiramente, da vida humana, né, que é dom de Deus, a vida que é sagrada, antes do nascimento e também depois do nascimento. Mas a vida merece beleza, como é a obra da criação de Deus. E o projeto Semear fala mais do que de sementes. Nós sabemos que a semente tem a vida latente. E a semente tem a potencialidade, quando oferecemos condições, de brotar, crescer e produzir folhas, flores e frutos. Então, o projeto Semear fala do jardim. Jardim para Nossa Senhora. E eu tenho comigo que ela não é apenas receptora de um jardim, ela compõe o jardim como a mais bela flor. E aí nós também somos convidados a sermos rosas e cravos no jardim de Nossa Senhora. Vai ser um projeto belíssimo que a gente conta com a participação de todos da família dos devotos e demais que queiram se integrar a nós neste maravilhoso sonho, um sonho acordado, né? Um sonho de olhos abertos para ver a beleza e proclamar as glórias de Maria e também de Jesus Cristo, nosso Redentor.
6: A obra se concentra na aplicação de mosaicos no teto das naves do maior templo do mundo dedicado à Virgem Maria, como nos conta Padre Fábio Evaristo, missionário redentorista e administrador ecônomo do santuário.
8: Sim, o projeto Semear a Palavra vem justamente dentro desse caminho que a gente vem realizando aqui no santuário. A Jornada Bíblica foi um projeto muito grandioso, que trouxe para o santuário algo muito especial, cenas da Bíblia. Essa palavra que agora está revestindo as fachadas, nós queremos semeá-la no coração das pessoas. E por isso que esse novo projeto, Semear a Palavra, que inclui a continuação do acabamento interno do santuário, vai ser essa força evangelizadora que irá levar essa semente de esperança, de fé, aos corações de tantas pessoas, aos devotos da Mãe Aparecida.
6: Segundo o missionário redentorista, reitor da Basílica, Padre Eduardo Catalfo, mais que um projeto de arte sacra, semear a palavra significa acolher o evangelho.
9: Semear a palavra é um projeto pastoral inaugurado neste tempo tão bonito, tempo de acolhimento também de Dom Mário Antônio, e mais do que um projeto de arte sacra, semear a palavra significa acolher o evangelho, acolher essa imagem bonita do semeador que distribui a semente na expectativa de que a terra e a água fecundem essa semente para que produza de fato muitos frutos. A nossa gratidão, o nosso carinho muito especial para toda a família dos devotos que vai nos acompanhar nesse novo projeto também.
6: A obra do teto é o último projeto do artista Cláudio Pastro, que morreu em 2016. O projeto foi desenhado semanas antes da morte do artista, responsável por grande parte da concepção artístico-arquitetônica do interior da Basílica de Aparecida.
2: E as autoridades visitaram o Santuário Nacional neste dia 12 de outubro. Rafael Oliveira.
10: Na missa solene deste dia 12 de outubro, algumas autoridades visitaram o Santuário Nacional, entre elas o vice-presidente da República, Geraldo Alckmin, que vem todos os anos ao santuário. Segundo Alckmin, devoção herdada da família.
11: Nós estamos na maior basílica mariana do mundo, que é a Basílica de Aparecida. Eu venho aqui desde a minha infância, até porque sou minha cidade é vizinha, Pindamonhangaba. Eu era prefeito de Pinda quando foi inaugurada esta Basílica Nova pelo Papa João Paulo II, em 1980. Pedi hoje aqui a Nossa Senhora pela saúde do Papa Leão XIV e as bênçãos. Mãe abençoa, né? Mãe é amor, as bênçãos a toda a população brasileira.
10: Acompanhando o esposo, a segunda dama do Brasil, Dona Lu Alckmin, também é devota de Nossa Senhora Aparecida, e afirmou que pediu a Nossa Senhora paz e também que o melhor seja feito pelo país.
12: E eu peço assim pela paz do mundo, pela união, pelas famílias. Esse ficou o meu pedido, pedindo a Nossa Senhora e a Deus. Que Deus nos conceda

0: que for melhor para o nosso país.
1: A deputada reeleita Tabata Amaral veio acompanhada de seu esposo, ex-prefeito de Recife, João Campos. A parlamentar, também devota, destacou que este dia 12 tem um significado especial.
2: Eu sou devota de Nossa Senhora Aparecida, mas hoje teve um significado especial para mim. Faz 2 dias que minha mãe foi desentubada. Ela teve um acidente muito grave no dia anterior da campanha e eu pedi muita intercessão de Nossa Senhora Aparecida. Então, perdão até pela emoção, mas hoje é um dia muito especial para mim.
1: Presente na celebração, o ministro da Saúde, Alexandre Padilha, recordou o trabalho realizado pelas pastorais da saúde da criança e afirmou que veio acompanhar o trabalho de uma carreta que vai ficar até o final do mês no santuário, atendendo mulheres que precisam fazer exames preventivos.
3: Padroeira do povo brasileiro, vem aqui agradecer não só a Nossa Senhora Aparecida, mas todo o papel que a igreja, o trabalho das pastorais da saúde, pastoral da criança, nos ajuda todos os dias a levar a mensagem da saúde, levar as pessoas para tomarem a vacina. Vamos acompanhar o trabalho de uma carreta da saúde, do Ministério da Saúde aqui, do SUS, que vai ficar aqui o mês inteiro, acolhendo os romeiros, sobretudo as mulheres que vão fazer seus exames.
1: O presidente nacional do PSD, Gilberto Kassab, acompanhou a celebração solene e pediu a Nossa Senhora um Brasil mais justo.
4: Aquela que nos protege, a todos nós brasileiros, e que a gente possa aqui, inspirados por ela, ter um Brasil mais justo, um Brasil melhor.
1: Entre as autoridades do município, o prefeito de Aparecida, José Luiz Rodrigues, destacou que deve participar de um encontro com gestores de outros municípios marianos ao redor do mundo, na Argentina, para que possam melhorar o acolhimento aos peregrinos.
5: A prefeitura, santuário, trabalhando unido com as autoridades estaduais, federais, para a gente receber, porque a nossa cidade é pequena, tem 35 mil habitantes e recebe 10 milhões e meio de peregrinos, né? É um dos maiores, é o maior espaço mariano do mundo, né? Inclusive agora, semana que vem, eu vou para a Argentina, em Lohan, que é a padroeira da Argentina. Vamos encontrar, vou encontrar com o prefeito do México, Guadalupe, né? É os prefeitos da terra de Marias, né? Lourdes, da França, Fátima de Portugal. E nós vamos discutir essa união e um trabalho que todas essas cidades do mundo recebem. Eles vão trocar experiências. Eu acho importante.
1: Rafael Oliveira, para a Rede Aparecida de Rádio e Signes Brasil.
6: Muita gente vem para Aparecida a pé. O número de peregrinos que utilizaram a rodovia Presidente Dutra para chegar à cidade em 2026 superou o total do ano passado. Até o último levantamento da Polícia Rodoviária Federal foram 53.737 peregrinos. Para receber esse grande número de devotos pelas estradas, pela rodovia, a Polícia Rodoviária Federal realiza a Operação Nossa Senhora Aparecida, que termina hoje. A inspetora Stephanie Pinheiro destaca que essa ação é planejada com 1 ano de antecedência.
7: Essa é uma operação que ela é muito planejada pela PRF, cerca de 1 ano de operação. Termina uma, já começa o planejamento para a próxima, analisando o andamento da operação anterior, vendo os gargalos que precisam de alguma correção, algum reforço na atuação da PRF. E nós estamos com equipes de policiais do Brasil todo, reforçando aqui o policiamento, a fiscalização, a orientação em pontos estratégicos para poder garantir a segurança das pessoas que estão transitando.
8: Vamos a um rápido intervalo, daqui a pouquinho a gente está de volta com outras informações. Até já.
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16: 7:33. 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
6: Já estamos de volta e registramos a audiência dos ouvintes que nos acompanham pela Rádio Bom Jesus em Cuiabá, no Mato Grosso, e pela Rádio Nazaré em Belém do Pará e todas as emissoras da Rede Aparecida de Rádio e Signis Brasil.
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8: A gente segue falando da Festa da Padroeira porque o Santuário Nacional e o TRT lançaram mais uma carta de Aparecida pela abolição do trabalho infantil neste 12 de outubro. Quem acompanhou e traz as informações é Victor Franqueira.
18: A Basílica Histórica de Aparecida recebeu a tradicional consagração solene no Dia da Padroeira, que também celebra as crianças. O encontro ocorreu às 15h e nele foi apresentada a Carta de Aparecida pela abolição do trabalho infantil. A presidente do TRF-15, o Tribunal Regional do Trabalho, Ana Paula Pellegrina, explicou os pontos abordados no documento.
19: É um chamamento nacional. Pedimos que sejam denunciados o trabalho infantil, qualquer tipo de desigualdade que coloque principalmente a criança de frente ao trabalho.
18: O desembargador do tribunal, João Batista Martins, reforçou a importância para que as pessoas, mesmo na dúvida, denunciem eventuais ocorrências de explorações contra menores.
20: E nessa questão, a gente sempre fala, na dúvida, denuncie, porque infelizmente mais de 90% das denúncias envolvendo abuso sexual infantil são praticadas num ambiente que a pessoa não imagina, é um amigo próximo da família, é um parente, e nesses casos, quando há denúncia, mais de 90% são procedentes.
18: Padre Eduardo Catalfo, missionário redentorista e reitor do Santuário Nacional, destacou a parceria da instituição com o TRT pela proteção das crianças, que acontece há 11 anos.
21: Lugar de criança é no brinquedo, lugar da criança é na escola, é na segurança da família, lugar da igreja é sempre entre os devotos mirins. Por isso saudamos com muita alegria as nossas crianças, sobretudo aquelas que fazem parte da família dos devotos e dos nossos inúmeros projetos sociais.
18: E é nesse sentido que o santuário incentiva as crianças e adolescentes a vivenciarem suas vidas da maneira mais saudável possível, em consonância com os aprendizados de Deus. Davi Costa Santana, de 16 anos, de Itabuna, Bahia, ressalta a importância de se divertir e vivenciar a fé.
0: Toda criança deveria ter um momento como esse para poder se aproximar ainda mais de Jesus

0: Cristo.
1: Já Manuela Domingues, de 8 anos, de forma espontânea, como toda criança deve ser, revela o que mais ela gosta do Dia das Crianças, mas sem esquecer de aprender a seguir Jesus.
2: Bem legal. Os dias que a gente pode brincar, a gente pode pedir algumas coisas e pode gastar o dinheiro com nossos pais. A gente aprende várias coisas sobre Jesus.
1: Victor Franqueira para a Rede Aparecida de Rádio e Signes Brasil.
3: Política.
4: A área técnica do Tribunal Superior Eleitoral informou não ter encontrado no canal de WhatsApp Exército do Lula as publicações denunciadas pela campanha de Flávio Bolsonaro. A análise considerou conteúdos divulgados entre os dias 2 e 11 de outubro. Esse canal é administrado pelo deputado federal André Janones e reúne mais de 3 milhões de usuários. O caso levou o presidente do TSE, ministro Cássio Nunes Marques, a determinar a suspensão do canal, atendendo ao pedido da campanha de Flávio. A decisão foi revertida pelo Corregedor-Geral Eleitoral, ministro Ricardo Vilas Boas Cueva, que autorizou a retomada das atividades até a análise do plenário do tribunal. Diante da disputa, Nunes Marques convocou representantes das campanhas de Lula e Flávio Bolsonaro para uma reunião nesta terça-feira. O encontro ocorre em meio a questionamentos sobre decisões judiciais envolvendo as duas candidaturas e a troca de acusações sobre conteúdos divulgados nas redes sociais. A disputa também chegou ao discurso dos candidatos. Nessa segunda-feira, Lula criticou a atuação do presidente do TSE e afirmou que o ministro não pode favorecer nenhum dos lados. A reunião busca tratar dos conflitos entre as campanhas, enquanto o tribunal continua analisando os questionamentos relacionados à propaganda eleitoral. Durante visita à Aparecida, o vice-presidente e candidato à reeleição, Geraldo Alckmin, afirmou que é necessário equilíbrio nas decisões do tribunal e que as plataformas não podem privilegiar um lado em detrimento do outro.
5: Olha, o que a gente ouve é muita reclamação, né, de plataformas que estariam derrubando sites, derrubando manifestações. Vamos aguardar, eu acho que é importante a justiça ela ser isenta, né? A justiça ser guardiã da liberdade de expressão, da liberdade de política. E chegarmos aí ao dia 25.
6: E o imbróglio em meio às decisões do TSE é o tema do comentário do Dr. Melilo Diniz, analista do portal Inteligência Política. Olá, doutor.
7: Nós estamos acompanhando a disputa que acontece na Justiça Eleitoral, precisamente no Tribunal Superior Eleitoral, a respeito da propaganda eleitoral e dos mecanismos de fazer propaganda eleitoral. Só para lembrar, quem não está acompanhando, existe um canal criado pelo deputado André Janones, canal este que visa organizar a militância nas redes sociais, transmitir postagens. Muito bem, diante do crescimento desse canal, com mais de 3 milhões de participantes, a campanha de Flávio Bolsonaro, por meio da sua equipe jurídica, que é muito competente, entrou com uma ação no TSE. Essa ação foi distribuída ao corregedor Ricardo Vilas Boas Cueva. E ele deu um prazo de 5 dias para que todo mundo se manifestasse em relação a esse tema. Tanto a campanha do Flávio como a própria campanha de Lula. Muito bem, um pouco de maneira desprovida de qualquer fundamento no regimento jurídico, o presidente do TSE, ministro Cássio Nunes, atravessou o samba e deu uma decisão liminar mandando paralisar totalmente este canal de distribuição e, portanto, que houvesse cancelamento de tudo que acontecia, além de instrução para que fosse investigado. Isso aconteceu domingo pela manhã. E o que passou a acontecer agora? O corregedor disse: alto lá, não é assim. Quem vai decidir isso sou eu. Dei determinações para isso ser averiguado com mais tempo, com prazos inclusive. Eu vou restabelecer o canal chamado O Exército de Lula e nós vamos levar isso para o plenário. A informação de bastidor é que é muito provável que o plenário decida derrubar a decisão do presidente e ministro Cássio Nunes. Pelo jeito, já não iria haver amigo oculto no final do ano no Supremo Tribunal Federal. Parece que agora o Tribunal Superior Eleitoral caminha para mais um incômodo criado por decisões abruptas e fora dos padrões tradicionais.
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4: O Papa Leão foi internado em Roma para se submeter a uma operação para retirar.

0: De um nódulo no pulmão. Quem tem os detalhes direto da Itália é o missionário redentorista Padre Inácio Medeiros.
1: Enquanto eu falo com vocês, o Papa Leão XIV já foi conduzido à Policlínica Gemelli, Hospital Policlínico Gemelli, para a cirurgia que ele deverá passar para a retirada de um nódulo em um dos seus pulmões. Policlínico Gemelli é a sede da Faculdade de Medicina Cirúrgica da Universidade Católica do Sagrado Coração, considerado o maior complexo químico aqui da cidade de Roma e um dos maiores de toda a Itália. O Gemelli, como é popularmente conhecido, palavra que em português significaria gêmeos, o Hospital Gemelli, ele recebe então agora o terceiro Papa na sua história. Primeiramente, aqui esteve hospitalizado o Papa João Paulo II, quando ele sofreu aquele atentado na Praça de São Pedro, em 1981, e depois, nos últimos tempos da sua vida. O hospital recebeu também o Papa Francisco em algumas ocasiões e também no final da sua vida. E agora o Papa Leão XIV se torna o terceiro Papa a ser internado no Hospital Policlínico Gemelli. Nesta segunda-feira, o Papa desempenhou normalmente as suas funções, recebendo autoridades, cumprindo diversos compromissos. Mas o Vaticano já avisou a suspensão de todas as suas atividades para esses próximos dias. Esta comunicação foi feita pelo diretor da sala de imprensa da Santa Sé, Matteo Bruni, confirmando então que o Papa está sendo internado nesta terça-feira, dia 13 de outubro. O Papa deverá se submeter a uma operação para a retirada de um nódulo no pulmão. Por causa disto também, a sua agenda foi cancelada para os próximos dias, aguardando a comunicação médica sobre o sucesso de sua cirurgia e como se procederá o seu pós-operatório. Como já tivemos oportunidade de afirmar, não se sabe ainda dos compromissos de mais longa duração, como a visita que ele deve fazer a alguns países da América do Sul. De modo que o Papa Leão, ele está recebendo toda a atenção possível, seja dos médicos que o acompanham no próprio Vaticano, também desta clínica, Hospital Gemelli, e nós, enquanto cristãos, reacendemos a nossa oração, reacendemos esta campanha de oração pelo sucesso da cirurgia e pelo sucesso do pós-operatório. Padre Inácio Medeiros de Roma, do Instituto Histórico Redentorista, para a Rádio Aparecida e Rede Aparecida de Rádio.
2: Uma última informação, o Papa nomeou Dom Francisco Cota de Oliveira como bispo da Diocese de Itabira, Coronel Fabriciano, em Minas Gerais, transferindo-o da sede episcopal de Sete Lagoas, também em Minas. A Conferência Nacional dos Bispos do Brasil enviou saudação a Dom Francisco.
0: 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Trabalhos técnicos de Robson Marcelo, a equipe Master Web na transmissão pelas redes sociais. Bom dia e até mais.
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0: Muito bem, iniciando mais uma edição do Manhã do Ouvinte. Bom dia para você, onde quer que você esteja. Bom dia para todas as cidades vizinhas. Para você que tá viajando, tá na escuta, tá ouvindo a Rádio Mãe Uaçu. Um bom dia a vocês viajantes, sabe de quê? Do mundo da música. Vocês ouvintes number one da nossa programação. Um bom dia especial para todos que estão curtindo pelo aplicativo também, fora do nosso estado, fora do nosso país. Sejam bem-vindos e muito obrigada. Abraço para vocês aí de Santa Marta, Minas. O pessoal tava me cobrando alô, eu sempre mando, mas eu vou mandar mais uma vez, hein? Santo Amaro de Minas, aquele abraço para vocês. Vila Nova, você também de Caputira, São João, né, do Mãe Uaçu, São Pedro do Havaí, abraços também para vocês de Matipó. Bom dia, gente! Bom dia para vocês aí no Córrego São Joaquim, também Córrego da Mexerica. Um abraço para vocês que estão no Córrego do Baú. Abração para essa moçada que está sempre sintonizada conosco no loteamento Celinho. Para você aqui de Mãe Uaçu, um abraço para vocês da Sagrada Família, né? Você em Ponte do Silva, Ponte do Evaristo. Um beijo para vocês no bairro Nossa Senhora Aparecida. Abraço para vocês que estão curtindo a nossa programação no Bom Pastor, na Baixada. Bom dia, gente! Venha participar conosco também aqui do nosso WhatsApp. Você pode mandar uma mensagem pra gente, de texto ou de áudio. Se você quiser também estar seguindo a gente lá no Instagram, segue lá, Cleide Pereira Borges, tá bom? Cleide Borges, locutora. Aí você pode mandar um direct pra mim. Cleide, eu quero ouvir a música, eu tô no lugar tal, manda um abraço aqui pra mim. Vou estar mandando pra você, tá? Então eu tô aguardando você nessa manhã gostosa de hoje. Hoje, 13 de outubro de 2026. Então você que tá fazendo aniversário hoje, nesta terça-feira, que Deus abençoe todos vocês. E nós começamos o nosso programa sempre com uma mensagem de reflexão, né? Como é que tá seu tempo aí? Você tem vivido a sua vida da melhor forma possível? Uma dica para você, então viva a sua vida. Não viva a vida de outro. É muito importante você focar na sua vida. Seu tempo é limitado? Então não perca tempo vivendo a vida de outra pessoa. Invista mais em você. Cuide mais de você. Passeie, comemore, abrace, beije, exercite. Cuide de você e não viva a vida do outro. Não sejam aprisionados pelo dogma, que é viver com os resultados do pensamento de outras pessoas. Você não tem opinião própria? Então, use a sua opinião, use os seus instintos. Não deixe o barulho da opinião de outros abafar a sua voz interior. E mais importante, hein? Tenha coragem de seguir o seu coraçãozinho. Acabei de falar, sua intuição. Eles, de alguma forma, já sabem o que você realmente quer se tornar. Então, tudo o mais que você estiver, né, sem alcançar, é secundário na sua vida. Você tem que tentar, ok? Então, ó, beijo pra todos, começando o nosso cantinho caipira de hoje. Dudu Caí Dalvan, cadeira vazia.

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8: Bom dia, meu amigo, bom dia, meu irmão, bom dia, família. Bom dia a toda a equipe do Manhã do Ouvinte. Grande abraço, bênçãos de Deus, saúde e paz. Você, bom dia a você que ontem participou da festa na sua comunidade, celebrou em nossa igreja, que Nossa Senhora da Conceição Aparecida suscite vida, alegria, paz e bênção. Orações e preces aos doentes e enfermos, famílias enlutadas, aos idosos, aos cuidadores, aos médicos, enfermeiros, agentes de saúde, a você que orienta, que cuida, que zela. Nosso bom dia aos catequistas e catequizandos, aos membros dos nossos grupos de reflexão. Que a palavra de Deus ilumine, que a palavra de Deus conduza pelos caminhos da fé. Nosso bom dia, criançada, mês de outubro é um mês dedicado também às crianças. Reze comigo, Igreja e Reflexão, o Salmo 118. Senhor, que desça sobre mim a vossa graça. Senhor, que desça sobre mim a vossa graça e a vossa salvação, que prometestes. Não retireis vossa verdade de meus lábios, pois eu confio em vossos justos julgamentos. Cumprirei constantemente a vossa lei, para sempre, eternamente a cumprirei. É amplo e agradável meu caminho, porque busco e pesquiso as vossas ordens. Glória ao Pai, ao Filho e ao Espírito Santo, como era no princípio, agora e sempre. Amém. Senhor, que desça sobre mim a vossa graça. Prezado ouvinte, querida família, catequese, preocupação de abordar os mandamentos, Papa Francisco. A vida é, antes de tudo, a resposta grata

a um Pai generoso. Os cristãos que seguem apenas deveres denunciam que não têm uma experiência pessoal daquele Deus que é nosso. Devo fazer isto, aquilo, somente deveres. Mas te falta algo. Qual é o fundamento deste dever? O fundamento deste

0: Como pode um jovem desejar ser cristão se nós começamos pelas obrigações, pelos compromissos, pela coerência e não pela libertação? Mas ser cristão é um caminho de libertação. Por isso que o jovem rico não conseguiu seguir Jesus. Por isso que o jovem rico voltou para casa triste, abatido, sem graça. Os mandamentos libertam do teu egoísmo e libertam-te, porque há o amor de Deus que te faz ir em frente. O jovem rico não conseguiu dar passos e observemos, ele seguia os mandamentos desde criança, mas como dever e obrigação. A formação cristã, caro ouvinte, querida família, não está baseada na força da vontade, mas no acolhimento da salvação, no deixar-se amar. Primeiro, o Mar Vermelho, depois o Monte Sinai. Quem não passa pelo Mar Vermelho não consegue chegar ao Monte Sinai. Primeiro, a salvação. Deus salva o seu povo no Mar Vermelho, depois no Sinai. Diz-lhe o que deve fazer. Mas aquele povo sabe que ele faz tais gestos porque foi salvo por um pai que o ama. Quando, caro ouvinte, nós temos esta consciência de que Deus os ama e de que Deus quer o melhor para nós, nós vamos arregaçar as mangas, nós vamos continuar vivendo intensamente, superando as dificuldades para podermos vencer e vencer plenamente na vida. Pai nosso que estais nos céus, santificado seja o vosso nome. Venha a nós o vosso reino, seja feita a vossa vontade, assim na terra como no céu. O pão nosso de cada dia nos dai hoje, perdoai as nossas ofensas, assim como nós perdoamos a quem nos tem ofendido. E não nos deixeis cair em tentação, mas livrai-nos do mal. Amém. A você, caro ouvinte, a você, telespectador, a equipe do Manhã do Ouvinte, trabalhadores e trabalhadoras, grande abraço, bênçãos de Deus e até o nosso próximo encontro. Igreja em Reflexão.
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0: Na Rádio Manhuaçu, a hora certa para você, 8:12.
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0: Vamos lá, vamos lá.
2: Ei, Cleide, bom dia.
0: Bom dia, meu bem. Tem muita informação pra gente aí do mundo do esporte, Anne?
2: Então, eu vou trazer, como eu não participei aqui ontem, eu vou trazer os resultados dos jogos do Campeonato Brasileiro, tanto de sábado e domingo, tanto de ontem também, que tivemos jogos acontecendo, teremos Sul-Americana hoje também. Então, a gente vai falar um pouquinho sobre isso. E aí, falando sobre... Eu vou começar pela Série B, que eu acho que vai ser melhor a gente começar pela Série B. Eu vou pegar os jogos que aconteceram aqui nesse final de semana.
0: Uhum.
2: E aí, falando sobre os jogos, tivemos no domingo, Juventude e São Bernardo ficando no empate, 2-2. Atlético Goianiense e Sport ficaram no 1-1, também empataram. Náutico e Vila Nova conseguiu vencer o Náutico por 2-0. O Goiás venceu o Operário fora de casa também por 2-0. O Cuiabá perdeu dentro de casa para o Avaí por 1-0. Fortaleza e CRB empataram em 2-2. Esse jogo já foi ontem. Novo Horizontino venceu o Ponte Preta por 5-1. Criciúma venceu o América por 1-0, já não é novidade, o América sempre perdeu seus jogos. O Botafogo de São Paulo venceu o Ceará por 1-0. E encerrando essa 33ª rodada, teremos hoje Atlético e Londrina, Atlético que é de São João del Rei. E falando da tabela... Na primeira colocação temos Vila Nova com 61, na segunda colocação Novo Horizontino com 60, esses dois no momento garantindo vaga na Série A do Campeonato Brasileiro. E aí a repescagem em terceiro, quarto, quinto e sexto, respectivamente, temos Juventude, Fortaleza, Criciúma e Atlético Goianiense. Os times que estão caindo, né, para a Série C, temos o Avaí na 17ª, Londrina na 18ª, América na 19ª e Ponte Preta na 20ª colocação. América e Ponte Preta já estão praticamente rebaixados aí para a Série C do Campeonato Brasileiro. E trazer um outro dado importante também sobre as equipes que estavam na Série C e subiram para a Série A, que foi Santa Cruz de Pernambuco, Maringá do Paraná, Ferroviária de São Paulo e Inter de Limeira de São Paulo. Esses times vão subir para a Série B do Campeonato Brasileiro e os quatro últimos colocados da Série B vão cair para a Série C. Como eu destaquei, a América e Ponte Preta já caíram, falta esses dois aí times que podem cair, né, para essa Série C. Falando sobre a Série A, tivemos jogos no sábado, Vasco e Remo ficaram no 0-0, o São Paulo venceu o Vitória por 2-1, o Atlético venceu o Santos de virada por 2-1 também na Arena do Galo ali, na Arena MRV, ótimo resultado para o Atlético, que vem subindo aí na tabela de classificação. No domingo tivemos o clássico Carioca, Fla-Flu, o Flamengo venceu por 1-0 e aí teve muita reclamação por parte do Fluminense por conta de uma falta ali do Pulgar, que ali acabou levantando muito o pé, poderia ter sido expulso, o árbitro de vídeo não chamou e aí o Fluminense ficou muito nessa reclamação e o Flamengo consegue vencer por 1-0. O Palmeiras venceu o Corinthians por 4-1 no clássico paulista, ótimo resultado também. O Palmeiras que chegou a abrir 4-0 ali, mas aí no finalzinho ali do jogo, Gustavo Henrique acabou fazendo gol que deu uma diminuída, né, no placar por parte do Corinthians, mas um péssimo jogo do Corinthians. E falando de Corinthians, o Fernando Diniz acabou sendo demitido e o Corinthians já anunciou o novo técnico.

0: É, o Seedorf, que já acabou jogando no Botafogo ali, fez um jogo, uma participação muito boa ali no time do Botafogo, cerca ali de 2013, salvo engano. E aí ele é o novo técnico do Corinthians até o final da próxima temporada. E aí, se cair para a Série B, o contrato ele já é rescindido automaticamente, ele vai ser demitido ao final do ano, mas ainda não se sabe. Acho que é um movimento muito arriscado do Corinthians, né? Mas vamos ver como é que vai se suceder. No domingo tivemos o clássico Grenal, Grêmio e Inter lá no Sul. Eles ficaram em 1-1, Bahia venceu o Mirassol por 1-0, Coritiba e Botafogo, isso já ontem, ficaram 1-1. O Atlético Paranaense foi a Chapecó e venceu a Chapecoense por 4-1. E encerrando, acho que o melhor jogo da noite, tivemos o Bragantino vencendo a equipe do Cruzeiro por 4-2. O time chegou a abrir 3-0 ali no primeiro tempo, aí o Cruzeiro conseguiu diminuir. No finalzinho ali do primeiro tempo, diminuiu mais um pouco ali no segundo, mas o Bragantino conseguiu fazer seu gol. Poderia ter sido um placar mais elástico, o Bragantino teve um gol anulado, né? E aí acabou ficando em 4-2. E aí, falando sobre a tabela de classificação, temos Flamengo na primeira colocação com 64 pontos, na segunda colocação Palmeiras com 63, na terceira colocação Atlético Paranaense com 53 pontos e na quarta colocação o Fluminense com 51 pontos. Esses quatro times vão diretamente para a Libertadores de 2027. Ali na zona de rebaixamento temos a dupla Grenal em 17º e 18º, Inter e Grêmio. Na 19ª temos o Remo. E na 20ª colocação temos a Chapecoense na lanterna do campeonato com 18 pontos. O Campeonato Brasileiro agora para nesse meio de semana porque temos competições sul-americanas. E falando sobre sul-americana,
1: já tá chegando, né?
0: Teremos sim, hoje já.
1: Começa hoje, Ana?
0: Começa hoje essa semifinal. Temos Boca Juniors e Vasco às 21h30 hoje lá na Argentina, na Bombonera. Então acho que vai ser um jogo muito bom pro Vasco. E o outro jogo acontece amanhã e aí a gente fala um pouco mais dele. E aí tem essa expectativa, o time do Vasco chegou à Argentina já no domingo, né, para essa preparação para esse jogo, e tem uma expectativa muito grande, né, para esse confronto. Acho que vai ser um confronto muito difícil. Acho que se o Vasco, eu até cheguei a falar que acho que o Atlético é favorito para vencer a competição, mas eu acho que se o Vasco consegue passar do Vasco, acho que fica muito, do Boca, né, de fato, acho que fica muito parelho. E aí temos a provável escalação aqui dos dois times. E aí, falando primeiro do Boca, temos Monteiro, Lozano, Dilolo, Herrera, Blanco, Ascacíbar, Delgado, Palacios ou Alarcon, Vila, Merentiel ou Flores. Essa é a provável escalação do Boca. E aí temos a provável escalação do Vasco também, que deve ir com Léo Jardim, Paulo Henrique, Saldívia, Robert Renan, Cuiabano, Sousa, Thiago Mendes, Lescano, Adson ou Nuno Moreira, Bruno Duarte, Andrés Gomes. Essa é a provável também escalação do Vasco, e aí tem uma expectativa muito grande para esse confronto. Acho que vai ser um confronto bem legal. Vou tentar assistir, acompanhar para a gente poder trazer os detalhes aqui amanhã.
1: Sim, senhora.
0: Essas foram as
1: hoje
0: informações.
1: Você trouxe muitas informações, juntou aí o sexta, sábado, domingo e ontem feriado, mas você já alinhou tudo pra gente aqui, já passou, pessoal que estava aguardando as informações, né? E vamos torcer pros times brasileiros aí nas semifinais, nas finais, né, da Sul-Americana, igual você falou, que o Atlético tá sendo um dos favoritos, né?
0: Eu acho que o Atlético é um dos favoritos para essa Copa Sul-Americana, porque enfrenta, com todo respeito, né, um time de menor expressão, que é o Montevideo City Torque, a primeira participação deles em Sul-Americana, então acredito que o Atlético seja, sim, favorito para esse confronto. O primeiro jogo acontece em casa, na Arena MRV, amanhã às 19 horas, e aí amanhã a gente traz também provável escalação do Atlético, que vem tendo desempenho muito bom, e aí por isso eu acredito que seja favorito.
1: Muito bem, então, Ana, muito obrigada pela sua participação, pelas informações. Nós voltamos amanhã no mesmo horário com o nosso plantão esportivo. Um bom trabalho para você, que você tem muita coisa ainda pela frente hoje,
0: obrigada,
1: né?
0: Obrigada, tem sim. Obrigada, Cleide. Obrigada aos ouvintes também. E aí a gente volta amanhã com mais informações aí do futebol brasileiro.
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5: Banda Guilherme Bosco, isso aqui.

Ficando pra você o som da Ana Castela, Zezé de Camargo Luciano. Você vai ver, essa música ficou muito boa na versão da Ana, né? Também o som do Alemão do Forró e Guilherme Benuto e Panda girou por aqui. Na sequência, vocês vão ficar com Danilo Alves. Ele vai estar apresentando, ele é o nosso jornalista aí do TV Tribuna do Leste. A gente vai estar em conexão com a Rádio Mãe Uansu e o TV Tribuna. Vocês podem assistir também pelo canal do YouTube TV Tribuna do Leste, tá bom? E já nós voltamos trazendo mais músicas aqui no estúdio da Rádio Mãe Uansu.

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1: São 8 horas 37 minutos. Muito bom dia. Agora vamos no estúdio da Rádio Manhuaçu FM 106.9, no podcast do Manhã do Ouvinte. Hoje a gente vai falar de um tema que é muito importante.

0: importante o episódio de hoje. Vamos abordar sobre um estilo de vida que conquista cada vez mais pessoas, mas que também exige um verdadeiro jogo de cintura, que é viver em condomínio. A gente já sabe que em Manhuaçu cada vez mais condomínios estão aparecendo na nossa cidade. Portanto, dividir espaços, entender as regras e descobrir se esse modelo realmente combina com você, são os nossos temas de hoje. Para nos ajudar a decifrar esse universo, recebemos aqui o especialista professor Fernando Portes. Fernando, muito bom dia, obrigado pela sua participação aqui no podcast.
1: Bom dia, Danilo, bom dia a todas as pessoas que estão nos ouvindo, as pessoas também que nos veem, né, pelas redes sociais. Como você mesmo falou, compartilhar de uma temática de extrema relevância, que é o viver em condomínio, seja ele vertical, que são os prédios que nós mais temos aqui em Manhuaçu, ou horizontal, que sejam as casas. De qualquer forma, é importante ressaltar que é um estilo de vida que cada vez mais se adequa ao contexto da cidade de Manhuaçu.
0: Perfeitamente, Fernando. O perfil da moradia, ela exige vantagens e escolhas, né? O que mais atrai as pessoas para a vida em condomínio hoje em dia, Fernando?
1: Danilo, é o seguinte, a cada dia que passa nós temos aí essa mudança de paradigma em relação às vivências, né? Nós tínhamos aí as casas que até então eram as moradias mais peculiares e comuns. Com a crescente da gestão condominial, os edifícios, né, eles tomaram uma nova proporção de moradia e de vida. E cada dia que passa, torna-se relevante pensar na profissionalização da vivência desse ambiente. E quando nós falamos assim, viver em condomínios verticais, no caso os prédios, é nós entendermos que a individualidade ela não pode pairar, e sim a coletividade. Quando você opta em morar em um prédio a partir de dois moradores, ou seja, você morando sozinho em um espaço, é só você com a sua família. A partir de dois moradores, já precisam ter as regras para que a convivência seja harmoniosa. E o viver em condomínio, dentre eles, né, numa verticalização, nesse caso, os prédios, edifícios e etc., as pessoas têm que ter em mente que o perfil da moradia faz muita diferença, que você vai estar num ambiente com dezenas e centenas de famílias que residem ali. E o mais interessante, Danilo, pessoas que têm costumes, culturas, uma diversidade de vida diferente da sua. Então, se a pessoa não se adequar a esse contexto de vida e de não entender também as nossas responsabilidades legais dessa vivência, não dá certo. E eu posso garantir, a perspectiva atual e a perspectiva vindoura é cada dia mais os prédios tomarem conta, cada dia mais a vivência dentro do espaço, né, dos condomínios. E você, que é morador, precisa entender, né, a legislação sobre, entender a moradia sobre, entender que vale a pena você fazer parte desse universo dentro de um contexto real e verdadeiro.
0: A questão da empatia também é bem importante, né, Fernando?
1: Muito, muito, muito. A empatia, eu costumo dizer o seguinte, sempre que eu faço uma mediação de conflito, né, eu como síndico profissional em alguns condomínios, eu sempre falo, quando você vai fazer algo de moradia, né, dentro desse universo que eu acabei de falar, dos edifícios, é você entender que você gostaria que fizesse com você, né, como que você se portaria frente àquela questão. Como eu compartilhei agora há pouco, a gestão condominial, o viver, né, nesse espaço, não prevalece a individualidade, sempre a coletividade. A empatia vai entrar de uma forma harmoniosa da pessoa entender. Aquilo que eu não quero que faça comigo, eu não vou fazer com o outro. É entender que abaixo de mim, acima de mim, do meu lado esquerdo e direito, podem ter outros moradores que querem descansar assim como eu, querem ter uma conduta de vida, né, diferenciada. Então, não dá para você pensar só em você. A empatia, sem dúvida alguma, faz muita diferença.
0: E diante desse cenário, portanto, existe um perfil ideal de morador para esse tipo de ambiente ou qualquer pessoa consegue se adaptar?
1: Danilo, excelente pergunta, tá? Excelente pergunta. Por quê? Me perguntam muito, professor, agora está profissionalizando, principalmente, né, nos condomínios no qual eu estou síndico profissional, algumas pessoas, alguns moradores, né, no primeiro momento ficam assustados com a implantação, não a implantação, com a aplicação das regras previstas pelo regimento interno, previstas pela convenção do condomínio, né, já hora existente. Aí eu costumo compartilhar, para você viver nesse espaço,

0: Tem sim um perfil. Não dá mais para você simplesmente sair mudando de uma casa, da zona rural, principalmente a área do campo, e você adentrando a moradia, né? Num prédio, por exemplo, se você não tiver perfil. Por quê? Entenda que você vai deixar de pairar a sua individualidade para poder exercer a coletividade. Saber que as áreas comuns desse edifício, desse condomínio, são pertencentes de todos, e todos têm aquela corresponsabilidade. E o principal, Danilo, é quando entra a aplicação do regimento interno. Muitos talvez não possam, às vezes não saibam, mas todo condomínio, né, vertical ou horizontal, ele tem, por legislação própria, ter um regimento interno, aonde o síndico vai fazer com que ele cumpra e faça cumprir as normatizações de conduta. Então, eu costumo dizer, se não tiver perfil, se não tiver aquele perfil específico desse tipo de moradia, que você não more, principalmente quando a gestão condominial daquele local, ela é efetiva e eficaz.
1: Para quem, portanto, está chegando agora, Fernando, qual é a diferença real entre a convenção de condomínio e o regimento interno?
0: Também excelente pergunta, tá? Vamos lá, convenção de condomínio e regimento interno. Ambos se entrelaçam, ambos têm as suas corresponsabilidades de importância. Vamos tentar trazer assim, uma forma bem didática para nós podermos entender. A convenção de condomínio seria a Constituição Federal, seria a lei máxima, né? Obviamente, acima da convenção de condomínio, nós temos aí o Código Civil Brasileiro, né? Que é a lei específica do condomínio edilício. Então, a convenção, todo o condomínio vai ter essa convenção de condomínio pré-estabelecida. Ela vai ser a Constituição, ela é a estrutura normativa daquele condomínio. As propriedades, as unidades autônomas, a direito de propriedade em relação ao uso que a pessoa vai ter e todas as explicações claras de cada unidade específica daquele condomínio, seja ele vertical e ou horizontal, prédio, edifícios, né, ou casas. Já o regimento interno, o nome já diz, regimento interno. Ele é o conjunto de leis, né, de normas, é o documento, né, que vai normatizar a conduta dos moradores, que vai determinar, por exemplo, o rateio, vai determinar, por exemplo, o uso das áreas comuns, onde colocar as bicicletas, o local específico, salão de festa, se porventura aquele condomínio houver, a fachada, né, a normatização de fachada. Ah, eu posso colocar aquele monte de varal, né, aquele monte de varal na minha sacada, é minha, etc. Né, e é muito claro, né, na legislação, isso é um dos principais gargalos. Tá? É minha, essa academia, etc. Tudo bem, vamos entender o que é alteração de fachada, isso não pode. Então, essa aplicabilidade que vai ter, né, que vai balizar as nossas ações e condutas, chama-se regimento interno. Então, a convenção é a estrutura total, é a Constituição, e nós temos aí o regimento interno que vai balizar as nossas condutas, o nosso dia a dia, a convivência como um todo dentro da gestão condominial. Cá para nós, Danilo, no ambiente com mais de, no mínimo, 32 unidades. Nós vamos ter aí várias moradias. Nós temos casa em Manhuaçu, por exemplo, edifícios sendo construídos com 78 unidades, mais de 80 unidades. E a perspectiva atual é ter mais edifícios com cento e poucas unidades. Nós temos aí nos grandes centros condomínios com três, quatro, cinco torres, totalizando aí a quase 200, 700 unidades. Para e pensa, se não houver um regimento para poder determinar regras, aquele ambiente não vai ser tão ordeiro assim, acaba virando bagunça. Então, regimento para poder balizar as nossas ações e condutas.
1: Você falou sobre a utilização da sacada, portanto, eu te pergunto, quais são as regras que costumam gerar mais desentendimentos entre os vizinhos?
0: Danilo, é uma pergunta também muito relevante, tá? Porque é uma pergunta que sempre me fazem. Professor, como o senhor, né, está agora nesse universo da gestão condominial como síndico profissional, o que o senhor tem visto nas assessorias de campo, né? Eu tenho dado várias assessorias aqui em Manhuaçu, a diferentes condomínios. Nós temos dentro do condomínio o que nós chamamos de os 5 Cs, letra C, tá? Que seria cachorro, criança, cano, calote e carro. tá? Tentando traduzir esses cinco C's, tá? Nós temos aí a questão da criança, o excesso, né? É acentuado, é exacerbado. Eu não estou falando que a criança não possa brincar, ser criança de forma alguma, mas aquele excesso num horário talvez

0: não apropriado. Então, os pais precisam ficar atentos em relação a isso. O cachorro, né? O abençoado do nosso pet, né? Eu gosto cada dia mais, os pets, né, fazem parte do nosso cotidiano, então é muito comum nos apartamentos. Hoje nós temos aí os nossos pets, porém, esse animal não pode ter latidos acentuados ou algo que atrapalhe de forma convencional quem mora perto. Então, isso aí é um grande gargalo. Nós temos o carro, representado aí pela vaga da garagem. Então, tem as demarcações específicas, a vaga da garagem, a pessoa insiste em estacionar fora dessa vaga, dificultando o acesso ou a manobra no condomínio. Quando se fala de calote, lamentavelmente, não sei se todos, né, têm que saber disso, o condomínio vive através dos rateios da taxa condominial, onde todo mundo paga. Isso aí não é uma opção, isso aí é uma necessidade iminente de fazer isso. Quando a pessoa deixa de pagar a taxa condominial, ela dificulta a saúde, né, daquele condomínio. Então, assim, não se pode pensar dessa forma, né? Tem que ter. Então, assim, tem vários fatores, dentre eles, que eu compartilhei com vocês. Então, assim, é um universo que acaba gerando um certo atrito, uma certa confusão, mas que, no final, quando a pessoa entende que a palavra-chave que nós usamos no início, a empatia dessa responsabilidade, ela entende que vale a pena, é necessário manter essa boa conduta para que todos tenham uma convivência harmoniosa.
1: Exatamente, Fernando, e por isso a convivência e a comunicação se tornam fatores fundamentais dentro desse viver em condomínio, né? E como é que a gente resolve conflitos com vizinhos sem precisar acionar o síndico ou a justiça logo de cara? Uma boa conversa ali é importante,
0: né? Danilo, essencial, tá? Você já fez uma pergunta, já utilizou de uma seguinte fala, né? Uma boa conversa. Antes de você acionar o síndico, né, conversar, chama o síndico, né? E eu tenho observado muito, Danilo, que nesse universo, particularmente falando, né, gosto muito, estou, né, como pós-graduado na área, enfim, como que a figura, né, do síndico mudou, né? Deixou de ter aquele amadorismo e passou a ter o profissionalismo. Mas nós temos que entender também que nem tudo é responsabilidade do síndico, né? Nem tudo é assim, eu vou chamar o síndico. É entender que ele vai fazer a mediação desse conflito. A palavra-chave é mediação. Agora, se for uma situação pontual entre vizinhos, você pode chegar até o seu vizinho, conversar com ele, porque às vezes, Danilo, eu sempre falo nas assessorias, 80 a 90% de conflitos dentro do espaço de gestão condominial são resolvidos com uma boa conversa. Sim. Traduzindo, diálogo. Às vezes eu estou com raiva de alguma coisa que você está fazendo na sua unidade acima da minha, estou com raiva, estou reclamando, estou ali cheio, né, de raivoso, etc. Quando eu vou conversar com você, você sequer sabia que a sua conduta estava me incomodando. Então, às vezes, a pessoa não sabe que está acontecendo. Então, se você chegar numa boa conversa, num bom diálogo, tentar apontar, olha, Danilo, lamentavelmente, o barulho que você está fazendo está incomodando, né? Está fora do nosso horário previsto, o que você pode fazer para poder minimizar esse impacto? Conversa uma vez, percebeu, Danilo, que não resolveu, aí sim você pode chamar o síndico, você pode compartilhar com o síndico, ele tem um gabarito profissional para poder fazer essa mediação, até porque vai ser uma mediação de conversa conciliadora, sempre a conciliação, a conversa é o principal caminho. A partir daí não resolveu, faz uma notificação e posteriormente a multa. Então a pessoa tem que entender que nesse universo profissional agora, todas as multas que, por exemplo, eu faço essa aplicação, nós temos dois tipos de humor, o antes da multa e o depois da multa. Antes da multa, a pessoa fica naquela condição, né? Talvez assim, faça o que eu quero. Aí, após a multa, a pessoa tem uma mudança de comportamento, mas ela fica com uma certa raiva do síndico. Lembrando, não é algo pessoal, é algo preconizado na legislação federal.
1: Portanto, Fernando, uma pergunta de ouro aqui para você, portanto, se você pudesse dar apenas um conselho de ouro para quem vai se mudar para um condomínio no próximo mês, por exemplo, qual seria?
0: Danilo, vai mudar para um condomínio, para um prédio, para um apartamento no próximo mês, tá? Nós temos duas situações que nós temos que levar em consideração. Primeiro, já morou em algum tipo de condomínio? Já, tá? Esse que você está chegando, procura se informar quais são as normatizações legais. no condomínio no qual eu estou morador, né, estou como síndico profissional e orgânico também. Sempre que as pessoas chegam, vai mudar para o nosso condomínio, você me pergunta, já morou em condomínio? Já, então deixa eu explicar para você os procedimentos de regimento interno, normatização legal e etc. Então, se você vai mudar para esse ambiente, procura se informar. Quem são os moradores, como é a convivência, conversa com o síndico, saber os principais gargalos que acontecem naquele local, o que, que você pode fazer para poder contribuir, observar se a sua vaga de garagem, caso tenha essa vaga de garagem, ela não vai, o seu veículo está compatível com o tamanho da vaga. Então, se informe antes, porque uma vez que você entrar e que você for optar em morar nesse ambiente, volto a repetir a minha fala do início. A sua individualidade, o seu interesse de vou fazer isso, meu irmão, minha irmã, que esquece, tá? Vou fazer, quero fazer, como você faria numa casa, por exemplo, em prédio, né, condomínio, horizontal e vertical, quero fazer, mas vou analisar, vou investigar se é possível de ser feito. É mais ou menos isso. Então, e se você não tiver perfil, aí a dica é, não more, porque uma vez que você for morar, prevalece o coletivo.
1: Portanto, a regra é empatia, né? Você morar em condomínio, viver em condomínio, e, né, caso surja algum conflito de interesse, um diálogo também é importante. São situações do cotidiano que podem ser resolvidas através de uma boa conversa e de empatia, né? Saber que o seu lugar começa onde termina o do outro.
0: Exatamente, tá, Nira? Isso mesmo, é entender que o espaço do outro tem que ser respeitado e vice-versa.
1: Tá certo, Fernando. Nosso muito obrigado pela participação aqui. A gente sabe que agora, né, tem toda uma profissionalização quanto a isso, né? A gente tinha essa perspectiva de morar em condomínio, em prédios, né, fatores que são hoje, que são pré-determinados, né? Portanto, é importante, como você bem falou, se você quer viver, quer morar em condomínio, saber as regras daquela localidade para se adaptar e ter uma boa convivência com seus vizinhos.
0: Né? Exatamente, Danilo. Nós temos hoje em Manhuaçu, né, essa profissionalização. Eu estou, né, como síndico profissional, como eu compartilhei, e muitos condomínios têm me procurado para poder fazer essa assessoria técnica. Vale ressaltar, Danilo, que a figura do síndico profissional ou essa gestão condominial de vivência, ela pode soar como nova no contexto da cidade de Manhuaçu. Uhum. Mas nos grandes centros, isso é mais antigo do que andar para frente. Ou seja, nos grandes centros, 90% dos condomínios são síndicos profissionais e é um protocolo instituído de forma legal. Manhuaçu, nós estamos agora readequando a esse contexto de realidade. E para finalizar, vale ressaltar que uma gestão condominial eficaz com um síndico profissional, aquele patrimônio, aquela localidade, consegue se valorizar até em 60% a mais o patrimônio. E vale muito a pena investir. Então, todos aqueles que querem saber mais, só fazer contato com a minha rede social, prof.fportes. Nós vamos conversar sobre esse contexto que é de extrema relevância.
1: Tá certo. Obrigado, Fernando Portes, pela participação. A gente vai encerrando aqui nosso bate-papo em vídeo, mas você continua com a querida Cleide Borges no Manhã do Ouvinte. Até a próxima edição.
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0: 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Nós voltamos agora para o estúdio da Rádio Manhuaçu, trazendo mais informações para você. E nós já estamos aqui com a Lorena Correia, trazendo os destaques do Tribuna do Leste. Oi, bom dia, Lorena.
1: Bom dia, Cleide, para você, para os ouvintes do Manhã do Ouvinte também. Começando a semana aqui para a gente, vou começar falando sobre Pocrane, que está com o edital para premiação de agentes culturais aberto. As inscrições para o edital são destinadas a premiação de agentes culturais com a iniciativa de reconhecer e valorizar as pessoas que contribuem para a preservação das manifestações culturais locais. As informações sobre os critérios de participação, a documentação necessária e o prazo de inscrição estão disponíveis no site oficial da Prefeitura de Pocrane, que é o www.pocrane.mg.gov.br. Repetindo para os interessados, www.pocrane.mg.gov.br para realizar essa inscrição e verificar toda a documentação necessária. A gente fala também sobre essa Semana da Criança, né, que a gente ainda está nela. Muitas crianças sem aulas, né, porque tem essa Semana do Saco Cheio, que já é tradicional. E Manhumirim promove uma festa para as crianças nesta quinta-feira. Ela é realizada por meio da Secretaria Municipal de Assistência Social e do CRAS Irmã Eulina. Vai ser realizada nesta quinta-feira. A programação é de meio-dia às 16h no Poliesportivo Públio Nolasco. O evento é voltado para as crianças da comunidade, vai contar com brincadeiras, atividades recreativas, vai ter lanche também para as crianças, vai ser uma tarde bem animada para elas aí nesta quinta-feira. E para a gente finalizar, a gente fala também sobre Luisburgo, que realiza o terceiro encontro da mulher rural. O tema desse ano é Protagonista de Novos Caminhos. Vai ser nesta quarta-feira, dia 14 de outubro, de uma da tarde às 17h, no Poliesportivo de Luisburgo. A programação tem palestras com a doutora Marcela, ginecologista, com o tema de prevenção do câncer de mama. Tem também palestra com a coordenadora técnica regional da Emater, Kátia, sobre turismo rural, e temos outras palestras também com Marilene Vitorino, e falando sobre o protagonismo feminino, como vencer as inseguranças e fortalecer a autoestima e a confiança. Além da abertura, vai ter um café também para as mulheres, então as mulheres aí de Luisburgo que quiserem participar, tá, vai acontecer esse encontro das mulheres rurais.
0: Muito bem, muito obrigada a você pela participação. A Lorena volta amanhã, no mesmo horário, trazendo mais informações atualizadas para você de Manhuaçu e toda a região. E mais tarde você pode estar acessando também, né, o Tribuna do Leste. Eles sempre estão atualizando as informações para você. A partir das 16h também tem o Jornal das 16h, para você ficar por dentro do que acontece aqui em Manhuaçu e toda a região.
1: É isso mesmo. Para quem quiser mais informações, dá uma passadinha lá no Tribuna do Leste. Tem todas as notícias aqui da região para você.
0: Ficando então, Lorena Correia com destaque aqui do Tribuna do Leste. 9 em ponto.
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0: E agora, para você aqui de Manhuaçu, vamos lá para o Clima Tempo, bem no centro de Manhuaçu, atualizando você, 23 graus. O céu continua parcialmente nublado, marcando o mínimo para hoje de 18 a 19 graus e o máximo pode chegar até 32 graus. E nós temos mais informações com o professor Rui Brandos Reis.
3: Pela cidade administrativa.

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1: Boa parte da zona do dia em todos os municípios da Zona da Mata. E essa vai ser a tendência do tempo também no final de semana. Manhuaçu, Manhumirim, Alto Jequitibá, espera feliz com temperatura máxima em torno de 30 graus. Pancadas de chuvas isoladas à tarde estão sendo esperadas nas regiões sul, oeste e central. Nas demais regiões de Minas, tempo ensolarado. Capital Mineira, com possibilidade de chuvas à tarde, temperatura máxima em torno de 31 graus. Direto da Clima Tempo, Rui Brandos Reis.
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0: Rádio Manhuaçu 95, para você agora, aquele horário que todo mundo fica esperando também aqui no Manhã do Ouvinte, o Super Sequência.
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0: Chegando para você o nosso Super Sequência de hoje, né? Músicas renomadas, músicas que marcaram época. E a primeira com Eurythmics, Here Comes the Rain Again.

0: Som de Gabriele Waterish, também ficando pra você, Foreigner. I wanna know what love is. Europe, open your heart. Pretenders com Everest, Like a Sunday. E também o som de Eurythmics, com Here Comes the Red Again. Essa foi a nossa sequência de hoje no Super Sequência no Manhã do Ouvinte. Nós voltamos já já.
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0: Vamos lá pro nosso Zap Zap, iniciando agora a sua participação pelo 33 988 18 88 90. Bom dia pros nossos ouvintes, né? Tá tudo bem com vocês por aí, gente? Eu espero que sim, né? Atendendo a primeira participação de hoje, fala comigo.
2: Bom dia.
0: Bom dia, meu bem.
2: Beleza, muito bem na rádio.
0: Sim, dona Neni.
2: Que rural, pra cima, direzinho, padrão, comadre Martões, Zezé, Gostão, Emocional, família, sua família também. Meus cunhados, minha neta, meus primos, todos os colegas da Barra Martim, minha prima Josi, Tuquim, Ana, Maria, Maíra Penha, Lucimar, Malvino. Eu queria a mudar do Amado Batista, mais nova dele.
0: Fala, bom dia, querida. Com Deus. Um abraço para você, dona Maria, também Aparecida Cardoso, do bairro Engenho da Serra. Bom dia para a senhora. Bom dia para o Luciano, né, o Alicate. Bom dia para o Geraldino, que já deu aqui um bom dia para a gente. Um abraço especial para você também, tá? Peninha, fala comigo. Tudo bem?
3: Bom dia, Credinha. É o Pena, padaria do Trevo de Martim Soares. Mandar um abraço para toda a galera que está aqui na padaria com nós. Um abraço especial para você e para todos de Manhuaçu. Alto Jequitibá, Luanda, segundou, é nóis, pena que não voa.
0: Um abraço para você, querido.
4: Bom dia,
0: tá no segundou, hein?
4: Tudo bem terço com você? Aqui quem está falando é a Catarina, de Luisburgo. Se possível, gostaria de ouvir uma música com Rick Renne, Nossa Senhora Aparecida. E ofereço para todos vocês aí da rádio, para todas as famílias e todos os ouvintes nesse dia. Um bom dia a todos. Uma ótima semana.
5: Bom dia, Credinha. Maria Paixão, toca para nós a música aí do Chapeludo. Era oferecido da Naíma, das Gavinas Sérias, Fagó Rosa, Magastizana, Lu Marinha, Sorrida Vagina de Gomes, da Izilim, meu Lula, Vama, da Gavinas Tupi, Reinezinha, Marcequê, Gacinha, Sérias, Maria Rosa, Maria Marlene. Todos vocês da Rápida, vai bem para você. É uma ótima terça para todos nós. Fique com Deus. Um abraço.
0: Para a senhora também, um bom dia. E vamos de música? Marcos e Belucci. Daqui a pouquinho a gente volta pro nosso Zap. 936.

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0: Vamos lá para beijo e abraço, um alô aí, um bom dia para dona Margarete em Vespasiano. Também o senhor Benoni tá na escuta, tá ouvindo a gente, né, senhor Benoni da Paixão? Muito obrigada, valeu pela participação. O Jadir também do Coqueiro Rural tá dando um bom dia pra gente, tá mandando um alô para todos os amigos. O nosso querido amigo também, o Marquinhos e o Flávio, da cidade de Manhumirim, estão trabalhando, montando móveis e ouvindo a rádio Manhuaçu. Um abraço para vocês dois, tá bom? E para todos os ouvintes da cidade de Manhumirim. O senhor José Paulo e também a Geralda, eles estão na Rua do Campo, em Vila Nova, curtindo a gente. Um abraço para vocês aí, tá? Cláudia Maria, fala comigo.
2: Estamos trabalhando em engenho aqui, fazendo uma rapadura. Mas minha esposa pediu uma música aí do Guilherme Silva, aí fez a Maria, minha esposa, com a tenor, com o pastor Magalhães Manoel, Martins Soares,
0: certo.
2: O Zé Pedro Mazalice, e pra todo mundo se aposipando, pra velho e o Sérgio Lanzadão também, que não vai mais aí, muito obrigado.
0: E falta quebrando. Eu agradeço você, Maria, por estar curtindo a gente aqui no Manhã do Ouvinte, tá bom, Cláudio? Para você, para todos os ouvintes do Córrego Jatobá. Dona Maria Aparecida.
3: Bom dia, Deus que abençoe vocês, uma boa terça-feira para todos,
0: pra tá? Para a senhora também.
3: Abençoe você, sua família, amém. Todos vocês da rádio, todos os ouvintes, todas as crianças, né?
0: Isso.
3: Gostaria de ouvir qualquer um amigo do Gilberto e Gilmar. Eu ofereço minha família para vocês da rádio, para todos os ouvintes. Fica com Deus.
0: Fica com Deus também. Um abraço para Ana Lúcia Martins Souza, de São Domingos, em Santa Margarida. Vamos de Guilherme Silva, Barquinha de Ouro.

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2: Rádio Manhuaçu 103, vamos lá pro nosso WhatsApp. E bom dia pra Dona Celeste Caetano. Dona Celeste, já tava sumidinha? Um beijo pra senhora, tá? Vou deixando um alô também, um bom dia pro senhor Valdemar Araújo. Bom dia pro senhor e pra família. Chegando o áudio, fala comigo.
3: Bom dia, Maria Perecida de Luisburgo. Feliz a música para todos de Luisburgo e todos vocês da rádio. Um abraço, fique com Deus.
2: Um beijo para você, Maria Aparecida de Luisburgo. Seja bem-vinda, tá? Que legal ter você aqui conosco. Quem também tá dando bom dia e mandou áudio?
4: Oi, Credinha, bom dia.
2: Bom dia, senhorita.
4: Queria ver a música, Maluciana, Cambo de Capim. Feliz também a filha, você quer, meu esposo, você quer, passei com a Malena, Giovanna, Letícia, Luan, Maria Guerra, Lama, Suzinho, com a Júnior, passei a Ana Gracinha, Priscila Paixão, para Dona Eva, para Mira e para você aí da rádio.
2: Sim,
4: Jovem,
2: senhora.
4: Deus, até amanhã.
2: Até amanhã, tô se lavando, Deus quiser.
4: Vou ouvir minha música.
5: Bom dia, Cleide.
2: Bom dia.
5: Aqui é a Cláudia de Martins Soares.
2: Seja bem-vinda, Cláudia.
5: Cláudia, passa uma música para mim, quero oferecer para minha mãe que fez aniversário ontem.
2: Felicidades para ela.
5: Profissão. Que fez aniversário ontem. E para todo que estiver ouvindo, para vocês aí da rádio, fique com Deus e até amanhã, se Deus quiser.
2: Cláudia, um abraço para sua mãe, tá? Felicidades, que Deus abençoe a vida dela. E a senhorita está convidada a participar conosco do Manhã do Ouvinte, tá bom? Que bom ter você fazendo companhia. Mais um ouvinte por aqui. Olá, fala comigo.
6: Bom dia, Cleide Borges.
2: Bom dia.
6: Bom dia, Cleide. Bom dia a todos os ouvintes da Rádio Manhuaçu.
2: Luzia.
6: É Luzia Santamara. Quero ouvir uma música do Leandro e Leonardo, Saudade Dela. E oferecer para todos os ouvintes, para você, para minha família e para o José Lúcio de Santamara.
2: Falou, meu amor, um beijo pra você. Um beijo também vou deixando aqui pra mais uma querida, Dona Andréia. Andréia e a Dona Cota, né? Elas estão curtindo a programação. Elas moram em Bom Jardim, Santa Margarida. Sejam bem-vindas, ó. Um beijo pra Dona Cota, pra você, Andréia. Tô muito feliz com a participação de vocês de São Domingos, Santa Margarida. O senhor Osimar também, né? Deu
7: bom
2: dia.
7: Dia. Aqui é o Osimar Pereira,
2: tanta
7: São
2: gente
7: João,
2: ouvindo.
7: Queria ouvir uma música do Aguinaldo Timóteo, Os Verdes Campos de Minha Terra, que oferecer a todos que estão na sintonia da FM 106.9, maior e melhor. Um abraço a todos vocês, fiquem com Deus.
2: Obrigada para o senhor também, Dona Margarida. Um beijo. Outro também para Dona Madalena Fraga, lá da cabeceira do Japu, né, Dona Madalena? Para a senhora e para a família.

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0: Rádio Manhuaçu 10 e 19, nós continuamos com Manhã do Ouvinte. Você que tá aí do outro lado, tá afim de participar, tá afim de mandar aquele abraço, né? É só mandar pra gente uma mensagem de texto ou de áudio. Vamos lá atender o pessoal? Muitos ouvintes participando conosco, mais uma chegando por aqui. Dona Vera.
1: Bom dia, Creide. Tudo
0: bom,
1: jóia?
0: Bom dia.
1: Sou a Vera, que da comunidade do Adão.
0: Eu sei.
1: Obrigadinha aqui.
0: Diga-me, Verinha.
1: Ah, manda um abraço a nós aí. Gostaria de mandar um abraço para minha família, para todos os ouvintes.
0: Uhum.
1: Para Ana Maisemar.
0: Sim.
1: Para meus filhos. E para todos que estiverem ouvindo. Meu esposo Sérgio. E para os coordenadores aqui da nossa comunidade, que é o Rafael e o Douglas.
0: Alô, Vera. Ah,
1: tchau, obrigada. Excelente
0: dia. Um beijo pra você, meu bem.
2: Oi, Creide. Bom dia, tudo bem?
0: Diga, fala comigo. Fala,
2: eu quero
0: Maria.
2: Oferecer uma música pra dona Leila, mas eu sou Adão.
0: Uhum.
2: Eu quero uma música do Amado Batista, se você puder passar pra mim. E também ofereço pra minha comadre Marinei, lá em Cachoeirão de Simonésia, meu compadre José,
0: uhum.
2: E pra todos que estão ouvindo. Fica com Deus, que Deus abençoe vocês.
0: Amém, fica com Deus também. Quem tá com a gente é a Janice de Santo Amaro, de Minas, também tá mandando um alô para toda a família. Um bom dia para você, cheio de coisas boas, tá, Janice? Ó, coraçãozinho também para nossa amiga Janice. Quem tá aqui com a gente, dando bom dia, é o Jean, nosso ouvinte number one. Ele também participa todos os dias, né? Junto com a família dele, a Patrícia, o Abraão, a Valentina. Um alô para o pessoal de Vila Nova. Coraçãozinho também para essa família linda. Quem tá aqui com a gente, mandou áudio.
3: Passa a musiquinha para nós aí, para Coago Santana. Todo mundo ouvindo o Coago Santana.
0: E o nome?
3: Sando Lúcio. A música Sando Lúcio para nós, ok? Todos os ouvintes da rádio.
0: Cadê o nome? Ah, não falou o nome, aí fica difícil, né? Matuza? Matusalém? Um abraço pra vocês aí, tá bom? Quem tá com a gente é a Laiane. A Laiane é amiga da Laurinha, não acredito. Tá brincando as duas? Mandou áudio.
4: Ô, Creide, eu tô escutando a senhora aqui hoje. Aqui é a Laura.
0: Um beijo.
4: Manda uma música aí do Dia das Crianças, que eu mais a Laiane estão aqui na casa da minha avó.
0: Que gracinha, tá curtindo a vovó hoje, amiguinha. E a sua avó, o que ela tá fazendo de gostoso aí, Laurinha? Tá fazendo um papá gostoso pra vocês? Um arrozinho com feijão, batata frita, bife? Criança gosta disso, né? Um beijo pra vocês aí, em especial pra Laura, pra amiguinha e pra dona Margarida do Córrego da Fortaleza. Família linda, família que tá sempre conosco aqui na rádio Manhuaçu. Agora tem o som do Pablo. Deixa de caô. 10h22.

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0: E vamos lá com o nosso Girando com a Notícia. Com a aproximação das festas de fim de ano, o Senac Mãe Uaçu, que integra o sistema FEComércio de Minas Gerais, SESC, Senac e Sindicomércio, está com matrículas abertas para os cursos que podem contribuir tanto para quem quer se preparar para as celebrações de Natal, quanto para quem busca desenvolver novas competências profissionais ainda neste ano de 2026. Entre as opções estão comida natalina, preparo de ceias natalinas, informática básica, sistemas operacionais e OMS Office e também MBA em Gestão Financeira e Controladoria. As capacitações culinárias ensinam técnicas que podem ser aplicadas no preparo de pratos para celebrações de fim de ano. Para quem já atua ou pretende começar a trabalhar com alimentação, os conhecimentos adquiridos também podem ser aplicados em encomendas de pratos e ceias. O setor de panificação e confeitaria brasileiro registrou faturamento de 164,12 bilhões de reais em 2025, equivalente a 1,29% do produto interno bruto do BIP nacional, segundo dados divulgados pelo Food Connection. E o levantamento também aponta a presença de mais de 332 mil empresas de panificações ativas no país, sendo 63,83% registradas como microempreendedores individuais. Então aproveite a oportunidade, hein? Quem sabe? Para Evangelina Bajo, docente de gastronomia do Senac em Mãe Uaçu, o período de fim de ano também pode sim representar uma oportunidade para quem pretende transformar os conhecimentos culinários em uma fonte adicional de renda. O fim de ano é um dos períodos mais lucrativos do setor alimentício. Muitas famílias e empresas procuram ceias completas ou pratos específicos por encomenda, tornando-se em oportunidades de vendas. Mais informações você acessa o tribunadoleste.com.br. A Polícia Militar de Minas Gerais, por meio do 11º Batalhão de Polícia Militar, informa que na noite de segunda-feira ontem, dia 12 de outubro, registrou uma tentativa de homicídio no bairro Vila Noberto, em Mutum. A Polícia Militar foi acionada após um homem de 36 anos dar entrada no Hospital Municipal de Mutum, que é vítima de disparos de arma de fogo, apresentando ferimentos no tórax, no braço e mão direita. A vítima encontra-se inconsciente, impossibilitando a coleta de informações sobre o que aconteceu. Segundo informações, a vítima estava sentada na calçada quando dois indivíduos chegaram ao local em uma motocicleta. O passageiro desembarcou e efetuou diversos disparos de arma de fogo contra o homem, enquanto o condutor permaneceu aguardando no veículo. Na tentativa de escapar dos disparos, a vítima correu para o

0: exterior da residência, porém foi perseguida pelo autor, que efetuou novos disparos dentro do imóvel. E durante os trabalhos policiais, foram recolhidos 4 estojos de munição deflagrada, um projétil e um aparelho celular. Mais informações, acesse tribunadoleste.com.br. A Polícia Militar de Minas, também por meio do 11º Batalhão da Polícia Militar, informa que nessa madrugada de terça-feira, dia 13, registrou um homicídio no distrito do Prada, em Lajinha. A Polícia Militar foi acionada após informações de que uma mulher havia sido vítima de disparos de armas de fogo nas proximidades de um estabelecimento comercial. No local, a vítima foi encontrada no interior do estabelecimento, já sem sinais vitais. E durante as diligências, imagens de câmeras de segurança mostraram que a mulher estava na entrada do estabelecimento quando o indivíduo, utilizando um capacete e blusa de frio, aproximou-se e efetuou diversos disparos de armas de fogo contra ela. Após o crime, o autor fugiu por meio do beco das proximidades, abandonando um capacete que foi localizado e apreendido pelos militares. Um homem de 19 anos foi preso por tráfico ilícito de drogas na tarde de segunda-feira, no bairro da Cidade Nova, em Ipanema. Durante a ocorrência, foram apreendidas 15 pedras de crack, além de outros materiais relacionados ao tráfico de drogas. A ocorrência teve início após a Polícia Militar receber informações de que o suspeito estaria mantendo uma arma de fogo em sua residência. Diante da denúncia, os militares compareceram ao imóvel, onde as buscas foram realizadas com autorização da mãe do jovem. No local, foram encontradas 12 pedras de crack embaladas individualmente e outras 3 pedras maiores da mesma substância. Também foram apreendidos uma pequena porção de cocaína, um pé de maconha, uma balança de precisão e diversas embalagens utilizadas para adicionar e condicionar as drogas. Durante a abordagem, o homem afirmou que a porção de cocaína encontrada seria destinada ao consumo próprio. Ficando por aqui, né, o nosso Girando com a Notícia. De volta mais informações à tarde com Moreira Lopes e também no Jornal das 4, a partir das 4 horas, com TV Tribuna do Leste. 20 para as 11, a gente continua trazendo mais músicas para você. Você fica ligado aqui conosco e que nós também temos, a partir das 11 horas, o nosso quadro Saúde em Foco.
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1: Vamos lá pro Zap Zap. As últimas participações aqui hoje, vou deixando um abraço pra Aline, do Córrego Santa Clara. Aline, que bom ter você também com a gente. Tô muito feliz, tá? Um beijo pra vocês aí em Santa Clara. Manhuaçuzinho pra nossa amiga Aline. Coraçãozinho pra nossa amiga aqui, ó. Beijo pra você. Mais uma chegando.
2: Bom dia, Cleide Borges. Aqui quem tá falando é a Margarida de Boa Vista, Caparaó Novo.
1: Fala comigo, Margarida.
2: Gostaria de ouvir uma música com Leandro e Leonardo, Cristal Quebrado. E ofereço meu esposo, Claudio Nelson, pra todos meus irmãos, pra todos meus sobrinhos, pra todos vocês aí da rádio, pra todos os ouvintes. Tchau, fique com Deus.
1: Tchau, fica com Deus também. Obrigada. Um beijo pra essa moçada aí. Mais ouvintes aqui conosco. A Vanilda também tá mandando um alô, né, Vanilda? Um beijo pra sua irmã Iracema. Ela falou que gosta muito da música do Chapeludo. Ah, nós temos que colocar então essa música pra você, né, Vanilda? Beijo pra você e pra sua irmã. Mais uma participação aqui conosco, mais um áudio.
3: Ô, Cleide, bom dia.
1: Bom dia.
3: Bom dia.
1: Fala comigo.
3: Aí, com essa sua escolha. Oferecer pra vocês e pra todos os ouvintes aqui da Barra da Valica.
1: Sim.
3: Márcia, fica todos com Deus aí.
1: Amém, fica com Deus também. Esse é o nosso amigo... O senhor Edivaldo Lourenço, né, seu Edivaldo? Tá tudo bem com o senhor por aí, né? Espero que sim. Quem tá aqui também dando um bom dia é ela. Adoro.
4: Bom dia, Cleide.
1: Bom
4: tudo
1: dia,
4: bem
1: senhorita.
4: Com você, minha querida? Aqui é Maria das Graças do Engenho da Serra.
1: Diga-me, dona Gostaria Maria.
4: Gostaria de pedir aquela música, o que que nós somos sem Jesus? Se você puder passar.
1: Sim.
4: Ofereço para meus filhos todos, para meus netos. Maria Aparecida Paixão do Coqueiro Rural, minha madrinha Mariana, a minha filha Maria Aparecida do Engenho da Serra, para todo o Engenho da Serra que estiver ouvindo, simplesmente para você também, Cleide.
1: Muito obrigada.
4: Que Deus abençoe você e a sua família.
1: Amém,
4: assim,
1: né,
4: em nome do Senhor Jesus Cristo.
1: Ah, que
4: fica
1: linda,
4: com Deus,
1: dona Maria.
4: Tá aí, aquele abraço.
1: Que alegria receber bênçãos e mais bênçãos durante esses programas que a gente faz aqui, vindo de pessoas lindas, do coração genuíno, ó. Um beijo pra vocês, tá bom? Um povo bonito desse que tá aqui com a gente no WhatsApp, tem que atender até a última participação. Não deixo ninguém sem atender, né? Vamos lá agora, deixa eu ver aqui que música nós vamos colocar pra vocês. Ah, tem uma bonita aqui, ó, no ponto, Leonardo. Cristal Quebrado. Um abraço também pra minha amiga Valéria, que chegou aqui agora, né, Valéria? Como é que tá a família aí, meu bem? Um abraço pra você, pro Vaguinho e pros meninos, tá?

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1: Vamos lá para dicas. Vamos falar de saúde, né? Hoje nós vamos falar da saúde mental. Dia 10, foi sexta-feira, dia 10, né? Foi dia da saúde mental. E aí, a saúde mental vai muito além da ausência de doenças. Ela envolve o estado de bem-estar em que a pessoa consegue lidar com os desafios da vida, desenvolver suas habilidades, trabalhar de forma produtiva e também se conectar com a comunidade. O equilíbrio emocional, ele é influenciado pelas interações de diversos fatores. Tem os biológicos e genéticos, claro, que envolvem o histórico familiar e funcionamento químico do cérebro. Já tem os psicológicos, que são traumas, né? Autoestima e a forma como cada um lida com perdas ou frustrações. Já temos também os sociais e os ambientais, que envolve jornadas de trabalhos exaustivas, né? Problemas financeiros, violência, isolamento social, assédio moral. Esses são os sociais e ambientais. Nem todo mundo difícil indica um transtorno, mas o sofrimento emocional prolongado exige atenção. É importante observar os sinais, né? Como sofrimento intenso, aquele que persiste, né? No trabalho, também nos estudos, também em relações, em amizades, em relacionamento também, marido e mulher. Mudanças bruscas no apetite ou no padrão de sono, que envolve aí insônia, o excesso de sono. Tem que observar tudo isso. Já temos o isolamento social e a perda de interesse por atividades antes que eram prazerosas, já não são mais. Dificuldade de concentração e oscilações severas de humor. Isso tudo acontece na saúde mental. Então a gente tem que estar sempre observando, tendo os cuidados, né? Buscar também ajuda é muito importante. Já os cuidados diários e prevenção. Tem os hábitos saudáveis que fortalecem a resiliência emocional, embora não substituam o tratamento clínico quando necessário. Vamos lá para a rotina de sono. Você tem dormido bem? Dormir bem ajuda o cérebro a processar as emoções e recuperar a energia. Tem praticado atividade física? Também ajuda a tirar aquela ansiedade, né? Movimentar o corpo libera neurotransmissores ligados ao nosso bem-estar. A alimentação. Como é que está a sua alimentação? Está uma alimentação saudável, equilibrada? Hoje em dia a gente busca muito ter isso, né? Uma alimentação equilibrada, que contribui para a saúde geral e ajuda também a reduzir processos inflamatórios no nosso organismo. Gestão do tempo e lazer. Como é que está sendo o seu tempo em casa, com seus filhos, com seu esposo, com a sua esposa, com a sua família? Você tem tido tempo de lazer para você também, aquele momento só seu? Reservar momentos de descanso é o ideal. Hobbies, distanciamento temporário de redes sociais ou de cobranças excessivas. Faz bem para que você cuide da sua saúde mental, né? Agora nós temos aqui a rede de apoio. Muita gente deixa de procurar uma rede de apoio. Cultivar laços afetivos sinceros e também compartilhar sentimentos com pessoas de confiança faz todo o sentido. Então, essa rede de apoio, você pode estar procurando um amigo, né? Um amigo que você confia para você desabafar. Você pode estar procurando um especialista, né? Um psicólogo, um terapeuta. Você também pode procurar ajuda dos pais, até dos filhos, pessoas mais íntimas, pessoas na qual vocês confiam. tá com algum problema mental, tá com alguma dificuldade em resolver alguma coisa emocional, que você tá passando por aquele momento, né, constrangedor, você vai e procura uma pessoa para poder estar ali te ajudando, te orientando. É muito importante. O tratamento e busca por ajuda. Quando o sofrimento

conhecimento ultrapassa a capacidade de enfrentamento individual, o tratamento profissional é fundamental. Ele pode envolver a psicoterapia, né, também o acompanhamento psiquiátrico e medicação. São as dicas que a gente pode estar passando para você. E as abordagens complementares. Psicoterapia, o paciente, no caso, né, ajuda a compreender padrões de pensamento, desenvolver

como antidepressivos ou estabilizadores de humor pode estar ajudando você também. Ajuda a reequilibrar a química cerebral. E as abordagens complementares são as oficinas terapêuticas, arte terapia, né? Você pode estar procurando fazer uma terapia envolvendo pinturas, qualquer coisa que você consiga desenvolver e que você goste também. E práticas de convívio social. Se está muito isolado, comece a conversar com alguém, vai tomar um café com um amigo, com uma amiga, né? E onde buscar esse atendimento? A maioria das vezes, quem não tem condição de pagar aí, um psicólogo, né, uma consulta particular, pode procurar no SUS, atendimento primário, que é feito nas unidades básicas de saúde, onde o paciente também pode estar encaminhando aí, sendo encaminhado para os centros de atenção psicossocial, CAPS, né? Tem também emergências, em crises agudas, de ansiedade ou risco de autoagressão, você deve acionar o SAMU, que é 193, ou procurar uma unidade de pronto atendimento no UPA, tá? UPA mais perto da sua casa. Se você desejar também, você pode estar indo num posto de saúde, esses postinhos aí mais próximo do, que tem no seu bairro, né? Para você ter o início de um tratamento. Ali você vai conseguir um clínico geral, ele vai estar te encaminhando, você recebe um laudo e aí você vai cuidar da sua saúde mental da melhor forma possível. Mas essas são as dicas de hoje, tá bom? Nós voltamos amanhã com o nosso Saúde em Foco. Como é bom falar de saúde! E a gente está sempre aqui no Manhã do Ouvinte, nesse mesmo horário, trazendo dicas para você, como você enfrentar alguma dificuldade que você está passando aí. E a gente está sempre alertando você, ouvinte da 106,9. Tem música? Tem sim. Agora tem Hungria, Luísa Sonza. Se ainda dói. 11:10.

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Ficando por aqui a última sequência, Ferrugem, Rota do Esquecimento, hein? Antes teve o som de The Weeknd, Make You Feel 80. Vou deixando aqui a minha saideira pra vocês, um beijo, fiquem com Deus. Na sequência nós temos o Caminho, Verdade e Vida com o Padre Lucas e eu volto amanhã, a partir das 7h30 eu estarei aqui já aguardando você, ouvinte, number one dessa programação que é o Manhã do Ouvinte. Então eu espero a carinha de cada um de vocês amanhã, hein? Fiquem com Deus, muito obrigada pela companhia. Tchauzinho!

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4: Prezados irmãos, queridas irmãs, bom dia, terça-feira, 13 de outubro, paz e bênção. Embalados pelo clima mariano da festa de ontem, Nossa Senhora Aparecida, padroeira do nosso povo, padroeira de muitas comunidades aqui próximo de nós, e vivendo esse momento de muito especial na nossa vida, que é o mês missionário. Um abraço fraterno a todos os aniversariantes que nos acompanham nesse momento. Feliz aniversário a todos os doentes, hospitalizados, nossas orações fraternas. Estamos começando mais uma reflexão à luz da palavra de Deus, que ilumina nossos passos e nos orienta na missão de construir um mundo mais justo, fraterno e solidário. No evangelho que os roteiros de reflexão refletem nessa semana, que é o do domingo, do próximo domingo, é o evangelho de Mateus. Jesus é questionado pelos fariseus e herodianos sobre o pagamento de impostos ao imperador César. Eles queriam colocá-lo numa armadilha, mas Jesus, percebendo a malícia daquela pergunta, pede que lhe mostre uma moeda e pergunta: de quem é a imagem e inscrição que estão nela? Eles respondem: de César. Então Jesus vai dizer, ou melhor, declarar: dai pois a César o que é de César e a Deus o que é de Deus. Essa resposta, refletida nos grupos de reflexão dessa semana, vai muito além de uma questão sobre impostos. Jesus nos convida a refletir sobre nossas responsabilidades na sociedade e, sobretudo, sobre nossa relação com Deus. A moeda trazia a imagem de César, mas nós, seres humanos, fomos criados à imagem e semelhança de Deus. Isso significa que nossa vida pertence ao Senhor e deve refletir seu amor, sua justiça e sua misericórdia. Como cristãos, temos responsabilidades na sociedade. Precisamos cumprir nossos deveres, respeitar as leis justas, exercer a cidadania e trabalhar pelo bem comum. A fé não pode ficar restrita às orações dentro do espaço da nossa fé, que é somente dentro das paredes da igreja. Ela precisa aparecer também em nossas atitudes, nas nossas escolhas, na maneira como tratamos as pessoas. Não podemos dizer que amamos a Deus e permanecer indiferentes diante da pobreza, da violência, das injustiças. Dar a Deus o que é de Deus significa entregar-lhe o coração e permitir que sua palavra transforme nossa maneira

maneira de viver. A pergunta que fica para nós é: será que nossas atitudes revelam a imagem de Deus que carregamos? Queridos irmãos, queridas irmãs, os nossos grupos de reflexão, nossas pastorais, os movimentos, a nossa fé, tudo vai nos proporcionando uma experiência de Deus, de um discipulado autêntico e realmente missionário. Que o Senhor nos conceda sabedoria para discernir o que é justo e coragem para viver nossa fé com coerência dentro de casa, no trabalho, na comunidade e na sociedade. Que a palavra de Deus continue inquietando nosso coração e nos conduzindo à missão. Nesse momento, então, vamos nos preparar para ouvir a palavra de Deus, o Evangelho do dia de hoje, depois da música. Vamos ouvir primeiro a música, que é o hino oficial da campanha missionária deste ano de 2026, que tem como nome Um em Cristo. Ouçamos.

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1: Queridos ouvintes, o Evangelho de hoje é de São Lucas, capítulo 11, versículos de 37 ao 41.
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1: Naquele tempo, enquanto Jesus falava, um fariseu convidou-o para jantar com ele. Jesus entrou e pôs-se à mesa. O fariseu ficou admirado ao ver que Jesus não tivesse lavado as mãos antes da refeição. O Senhor disse ao fariseu: "Vós, fariseus, limpais o copo e o prato por fora, mas o vosso interior está cheio de roubos e maldades. Insensatos! Aquele que fez o exterior não fez também o interior? Antes, dá esmola do que vós possuís e tudo ficará puro para vós." Palavra da salvação, glória a vós, Senhor.

Queridos irmãos, queridas irmãs que estão nos acompanhando agora pelas ondas sonoras dessa emissora de rádio, de perto, de longe, do carro, do seu almoço, do seu descanso, do seu trabalho, do campo, da cidade, um pouquinho mais distante através da internet, internautas, acolhemos este evangelho dessa terça-feira e a palavra de Deus quer fazer morada em nosso coração, por isso a interiorizamos e deixamos que ela seja, na nossa vida, luz para iluminar os nossos caminhos. Neste relato de hoje, os fariseus eram totalmente apegados aos formalismos religiosos e preocupavam-se apenas com a pureza ritual, ou seja, com as coisas externas, enquanto negligenciavam, isso é, não dava importância à pureza verdadeira, aquela que brota do íntimo de cada ser humano. Jesus os confronta para mostrar-lhes o que realmente importa para Deus, para o nosso Pai. Não são as abluções que nos tornam puros ou impuros, mas nossas intenções. Para mostrar concretamente o que isso significa, Jesus dá um exemplo muito claro. A esmola, que valor tem o lavar-se e purificar-se exteriormente antes de um banquete, se somos incapazes de partilhar um pouco daquela comida servida com um irmão que passa necessidade, que passa fome? Que sentido tem falar de amor e louvor a Deus se somos insensíveis à dor e à pobreza de tantas pessoas e, às vezes, bem próximas de nós? Questionamentos que nos devem fazer refletir muito sobre o modo como vivemos a nossa fé e, sobretudo, o modo como nós exercemos a caridade. Jesus aceita sentar-se à mesa do fariseu. E ali, toca numa ferida bem humana, a preocupação com a aparência. Podemos gastar muitas energias

cuidando do que os outros enxergam, enquanto ressentimos, egoísmo e dureza vão ficando escondidas por dentro. Deus não se impressiona com fachada religiosa. Ele deseja uma pessoa inteira, com o coração aberto à sua graça. Por isso, nosso Senhor Jesus Cristo aponta para a generosidade. Ser generoso mexe também com o interior, porque revela onde está nosso tesouro e rompe o fechamento sobre nós mesmos. Uma fé verdadeira aparece no modo como tratamos as pessoas e usamos aquilo que recebemos. A purificação que Cristo oferece começa onde ninguém vê, bem no íntimo, bem em nosso coração, e pouco a pouco alcança nossas escolhas. Por isso, querido irmão, querida irmã, ao acolher o Evangelho de hoje, somos chamados a fazer um gesto discreto de generosidade, sem contar a ninguém, e oferecer esse gesto ao Senhor como sinal de um coração mais livre. Que Deus nos abençoe, que Deus nos ilumine, que a palavra de Deus nos confirma cada vez mais numa fé autêntica, né, que vem pela vida da oração e pelo exercício da caridade, do importar com o irmão, com a irmã, da capacidade de nos sensibilizarmos com a dor, com o sofrimento do outro, como Jesus sempre se sensibilizou e amou o próximo. Vamos à próxima música do nosso programa. Nós vamos ouvir agora com o Padre Zezinho. O nome da canção é Partilha.

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Queridos irmãos, queridas irmãs, chegando ao final do programa Caminho, Verdade e Vida, vamos aos nossos avisos de missa para a paróquia do Bom Pastor aqui de Manhuaçu. Durante a semana, na quarta e na sexta-feira, missa às 19 horas na Igreja Matriz do Bom Pastor. No próximo sábado, dia 17, às 18 horas, missa na Comunidade Imaculada Conceição, bairro Coqueiro. E às 19h30, na Comunidade Sagrado Coração de Jesus, bairro Catuaí. E no próximo domingo, dia 18, terceiro domingo do mês, missa na Igreja Matriz do Bom Pastor, 7 horas da manhã, 9 horas da manhã e 7 horas da noite. E missa nas comunidades Nossa Senhora Aparecida, Coqueiro Rural, 8 horas da manhã. E na comunidade Santa Teresinha do Menino Jesus, às 7 horas da noite. E vivemos esta semana, terminamos ontem, em todas as nossas comunidades que tem como padroeira Nossa Senhora Aparecida. Ao longo do mês celebraremos outros santos, já começamos o mês Santa Teresinha, São Francisco de Assis, Nossa Senhora do Rosário, Nossa Senhora Aparecida, dia 15 agora Santa Teresa d'Ávila, dia 18 São Lucas, e dia 28 São Judas e outros ao longo do mês. Um mês muito abençoado para todos nós, que os santos inspiram a nossa vivência da fé, a missão de cada um de nós como família, como igreja, como povo de Deus, como cidadãos inseridos na nossa sociedade. E agora, querido irmão, vamos rezar a oração vocacional, pedindo a Deus por todas as famílias, por todos os missionários e missionárias. Senhor Jesus Cristo, que nos ensinastes a pedir ao Pai que mande operários para a vossa vinha, fazei que tenhamos sempre famílias e comunidades verdadeiramente cristãs, berço de vocações. Despertai em nossos jovens, Senhor, o ideal de seguir a Cristo, a vontade firme de dedicar-se ao vosso serviço para continuar em vossa missão junto ao povo de Deus. Suscitai entre nós, Senhor, sacerdotes, religiosos e religiosas que na inspiração da Eucaristia e da Virgem Maria realizem o projeto missionário do Reino. Fortalecei, Senhor, a vontade dos escolhidos para que sejam atentos em escutar a vossa voz e sigam corajosos às inspirações do vosso Espírito. Dai perseverança e coragem a todos os chamados para a missão, leigos, bispos, padres e religiosos, para que desempenhem com amor e fidelidade o seu ministério na Igreja. Ó Mãe da Eucaristia, intercedei por nós, abençoai todos que foram escolhidos para o serviço do Reino. Amém. Enviai, Senhor, operários à vossa messe, pois a messe é grande e poucos são os operários. Ave Maria, cheia de graça, o Senhor é convosco. Bendita sois vós entre as mulheres e bendito é o fruto do vosso ventre, Jesus. Santa Maria, Mãe de Deus, rogai por nós, os pecadores, agora e na hora de nossa morte. Amém. A nossa proteção está no nome do Senhor, que fez o céu e fez a terra. O Senhor esteja convosco, Ele está com todos nós. Desça sobre vós, vossas famílias, vosso trabalho, vosso dia, semana, a bênção de Deus Todo-Poderoso, Pai, Filho e Espírito Santo. Amém.

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Chegando, alô gente, amigo, um abraço, carinho, super terça-feira para muita gente aí, aquela tranquilidade, né? Muita gente aproveitando esse período aí, aquela semana sem aula, sem algumas atividades aí normais e aproveitando a folga. E muita gente trabalhando, né? A vida não para, é continuidade e cada um com a sua responsabilidade. E aí, tá tudo bem com você? Muita paz, muita alegria, muita energia positiva. Ontem, segunda-feira, feriadão nacional, dia da padroeira, Nossa Senhora da Conceição Aparecida. E assim, com as energias renovadas, vamos retornando com muita motivação para você, com informação, prestação de serviço e a oportunidade de você estar também interagindo aí através do nosso WhatsApp 33 988 18 88 90. Hoje, 13 de outubro de 2026, na terça-feira, já são 286 dias do ano para 2027. Faltam apenas 79 dias. E assim, nós estaremos com você no dia do seu aniversário. Parabéns, felicidades, paz, alegria, prosperidade e gratidão pela vida. Hoje, 13 de outubro, um abraço a todos os fisioterapeutas, grandes profissionais em Manhuaçu e toda a região. E todo o nosso reconhecimento, também o dia do terapeuta ocupacional. É nesse ritmo, na sua tarde, com muito calor humano, que nós estaremos juntinhos a partir de agora, com a informação, a prestação de serviço, a utilidade pública, a comunicação, você podendo interagir na programação que é feita para você. Chegou agora? Então deixa seu recadinho, manda seu abraço, seu alô, através do WhatsApp da Manhuaçu, que é o 33 988 18 88 90. Vai lá, liga, fala com a produção e assim você vai interagindo. Também pode nos acompanhar pelo aplicativo da Manhuaçu aí no seu aparelhinho celular, também pela internet no site manhuaçufm.com.br. novo layout realmente espetacular, o novo site da Manhuaçu. Acesse, eu tenho certeza que você vai gostar. Tem toda a nossa programação, tem o nosso momento especial aqui do convidado do dia, tem a vida dos artistas e assim você vai ficando cada vez mais atualizado. Nesse ritmo, nessa tarde, com alegria no coração, que nós lembramos daqui a pouquinho, nós vamos ter como destaque o convidado do dia. Já está no site da Manhuaçu, já tem o Artista da Terra, histórias curiosas de mineiros e mineiras. Contamos tudinho, é só ficar ligado a histórias curiosas. Às duas, o Igreja Viva, catequese no seu lar. Fique atento, ligado, já está no site da Manhuaçu. Já tem o Artista da Terra, histórias curiosas de mineiros e mineiras. Contamos tudinho, é só ficar ligado a histórias curiosas. Às duas, o Igreja Viva, catequese no seu lar. A consagração, motivação para você na mensagem de

0: otimismo. E a nossa mensagem para iniciarmos, bem demais, hein? Jamais use palavras que façam a pessoa estar desanimando do caminho do bem. Então, não lance aos outros o veneno que lhe haja penetrado na alma. Se você tiver tido alguma decepção, avise-o de que poderá vir a sofrer, mas conforte sua alma. O desalento é um veneno. Não envenene seus amigos. Dê-lhes alegria, que é o melhor remédio que o céu fornece aos homens, capaz de curar todas as chagas. E assim nós estaremos juntinhos com você, com emoção, com muito sucesso.
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0: E agora o Pixote chegando, apenas mais uma de amor. Boa tarde para você.

0: Obrigado!
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12: Na terça-feira da Manhuaçu, com muita energia positiva, bom demais, hein? Ligou o ratinho a partir de agora, conta pra mim, deixa seu recado, tá aí desde cedinho? Então vamos juntos.
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12: 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Agora diga, Arnaldo, Cleiton e Romário. 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

0: E assim, Hugo e Guilherme Morena de Goiânia, sintonia na sua tarde de terça-feira com cara de segunda para muita gente depois daquele feriadão, não é mesmo?
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Na sua tarde de terça-feira, vamos em frente com você que vai se ligando aqui pela manhã. A sua temperatura neste momento aqui do centro, 30 graus centígrados. Bastante calor, hein? E nessa terça-feira, 13 de outubro, e lembrando para você que hoje é o dia do fisioterapeuta, dia do terapeuta ocupacional. A esses profissionais, nosso carinho, respeito e reconhecimento. Vamos aí conferindo. Zezé de Camargo, Cada Minuto.

0: Aí, Bruno Rossi, destaque aqui na Manhuaçu FM.
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0: E a música 6.9. É No Boteco, bonde do forró e déjà vu pra não pensar em você. E a tarde de terça-feira tá bom demais, hein? Conferindo a hora, agora 12h46.
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1: E aí, vai lá, deixa seu recado. Fala pra mim de onde você está nos ouvindo. Como é que tá a sua tarde? Como é que está o ritmo? É, você pode programar aqui o Sintonia, indicando a música que você está a fim de ouvir. Pra quem vai o seu abraço? Bom.

0: Sem dúvidas, uma das grandes duplas da música sertaneja, né? Rick Renner e o cantor Rick, né? Que veio a falecer aos 59 anos no último 21 de setembro, após a queda de um helicóptero na Serra Catarinense, né? O Brasil ficou abalado nesse sentido, realmente, com a morte desse cantor. Ele que nasceu lá em Tocantins em 1966. Daqui a pouquinho tem histórias para você de mineiros e mineiras.
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0: E agora quem vem chegando é ela, gosta? Japinha Conde, conta para mim.
2: Japinha Conde.

0: Sintonia, você ligadinho aqui pela mãe, o Açu, e nós vamos em frente. Agora vem chegando.
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0: Mineiros e mineiras, em destaque para você no Sintonia Histórias Curiosas. E hoje nós vamos trazer aqui o destaque para a história de Elcir de Souza, um ator brasileiro. Elcir de Souza, que nasceu em Guaxupé em 24 de maio de 1970. Radicada em São Paulo desde o início da década de 90, Elcir de Souza formou-se na EAD, ECA USP. Tem carreira notável no teatro, com cerca de 40 produções no currículo. Nos palcos, o mineiro Elcir de Souza foi dirigido por nomes como José Celso Martinez, Marco Aurélio, Mário Bortolotto, Naum Alves, William Pereira, Sibeli Forjas, também Luiz Carlos Vasconcelos e Fernando Bonassi. Elcir de Souza vem construindo também a carreira no cinema, com atuações em curtas e longas. O curta mais importante em seu currículo é o clássico Palíndromo. E nos longas foi dirigido por Tata Amaral, Nereu Cerdeira e Eduardo Felistock. Soluços e Soluções, Gustavo Steven, Fim da Linha, José Eduardo Belmonte, Meu Mundo em Perigo e Se Nada Mais Der Certo, Daniel Ribeiro, Hoje Eu Quero Voltar Sozinho. E assim, na trajetória de Elcir de Souza, o filme Meu Mundo em Perigo, este é o mais importante. Homem em crise, com perda da guarda do filho, que se envolve em um acidente, e com uma bela mulher interpretada por Rosane Mulhan. Ainda no elenco, Miriam Cortaz, Justino Otondo. Por seu trabalho nesse filme, Elcir veio por receber o prêmio de melhor ator no 40º Festival de Brasília. Elcir de Souza tem trabalhos também na TV, em séries como Carandiru, Outras Histórias e Antônio, e também na novela Bang Bang. Aí o destaque para você, histórias curiosas de mineiros e mineiras, hoje trazendo a trajetória do ator de Guaxupé, Elcir de Souza. Hora certa, confira agora 1h04 aqui na Mãe Uaçu FM.
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0: E aí, vamos em frente com você que vai se ligando aqui na Manhuaçu FM 106,9. Tá feliz? Então, vamos aí com o destaque para você.
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0: Aí, nesse clima, vem chegando Vitor Clay, sua história, suas músicas.

E hoje convidado é Vitor Clay. Ele nasceu em Porto Alegre em 1994, criado em Balneário Camboriú. Vitor Barbiero Clay, o Vitor Clay, descobriu a paixão pela música ainda criança, incentivado pelos pais. Aos 10 anos, compôs a sua primeira canção, É Bem Melhor, em homenagem à avó falecida. E assim a trajetória de Vitor Clay em destaque, suas músicas. Morena.

0: Ana. 1:09.
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E esse aí é o Vitor Clay, essa música Bolha, hein? Ele que começou bem novinho, né? Aos 10 anos de idade já tinha autoria da canção É Bem Melhor. Em 2009, com apenas 14 anos, ele lançou o primeiro álbum independente, Eclipse Solar, com apoio de Armandinho, seu padrinho musical. Grande Armandinho, hein? Bom padrinho esse aí. Antes de se dedicar integralmente à carreira artística, também praticou tênis, disputando campeonatos até os 16 anos. Tá aí para você o tenista que virou cantor, Vitor Clay. Que seja de alegria. 1h15, sintonia e você.

0: E aí, você conferiu assim, Vitor Clay, que seja de alegria, 1:18.
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2: Com você, vamos em frente no nosso convidado do dia. Tem hoje Fala Mansa, agora com Vitor Clay. E Vitor Clay, esse grande cantor em destaque para você, ele que nasceu em Porto Alegre.

Esse conto ficou legal, hein? Fala Mansa com o Vitor Clay. E aí, tá gostando? Deixa seu recado, manda o seu abraço, seu alô. É aqui na Mãe Uaçu, a programação feita pra você. O nosso WhatsApp é o 339-8818-8890. Vai lá, destaque aí a sua audiência, como é que está a sua tarde. Comecinho de semana para muita gente hoje, né? É, na terça-feira, depois daquele feriado da segunda. E o Vitor Klein, 2021, lançou o documentário Bem-vindos à Bolha, mostrando os bastidores da produção do álbum homônimo. A música Bolha você ouviu aqui há pouquinho. Também se destacou com videoclipes como Anjo ou Mulher e Menina Linda, foi a primeira que você ouviu aqui no nosso convidado do dia. E essa aí bem pedida, o Sol, 1h24.

E o Vitor Clay com Anjo, mulher, destaque para você no convidado do dia. Acesse mãeuaçufm.com.br, já conhece o site da Mãe Uaçu, ainda não? Chega lá, tem toda a nossa programação, tá? Reconhecido por suas mensagens de positividade, conexão com a natureza e envolvimento com causas ambientais, o Vitor Clay conquistou milhões de ouvintes com uma sonoridade que combina pop, reggae, elementos acústicos, consolidando-se como um dos destaques do pop brasileiro contemporâneo. Em abril de 2026, lançou o EP O Que Sobrou das Pequenas Grandes Coisas. Em agosto, agora, apresentou o álbum acústico Sozinho e Bem Acompanhado, com releituras de seus sucessos e versões de clássicos do rock nacional. E por falar releituras, momentos importantes na carreira, vamos encerrando com a participação do Samuel Rosa cantando com o Vitor Clay a tal canção Pra Lua. Gostou? Conta pra mim, vai lá, indique o seu convidado.

0: convidado. Amanhã pode ser o seu, né, o seu artista aí, o cantor, a cantora que você gosta, o grupo musical, a dupla sertaneja. E nós temos aí sempre essa oportunidade de atender a todos os ouvintes. Vai lá, deixa seu recadinho através do WhatsApp Tamanho Açu e interaja. É importante você também estar aí participando. De repente tem aquele cantor que tem um tempo que não toca no rádio, né? Ou quando toca, você ouve só uma música. Aí o bom do convidado é que você vai ouvir várias músicas e também saber um pouco mais da história do seu cantor, da sua cantora preferidos, tá bom?
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2: Sintonia, você conferindo a hora certa na terça-feira, 13 de outubro, agora 1 hora mais 36 minutos. Já por aqui a Ana Flávia Domingos e as informações. Tudo bem, Ana Flávia? Boa tarde.
3: Boa tarde, Moreira. Boa tarde também para os ouvintes do Sintonia da Tarde.
2: E as informações atualizadas do tribunadoleste.com.br, depois daquele feriadão ontem, dia da padroeira do Brasil, Nossa Senhora da Conceição Aparecida.
3: Então, Moreira, a gente começa falando sobre... Eu vou trazer algumas informações aqui também, além dessa. Mas tivemos, né, a comunidade de Nossa Senhora Aparecida celebrou, né, o dia de Nossa Senhora com várias atividades realizadas ali durante o dia. E vale ressaltar também que não foi realizado só aqui em Manhuaçu. Lajinha também foi realizado, né, com a presença do bispo da Diocese de Caratinga, Dom Juarez del Horto Seco. Em todo o Brasil também, em especial lá em Aparecida, onde fica a imagem de Nossa Senhora, o santuário também.
2: Isso. E a participação dos fiéis, né? Momento de devoção, de fé, né? De oração, não é isso?
3: Isso, exatamente. Durante todo o dia, esses fiéis puderam venerar, né, a santa também com oração, com uma expectativa de melhora também. Tem muitas pessoas que acabam cumprindo promessa, né, a Nossa Senhora Aparecida por algum milagre ou algo do tipo. Então, esse momento é super importante para os fiéis da Igreja Católica.
2: O santuário lá em Aparecida, igual você lembrava, né? Esse aí, o movimento é intenso, né? Durante o mês de outubro, é até difícil locomover lá, principalmente agora nessa primeira quinzena. Mas uma grande quantidade de pessoas de várias partes do Brasil, até mesmo do exterior, participando dessas homenagens.
3: Isso, exatamente. Essa data aqui é muito marcante. A gente fala também sobre um homem que ficou ferido em uma tentativa de homicídio lá no município de Mutum. Esse fato aconteceu nesta segunda-feira, dia 12, e a polícia foi acionada após um homem de 36 anos dar entrada ao Hospital Municipal de Mutum, vítima de disparo de arma de fogo, apresentando ferimentos no tórax, braço e mão direita. A vítima encontrava-se inconsciente, impossibilitando a coleta de informações sobre o ocorrido. Segundo as informações, a vítima estava sentada na calçada quando dois indivíduos chegaram ao local em uma motocicleta e o passageiro desembarcou e efetuou diversos disparos de arma de fogo contra o homem enquanto o condutor permaneceu aguardando no veículo. Na tentativa de escapar dos disparos, a vítima correu para o interior da residência, porém foi perseguida pelo autor, que efetuou novos disparos dentro do imóvel, e durante os trabalhos policiais foram recolhidos 4 estojos de munição deflagrada, 1 projétil e 1 aparelho celular. A autoria e a motivação do crime ainda não foram esclarecidas e as equipes policiais permanecem em diligências para identificar e localizar os envolvidos, bem como apurar as circunstâncias desse ocorrido.
2: Que foi lá em Mutum, né? Tinha um tempo que não figurava aí, né? Na questão de crimes mais violentos, né? E aí esse fato ocorrido ontem.
3: Isso, exatamente. Esse fato acontecendo no dia de ontem, lá no município de Mutum. A gente fala também sobre uma mulher que foi morta no distrito do Prata, lá em Lajinha. Esse fato aconteceu na madrugada de hoje e a polícia militar foi acionada após informações de que uma mulher havia sido vítima de disparo de arma de fogo nas proximidades de um estabelecimento comercial. No local, a vítima foi encontrada no interior do estabelecimento, já sem sinais vitais, e durante as diligências, imagens de câmeras de segurança mostraram que a mulher estava na entrada do estabelecimento quando um indivíduo, utilizando capacete e blusa de frio, aproximou-se e efetuou diversos disparos de arma de fogo contra ela. Após o crime, o autor ele fugiu por um beco nas proximidades, abandonou um capacete que foi localizado e apreendido pelos militares, e as equipes policiais permanecem em diligências e rastreamentos para identificar e localizar o autor, bem como esclarecer a motivação e as circunstâncias desse crime também.
2: Aí, portanto, né, essa situação lá em Distrito do Prata, né, uma mulher foi morta e agora fazer todo esse trabalho aí de investigação.
3: Isso, né? Exatamente, para saber de fato o que aconteceu, né? Infelizmente, assim como lá em Mutum, também não conseguiram localizar esses autores, lá em Lajinha também não.
2: Ok, mais alguma coisa aí, Ana?
3: Não, somente a gente tem mais informações lá no nosso site, tem inscrições também para quem deseja fazer curso de qualificação para ceias natalinas, né? O Senac está disponibilizando, está lá no nosso site, o pessoal pode estar conferindo. E também tem um incêndio que acabou destruindo uma residência no bairro Palhada, lá em Matipó. Foi atendido pelo Corpo de Bombeiros, mas ainda não se sabe as circunstâncias, porque pode ter sido criminoso também. A Polícia Militar vai estar fazendo essa investigação, o pessoal pode estar conferindo lá no nosso site também.
2: Certinho, obrigado aí, uma boa tarde.
3: Boa tarde, Moreira, uma boa tarde para você, para os ouvintes, e uma ótima semana aí, porque tem gente aí que está começando a semana hoje também.
2: É isso aí, depois do feriadão, né?
3: Isso.
2: Tá bom, vamos conferindo agora 1h42, sintonia, notícias atualizadas do Tribuna do Leste.com.br, é o direto da redação.

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1: Maus tratos.
0: Não, animais. 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
2: Pode pagar
0: o Matheus falou da falha, ó, vai tomar o gol do meu jeito, hein?
2: Se for o caso.
0: Eu falei com ela, o Matheus chamou a atenção do posicionamento, né? Falei, ó, tá a mesma coisa.
2: Infração. 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
0: impedidos
2: de respirar, se movimentar ou submetidos a trabalhos excessivos são formas de maltrato.
0: Pior jogo que eu vi também do Cruzeiro. Nossa, quem promove eu tô lá assistindo 3-1, toma o quarto gol, falei, vai tomar banho. Isso.
2: Inadequado. Denuncie.
0: Tá de sacanagem com a torcida. Se conseguir vaga pra Libertadores, aí tá pegando boi ainda, né? Você perder para um time igual aquele,
3: linda e cheia
0: embora
3: de vida,
0: o goleiro Deus agarrou muito,
3: pode
0: né?
3: trazer alguns desafios em termos de cuidados pessoais
0: e bem-estar. Mas o time foi aqui muito irregular, nossa.
3: Pratique exercícios ao ar livre. A primavera é uma ótima época para se exercitar ao ar livre. Aproveite o clima agradável e faça caminhadas, corridas, passeios de bicicleta ou pratique esportes ao ar livre. Isso ajudará a manter-se ativo e desfrutar dos benefícios da natureza.

Tá legal, vamos em frente com você, ligadinho aqui pela Mãe Uaçu. É, aqui nos bastidores também do futebol, né? Aí, logicamente, que todo esse movimento aí, daqui a pouco nós vamos trazer os detalhes para você no nosso momento esportivo. Então fique ligadinho, tá? Com o destaque agora para João Bosco e Vinícius. E aí, amo te amando.

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1: E aí, vamos em frente? É você ligadinho, deixa seu recado. Opa!
2: Bom dia.
1: Boa tarde.
2: Bom dia, amor. Zé André Andrade, aí, faz mais minha esposa, Botenouro, o Bandelito aqui em casa. Nós estamos aqui fazendo a rapadura, só quente, o pau tá quebrando, botando fogo ali, o bicho tá pegando, hein? Rapadura é doce, mas não é mole, não. Falou, com Deus.
1: Valeu! E não é fácil mexer com isso, não, hein? Calorão danado, com esse sol aí radiante, hein? Ah, deixa acontecer. Agora tem André Andrade, Coração Bandido, 1h49. E o Vanderlei tá aí, né?

0: Legal, deixa eu mandar uma alusão aqui para o nosso grande amigo Maurício, tá aí ligadinho, acompanhando lá em Padre Fialho. Um abraço para você e também para sua esposa, a Elizabeth. Vamos aí com mais um abraço, mais um alô.
1: Oi, Moreira Lopes, opa, boa tarde. Aqui quem tá falando é a Margarida de Boa Vista, Caparaó Novo.
0: Fala,
1: gostaria
0: Margarida.
1: De ouvir uma música com o Rick Rene e ofereço pro meu esposo Claudio Nelson, para todos meus irmãos, para todos os meus sobrinhos, para todos vocês aí da rádio. Tchau, fique com Deus.
0: Valeu, lá na Serra do Caparaó. A Margarida tá ligadinha, né? Opa, um abraço, obrigado aí pela sintonia. Vamos aí girando, meu amigo Paulinho, o final de semana foi bom? Conta aí, vai lá. E ela chorou de amor, gira ingênuo.

Aí, sintonia você aqui na Manhuaçu FM. Daqui a pouquinho tem o destaque para a Igreja Viva, catequese no seu lar. E morreu hoje em Salvador o cantor Netinho, um dos grandes nomes do axé, dono do hit Mila. O cantor enfrentava um quadro de câncer que evoluiu para um quadro de falência renal e disfunção múltipla de órgãos. E assim, a assessoria do artista comunicou com tristeza que corta a alma que comunicamos o falecimento do cantor Netinho ocorrido na manhã de hoje. Nos últimos meses, Netinho enfrentava um linfoma não-Hodgkin do tipo B, que evoluiu para um quadro de falência renal e disfunção múltipla de órgãos. E assim, artista extraordinário, talentoso, sensível e inovador, Netinho construiu uma trajetória marcada pela alegria, pela música e por um carisma inconfundível. Sua voz, sua energia e sua forma tão particular de se conectar com o público deixam um legado que permanecerá para sempre na memória e no coração de seus fãs, amigos e de todos aqueles que tiveram o privilégio de acompanhá-lo. Olha o Netinho. Mila.

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0: Aí, Netinho, grande Netinho, hein? Escreveu seu nome na música, né? Reconhecidamente um grande cantor e vai falecer na manhã de hoje. Hora certa, agora 2 horas na manhã, Uaçu. Daqui a pouquinho tem a Igreja Viva, catequese no seu lar.
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0: E aí, vamos em frente com você, ligadinho aqui na Manhuaçu FM, com destaque agora para o Igreja Viva. A comunicação é do Padre Rafael Henrique.
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7: Olá, meu querido irmão, minha querida irmã, está no ar o nosso Igreja Viva, este momento em que nós nos reunimos para a nossa catequese, momento em que nós recordamos a nossa catequese inicial, momento também em que nós aprimoramos a nossa catequese permanente, este momento em que nós fazemos a leitura de um documento da Igreja, de um número de um documento da Igreja, e assim nós retomamos essa catequese inicial com temas da nossa catequese inicial, aprimorando a nossa catequese permanente. Desde já, nós desejamos que Deus abençoe imensamente você, a sua família, o seu lar, e que nós possamos crescer cada vez mais nessa sabedoria, neste conhecimento da vontade e do desejo de Deus. Neste instante do Igreja Viva, nós estamos na leitura da exortação apostólica pós-sinodal Verbum Domini, do Santo Padre Bento XVI, sobre a palavra de Deus na vida e na missão da Igreja. Nesta exortação apostólica, nós iremos dar início à leitura do número 94, que vai nos dizer o seguinte: uma vez que todo o povo de Deus é um povo enviado, o sínodo reafirmou que a missão de anunciar a palavra de Deus é dever de todos os discípulos de Jesus Cristo, em consequência do seu batismo. Nenhuma pessoa que crê em Cristo pode sentir-se alheia a esta responsabilidade que deriva do fato de ela pertencer sacramentalmente ao corpo de Cristo. Esta consciência deve ser despertada em cada família, paróquia, comunidade, associação e movimento eclesial. Portanto, toda a Igreja, enquanto mistério de comunhão, é missionária, e cada um, no seu

próprio estado de vida, é chamado a dar uma contribuição incisiva para o anúncio cristão. Bispos e sacerdotes, segundo a missão própria de cada um, são os primeiros chamados a uma vida cativada pelo serviço da palavra, para anunciar o Evangelho, celebrar os sacramentos e formar os fiéis no conhecimento autêntico das Escrituras. Sintam-se também os diáconos chamados a colaborar segundo a própria missão para este compromisso de evangelização. Muito bem, meu querido irmão, minha querida irmã, aqui o número 94 recorda-nos a missão de todo o batizado. Todos nós, pelo batismo, recebemos a missão de sermos sacerdotes, profetas e reis. Participando do corpo místico de Jesus Cristo, nós temos como uma missão intrínseca, que é anunciar e participar deste projeto evangelizador. Participar desta evangelização anunciando a palavra de Deus. Coube e cabe a cada um de nós fazer com que esta palavra se perpetue na humanidade. Então, anunciar a palavra de Deus é também uma missão de cada um de nós, seja em qualquer vocação em que nós estejamos, seja ela vocação laical, seja ela na vocação matrimonial, seja ela na vocação presbiteral, sacerdotal, religiosa. Independente do estado de vida em que nós estejamos vivendo, nós somos responsáveis pela evangelização, pois pelo sacramento do batismo, todos nós somos discípulos missionários de Jesus. Que Deus abençoe imensamente você, abençoe o seu lar, abençoe a sua família. Um grande abraço e até o nosso próximo Igreja Viva.

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1: E assim nós tivemos o Igreja Viva, catequese no seu lar, com a comunicação do padre Rafael Henrique, vai estar de volta amanhã neste mesmo horário. Daqui a pouquinho nós vamos ter o Toques e Dicas, sempre bem especial, tá? E hoje vai ter a receita que tem tudo a ver com esse clima quente, né? Esse calorão. Há pouquinho nós buscamos aqui a informação, 30 graus centígrados no centro de Manhuaçu, toda a região bem quente. E hoje, para dar uma amenizada nesse calor aí, você vai poder preparar um sorvete de amêndoas. Então fique ligado. Música.

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1: Com você, na sua tarde, agora 2 horas 13 minutos. 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
1: Legal, então, para você hoje tem uma dica muito legal, tem tudo a ver com esse calor que tá a mil, não é mesmo? E aí, Pandeles?
2: Boa tarde, Moreira, e boa tarde, ouvintes do Sintonia da Tarde, aqui na Voz eu, Pandeles. Eu cheguei nessa terça-feira deliciosa com uma receita ainda mais deliciosa desse sorvete de amêndoas, super perfumado, denso, perfeito para esse clima quente que tá fazendo nessas tardes. Então já anota aí os ingredientes. Para o meu sorvete de amêndoas, eu tô usando aqui 400 ml de creme de leite, 60 ml de leite, 6 colheres de sopa de açúcar, 3 gemas, 100 gramas de farinha de amêndoas e uma pitada de canela em pó. O preparo desse sorvete é muito fácil. Eu vou começar juntando todos os meus ingredientes em uma panela e eu vou ligar para cozinhar em fogo baixo, misturando sempre, sempre raspando aí as laterais até atingir a temperatura de 85 graus, que é o ponto na P, que é quando você molha ali a sua espátula, passa o dedinho na espátula e ela forma um caminho que não vai se fechar. Chegou nos 85 graus.

0: graus, vou transferir a massa para uma tigela e vou bater com um mixer por 3 minutos para essa massa ficar bem lisa e homogênea. Depois eu vou cobrir com um filme plástico e vou levar para a geladeira de um dia para o outro. Se você não puder levar de um dia para o outro, é importante aí deixar pelo menos umas 4 horas. Eu deixo de um dia para o outro, que é para o sabor ficar bem apurado na massa desse sorvete. Então no outro dia eu retiro essa massa de sorvete da geladeira e vou bater aí com uma batedeira de mão. Se você tem uma sorveteira, esse é o momento de levar para a sorveteira até a massa congelar mais ou menos uns 15 minutos. Se você não tem sorveteira, é só tirar da geladeira, bate bem aí com o fouet ou com uma batedeira de mão e pode transferir para o seu pote de sorvete e levar para o congelador. E você vai deixar no congelador só até ele se firmar, porque esse sorvete fica super cremoso, um sabor de creme de gemas com amêndoas, bem delicado e especial. Tenho certeza que vocês vão gostar. Para você ver foto de como esse sorvete fica bonito e cremoso, me acompanha lá nas redes sociais. Vocês me encontram por lá como @opandelis, com L-L-I-S no final. E é lá também que eu vou te ensinar a fazer um crocante de oleaginosas com especiarias, perfeito para acompanhar esse preparo. Então te vejo lá nas redes sociais. E eu volto na sexta-feira com outra receita deliciosa e de outro mundo. Se você tem algum pedido de receita que você quer aprender por aqui, também me manda lá nas redes que eu vou adorar saber. Uma boa tarde, uma boa semana para todo mundo. Um grande abraço, Moreira, e é com você.
1: Valeu, Pandelli. Está aí esse saboroso sorvete de amêndoas, hein? Uma oportunidade para você preparar nesse período em que a maioria da turma está em casa, né? A criançada não está tendo aula. Então, para você estar colocando a mão na massa e, quem sabe, hein, tendo esse resultado. Além de alguns benefícios para a saúde. A amêndoa, sabia? Rica em gorduras monoinsaturadas, que ajuda a diminuir o colesterol LDL, ou seja, aquele colesterol ruim. Controle de peso ajuda também, tá? Por ter muitas fibras e proteínas, então aumenta a sensação de saciedade. Possui grande quantidade de vitamina E, que protege as células contra o envelhecimento precoce e os radicais livres. E ainda, ossos cada vez mais fortes. Que tal, hein? É uma boa fonte de minerais como cálcio, magnésio e fósforo. Assim, as dicas para você complementando aí as amêndoas, que tem toda esta versatilidade, também os benefícios para a sua saúde, a partir da receita de hoje, o sorvete de amêndoas.
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0: Primavera é uma estação linda e cheia de vida, mas também pode trazer alguns desafios em termos de cuidados pessoais e bem-estar. Aqui estão algumas dicas. Aproveite os alimentos da estação. A primavera traz consigo uma variedade de alimentos frescos e sazonais. Aproveite as frutas e vegetais da estação, como morangos, aspargos, ervilhas, abacates e folhas verdes. Eles são nutritivos e podem adicionar cor e sabor às suas refeições.
1: É, daqui a pouquinho o destaque para você, saúde dos idosos, todos os detalhes, hein, com quem tem conhecimento, com quem leva para você sempre uma boa informação, a médica doutora Melissa já chegando, trazendo aí seus conhecimentos e a saúde dos idosos em destaque. Chitãozinho, Chororó e Traia Véia, Caipira eu sou, 2h25.
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1: Vamos embora? 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

0: tarde para você que está aí ligadinho desde cedo aqui na programação da Manhã Sul e na sequência aqui do Sintonia da Tarde nós vamos trazer abordagens sobre a saúde dos idosos. E um estudo muito interessante que tem sido realizado, Blue Zones, e todo levantamento que foi prestado e apresentado para a comunidade mundial. A doutora Melissa tem trazido gradativamente nas terças-feiras essas principais informações. Doutora Melissa, seja bem-vinda, muito boa tarde.
1: Muito boa tarde, Moreira. Hoje a gente vai continuar falando, né, dessas zonas azuis, que são zonas do mundo em que tiveram envelhecimento saudável. E hoje a gente vai falar sobre as regras dos 80% da alimentação saudável.
0: Doutora Melissa de Andrade Dutra, as pessoas sempre trazem aqui também as solicitações. A gente coloca à disposição o nosso WhatsApp, é o 33988188890. Quer questionar, quer saber sobre alguma situação que você esteja vivenciando aí na sua saúde, você que tem uma idade mais avançada ou tem alguém com a idade mais avançada, pode fazer, trazer essa abordagem. Agora, essa questão da alimentação, em específico aí a regra dos 80%, em especial nessas regiões que foram levantadas. Como trazer essa adaptação para a nossa região e como que é a regra dos 80%, como que ela funciona?
1: Então vamos lá, Moreira. O que que acontece? Ele pegou a população do mundo inteiro e identificou que as pessoas que tiveram um envelhecimento mais saudável no mundo moravam no Japão, Itália, na Grécia, na Costa Rica e nos Estados Unidos. E aí, nesse estudo, eles levantaram padrões que quais foram os pontos mais importantes, né, que fizeram com que essas pessoas alcançassem um envelhecimento saudável. Um desses pontos foi justamente a alimentação. E aí a gente vai pensar, nossa, mas a comida do Japão é tão diferente da Itália, que é tão diferente da Grécia, que é tão diferente dos Estados Unidos. Será que tem algum padrão desse em comum, mesmo com uma alimentação tão distinta? E a resposta que eu quero falar, na verdade, é sim. Um dos conceitos mais conhecidos nessas regiões é você parar de comer antes de chegar à sensação de estar completamente cheio. Então, a referência é você estar mais ou menos com 80% da sua saciedade. Isso nos faz pensar no seguinte, que a gente precisa de comer devagar para perceber a saciedade. Hoje, Moreira, muitas pessoas, né, na verdade todos nós, a gente acaba comendo rapidamente, assistindo televisão, usando o celular, trabalhando, e isso faz com que a nossa autopercepção de saciedade não aconteça. É muito comum, né, quando a gente quer pôr o menino para comer e o menino quer comer, o que a gente faz? Coloca o menino na frente da televisão. Que está vendo televisão, só vai abrindo a boca e você vai colocando comida. E isso faz o quê? Isso é muito ruim, né? Porque acaba que o menino não consegue perceber o que ele está comendo e não percebe a sua saciedade. E isso, o que acontece para nós, para a criança? É ruim para nós adultos também. Porque uma das formas que a gente vê de ajudar, principalmente o idoso, a perder peso, Moreira, é a gente orientar a forma de comer. Então, primeiro a gente pede o idoso para comer a salada, depois, né, normalmente é assim que eu faço no meu consultório, depois comer a proteína, né, carne, ovo, peixe, e depois comer o resto, o arroz, o angu, o que tiver. Por quê? Só dessa pessoa mastigar a salada, ter esse processo de mastigação, isso vai estimulando hormônios, que é o hormônio que controla a saciedade. Então, o hormônio pensa assim, não, ela já está comendo, mas na verdade está comendo folha. Mas isso o corpo entende que você está ficando saciado. Então, aí depois que você comer a proteína, isso aumenta a sua saciedade. Quando você chegar na parte do carboidrato, você já está mais ou menos cheio, vamos dizer assim. Então, para um idoso que precisa de emagrecer e não pode perder muita massa muscular para fazer uma dieta muito restritiva, muitas vezes isso dá certo. Então, esse é o ponto, né, de você mastigar tranquilamente, ter autopercepção da sua saciedade e sair da mesa sem estar cheio. Essas pessoas que tiveram envelhecimento saudável, tiveram esse comportamento. Então, olha que interessante, Moreira. Não gastaram um real a mais, não foi nada que despendeu tempo, mas conseguiu ter uma movimentação interna de autopercepção e muitas vezes é isso que eu quero aqui trazer nos programas da pessoa, começar a perceber seu corpo, perceber seus sintomas, para que ela consiga envelhecer melhor, né? Que esse é o nosso objetivo aqui. Então, o que é importante? Comer devagar, perceber a sua saciedade e você ver que você está quase chegando à sua... Ah, não, estou cheio, né? Você não pode chegar no cheio. Um pouquinho antes de estar cheio, você já para a sua refeição, porque aí você já vai acostumando, você vai vendo, ó, não precisa de pôr tanto arroz, ó, não precisa de pôr tanto angu, não precisa de pôr tanto dessa comida no prato, que se eu comer um pouquinho menos, eu não vou ficar com fome, mas eu vou me sentir bem. Porque é muito difícil, né, Moreira? Na segunda-feira, trabalho de manhã, eu vou almoçar. Aí você bate aquele dia arroz, feijoada, né? Como é que você trabalha depois, né, Moreira?
0: Começou bem, arroz, feijoada, né? Segunda-feira, eu te contar, hein? Aqui, nesta questão aí, no primeiro momento, então, dentro desta sua consideração, então não precisa esperar se sentir muito cheio. Antes ali, deixa uma reserva, não é? E essa questão aí também, da primeiro as folhas, né, legumes, depois proteínas, depois carboidrato. Isso aí para todo mundo, né, essa dica.
1: Exatamente, Moreira. Porque quando a gente começa a sair da mesa, não cheio, né, com um pouquinho antes da sensação de estar saciado, a gente vai observar que a gente vai conseguir render mais no dia. O nosso raciocínio vai ser melhor. É o oposto que eu falei da feijoada. Imagina na segunda-feira, você comer aquele pratão de arroz e feijoada. Ainda mais você, né, Moreira, que você tem uma atividade intelectual muito grande, né? Você tem que estar atento aqui na programação, falar, não bate aquela soneira. Então, assim, é o contrário. Se você sair da mesa com um pouquinho antes da sensação de estar saciado, o seu corpo vai ficar mais ativo. Então, essa organização da alimentação, que eu gosto muito disso, primeiro comer as folhas, depois comer a carne, né, o ovo, o peixe, se tiver, e depois você comer o resto, só de você fazer essa sequência, você vai deixar seu corpo mais ativo, que esse é o nosso objetivo.
0: E o mais interessante que a doutora Melissa trouxe aqui nessa abordagem, é verificar que é colocar através da alimentação essa rotina, né, que vai ser benéfica para a saúde também.
1: É, cada caso é um caso, né, Moreira? Mas assim, isso eu posso falar de forma padronizada. Se a pessoa não tem nenhuma restrição de alimentação, comece a organizar a comida. Como primeiro coloca a folha, né? Põe um pouquinho de azeite de oliva, que é muito bom. Pô, se conseguir um pouquinho do vinagre de maçã nessas folhas, come tranquilo. Se possível, coma com a sua família. Depois você come a carne, o ovo, o peixe, a proteína. E aí depois você come o resto, né? O arroz, o feijão, o angu, o quiabo, o que tiver. Mas você vai ver que só de você organizar essa alimentação, você vai começar a ter a sua autopercepção do corpo, que não vai estar tudo misturado, você vai começar a ver padrão e vai observar como é que aquilo está entrando no seu organismo. E aí você percebendo o seu nível de saciedade, nossa, eu estou satisfeito aqui, você sai um pouquinho antes desse nível de, nossa, eu estou satisfeito, você vai ver como é que vai render mais seu dia. Essa dica é boa, hein, Moreira?
0: Essa é ótima, né? Render é o que nós estamos buscando sempre. Inclusive, nós trazíamos na abordagem anterior, né, na última semana, sobre a questão do estresse, né? Mas isso aí até serve para equilibrar esse estresse também. Às vezes, o excesso de alimentação vai ter um resultado negativo, né?
1: Exatamente, Moreira. A gente tendo tempo para respirar, para comer, observar o nosso corpo, a gente vai vendo que esse nível

0: nível de estresse vai reduzindo e a gente vai conseguir melhorar nossa qualidade de vida.
1: É, o estudo realmente traz aí sempre pontos muito interessantes, esse levantamento Blue Zones, hoje trazendo esta consideração sobre a regra dos 80% e alimentação das Blue Zones. E assim, lógico que é a nossa busca aqui através dessa participação, não é?
0: É isso aí, Moreira, se a gente conseguir melhorar a qualidade, né? A gente fala dos idosos aqui, né? Mas assim, de toda a população, a gente realmente vai ter um envelhecimento saudável e a gente vai ter uma população mais feliz.
1: Doutora Melissa, muito obrigado pela participação e até a próxima terça-feira.
0: Até, Moreira, um abraço para todos vocês, Deus abençoe.
1: Doutora Melissa de Andrade Dutra, médica geriatra e trazendo seus conhecimentos e a preocupação sempre com a saúde dos idosos.
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8: E assim nós vamos destacando a movimentação, o futebol. E a torcida do Vasco esgotou os ingressos para a partida de volta contra o Boca Juniors no Maracanã pela semifinal da Copa Sul-Americana, marcada para o dia 20 de outubro, próxima terça-feira, às 21h30, horário de Brasília. A notícia acontece no mesmo dia em que o clube conseguiu decisão favorável na justiça para mandar o jogo no Maracanã. O clube não detalhou a quantidade de ingressos comercializada, mas o número está entre 60 e 65 mil. A decisão desta terça foi do desembargador Joaquim Domingos de Almeida Neto, publicada no início da manhã. Cabe recurso por parte do consórcio Fla-Flu. E o resultado foi celebrado pelo Ministério Público do Rio de Janeiro e pelo presidente da Almirante Participações e Empreendimentos S.A. O Vasco ainda não se manifestou, mas o Vasco havia recebido um parecer positivo da Justiça na noite de sexta-feira, iniciada a venda de ingressos horas depois. Mais de 45 mil bilhetes foram comercializados até o sábado, quando o consórcio Fla-Flu, responsável por administrar o Maracanã, teve aceito o recurso para barrar a decisão anterior. Com a nova sentença da manhã de hoje, os ingressos voltaram a ser vendidos e foram esgotados rapidamente. E o Santos recebeu mais 3 transfer bans da FIFA e agora totaliza 7 punições. Os novos registros são por dívidas relacionadas ao mecanismo de solidariedade da entidade. Em um dos casos, o Santos deve US$ 55 mil, cerca de R$ 275 mil. Já os outros dois casos somam €120 mil, cerca de R$ 671 mil. O clube ainda corre o risco de sofrer uma nova punição porque a Corte Arbitral do Esporte referendou a decisão da FIFA que condenou o Santos por uma dívida de cerca de R$ 2.200.000 com uma equipe do Catar pela contratação do atacante Joshua Nege. E assim, por causa das punições relacionadas ao mecanismo de solidariedade, o Santos está proibido de contratar novos jogadores até quitar os valores. O clube, porém, já estava impossibilitado de registrar novos atletas por até 3 janelas por causa da dívida com o técnico Pedro Caixinha. Vamos aqui destacando a Série B do Campeonato Brasileiro, 33ª rodada. Nós tivemos Juventude e São Bernardo empatando 2x2, Atlético Goianiense e Sport 1x1. Náutico venceu o Vila Nova, ou melhor, Vila Nova bateu o Náutico 2x0. Goiás venceu o Operário do Paraná 2-0, Cuiabá perdeu para o Avaí por 1-0, Fortaleza e CRB empate em 2-2, Novo Horizontino em cima da Ponte Preta já rebaixadas o placar de 5-1, o Criciúma em cima do América também já rebaixado 1-0 para o Criciúma, Botafogo de São Paulo 1-0 no Ceará. E a rodada encerra hoje com o Atlético de São João del Rei enfrentando o Londrina às 19h30. A Série A do Campeonato Brasileiro, Vasco empatou com o Remo em 0-0. Quem venceu aí foi o São Paulo, 2-1 em cima do Vitória. O Atlético Mineiro também venceu, 2-1 em cima do Santos. O Flamengo 1-0 em cima do Fluminense. O Palmeiras goleada em cima do Corinthians, 4-2. Grêmio e Internacional 1-1, Bahia 1-0 no Mirassol. O Coritiba empatou com o Botafogo em 1-1. O time da Chapecoense perdeu lá na Arena Condá, goleada 4-1 para o Atlético Paranaense. E o Bragantino precisou praticamente só do primeiro tempo para vencer o Cruzeiro, goleada 4-2. E ninguém disse ao que veio o Cruzeiro no jogo de ontem, né? E assim, o Bragantino, que vinha de uma sequência não positiva, dando a volta por cima, vencendo o Cruzeiro. Classificação, tem o Flamengo com 64 pontos em primeiro, depois Palmeiras, segundo, 63 pontos, Atlético Paranaense, 53, Fluminense, quarto, 51, Bahia, quinto, com 49 pontos. O Internacional, primeiro na zona de rebaixamento, 32, depois o Grêmio, 31, Remo e o Remo tem 25 pontos em 19º, e a Chapecoense, 18 pontos com a lanterna da competição. Destaque para a semifinal da Copa Sul-Americana. Hoje, às 21h30, no La Bombonera, tem Boca Juniors e Vasco da Gama. Amanhã, às 19h, na Arena MRV, tem Atlético Mineiro e Montevideo City Torque. Pela Libertadores, amanhã, nós vamos ter às 21h30, Fluminense e Palmeiras no Maracanã. E na quinta-feira, Estudiantes e Flamengo, às 21h30.
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4: Maravilha, hein? Meu amigo Paulinho, né? Mandou aqui o áudio, é atleticano, né? Tá feliz da vida, né, Paulinho? Conta aí.
5: Ô Moreira, melhor até estraga, meu amigo. Depois uma vitória daquela de domingo. Vira-vira em cima do Santos. E ontem, atraletado o Cruzeiro. Não tem nada que melhor, não. Você tá doido.
4: Opa!
5: Graças a Deus, tudo bem. E vamos que vamos. Amanhã tem Sul-Americana.
4: Aê, tá feliz, hein? Atleticano, hein? É, o Atlético tá indo, né? Aí, participante de duas competições, na fase mais decisiva, Copa do Brasil, Sul-Americana, no Brasileirão, tá numa classificação ainda bem interessante. Opa, e agora tem Alemão do Forró, Marcas de Amor.

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0: E agora consagração a Nossa Senhora Aparecida, direto do Nacional, direto de Aparecida, né? A capital da fé mariana, e nós vamos trazendo os detalhes para você, já retomando após o período aí da novena da padroeira, do dia da padroeira, e agora a normalidade.
1: Estando conosco através do portal A12.com, Aparecida ao vivo, nossos aplicativos, a você também, nosso carinho, o nosso abraço. Que Deus conceda a todos nós alegria e a paz. E a partir deste momento, diretamente da Basílica, da Capela de São José, diante da imagem de Nossa Senhora, nós queremos consagrar o nosso Brasil, a nossa família, a nossa casa, cada um de nós. Convido a todos a ficarem em pé e vamos dar início com o Edmar cantando bonito.

0: Oh, irmãos e irmãs, tem muitas emissoras de rádio transmitindo conosco esse momento. Eu quero saudar a Rádio Caetité FM, lá de Minas, da Bahia. Povo da Bahia, aquele abraço. A Rádio Difusora, lá em Vera de Machado, Minas Gerais. Um abraço para o povo mineiro. Rádio Difusora de Monte Aprazível, do estado de São Paulo. É diversas emissoras de diversos estados do Brasil. A nossa saudação aos ouvintes, aos seus diretores, aos seus colaboradores. Oh, irmãos, vamos rezar assim. O anjo do Senhor anunciou a Maria.
1: E ela concebeu do Espírito Santo.
0: Ave Maria, cheia de graça, o Senhor é convosco. Bendita sois vós entre as mulheres. Bendito é o fruto do vosso ventre, Jesus.
1: Santa Maria, Mãe de Deus, rogai por nós, pecadores, agora e na hora de nossa morte. Amém.
0: Eis aqui a serva do Senhor.
1: Faça-se em mim segundo a vossa palavra.
0: Ave Maria, cheia de graça, o Senhor é convosco. Bendita sois vós entre as mulheres. Bendito é o fruto do vosso ventre, Jesus.
1: Santa Maria, Mãe de Deus, rogai por nós, pecadores, agora e na hora

0: hora de nossa morte. Amém.
1: E o Verbo de Deus se fez carne
0: e habitou entre nós.
1: Ave Maria, cheia de graça, o Senhor é convosco. Bendita sois vós entre as mulheres. Bendito é o fruto do vosso ventre, Jesus.
0: Santa Maria, Mãe de Deus, rogai por nós, pecadores, agora e na hora de nossa morte. Amém.
1: Rogai por nós, Santa Mãe de Deus,
0: para que sejamos dignos das promessas de Cristo.
1: Infundi, Senhor, nós vos rogamos a vossa graça em nossos corações, para que nós que conhecemos pela anunciação do anjo a encarnação de Jesus Cristo, vosso Filho, cheguemos por sua paixão e morte de cruz à glória da ressurreição. Pelo mesmo Cristo Senhor nosso.
0: Amém.
1: Ô irmãos e irmãs, cada dia a gente pega um trechinho da palavra de Deus, um versículo, dois versículos, para a gente rezar e meditar a palavra de Deus. E hoje eu escolhi o Evangelho de São Lucas, do capítulo 1, dos versículos 46 a 49. É um trechinho muito pequeno que nós vamos ouvir. O Senhor esteja convosco.
0: Ele está no meio de nós.
1: Proclamação do Evangelho de Jesus Cristo segundo Lucas.
0: Glória a vós, Senhor.
1: Disse assim: disse então Maria: minha alma engrandece o Senhor, e meu espírito se alegra em Deus, meu Salvador, porque ele olhou para a sua humilde serva, pois daqui em diante todas as gerações proclamarão que sou feliz, porque o Todo-Poderoso fez em mim grandes coisas, e santo é seu nome. Palavra da salvação.
0: Glória a vós, Senhor.
1: Saudemos esta palavra de Deus. Uma salva de palmas à palavra de Deus. Ô irmãzinha, pode sentar. Por que que eu escolhi esse texto do Magnífica? Por que que eu escolhi esse texto? Nesse texto, irmãos e irmãs, Nossa Senhora, ela é agradecida a Deus. Nesse pequeno texto que eu li, Nossa Senhora expressa gratidão por aquilo que Deus é, o Todo-Poderoso. Por, em primeiro lugar, o reconhecimento por aquilo que Deus é, ela reconhece. Segundo, ela reconhece que esse Deus, que é o Todo-Poderoso, fez nela grandes coisas, maravilhas. Ela reconhece a ação divina na vida dela. Oh, gente, isso é tão bonito. As pessoas que reconhecem a ação de Deus na vida dela, ela é sempre agradecida. Ela é sempre de bem com a vida, porque ela sabe que Deus faz nela aquilo que ela não é capaz de fazer. Deus é o Todo-Poderoso. O anjo falou para ela assim: Maria, você vai ser mãe. Ela falou assim: de jeito nenhum, como é que eu vou ser mãe se eu não conheço homem, não tenho marido? E o anjo falou para ela: Maria, para você, você não vai dar conta mesmo não, como é que você vai ser mãe? Para você não vai dar conta não, mas, tem o mais importante aí, mas para Deus, nada é impossível. Ô, gente, vamos repetir isso: para Deus, nada, vamos falar bem forte para o Brasil inteiro ouvir: para Deus, nada é impossível. Maria acreditou nesta verdade. E quando ela entendeu isso, que ela, para ela era impossível, mas para Deus tudo era possível, aquilo que para ela era impossível, para Deus era possível. Quando ela entendeu isso, ela falou assim: Senhor, eis-me aqui, eis-me aqui, eis aqui a serva, aquela que acolhe, aquela que serve, não a superiora, não, aquela que serve, a humildade. Quem reconhece o amor de Deus é humilde.

0: Ela nos ensina: sim, Senhor, eis-me aqui, faça em mim segundo a sua vontade e não a minha. Gente, como que Maria é? Por isso que ela nos atrai. Eu até, pegando esse texto, eu queria falar da novena, da festa da padroeira. Só ontem aqui nesta casa tinha mais de 170 mil devotos, só ontem. Olha a grandeza de Maria, a grandeza de Maria. Aquilo que Deus fez na vida dela, ela continua fazendo na vida dos seus filhos, dos seus devotos. Então eu quero convidar você hoje a olhar para Maria, não só como aquela que intercede, que pede em seu favor, mas aquela que é mestra, aquela que nos ensina a fazer em tudo a vontade de Deus e abrir o coração do jeito que ela fez, para que Deus seja grande na sua vida, que Deus seja o Todo-Poderoso na sua vida e para que Deus possa fazer em você o que fez na vida de Nossa Senhora. Fiquemos em pé, fiquemos em pé. Vamos dar agora a bênção da água. Aqui está a água. E se você preparou aí na sua casa, pega aí o seu vasilha, o copo com água. Se você trouxe a sua água, pegue também neste momento para ser abençoado, abençoada a água, fonte de vida. Oremos. Deus eterno e todo-poderoso, quisestes que pela água, fonte de vida, princípio de purificação, as nossas almas fossem purificadas e recebessem o prêmio da vida eterna. Abençoai esta água para que nos proteja, e renovai em nós a fonte de vida da vossa graça, a fim de que nos livre de todos os males e possamos nos aproximar de vós com o coração puro e receber a vossa salvação, e que ela recorde a água de nosso batismo como fonte que jorra para a vida eterna. Por Cristo nosso Senhor.
1: Amém.
0: Amém. E agora, irmãos e irmãs, nós vamos nos consagrar à nossa querida mãe, rainha e padroeira do Brasil. Coloque-se diante de Nossa Senhora também a sua oração, para que nós possamos juntos nos consagrar a Nossa Senhora.

olhando aqui para a imagem. Ó Maria Santíssima, pelos méritos de nosso Senhor Jesus Cristo, em vossa querida imagem de Aparecida, espalhais inúmeros benefícios sobre todo o Brasil. Eu, embora indigno de pertencer ao número de vossos filhos e filhas, mas cheio do desejo de participar dos benefícios de vossa misericórdia, prostrado a vossos pés, consagro-vos o meu entendimento, para que sempre pense no amor que mereceis. Consagro-vos a minha língua, para que sempre vos louve e propague a vossa devoção. Consagro-vos o meu coração, para que depois de Deus vos ame sobre todas as coisas. Recebei-me, ó Rainha incomparável, vós que o Cristo crucificado deu-nos por mãe, no ditoso número de vossos filhos e filhas. Acolhei-me debaixo de vossa proteção, socorrei-me em todas as minhas necessidades espirituais e temporais, sobretudo na hora de minha morte. Abençoai-me, ó celestial cooperadora, com vossa poderosa intercessão. Fortalecei-me em minha fraqueza, a fim de que, servindo-vos fielmente nesta vida, possa louvar-vos

0: Senhor esteja convosco.
1: Ele está no meio de nós.
0: Por intercessão de nossa querida Mãe Aparecida, Rainha e Padroeira do Brasil, derrame sobre todos nós a bênção de Deus Todo-Poderoso, Pai, Filho e Espírito Santo.
1: Amém.
0: Uma salva de palmas a Nossa Senhora, nossa Mãe, Rainha e Padroeira. Viva a Senhora Aparecida! Viva a Padroeira do Brasil! Obrigado a todos que rezaram aqui na Basílica. Obrigado a vocês que rezaram em casa através do A12 Aparecida ao Vivo. Que Deus abençoe a todos. Cantemos o cântico final com Edmar.

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2: Muito bem, vamos conferir agora 3 horas mais 24 minutos. Sempre neste horário nós trazemos a mensagem de otimismo. E nós vamos trazer hoje a notícia sobre o Papa Leão XIV, que está para se submeter a uma cirurgia. O Papa Leão XIV deu entrada no Hospital Agostino de Melli, em Roma, onde será submetido a uma cirurgia hoje para remover o nódulo do pulmão. É o primeiro problema de saúde tornado público desde que o pontífice, que tem 71 anos, foi eleito para o posto em maio de 2025. A operação será realizada na tarde de hoje, informou assim o Vaticano em um comunicado. O Papa revelou no domingo que realizaria o procedimento. Segundo Leão XIV, o nódulo foi identificado em uma fase muito inicial e está bem localizado. Os médicos consideram oportuno intervir e, seguindo os conselhos deles, decidi me submeter a uma operação para removê-lo. Assim disse o líder da Igreja Católica. O pontífice foi levado ao hospital que fica a cerca de 9 quilômetros do Vaticano, em um comboio de veículos, hoje. Segundo a assessoria de imprensa da Santa Sé, a recuperação deve durar cerca de uma semana. Todos os compromissos públicos do pontífice foram cancelados até 20 de outubro. A viagem ao Uruguai, Argentina e ao Peru, de 6 a 17 de novembro, aparece confirmada na agenda do Papa disponível para jornalistas. O Hospital Agostino de Melli é onde os papas costumam ser tratados. Eles ficam em uma suíte especial no 10º andar que conta com uma pequena capela, cozinha, banheiro, salas de reuniões. Mas a suíte está em reforma. Por isso, Leão XIV ficará em uma acomodação no mesmo andar, sob forte esquema de segurança.

Sintonia com você, vamos em frente. Oi, boa tarde, Moreira. Rose mandou aqui seu alusão. Obrigado aí, Rose, um abraço, tá? Alusão também para a Dona Isabel Pedrosa. Tá ligadinha na segunda-feira da Mãe Uaçu. Deixa eu mandar uma alusão também para a nossa ouvinte, a Vanderlina. Ó, diferente o nome. Vanderlina, um abraço para você e todos que vão nos acompanhando aí na comunidade de Caputira. Alô, Caputira! Abração para todos vocês aí e obrigado pela sintonia. Vamos girando, vamos em frente, não pode parar, abraçando você que vai se ligando com a gente. Daqui a pouquinho tem Fato ou Fake, porque agora tem Jean Giovanni, Joia Rara. Olha a hora, 3h28.

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2: E aí, fato ou fake, hein? É verdade, tá caindo água em Manhuaçu, no centro, neste momento. E na sua comunidade também tá chovendo? Ou é só mais aqui na região central da cidade de Manhuaçu? Conta pra mim, manda aí pelo WhatsApp, tá? Bem, no fato ou fake, hoje nós vamos trazer uma situação. Circula nas redes sociais uma publicação alegando que a Pesquisa Nacional de Saúde 2026, realizada pelo Instituto Brasileiro de Geografia e Estatística, IBGE, serve para o governo criar banco de DNA a partir das amostras de sangue coletadas. Só que essa informação é fake news, tá? Como é a publicação? De 24 de agosto, no Instagram, onde passou de 13 mil curtidas, a foto mostra um homem de uniforme segurando amostras de sangue. Uma caixa de texto sobreposta à imagem tem o seguinte enunciado: o governo vai coletar seu sangue em casa, seu DNA pode ir para um banco do Estado. Além de outras legendas, a descrição, na verdade, omite que o material foi criado com a inteligência artificial. O perfil que publicou o post costuma disseminar conteúdos conspiratórios e alarmistas. Entre eles, estão orientações sobre como estocar comida, o que fazer nas primeiras 24 horas após um colapso e como se tornar invisível durante um estado de sítio. Em 13 de

0: Setembro, o IBGE publicou em seu site oficial uma nota na qual repudia postagens contra a Pesquisa Nacional de Saúde, PNS 2026. O texto destaca: na postagem, o movimento com bases internacionais, milhões de seguidores, afirma que o IBGE criará um banco de DNA estatal por conta da coleta de sangue e urina prevista no estudo. Os dados fornecidos ao IBGE são sigilosos e o material biológico da Pesquisa Nacional de Saúde é utilizado exclusivamente para os objetivos da pesquisa e descartado ao final do estudo. Portanto, aqui no fato ou fake, é fake que amostras de sangue coletadas na Pesquisa Nacional de Saúde servem para o governo criar banco de DNA estatal.
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Sintonia na sua tarde, vem chegando ele, Bruno Mars, Heart to Heart, toca em boa parte do mundo. Daqui a pouquinho, para você voltar no tempo já.

0: Sou em destaque para você, que tal agora, hein? Para voltar no tempo, através da boa música, daquele momento super, mas super especial. Enquanto a chuva cai, coisa boa, chuvinha abençoada, né? Nós vamos aí destacando para você esta oportunidade de curtir aí aquela canção do passado e hoje de uma forma assim mais especial.
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0: E nesse embalo, né, hoje nós vamos trazer uma segunda música. Primeiro nós trouxemos a música Mila e agora nós vamos trazer a música Menina, com o Netinho, né, um dos principais cantores da Axé Music, que morreu hoje aos 60 anos. Nesse embalo, nessa tarde, a pedida é Menina, para você, Netinho chegando, vamos lá. É um ritmo muito especial, já já tem Roberto Carlos e você nesse encontro na Manhuaçu.

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0: E aí, legal, hein? Ronaldo e os Barcelos, lembrou? Pingos de amor também, Netinho, menina. No clima com você aqui na Mãe Uaçu, amanhã tem mais, fique ligado. 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
1: Chegou a hora, hein? Te deixo um abraço, carinho, saudades. Amanhã nós vamos estar de volta, o bom Deus permitindo, é claro, hein? Pra você, na Mãe o assunto tem mais. Já já, um encontro com o Rei, depois o Jornal das Quatro e melhor informação no seu rádio. Grande abraço, abençoada terça-feira. Deixa eu mandar um abraço aqui também para nosso ouvinte, mandou aqui a Eliane Castro. Ela que mora lá na comunidade Santo Antônio, Pedra Bonita, Lajinha, destacando que lá está uma sensação térmica lá com uma temperatura de 31 graus, né? Muito calor e, logicamente, que na expectativa da chuva.

0: Chuva, chuvinha que caiu há pouco aqui em Manhuaçu, já deu uma trégua também. E assim nós vamos deixando a alusão para todo mundo. Fique ligado!
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2: Olá, muito boa tarde. Agora são 4 horas, 1 minuto. Hoje é terça-feira, 13 de outubro de 2026. E começa agora a edição 1728 do Jornal das Quatro. E você confere hoje, fiéis celebram o dia de Nossa Senhora Aparecida em Manhuaçu. Licença maternidade para adotantes é equiparada de mães biológicas. Competição regional de jiu-jitsu está com inscrições abertas. Você confere também, incêndio criminoso é registrado em Matipó. Tentativa de homicídio é registrada em Mutum. E mulher é morta a tiros em Lajinha.
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2: E diversas comunidades de Manhuaçu celebraram o Dia das Crianças com festas, brincadeiras e atividades recreativas, reunindo crianças e famílias em momentos de lazer e confraternização.
3: Comemorações foram realizadas em localidades como Vila Nova, os bairros Santana e São Francisco de Assis, além das comunidades de Bom Jesus de Realeza, São Sebastião do Sacramento e Monte Alverne. As programações incluíram brinquedos, distribuição de guloseimas, apresentações culturais, música e outras atrações para a garotada. As iniciativas contaram com a participação de vereadores, associações de moradores, voluntários e parceiros, além do apoio do poder público por meio de recursos destinados a ações da Prefeitura de Manhuaçu. As festas também reforçam a união das comunidades e a importância de oferecer espaços de convivência e diversão para as crianças. A programação continua nesta terça-feira com a Festa das Crianças, promovida pela Prefeitura de Manhuaçu, na Praça 5 de Novembro. O evento começa daqui a pouco, a partir das 17 horas, e contará com brincadeiras, atrações recreativas e surpresas para o público infantil. A participação é aberta à comunidade.
2: E como foi destacado, daqui a pouco, a partir das 17 horas, acontece a Festa para as Crianças, realizada pela Prefeitura de Manhuaçu, na Praça Cordovil Pinto Coelho e também na Praça 5 de Novembro. E nós conversamos agora ao vivo com a repórter Lorena Correia, ela que está na Praça Cordovil Pinto Coelho e traz mais informações sobre a festa que vai ser realizada hoje.
4: E telespectadores da Tribuna do Leste. A gente está aqui, como você disse, na Praça Cordovil Pinto Coelho, porque já temos os preparativos para a Festa das Crianças, que vai acontecer logo mais às 5 horas. Eu estou agora com o secretário de Esporte e Lazer aqui de Manhuaçu, Vitor Rocha, para falar um pouquinho sobre essa festa. Apesar de ter tido uma chuvinha aqui agora há pouco, né, e ter assustado um pouquinho, a festa vai permanecer, né, Vitor?
5: Exatamente, boa tarde, Ana, boa tarde a todos os ouvintes, é um prazer falar com vocês novamente, né? E Manhuaçu brinca, vamos ter sim, vamos brincar muito hoje ainda. Uma vez só para refrescar, para poder lavar um pouquinho do espaço, mas já está tendo tudo montado e a gente espera que a partir das 17 horas todo mundo já comece a ouvir uma musiquinha de criança, porque essa semana é a semana especial das crianças. E a Prefeitura de Manhuaçu e a Secretaria Municipal de Esporte e Lazer têm participado de diversas ações e essa tem se tornado a principal ação ao longo dos anos nessa semana, né? Então, a gente espera poder ver muita gente nessa praça, muita família, muita criança se divertindo com playground, muita gente curtindo o algodão doce, o picolé, tudo que for possível para a criançada sair daqui verdadeiramente feliz e cansada, né?
4: Como você disse, né, com os preparativos, quem acompanha a gente pelo vídeo no YouTube, pode deixar atrás da gente aqui, o pessoal já está trabalhando, né? Conta um pouquinho para a gente também, quais as atrações que vai ter?
5: Pois é, nós teremos várias atrações. A Semana da Criança, ela tem espetáculos circenses aqui na praça, então nós vamos ter mais do que

0: nós vamos ter palhaços, nós vamos ter malabaristas, enfim, eu não vou contar tudo, porque se eu contar tudo, vai perder a graça daquilo que a gente também tem de surpresa. Então, tem surpresa para a criançada que vier na praça 5 de novembro. Então, você pai, você mãe, você responsável legal por um menor de idade que ainda se sente criança, ou até você adulto que se sente criança, vem comer um algodão doce, comer um picolé, chupar um picolé, comer uma pipoca com a gente, se divertir e ver a criançada se divertindo. Então, não vou contar tudo, fica aí essa interrogação aí, viu? Venham, porque hoje será um dia muito especial.
1: Tem limite de idade para as crianças participarem do
0: brinquedo especificamente? Ah, tem. Participar dos brinquedos tem. Mas a criança que não que é adulta, né, na verdade, ela vem e se diverte com as atrações, mas para poder participar, né, a gente, cada brinquedo, ele exige uma metragem, talvez, da criança, um peso, por ser um brinquedo inflável, né, mas a gente vai ter pula-pula, vai ter, como eu disse, muita interação junto com essas atividades de hoje. Então, você não tem idade para poder participar, essa atividade é da família, venha você também.
1: Eu te agradeço as informações, muito obrigada. Ana, a gente já vê também uma movimentação de crianças aqui esperando tudo ficar pronto para brincar nessa festa que vai acontecer logo mais, como a gente já falou, às 17 horas. Eu volto com você.
2: Uma boa tarde para você, Lorena. Boa tarde para o Vitor também. Agradeço a participação. Como foi destacado, acontece a festa a partir das 17 horas. Todas as crianças, famílias, idosos também estão convidados. Lembrando que devido à festa das crianças, o trânsito no centro de Manhuaçu está passando por alterações temporárias. Desde as 15 horas, o trânsito da Praça 5 de Novembro e da Praça Cordovil Pinto Coelho estão interditados. É importante que você, motorista, procure rotas alternativas. Agora são 4 horas, 8 minutos e 12 de outubro é uma data importante para a Igreja Católica. E neste dia, fiéis de todo o Brasil celebraram, né, o dia de Nossa Senhora Aparecida, reconhecida como Padroeira do Brasil. Em Manhuaçu não foi diferente e fiéis celebraram Nossa Senhora durante todo o dia.
3: A data é marcada por missas, celebrações e momentos de oração em homenagem à santa. E em Manhuaçu, a comunidade que leva o nome de Nossa Senhora Aparecida também se reuniu para celebrar a data. Na manhã desta segunda-feira, os membros da comunidade participaram de uma celebração religiosa dedicada à Padroeira do Brasil. O encontro foi uma oportunidade para os fiéis reforçarem a devoção, compartilharem a fé e participarem de um momento de convivência entre os membros da igreja. A coordenadora da comunidade de Nossa Senhora Aparecida, Ângela de Sales, falou sobre o significado da celebração, a importância da participação dos fiéis e o sentimento de fazer parte da comunidade.
4: Então, esse dia ele é tão grandioso, né, na vida de nós católicos. Nós podemos estar aqui presente, termos como padroeira a nossa mãe, né, a nossa mãe padroeira. Então, isso é de muita emoção, é de a gente ver todos os devotos participando durante as novenas, durante a festa de hoje, durante o dia todo, pessoas presentes aqui na igreja, agradecendo, pedindo mesmo, venerando a Nossa Senhora. Então, assim, isso é muito grandioso, é gratificante mesmo estar presente e estar fazendo parte também desse momento grandioso para toda a nossa comunidade, Nossa Senhora Aparecida. Eu falo que foi um período de trabalho, né, mas de muita dedicação, pessoas que você não esperava estar aqui presente, estar aqui participando, estar se doando, né, estar se entregando mesmo, a estar realizando esse momento que nossa mãe merece. A mensagem de hoje, eu acredito que é o amor, né? Aquela que veio de Nosso Senhor, que Nosso Senhor nos deu como mãe, né? O nosso respeito pela fé católica, que é tão bonita, é tão bela poder homenagear nossa mãe Aparecida, então, que veio num momento de tão fragilidade do nosso país e apareceu, né? E hoje nós temos ela como devota, como padroeira do nosso país. Então, esse momento é de muita emoção, muita comoção, e que nós possamos ter esse respeito de todas as religiões, de todas as pessoas que respeita a nossa fé católica, né? Que nós possamos ser mesmo entregues a esse amor, que nós possamos nos redimir, né? Sempre que nós precisamos.

0: Vamos estar presente aqui pedindo a Nossa Senhora. Sabemos que ela vai interceder por nós todos, né? Vai estar presente em nossas orações e levando ao Pai, né, o nosso pedido, porque é só o Pai que nós adoramos, né, e mais que nós veneramos a nossa mãe.
1: Durante a celebração, o padre Carlos Altoé presidiu um momento religioso e também destacou a importância da data para a igreja e para os católicos.
2: Em primeiro lugar, nós celebramos

0: dizia durante a missa que foi uma declaração do Papa Pio VI em 1930. Em breve nós iremos celebrar os 100 anos de Nossa Senhora Aparecida como padroeira do Brasil. Para celebrar essa festa hoje, essa solenidade, é agradecer a Deus o seu amor infinito, o seu amor grandioso de Maria, Mãe de Jesus, Nossa Mãe, com o título de Nossa Senhora da Conceição Aparecida. Pescada no Rio Paraíba, 1717, numa época de grandes problemas sociais no Brasil, de modo especial da escravidão naquele momento da história.
1: E o Santuário de Nossa Senhora Aparecida, na Pedra da Baleia, em Lajinha, recebeu fiéis de várias cidades da região nesta segunda-feira, em homenagem à padroeira do Brasil. A programação contou com missas presididas pelo bispo de Caratinga, Dom Juarez del Horto Seco, e pelo padre Wagner Augusto Soares Ferreira. A Romaria teve início em 1978 e tornou-se uma tradição religiosa, reunindo devotos no alto da montanha. Dom Juarez, durante a homilia, refletiu a importância do servir a Deus.
2: Serva do Senhor, faça-se em mim segundo a tua palavra. E Jesus também, em outro evangelho, vai dizer: eu vim para servir e não ser servido. Então esse é o caminho de Deus para nós. O caminho do amor, o caminho do serviço, o caminho da vida que gera esperança. E a esperança não decepciona. Então a importância de cada um de nós nos fortificar de Deus, colocando-nos a serviços dos outros, amando-nos uns aos outros, vivenciando a caridade, buscando a paz, construindo uma vida cheia de esperança e fidelidade.
1: Agora são 4h14 e uma decisão do Tribunal Superior Eleitoral equiparou a licença maternidade de mães por meio de adoção ao prazo oferecido a mães biológicas. De acordo com a unificação, mães genitoras e adotantes têm direito até 180 dias de licença remunerada, sendo 120 dias de licença e outros 60 dias de prorrogação, independentemente do tipo de vínculo trabalhista. A advogada previdenciária Marinês Bragança explica as mudanças da decisão e os prazos do benefício.
3: Uma decisão bem recente, né? Foi dada agora dia 23 de setembro. E o que muda é que antes as mães adotantes, elas tinham um período limitado para essa licença maternidade. Essa licença variava de acordo com a idade do adotado. E agora não, agora equiparou. Não tem distinção entre a licença de um e de outro, ou seja, a mesma licença maternidade típica das mães biológicas vai ser a mesma para a mãe adotante, independente da idade do adotado. A licença, ela em regra, são 120 dias. A de 180 dias vale apenas para as empresas que aderiram ao programa Empresa Cidadã. É um programa governamental que a empresa adere ou não, não é obrigatório, é uma adesão. Então, ele só vale para essas empresas.
1: A advogada também indica como a mãe pode solicitar a licença.
3: Ela começa a valer a partir do momento que a mãe adota ou tem a guarda da criança. Veja bem, essa regra ela vale para os processos que estão em andamento e para os novos processos, ou seja, aquela licença já concedida não vai ser alcançada por essa norma. O requerimento que a mãe adotante vai fazer é da licença maternidade.
1: Agora são 4h16, a gente vai para um rápido intervalo, daqui a pouco a gente volta e você confere incêndio criminoso registrado em Matipó, tentativa de homicídio registrada em Mutum, e mulher é morta a tiros em Lajinha.
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5: O dólar cotado em R$ 5,01, já o euro negociado em R$ 5,61. Na região de Manhuaçu, café arábica, bebida dura, tipo 6, safra nova, saca de 60 quilos, cotada em R$ 1.560. Já o café arábica Rio, saca 60 quilos, negociada em R$ 1.022. As informações são do site agrolink.com.br.
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5: Agora são 4h19 em Manhuaçu. O tempo está chuvoso no momento. A temperatura gira em torno de 29 graus. E você confere agora mais informações diretamente da Climatempo com o professor meteorologista Rui Brandos Reis.
7: Possibilidade de chuvas isoladas no final da tarde e à noite em todos os municípios da Zona da Mata. É o calor combinado com a alta umidade que deverá organizar as famosas chuvas de verão, chuvas de curta duração e de forma isoladas. Temperatura máxima em Manhuaçu, Mirim, Altitibá e Espera Feliz em torno de 28 graus. Pancadas de chuvas à tarde também estão sendo esperadas nas regiões central, sul e leste do estado. Sol entre nuvens nas demais regiões de Minas. Capital mineira com pancadas de chuvas à tarde, temperatura máxima em torno de 30 graus. Direto da Climatempo, Rui Brandos Reis.
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5: E com o crescimento do jiu-jitsu e o surgimento de novos campeonatos, os atletas da região têm mais oportunidades de participar de competições. No próximo mês, a segunda edição do Open Manhuaçu será realizada. No dia 15 de novembro, o Poliesportivo Municipal vai receber mais de 600 atletas em diversas categorias que vão do infantil ao adulto. Um dos organizadores do evento, Gilberto Lopes, conta que nesta segunda edição, o evento conta com a novidade da disputa por cinturão.
8: Vamos estar realizando a segunda edição do Open Manhuaçu de Jiu-Jitsu. Será no dia 15 de novembro, no Polo Esportivo da cidade. A primeira edição foi um sucesso e a gente fez uma mudança no formato da segunda edição, devido ao sucesso da primeira. A gente vai ter um GP, que é uma disputa de lutas valendo cinturão. teremos as lutas casadas com disputa de cinturão e o campeonato que abrange todas as categorias, infantil, infanto-juvenil, juvenil, adulto e master. Na primeira edição tivemos 400 atletas inscritos. Essa edição a gente aumentou o número para 600 inscrições, né? Tivemos atletas da Bahia, Espírito Santo, Rio de Janeiro e São Paulo. Acreditamos que eles vão retornar, porque a primeira edição foi muito boa, tivemos muitos elogios. Foram 35 equipes inscritas e 29 cidades que vieram a Manhuaçu competir.
5: As inscrições já estão abertas para os atletas interessados até o dia 9 de novembro. Gilberto ainda explica que o evento será gratuito para o público, que pode prestigiar o esporte no dia 15 de novembro.
8: Inscrições já estão abertas. O primeiro lote vai até o dia 10 de outubro e o segundo lote até o dia 9 de novembro. Primeiro lote R$130, segundo lote R$150. Quem for participar do GP também tem um desconto. Tem um desconto para projeto social, 20% de desconto para projetos sociais, além das vagas que já foram distribuídas para os projetos sociais. O jiu-jitsu hoje ele é o esporte que mais cresce no mundo, né? Estatísticas oficiais. Então, a gente vem fazendo o nosso trabalho, disseminando o jiu-jitsu aqui na cidade, na região como um todo, né? Hoje a ABS Squad ela abrange um polo de 180 mil pessoas, então da região, na Zona da Mata. E a gente está fazendo a nossa parte, divulgando esporte, fazendo campeonatos de alto nível, divulgando o esporte, mostrando para quem não conhece. Será aberta ao público, entrada gratuita. Então a gente convida para que todos venham assistir o evento no dia 15 de novembro no Poliesportivo de Manhuaçu.
5: E o Serviço Autônomo de Água e Esgoto, o SAE de Reduto, informa que realizará intervenções de manutenção preventiva no sistema de abastecimento de água do município a partir de hoje. Em razão dos trabalhos, o fornecimento de água será interrompido em todo o perímetro urbano. De acordo com a autarquia, a suspensão do serviço tem início previsto para as 18 horas de hoje, com normalização estimada até às 17 horas de quinta-feira. O SAE esclarece que os serviços são indispensáveis para assegurar a adequada operação do sistema e garantir a continuidade do fornecimento de água de qualidade à população. O SAE lamenta os eventuais transtornos e conta com a compreensão e colaboração de todos os utilizadores. Agora são 4h24. Um motociclista morreu após bater em um boi no trecho inicial da rodovia que liga a BR-262 a Santa Margarida na noite do último domingo. O acidente foi registrado por volta das 20h50 da noite no sentido Santa Margarida. Segundo o SAMU, Juarez sofreu poliotraumatismos, incluindo trauma grave na face e sangramento nas vias aéreas. Quando a equipe do SAMU chegou ao local, o motociclista estava em parada cardiorrespiratória. Os profissionais tentaram reanimá-lo, mas ele não resistiu e morreu no local. E um incêndio foi registrado na manhã de hoje no bairro Boa Esperança, em Matipó. A equipe do Corpo de Bombeiros combateu esse incêndio e você confere mais informações com o Sargento Capucci.
9: Estou para a gente aqui uma ocorrência de incêndio de residência com vítima dentro da residência. Chegando no local, o incêndio já tinha tomado conta de toda a residência. O telhado da casa tinha já desmoronado já dentro da casa e nós só apagamos os focos que tinha dentro da residência. Fizemos o rescaldo de todos os cômodos, lá os 4 cômodos da casa lá, e não foi achado nenhuma vítima no interior. E após o rescaldo, foi feito o acionamento da Polícia Militar.
5: E segundo a Polícia Militar, informações preliminares indicam que um homem teria provocado esse incêndio nesse imóvel pertencente à sua ex-companheira. Durante a diligência, as equipes policiais conseguiram localizar e prender o suspeito de provocar o incêndio e a ocorrência segue em andamento para esclarecimento das circunstâncias do fato e adoção das providências cabíveis. E agora são 4h26, um homem ficou ferido após uma tentativa de homicídio no bairro Vila Norberto, em Mutum. De acordo com o Sargento Bruno, da Polícia Militar, a vítima estava sentada na calçada quando dois indivíduos chegaram ao local em uma motocicleta.
10: noite de segunda-feira,

0: 12 de outubro, registrou uma tentativa de homicídio no bairro Vila Noberto, em Mutum. A Polícia Militar foi acionada após um homem de 36 anos dar entrada no Hospital Municipal de Mutum, vítima de disparos de arma de fogo, apresentando ferimentos no tórax, braço e mão direita. A vítima encontrava-se inconsciente, impossibilitando a coleta de informações sobre o ocorrido. Segundo informações, a vítima estava sentada na calçada quando dois indivíduos chegaram ao local em uma motocicleta. O passageiro desembarcou e efetuou diversos disparos de arma de fogo contra o homem, enquanto o condutor permaneceu aguardando no veículo. Na tentativa de escapar dos disparos, a vítima correu para o interior da residência, porém foi perseguida pelo autor, que efetuou novos disparos dentro do imóvel. Durante os trabalhos policiais, foram recolhidos quatro estojos de munição deflagrada, um projétil e um aparelho celular. A autoria e motivação do crime ainda não foram esclarecidos. As equipes policiais permanecem em diligências para identificar e localizar os envolvidos, bem como apurar as circunstâncias do ocorrido.
1: Em Lajinha, uma mulher foi vítima de homicídio em um estabelecimento comercial.
0: Na madrugada de terça-feira, 13 de outubro, registrou um homicídio no Distrito do Prata, em Lajinha. A polícia foi acionada após informações de que uma mulher de 39 anos havia sido vítima de disparos de arma de fogo nas proximidades de um estabelecimento comercial. No local, a vítima foi encontrada no interior do estabelecimento, já sem os sinais vitais. Durante as diligências, imagens de câmeras mostraram que a mulher estava na entrada do estabelecimento, quando um indivíduo, utilizando-se de capacete e blusa de frio, aproximou-se e efetuou disparos de arma de fogo contra ela. Após o crime, o autor fugiu por um beco das proximidades, abandonando o capacete que foi localizado e apreendido pelos militares. As equipes policiais permanecem em diligências e rastreamentos para identificar e localizar o autor, bem como esclarecer a motivação e as circunstâncias do crime.
1: Agora são 4 horas e 29 minutos. Eu sou Ana Flávia Domingos e termina esta edição do Jornal das 4. Trabalhos técnicos de João Pedro Amorim, Robert Giovanni. A seguir você fica com o programa Sertanejão com Robert Giovanni e o Jornal das 4 retorna amanhã.
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2: Alô, Manhuaçu, alô, região, alô, Minas, alô, Brasil. Está no ar mais um Sertanejão pelas ondas amigas da Rádio Manhuaçu em 106.9 FM. Você ficou muito bem informado, muito bem informada com a repórter Ana Flávia Domingos na apresentação do Jornal das Quatro, com trabalhos técnicos do cinegrafista João Pedro Amorim e a colaboração de toda a equipe de jornalismo da Rádio Manhuaçu, do Jornal Tribuna do Leste. Você acompanhou pelas mídias sociais da Rádio Manhuaçu, do Jornal Tribuna do Leste, acompanhou também, ouviu pela Rádio Manhuaçu no radinho tradicional e na internet, no site, no aplicativo. E a partir de agora é com a gente. Eu sou Robert Giovanni e com muito prazer te faço companhia aqui no Sertanejão com o melhor da música sertaneja clássica, raiz, tradicional. E nós vamos juntos até logo mais às 18 horas desta terça-feira, dia 13 de outubro de 2026. 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

Vera, já se passaram 286 dias de 2026, restando 79 para 2027. Estamos na 28ª semana do Tempo Comum e a Igreja celebra hoje santos Celidônia, Geraldo de Aurillac, Venâncio e bem-aventurada Alexandrina de Balazar. Hoje é dia do fisioterapeuta e dia do terapeuta ocupacional. Na liturgia desta terça-feira tem a seguinte passagem na Carta de São Paulo aos Gálatas. Foi para a liberdade que Cristo nos libertou. Ficai, portanto, firmes e não vos curveis de novo ao jugo da escravidão. Carta de São Paulo aos Gálatas, capítulo 5, versículo 1. São José Maria Escrivá disse assim um dia: tarefa do cristão, afogar o mal em abundância de bem. Vamos juntos, você participa conosco através do WhatsApp, que é o 339-8818-8890. Daqui a pouquinho tem a sua participação, você nos ouve pelo radinho tradicional e também pela internet no site manhuaçufm.com.br e pelo nosso aplicativo. Abrimos com João Carreiro e Capataz, Semo Porque Semo.

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5: Agora 5:04, 5:04, temos participações pelo 33988188890 para você que está ligado comigo através do radinho tradicional e também pela internet, no site, no aplicativo, em qualquer parte, né, do planeta. E para você que está no carro também, obrigado pela carona. Temos participações por aqui. Alô, boa tarde.
6: Oi, Robson, boa tarde, tudo bem?
5: Boa tarde,
6: tudo
5: bem.
6: Falando é a Vera de Moimirim.
5: Oi, Vera.
6: Ô, Robson, gostaria de ouvir uma música, se for possível, do Amado Batista. Posso só escolher?
5: Tá certo.
6: Ofereço para meus pais Juarez, para os meus filhos Elvis, Bruno, minha nora Rônia. E para todos os ouvintes, para a dona Lúcia Alves, mais o esposo das Anéis, o Márcio, o Haroldo também, lá no Lessa. Enfim, para você e sua equipe,
5: obrigado.
6: Uma ótima tarde, bom trabalho, tudo de bom, amigo. Fica com Deus.
5: Igualmente, fica com Deus também.
7: Boa tarde, Robson de Giovanni, que é o Simar Pereira, São João de Manhuaçu. Queria ouvir uma música com Trio Pardadura, Castelo de Amor, oferecer a todos que estão na sintonia da FM 106.9, maior e melhor. Um abraço a todos vocês, fiquem com Deus.
5: Fica com Deus também, um grande abraço, obrigado pela sintonia. É, São João da Figueira, Durandé, Batista Tué. Ô Batista, seja bem-vindo aí ao Sertanejão, obrigado pela sintonia e pela companhia.
8: Ô Robson, oi. Boa tarde.
5: Boa tarde.
8: Aqui é Edivaldo Honesto, da Barra da Limpa.
5: Tudo bem, meu irmão?
8: Peço a música aí para ser sua escolha. Quero fazer para vocês aí, para todos nós aqui da Barra da Água Limpa.
5: Tá certo.
8: Para todos os ouvintes e mais, vocês sigam todos com Deus aí.
5: Fica com Deus também, obrigado, tá?
9: Boa tarde, Robert. Boa aqui é a Valéria de Lisboa. Gostaria de ouvir uma música aí do Jean e Giovanni, que eu ofereço para meus filhos Otávio, Gustavo e Gabriel, para meu esposo Wagner, para todos os ouvintes do programa e para vocês da rádio. Uma ótima tarde para todos.
5: Ótima tarde, Valéria. 5:06.

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0: 5:18, vamos juntos até às 6, a partir das 6 horas do Ângelus, na apresentação do Padre Carlos Altoé e Luiz Nascimento, produção do nosso companheiro Marcelo Costa. Momento de oração, momento de reflexão no seu rádio. Logo depois, a Santa Missa em Família, direto da Igreja Matriz de São Lourenço, que você acompanha aqui pelo Radinho Tradicional, na internet também, no Radinho Tradicional e na internet, no site, no aplicativo. E, claro, você acompanha a Santa Missa também pelas mídias sociais da Paróquia de São Lourenço, Facebook e YouTube. Temos mais participações por aqui. Cabeceira do Japu, Madalena Fraga. Boa tarde, Robert. Gostaria de ouvir música com de Paulo e Paulino. Nos céus dos teus abraços, ofereço para o meu esposo, meus filhos, minhas três noras, Ana Lúcia, Ivanilda Emerique, Eliane e meu genro Claudinei, todos os ouvintes. E também deixou aqui o abraço para os netos Cláudio Júnior, Laila, Vitor, Lauri, Vitor Luri, né? Léo, Ícaro, Henri e as gêmeas Iris e Isis, que são as joias preferidas. Um grande abraço para você, Madalena. Obrigado pela sintonia sempre conosco aqui no Sertanejão. Meu amigo Luiz Roberto também pediu, né, música com o de Paulo e Paulino.
1: Boa tarde, Robert.
0: Boa tarde, campeão.
1: É o Luiz Roberto de São João do Manhuaçu. Aqui, se for possível, passa uma música para mim aí com de Paulo e Paulino, Águas de Minha Saudade. Ofereço para todos os ouvintes aqui de São João e todos vocês da Rádio Manhuaçu. Obrigado.
0: Obrigado. Primeiro pedido foi da Madalena e vai para você também. Tenho certeza que você vai gostar dessa aí de Paulo e Paulino também. Abraços, tá? A minha amiga Lica, dona Lica, tá pedindo música com o Chapeludo.
2: Boa tarde, tudo bem? Você, sua família, aqui é a Lica Barro, Nossa Senhora Aparecida. Tô pedindo uma música, se for possível, você fazer o favor, trocar o Chapeludo para mim, para meus filhos, para minhas noras, para meus genros, meus compadres, meus afiados, meus colegas. E para toda a minha família, para todos vocês aí da rádio, tchauzinho, fica com Deus.
0: Obrigado, fica com Deus. Quem está pedindo Chapeludo também é o José Paulo, né, a Geralda, lá na Rua do Campo, lá em Vila Nova. Ligadinhos no Sertanejão. Maria Aparecida Cardoso está aqui no Engenho da Serra, aqui em Manhuaçu, né? Obrigado pela companhia, tá? Grande abraço para vocês aí.

0: Essa foi a dupla Gino e Geno, Toalha Branca. 5 horas e 29 minutos. Teve também nessa sequência de Paulo e Pauline, Nando Moreno e Rio Negro e Solimões.
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5:31, a gente ouviu no Jornal das Quatro a possibilidade de pancadas de chuva, né, à tarde e à noite, de acordo com a meteorologia. O Rui Brando dos Reis informou pra gente agora há pouco no Jornal das Quatro, e temos previsão de instabilidade aí, né, para esses próximos dias. Para você que plantou o seu milho, está aguardando aquela chuvinha, quem sabe, né, aquela chuvinha para dar uma refrescada nas plantas. Zezé de Camargo e Luciano, Eu Nasci Para Amar Você.

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Grande abraço para o nosso amigo Cláudio e família, acompanhando o sertanejão. Córrego do Jatobá, né? Também a dona Gracinha, acompanhando o sertanejão nessa tarde de terça-feira. Dona Gracinha está no Coqueiro Rural. E ainda a Jandira Gomes. Boa tarde para você, está ligadíssima no programa. Obrigado pela companhia, minha amiga. Cleiton e Camargo.

0: E essa foi a última de hoje, Chitãozinho e Chororó Confidências. Obrigado pelo carinho, pela companhia. Na sequência, Hora do Ângelus, na apresentação do Padre Carlos Altoé e Luiz Nascimento. E logo depois, a Santa Missa em Família, direto da Igreja Matriz de São Lourenço. A gente se fala amanhã, se Deus quiser, a partir das 16h30, depois do Jornal das 4, aqui no Sertanejão. Terminamos com uma frase de São Francisco Xavier, que disse assim um dia: a ausência da cruz é a ausência da vida. Beijo no coração, gente. Até amanhã.
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4: Boa noite, meu amigo, boa noite, meu irmão. Alegria, paz, bênçãos de Deus na sua vida. Agradeçamos a Deus o dia, os trabalhos. Agradeçamos a Deus a presença e a força, a luz e a graça derramada em nossos corações. Que Deus abençoe nossas famílias e nossos lares. Chegando ao final de mais um dia, início da noite, agradeçamos a Deus pelo seu amor infinito derramado em nossas vidas. A partir do trabalho, rezemos pelos doentes, enfermos, famílias enlutadas, idosos. Agradeçamos a Deus as nossas famílias e nossos lares. O anjo do Senhor anunciou a Maria, e ela concebeu do Espírito Santo. Ave Maria, cheia de graça, o Senhor é convosco, bendita sois vós entre as mulheres, bendito é o fruto de vosso ventre, Jesus. Santa Maria, Mãe de Deus, rogai por nós, pecadores, agora e na hora de nossa morte. Amém. Eis aqui a serva do Senhor, faça-se em mim segundo a vossa palavra. Ave Maria, cheia de graça, o Senhor é convosco. Bendita sois vós entre as mulheres. Bendito é o fruto de vosso ventre, Jesus. Santa Maria, Mãe de Deus, rogai por nós, pecadores, agora e na hora de nossa morte. Amém. E o Verbo se fez carne e habitou entre nós. Ave Maria, cheia de graça, o Senhor é convosco. Bendita sois vós entre as mulheres. Bendito é o fruto de vosso ventre, Jesus. Santa Maria, Mãe de Deus, rogai por nós, pecadores, agora e na hora de nossa morte. Amém. Rogai por nós, Santa Mãe de Deus, para que sejamos dignos das promessas de Cristo. Oremos. Infundi, Senhor, a vossa graça em nossos corações, para que, conhecendo pela anunciação do anjo a encarnação de Jesus Cristo, vosso Filho, cheguemos por sua paixão e cruz à glória da ressurreição. Ó nosso Senhor Jesus Cristo, vosso Filho, que é Deus, na unidade do Espírito Santo. Amém. Glória ao Pai, ao Filho e ao Espírito Santo, como era no princípio, agora e sempre. Amém. As almas dos fiéis, pela misericórdia de Deus, descansem em paz. Amém. Anjo de Deus, que por divina piedade sois minha guarda e proteção, iluminai-me, guardai-me, dirigi-me, governai-me. Amém.

0: Boa noite, queridos ouvintes da Rádio Manhuaçu, da Rádio Nova. Retornamos com mais reflexões sobre Maria Santíssima, nossa querida e amada mãe. Ontem encerramos dizendo que São Luís de Montfort, Grignion de Montfort, no Tratado da Verdadeira Devoção à Maria Santíssima, diz no capítulo 50, número 50, aliás, que Deus quer, portanto, nesses últimos tempos, revelar-nos e manifestar Maria, a obra-prima de suas mãos. Montfort nos diz que Maria Santíssima é a obra-prima de Deus, sendo oculta em humildade para os propósitos de Deus, porque ela se ocultou neste mundo e, por sua humildade profunda, se colocou abaixo do pó, obtendo de Deus, dos apóstolos e evangelistas, não ser quase mencionada. Segundo, porque, sendo a obra-prima das mãos de Deus, tanto aqui embaixo, pela graça, como no céu, pela glória, ela quer que, por ela, os viventes o louvem e glorifiquem sobre a terra. Terceiro, porque, visto ser ela a aurora que precede e anuncia o sol da justiça, que é Jesus Cristo, deve ser conhecida e notada para que Jesus o seja. Se Jesus veio por Maria, sua mãe, nós também iremos a ele por ela. Quarto motivo, porque é por esta via pela qual Jesus Cristo nos veio a primeira vez, ela o será ainda na segunda vinda, embora de modo diferente. E para encerrar, esses cinco motivos que são relacionados aqui por São Luís Maria Grignion de Montfort, diz ainda que ela é o caminho mais seguro para se chegar a Jesus, pois que é o meio seguro e o caminho reto e imaculado para se ir a Jesus Cristo e encontrá-lo plenamente. É por ela, por meio de Maria, que as almas, chamadas a brilhar em santidade, devem encontrá-lo. Então, todos esses momentos que nós citamos aqui, e essas conclusões, e esses porquês respondidos por São Luís Maria Grignion de Montfort, é que fazem a gente se aproximar cada vez mais de Maria Santíssima, porque através dela chegaremos a Jesus. Afirma o Santo Mariano que nesses tempos finais Maria Santíssima vai brilhar mais do que nunca. Sua misericórdia será usada por Deus para o maior número de almas salvas, por sua promessa, por sua poderosa intercessão, a fim de resgatar as almas pecadoras que voltarão para a Igreja Católica. E assim nós encerramos hoje, nesse momento, mais uma reflexão sobre Maria e amanhã vamos continuar com essa temática. Fiquem todos com Deus e até lá.
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2: Louvado seja nosso Senhor Jesus Cristo.
3: Para sempre seja louvado.
2: Queridos irmãos e irmãs, transmitimos ao vivo diretamente da Igreja Matriz de São Lourenço de Manhuaçu a Santa Missa em Família, pela Rádio Manhuaçu FM 106,9, pelo aplicativo de nossa rádio, em vídeo pelo canal do YouTube da Paróquia de São Lourenço e pelo Facebook da paróquia. Celebramos em comunhão com a Igreja a terça-feira da 28ª semana do tempo comum. As práticas religiosas que não favorecem a vida precisam ser superadas pelo dom do Espírito, cuja graça age mediante a vivência da fé e da caridade. Que esta sagrada liturgia fortaleça nossos compromissos com Cristo e nos incentive a purificar tudo o que, em nós, ainda desagrada a Deus. Rezemos por todos os enfermos e doentes, por todos os idosos, em especial por todos os que residem no lar São Vicente de Paulo, em Manhuaçu, por todas as famílias, pelo movimento do Terço dos Homens, por todos os agentes das pastorais e lideranças de nossas comunidades. pelo aniversário de Zabelê Salles Teixeira, Lucas Oliveira Bastos Filhos, Vitória Cristina de Cristo Lopes, Elizabeth Dornelas de Moraes, Vinícius Brandão da Costa, pela saúde de Magali Cruz, Maria Von Rondon Oliveira, José Ribeiro Rita, José João Alves e Erlon, pela família enlutada que perdeu o ente querido, um ano de falecimento de Gés José Veras, e ainda pelas intenções pessoais que trazemos em nosso coração e pelas intenções que cada família apresenta neste momento e as intenções depositadas na caixa em frente ao altar. Elevemos o nosso coração a Deus e participemos intensamente desta celebração eucarística. Esta celebração será presidida pelo Padre Carlos. Na alegria do ressuscitado, com entusiasmo e muito fervor, cantemos.

0: Irmãos e irmãs, uma boa noite.
1: Boa noite.
0: Sejam bem-vindos, bem-vindas. Agradeçamos a Deus ouvidos, a vida, os trabalhos. Renovemos a nossa fé. Que a palavra, que o Evangelho continue nos guiando e nos conduzindo pelos caminhos de Jesus. Também colocamos as mãos de Deus, juntamente com todas as intenções que nós ouvimos, que nós trouxemos. Vamos rezar pelo Papa Leão, que diagnosticado com um problema no pulmão, um nódulo no pulmão, ou foi hoje ou será amanhã, passará por um procedimento cirúrgico. Rezemos por ele, pela sua saúde, pelos doentes, por todos os que contam com as nossas preces. Em nome do Pai, do Filho e do Espírito Santo.
1: Amém.
0: Irmãos e irmãs, o Deus da esperança, que nos cumula de toda alegria e paz em nossa fé, pela ação do Espírito Santo, esteja convosco.
1: Bendito seja Deus que nos reuniu no amor de Cristo.
0: Se levardes em conta nossas faltas, Senhor, quem haverá de subsistir? Mas em vós se encontra o perdão. É o rosto de um Deus misericordioso, de um Deus que não leva em conta nossas faltas, mas que nos acolhe a partir do nosso arrependimento, a partir do retorno de cada pessoa. Cantemos a misericórdia e o perdão.

0: Deus Pai de infinita misericórdia, tenha compaixão de todos nós, perdoe os nossos pecados e nos conduza à vida eterna.
1: Amém.
0: Oremos, irmãos e irmãs, nós vos pedimos, Senhor, que vossa graça nos preceda e acompanhe, e nos torne atentos para perseverar na prática do bem. Por nosso Senhor Jesus Cristo, vosso Filho, que é Deus, e convosco vive e reina, na unidade do Espírito Santo, por todos os séculos dos séculos.
1: Amém.

0: Leitura da Carta de São Paulo aos Gálatas. Irmãos, é para a liberdade que Cristo nos libertou. Ficai, pois, firmes e não vos deixeis amarrar de novo ao jugo da escravidão. Eis que eu, Paulo, vos digo que Cristo não será de nenhum proveito para vós se vos deixar de circuncidar. Mais uma vez, atesto a todo homem circuncidado que ele está obrigado a observar toda a lei. Vós, que procurais a vossa justificação na lei, rompeste com Cristo, decaíste da graça. Quanto a nós, que nos deixamos conduzir pelo Espírito, é da fé que aguardamos a justificação, objeto da nossa esperança. Com efeito, em Jesus Cristo, o que vale é a fé agindo pela caridade. Observar ou não a circuncisão não tem valor nenhum. Palavra do Senhor.
1: Graças a Deus.

0: Irmãos e irmãs, o Senhor esteja convosco.
1: Ele está no meio de nós.
0: Proclamação do Evangelho de Jesus Cristo, narrado por São Lucas.
1: Glória a vós, Senhor.
0: Naquele tempo, enquanto Jesus falava, um fariseu convidou para jantar com ele. Jesus entrou e pôs-se à mesa. O fariseu ficou admirado ao ver que Jesus não tivesse lavado as mãos antes da refeição. O Senhor disse ao fariseu: vós, fariseus, limpais o copo e o prato por fora, mas vosso interior está cheio de roubos e maldades. Insensatos! Aquele que fez o exterior não fez também o interior? Antes, dá esmola do que vós possuís, e tudo ficará puro para vós. Palavra da salvação.

Irmãos e irmãs, depois da solenidade de Nossa Senhora da Conceição Aparecida, que celebramos ontem, continuamos o nosso caminho, dentro de um mês, todo ele dedicado às missões. E como cristãos, como batizados, nós temos o compromisso, a responsabilidade de podermos viver de uma forma mais intensa e plena. Em outras palavras, nós como cristãos, nós somos convidados a fazer um caminho diferenciado, não a partir daquilo que os outros fazem e realizam, mas um caminho a partir da palavra, do evangelho, da fé. É o dado da fé que está presente na liturgia de hoje. Nós temos dois textos interessantes. Primeira leitura, o capítulo 5 da carta de Paulo aos Gálatas. Quando estamos sujeitos à lei e não à fé, nos tornamos escravos. A palavra de Paulo à comunidade dos Gálatas. O que faz a diferença é a fé e não a lei. Quem cumpre a lei pelo cumprimento da lei se torna escravo, se torna dependente. E Paulo tenta, a partir de uma catequese com uma comunidade, para poder fortalecer aquilo que é o essencial da própria vida. E Paulo diz: toda escritura carece de lei para nortear ações. Se tais leis não favorecem a vida, elas perdem o sentido de existir. Aí eu acredito que está o nó da questão, que Paulo entendeu muito bem e que Jesus, de uma forma insistente, ele transmite aos discípulos, às multidões e todas as autoridades daquele tempo. Repito de novo: se tais leis não favorecem a vida, elas perdem o sentido de existir. Se a lei tem o objetivo apenas de juntar, explorar e denegrir a vida do outro, ela não tem sentido. Quando a lei está a serviço da vida, ótimo, ela vai produzir frutos, ela vai fazer a diferença. O problema da primeira leitura gira em torno da circuncisão. Ela representa a sujeição da lei. Quando nós olhamos os Atos dos Apóstolos, tem um grande conflito no meio daquelas comunidades pagãs, ou no meio do paganismo, onde Paulo, Barnabé e outros se concentravam na missão, enquanto que os da primeira hora, os apóstolos, Pedro e os demais, se concentraram na região Jerusalém, no meio dos judeus. Mas chegou um momento que começou a circular no meio do paganismo, das comunidades pagãs, que se eles, convertidos ao cristianismo, se eles não fossem circuncidados, eles não seriam salvos. Aí vem um sinal de maturidade. Paulo e Barnabé sobem para Jerusalém e lá eles se encontram com a comunidade dos 12, ou com a comunidade dos 11, os apóstolos. E naquele momento, eles conseguem chegar a uma conclusão, depois de muita conversa, que os pagãos convertidos não tinham a obrigatoriedade de passar pela circuncisão. A circuncisão fazia parte da lei judaica e não era apresentada como exigência para aqueles que vinham do paganismo e que se convertiam para o cristianismo. Por isso que Paulo lembra: quem era circuncidado devia cumprir a lei judaica, mas Jesus aboliu a circuncisão como pacto e colocou no seu lugar a fé. A fé é o elemento fundamental. São Tiago, o que ele diz no seu escrito?
A fé sem obras é morta. A fé sem obras, ela não tem sentido de existir. Ela não tem base, ela não tem fundamento. Então, Jesus dá um passo grandioso. Por isso que ele acaba como que, por um lado, escandalizando, por outro lado, gerando conflitos no meio das autoridades. Mas Paulo continua: somente pela fé se chega à salvação. No sentido de que a fé deve abrir um leque enorme na mente e no coração humano. E quem se deixa guiar e conduzir pela fé vai produzir frutos e vai chegar à salvação. Por isso que o apelo de Paulo: aderir plenamente à fé em Jesus Cristo. Por isso que o evangelho de hoje, de São Lucas, um pequeno texto, aonde Jesus está? No primeiro

momento Jesus está falando para a grande multidão, e essa grande multidão, ela vai como que interiorizando a palavra, a pregação, aquilo que Jesus transmite. Mas enquanto Jesus falava, um fariseu convidou-o para jantar na sua casa. E é um elemento interessante que Jesus não é inimigo dos outros, de ninguém. Mesmo sabedor que as autoridades estavam perseguindo-o, Jesus tinha plena liberdade de ir e vir. Ele aceita, e com toda naturalidade, podemos dizer, Jesus chega à casa do fariseu e Jesus se coloca à mesa. Opa, o fariseu fica escandalizado, o fariseu ficou admirado. Ora, ele não se purificou, ele não lavou as mãos, ele não fez a sua purificação externa. Por isso que a palavra de Jesus é muito clara. Jesus disse ao fariseu, ele disse aos fariseus: vós fariseus limpais o copo e o prato por fora, mas o vosso interior está cheio de roubos e maldades. Jesus os conhecia muito bem, não apenas a partir dos encontros, mas Jesus os via nas praças, nos lugares públicos, onde a grande preocupação deles era a exterioridade, era mostrar para os outros que eles eram homens bons, homens da oração, homens que se diziam amigos de Deus. Mas Jesus vai muito além. Em primeiro lugar, eles eram homens sábios e conhecedores do Primeiro Testamento. Em segundo lugar, eles eram homens que se escravizaram diante da lei. Eles ficaram presos no Primeiro Testamento e não conseguiram dar o passo para acolher a chegada do reino anunciada por Jesus. Aí eu acredito que está o nó de toda a questão. Enquanto Jesus trabalha a catequese com os discípulos, a partir da interioridade, também juntamente com a multidão, trabalha o aspecto da interioridade, da conversão, da mudança de vida, da volta para Deus, eles não. Eles trabalhavam a exterioridade. Diante dos outros, eram homens que se apresentavam como modelos no caminho da salvação. Fora daí, eles viviam como, recordando a palavra de Jesus, eles eram homens que acabavam vivendo as contrariedades da vida. Eram homens que estavam cheios de roubos e de podridão. Por isso que a palavra de Jesus, ela é muito clara. Em primeiro lugar, é uma palavra corajosa e de quem tem a plena liberdade diante dele ou diante deles. Jesus não se intimida. Como, por exemplo, eu fui convidado, eu estou na casa de uma autoridade, eu não posso falar porque eu não sei as consequências. Não. Jesus, ele tem a plena clareza. Na verdade, Jesus está à mesa, e a mesa é o lugar da amizade, da refeição, da intimidade, da proximidade, da liberdade e da alegria. Mas Jesus não tem medo de dizer a verdade, e dizendo a verdade, tem um convite explícito para que eles pudessem mudar de vida. Jesus pronuncia o discurso da pureza e da impureza. Repito de novo, para Jesus a exterioridade não tem muito valor. O que Jesus quer é a mudança do coração e da vida.

Vocês purificam o exterior dos pratos, copos, mas no interior, por dentro, no coração, estão cheios de roubos e maldades. Onde Jesus buscou essa palavra, hein? Ora, se os fariseus, assim como mestres da lei, sumos sacerdotes e outros, eram conhecedores do Primeiro Testamento, Jesus também é. E esta palavra de Jesus, Jesus busca lá no Pentateuco, significa os cinco primeiros livros da Bíblia. E aonde está isso? No livro do Deuteronômio, no livro do Levítico e no livro dos Números. Os três livros: Deuteronômio, Números e Levítico. Isso está lá. Ora, Jesus apenas repete, disse e repito para a gente não perder o fio condutor. Eles eram homens conhecedores do Primeiro Testamento. Por que não entendiam isso? Porque eles ficaram com a lei e a parte dos profetas, eles não aderiram. Prova que no lugar de acolher o profetismo, eles mataram os profetas. Eles não, seus pais mataram os profetas. Os seus antepassados mataram os profetas. Por quê? Porque os profetas incomodaram. Como Jesus também incomoda-os no dia a dia da própria vida. Em vez de Jesus elogiá-los à mesa, numa refeição, Jesus cobra. Talvez o elemento fundamental de Jesus está exatamente aí. Por isso que hoje no mundo em que nós vivemos, neste instante que nós vivemos hoje, tem tanta gente que às vezes só pega aquilo que é interessante, só pega aquilo que satisfaz a sua vida. Esses elementos da palavra de Jesus, de uma opção mais radical, de um compromisso maior. Por isso que Deus procura a nossa interioridade. Para Jesus, a expressão mais bonita da interioridade é a caridade e a esmola. Através ou esta atitude nos purifica, perdoa os nossos pecados e nos educa para vencer o egoísmo. Por isso que o desafio de Jesus no final do evangelho de hoje, no último versículo: antes, fariseus, dai esmola do que vós possuís, e tudo ficará puro para vós. Por que Jesus precisa fazer esse apelo? Porque na ideia dos fariseus, os pobres eram castigados por Deus. Pobres, doentes, enfermos, excluídos, marginalizados, leprosos, cegos, mulheres, crianças, não tinham a bênção de Deus. Olha o peso que cada um carregava. Olha o desafio para Jesus depois reverter esse quadro, esta ideia na mente e no coração das pessoas. É mais ou menos comparando com hoje, quem diz assim: ah, se você é pobre, se você é necessitado, é porque você é preguiçoso, é porque você não trabalha. Se você trabalhasse, você teria o que eu tenho e nada mais. No fundo, no fundo, para muita gente ainda hoje, existe essa ideia e essa concepção de que o pobre é preguiçoso. Assim como no tempo de Jesus, para essas categorias de pessoas, fariseus e outros, pobres é porque não tinham a graça de Deus. Peçamos ao Senhor a clareza da mente e do coração. Nós peçamos ao Senhor que nós possamos entender o que Jesus quer dizer, que a palavra dele nos ilumine, nos fortaleça, abra mente e coração para podermos dar os passos necessários e sermos

0: testemunhas deste amor grandioso. Louvado seja nosso Senhor Jesus Cristo.
1: Para sempre seja louvado.
0: Irmãos e irmãs, elevemos ao Senhor nosso Deus pedidos, preces. Vamos continuar agradecendo a Deus e renovando o seu amor grandioso.
2: Senhor, em vossa bondade, escutai-nos.
0: Senhor, em vossa bondade, escutai-nos.
2: Para que nossa fé em Jesus se manifeste na gratuidade do serviço posto à disposição de nossa comunidade paroquial e de nosso próximo. Rezemos.
0: Senhor, em vossa bondade, escutai-nos.
2: Para que os jovens respondam com generosidade ao chamado do Senhor e anunciem com alegria o ardor o Evangelho da salvação, rezemos.
0: Senhor, em vossa bondade, escutai-nos.
2: Para que nossas ações cotidianas estejam fundamentadas no Evangelho de Cristo, que nos libertou para a novidade da fé, na caridade, rezemos.
0: Senhor, em vossa bondade, escutai-nos. Senhor, nosso Deus e nosso Pai, acolhei nossos pedidos e preces. Fortalecei em nós a graça da fé. Em vossa bondade, acolhei-nos, escutai-nos e fortalecei-nos para continuarmos crescendo na fé e sermos testemunhas do vosso reino instaurado por Cristo nosso Senhor.
1: Amém.

0: Orai, irmãos e irmãs, para que esta nossa família reunida em nome de Cristo possa oferecer um sacrifício que seja aceito por Deus Pai Todo-Poderoso.
1: Receba, Senhor, por tuas mãos este sacrifício,
0: para a glória de seu nome, para o nosso bem
1: e de toda a Santa Igreja.
0: Acolhei, Senhor, as preces dos fiéis com a oblação do sacrifício, para que possamos, por esse serviço da nossa piedosa devoção, alcançar a glória do céu. Por Cristo nosso Senhor.
1: Amém.
0: Amém. Vamos rezar a oração eucarística quinta, que tem também um prefácio próprio. Irmãos e irmãs, o Senhor esteja convosco.
1: Ele está no meio de nós.
0: Corações ao alto.
1: O nosso coração está em Deus.
0: Demos graças ao Senhor nosso Deus.
1: É nosso dever e nossa salvação.
0: É justo e nos faz todos ser mais santos, louvar a vós, ó Pai, no mundo inteiro, de dia e de noite, agradecendo com Cristo, vosso Filho, nosso irmão. É Ele o sacerdote verdadeiro, que sempre se oferece por nós todos, mandando que se faça a mesma coisa que fez naquela ceia derradeira. Por isso aqui estamos reunidos, louvando e agradecendo com alegria, juntando nossa voz, a voz dos anjos e dos santos todos, para cantar.

0: Ó Pai,
1: vós que sempre quisestes ficar muito perto de nós, vivendo conosco no Cristo, falando conosco por Ele, mandai vosso Espírito Santo, a fim de que as nossas ofertas se mudem no corpo e no sangue de nosso Senhor Jesus Cristo.
2: Mandai o vosso Espírito Santo.
1: Na noite em que ia ser entregue, ceando com seus apóstolos, Jesus tomou o pão em suas mãos, olhou para o céu e vos deu graças. Partiu o pão e o entregou aos seus discípulos, dizendo: tomai todos e comei, isto é o meu corpo, que será entregue por vós.

Do mesmo modo, no fim da ceia, tomou o cálice em suas mãos, deu-vos graças novamente e o entregou aos seus discípulos, dizendo: tomai todos e bebei. Este é o cálice do meu sangue, o sangue da nova e eterna aliança, que será derramado por vós e por todos para a remissão dos pecados. Fazei isto em memória de mim.

0: Tudo isto é mistério da fé.
1: Toda vez que comemos deste pão,
0: toda vez que bebemos deste vinho, recordamos a paixão de Jesus Cristo e ficamos esperando sua vinda. Recordando ao Pai neste momento a paixão de Jesus nosso Senhor, sua ressurreição e ascensão, nós queremos a vós oferecer este pão que alimenta e que dá vida, este vinho que nos salva e dá coragem.
2: Recebei, ó Senhor, a nossa oferta.
0: E quando recebermos pão e vinho, o corpo e sangue dele oferecidos, o Espírito nos una num só corpo, para sermos um só povo em seu amor.
2: O Espírito nos una num só corpo.
0: Protegei vossa igreja que caminha nas estradas do mundo rumo ao céu, cada dia renovando a esperança de chegar junto a vós na vossa paz.
2: Caminhamos na estrada de Jesus.
0: Dai ao vosso servo, Papa Leão, ser bem firme na fé e na caridade, e a Juarez, que é bispo desta igreja, muita luz para guiar o vosso povo.
2: Lembrai-vos, ó Pai, da vossa igreja.
0: Esperamos entrar na vida eterna com Maria, Mãe de Deus e da igreja, os apóstolos e todos os que na vida souberam amar Cristo e seus irmãos.
2: Esperamos entrar na vida eterna.
0: Abri as portas da misericórdia aos que chamastes para outra vida. Nossos parentes, amigos, familiares, todos que partiram para a casa do Pai. Estamos rezando nesta Eucaristia pela alma, um ano de falecimento de Jess José Veras. Todos que partiram, peçamos ao Pai, acolhei-os junto a vós bem felizes no reino que para todos preparastes.
2: A todos dai a luz que não se apaga.
0: E a todos nós aqui reunidos, que somos povo santo e pecador,

0: nossa comunidade, nossas famílias, nossos lares, rezando sempre pelos doentes, enfermos, famílias enlutadas, idosos, todos os que contam com as nossas orações, crianças, jovens. O Senhor ilumine, abençoe e fortaleça os que continuam colocando a vida a serviço. Estamos rezando pelo movimento do Terço dos Homens, por todos os agentes e pastorais, lideranças de nossas comunidades. Estamos rezando pelos casais aniversariantes, pelos que completam mais um ano de vida: Zabelê Salles Teixeira, Lucas Oliveira Bastos Filho, Vitória Cristina de Cristo Lopes, Elizabeth Dornelas de Moraes, Vinícius Brandão da Costa. Peçamos ao Pai: dai-nos a graça de participar do vosso reino, que também é nosso. Por Cristo, com Cristo e em Cristo, a vós, Deus Pai Todo-Poderoso, na unidade do Espírito Santo, toda honra e toda glória, por todos os séculos dos séculos.
1: Amém, amém, amém.
0: Irmãos e irmãs, o banquete da Eucaristia é sinal de reconciliação e vínculo de união fraterna. Unidos como irmãos e irmãs, rezemos juntos como o Senhor nos ensinou. Pai nosso, que estais nos céus, santificado seja o vosso nome. Venha a nós o vosso reino, seja feita a vossa vontade, assim na terra como no céu. O pão nosso de cada dia nos dai hoje. Perdoai as nossas ofensas, assim como nós perdoamos a quem nos tem ofendido. E não nos deixeis cair em tentação, mas livrai-nos do mal. Livrai-nos de todos os males, ó Pai, dai-nos hoje a vossa paz. Ajudados pela vossa misericórdia, sejamos sempre livres do pecado e protegidos de todos os perigos, enquanto aguardamos a feliz esperança e a vinda do nosso Salvador Jesus Cristo.
1: Vosso é o reino, o poder e a glória para sempre.
0: Senhor Jesus Cristo, dissestes aos vossos apóstolos: eu vos deixo a paz, eu vos dou a minha paz. Não olheis os nossos pecados, mas a fé que anima a vossa igreja. Dai-lhe segundo o vosso desejo a paz e a unidade. Vós que sois Deus com o Pai e o Espírito Santo.
1: Amém.
0: A paz do Senhor esteja sempre convosco.
1: O amor de Cristo nos uniu.

Quando o Senhor se manifestar, seremos semelhantes a Ele, pois o veremos tal como Ele é. Eis o Cordeiro de Deus que tira o pecado do mundo. Sim.

0: Oremos, irmãos e irmãs. Deus Todo-Poderoso, nós vos pedimos humildemente, assim como nos alimentais com o sacramento do corpo e sangue de Cristo, fazei-nos participar da natureza divina, por Cristo nosso Senhor.
1: Amém.
0: Amém. Ave Maria, cheia de graça, o Senhor é convosco. Bendita sois vós entre as mulheres. Bendito é o fruto de vosso ventre, Jesus. Santa Maria, Mãe de Deus, rogai por nós, pecadores, agora e na hora de nossa morte. Amém. Votos de uma boa noite, que a semana continue sendo vivida bem, na graça, na fé e no compromisso cristão. Nosso agradecimento à equipe de liturgia, na responsabilidade do Terço dos Homens, muito obrigado. Às ministras da Eucaristia, nosso agradecimento. Milena e Saulo, nosso muito obrigado a vocês. Que Deus abençoe muito todos aqueles que continuam colocando a vida a serviço. A nossa equipe técnica, os que estão trabalhando na Fundação Expansão Cultural, Rádio Manhuaçu FM 106.9. João Pedro, cinegrafista aqui conosco. Muito obrigado a todos. Que Deus abençoe muito a vida. As famílias enlutadas, um ano de falecimento de Jess, José, Veras, os nossos sentimentos, orações e preces. Aos doentes, que o Senhor continue concedendo a recuperação e a vida plena. Aos que continuam colocando a vida a serviço dos doentes, enfermos, idosos, bênçãos abundantes de Deus. Aniversariantes presentes, alguém presente? Rezamos pelo aniversário de Isabelê Salles Teixeira, Lucas Oliveira Bastos Filho, Vitória Cristina de Cristo Lopes, Elizabeth Dornelas e Vinícius Brandão da Costa. Parabéns a todos, que Deus abençoe a vida.

0: Irmãos e irmãs, o Senhor esteja convosco.
1: Ele está no meio de nós.
0: Pela intercessão de São Lourenço, de Santa Teresinha do Menino Jesus, pela intercessão de Nossa Senhora da Saúde, desça sobre todos nós, nossa comunidade, nossas famílias, nossos lares, a bênção de Deus Todo-Poderoso, Pai, Filho e Espírito Santo.
1: Amém.
0: Irmãos e irmãs, vide em paz e que o Senhor vos acompanhe sempre.
1: Graças a Deus.
0: Enquanto vamos cantando, saudemo-nos, que a paz nos acompanhe.
2: 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Tenham todos uma boa noite.
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0: Em Brasília, 19 horas.
1: Está no ar a Voz do Brasil. As notícias do governo federal que movimentaram o país no dia de hoje.
2: Olá, boa noite.
0: Boa noite para você que nos acompanha em todo o país.
2: Terça-feira, 13 de outubro de 2026.
0: Vamos aos destaques do dia.
2: Direito do consumidor.
0: Medida provisória estabelece regras para identificar chamadas telefônicas e coibir fraudes e ligações indesejadas.
2: Decreto atualiza o funcionamento dos serviços de atendimento ao cliente. Luana Karen.
3: Em outra frente, está a obrigação de ter sempre uma pessoa para atender demandas no serviço telefônico ou no canal digital.
0: Segurança pública.
2: Ação conjunta estabelece medidas para combater o uso irregular de telefones em unidades prisionais. Thaísa Vitória.
4: O decreto estabelece o bloqueio de terminais de comunicação móvel individualizados e também dos sinais de radiocomunicação no perímetro de segurança penitenciária cadastrado.
0: Comércio exterior.
2: Vendas para países do Mercosul e União Europeia registram crescimento.
0: Exportações acumulam mais de 284 bilhões de dólares entre janeiro e setembro. Graziele Bezerra.
5: Atualmente, o Brasil tem 700 parceiros que aprovam as práticas sanitárias internas e compram dos produtores brasileiros.
2: Hoje, na apresentação da Voz do Brasil, eu, Mariana Jungmann e Luciano Seixas.
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2: Foram publicadas hoje duas medidas que regulamentam a relação entre empresas e consumidores.
0: A primeira delas visa combater fraudes e ligações indesejadas com regras mais severas às operadoras.
2: A segunda medida é um decreto que aprimora os serviços de atendimento ao consumidor para produtos e serviços públicos.
3: Para combater fraudes telefônicas, a medida provisória publicada nesta terça-feira estabelece que as operadoras envolvidas em uma ligação têm a obrigação de assinar digitalmente as chamadas. Com isso, será possível saber, antes de atender ao telefone, se aquela chamada vem de um número certificado. Como detalha, o secretário nacional de Direitos Digitais, Victor Fernandes.
6: Se aquele número de telefone não corresponder ao número de uma pessoa real, e a Anatel vai ter um cadastro dos números a partir dos blocos de numeração, se aquela chamada não for autenticada, o nosso celular não vai nem tocar. É uma espécie de direito do consumidor de não ser importunado. A gente começa a ter uma segurança maior de que aquela ligação é uma chamada legítima.
3: Além disso, a MP estabelece um limite percentual para chamadas curtas, que são aquelas com menos de 6 segundos de

0: duração. Quem fizer ligações em massa poderá sofrer um bloqueio temporário de 15 dias. A Anatel regulamentará os detalhes em até 60 dias e as operadoras que descumprirem a medida poderão ser punidas. Em outra frente, um decreto estabelece regras para aprimorar o serviço de atendimento ao consumidor. Entre elas, está a obrigação de ter sempre uma pessoa para atender demandas no serviço telefônico ou no canal digital. Quem explica é o secretário nacional do consumidor, Ricardo Morichita.
1: A gente está cuidando daquilo que é o mínimo, daquilo que é o essencial, e permitir que o consumidor fale com uma outra pessoa, tenha as informações e possa encaminhar as suas demandas. 7 dias por semana, das 8 às 8.
0: O decreto também determina a continuidade do atendimento e estabelece prazos máximos de espera para falar com um atendente. Até 20 segundos para, no mínimo, 80% das demandas atendidas. O ministro da Justiça e Segurança Pública, Wellington César Lima e Silva, falou do esforço conjunto para pôr em prática as medidas de proteção ao consumidor.
2: Envolve diversos ministérios, muitas agências, para chegar num ponto de compreensão de todos os setores que demandam e que também não haja a inobservância das formalidades legais e do acolhimento das legítimas pretensões dos diversos setores da sociedade.
0: A Secretaria Nacional do Consumidor será responsável por fiscalizar e aplicar sanções às empresas que descumprirem as regras. Reportagem Luana Karen.
3: Combate à comunicação ilícita dentro dos presídios brasileiros.
4: Um decreto publicado hoje cria um programa nacional para bloqueio de celulares e de sinais de rádio nas unidades prisionais de todo o país.
3: Para que os bloqueios sejam realizados, os estados e o Distrito Federal precisam aderir de forma voluntária ao programa.
4: Com a adesão, poderão solicitar a aplicação da medida junto à Agência Nacional de Telecomunicações, a Anatel.
5: Foi publicado nesta terça-feira no Diário Oficial da União o decreto que cria o Programa Nacional de Neutralização de Comunicações Ilícitas em Estabelecimentos Penais. Na prática, a medida cria as condições para o bloqueio de celulares utilizados irregularmente em presídios e de sinais de radiocomunicação nos perímetros de segurança penitenciária. Para garantir que não haja comunicação ilícita de dentro dos presídios, o decreto estabelece o bloqueio de terminais de comunicação móvel individualizados, identificados pelo Código Internacional de Identificação de Equipamento Móvel, conhecido como IMEI, e também dos sinais de radiocomunicação no perímetro de segurança penitenciária cadastrado, por meio de bloqueadores de sinais de radiocomunicação. Para que esses bloqueios possam ser feitos, é preciso a adesão voluntária de estados e do Distrito Federal, que poderão solicitar a medida para a Agência Nacional de Telecomunicações, a Anatel. Os bloqueadores de sinal serão operados pelas autoridades estaduais e a Anatel será responsável por planejar, coordenar e fiscalizar o uso dos equipamentos. O mesmo decreto cria também o Cadastro Nacional de Perímetros de Segurança Penitenciária. Por meio dele serão fornecidas informações como as coordenadas georreferenciadas do perímetro de segurança, a descrição da unidade e de seu entorno. Assim, será possível preservar o sinal para núcleos habitacionais e equipamentos públicos próximos. Thaisa Vitória para a Voz do Brasil.
3: O agronegócio e a indústria brasileira firmam novos parceiros comerciais.
4: Os Emirados Árabes Unidos são o mais recente destino das exportações do país, com envio de pescados de captura e cultivo.
3: Além disso, o agronegócio brasileiro diversificou parcerias com a venda de frutas e grãos para a Ásia, África e América Latina.
6: Os Emirados Árabes são os mais novos parceiros comerciais do Brasil, que passou a exportar pescado de captura e de cultivo para o país do Oriente Médio. Kuwait, Nicarágua, Síria, Bangladesh, Costa Rica, Malásia e Nigéria são outros parceiros recentes da agroindústria brasileira e importam principalmente mamão, berinjela, maçã e milho em grãos. Atualmente, o Brasil tem 700 parceiros que aprovam as práticas sanitárias.

0: sanitárias internas e compram dos produtores brasileiros. As exportações brasileiras tiveram alta de 10,4% neste ano, segundo o ministro do Desenvolvimento, Indústria, Comércio e Serviços, Márcio Elias. Em relação aos países membros do Acordo Mercosul-União Europeia, o aumento das exportações foi de 30%. Para o ministro, essa expansão de mercado se deve à articulação de diversos setores da economia brasileira e à busca por diversificação.
1: A atuação ou uma política de desenvolvimento para o agro, ela não envolve só a produção agropecuária, envolve muito mais do que isso. Por isso que a missão número um da nova indústria Brasil é justamente a agroindústria e todas as cadeias ou toda a cadeia produtiva que ela envolve, de máquinas, fertilizantes, tecnificação, serviços, tecnologia. Eu falo, vai da semente à indústria espacial, vai da semente à previsão do tempo, à meteorologia, ao radar, ao sistema de irrigação. Tudo isso envolve a agroindústria. E quando a gente fala...
0: No acumulado de janeiro a setembro de 2026, as vendas externas ultrapassaram 284 bilhões de dólares. Os setores que mais exportam são indústria de transformação, que vende matéria-prima para indústria, indústria extrativista e agropecuária. Reportagem Graziele Bezerra.
2: Encerrou neste domingo a Operação Nossa Senhora Aparecida 2026, que fiscalizou as rodovias federais de todo o país.
3: A Polícia Rodoviária Federal concentrou esforços na rodovia Presidente Dutra, que dá acesso à cidade de Aparecida, em São Paulo, e também na BR-316, que dá acesso a Belém, no Pará.
2: A ação da PRF buscou coibir acidentes no entorno desses municípios, por conta da grande movimentação de pessoas que caminharam pelas estradas em direção ao Santuário Nacional de Aparecida e Auxílio de Nazaré.
3: Foram registrados 926 acidentes, com 68 mortes e mais de 900 feridos. De acordo com a porta-voz da PRF, Natália Guimarães, foram cerca de 45 mil testes de alcoolemia aplicados nas estradas durante o feriado.
4: Em todo o país, a PRF fiscalizou mais de 124 mil pessoas e veículos, o que gerou quase 44 mil testes de alcoolemia e 747 infrações envolvendo embriaguez. Nós também tivemos quase 4 mil ultrapassagens irregulares, o que geram justamente as colisões frontais, acidente que mais gera morte nas rodovias, e também 22 mil infrações por excesso de velocidade.
2: E uma correção, a operação Nossa Senhora Aparecida foi encerrada na segunda-feira, dia do feriado. A PRF apreendeu ainda mais de 2 toneladas de maconha e 34 quilos de cocaína. Ao todo, 356 pessoas foram detidas.
3: O Amazonas registrou 549 focos de incêndios florestais nos últimos 2 dias, mais da metade do total contabilizado em todo o mês de outubro do ano passado.
2: O Ministério da Integração e do Desenvolvimento Regional reconheceu situação de emergência em 36 municípios por conta dos episódios.
3: Uma força-tarefa entre a União, governo estadual e municípios atua no combate aos focos e na assistência às pessoas atingidas.
5: Os ministros do Meio Ambiente e Mudança do Clima, João Paulo Capobianco, e da Integração e do Desenvolvimento Regional, Valdez Góes, sobrevoaram áreas atingidas pelo fogo na região de Altazes, no Amazonas. A comitiva também acompanhou as operações no Centro Integrado de Comando e Controle em Manaus. O ministro do Meio Ambiente e Mudança do Clima, João Paulo Capobianco, anunciou o reforço das ações de combate ao fogo.
6: Nós estamos trabalhando em parceria com o governo do Amazonas e todos os estados da Amazônia, conforme hoje o comandante apresentou para nós, para ampliar a rede de ação do Corpo de Bombeiros.
5: Foram encontrados focos de incêndio em áreas de floresta preservada e de difícil acesso, o que indica a possibilidade de ação humana intencional. O ministro da Integração e do Desenvolvimento Regional, Valdez Góes, destacou a mobilização conjunta dos governos federal, estadual e municipal. Ressaltou ainda que, além de combater os incêndios, é necessário garantir assistência às pessoas atingidas.
7: Uma coisa é enfrentar em todas as frentes e empregar toda a força que puder, governo federal junto com o estado e municípios, para apagar o fogo. A outra é assistir pessoas que já estão, de alguma forma, precisando de ajuda humanitária, de assistência médica, com resultado do incêndio.
5: Ao todo, o governo federal mobilizou 11 aeronaves e 250 brigadistas. 6 aeronaves já chegaram ao estado e outros 40 brigadistas estão a caminho. Desde o início da temporada, o Ibama extinguiu 236 incêndios no Amazonas e ainda atua no combate a outros 22 focos ativos. Reportagem Pablo Mundim.
2: E diante

0: O Ministério da Saúde vai planejar a disponibilidade de profissionais para atuar na região, além de insumos e transporte de pacientes que precisam de atendimento prioritário.
1: Pela primeira vez no país, produtos artesanais de higiene pessoal e cosméticos têm regras específicas para a produção e comercialização.
0: As novas diretrizes foram aprovadas pela Agência Nacional de Vigilância Sanitária, Anvisa, e publicadas no Diário Oficial da União.
1: Agora, esses produtos contam com normas específicas mais simples, que levam em consideração a realidade dos produtores artesanais.
2: Há cerca de um ano, Juliana Viola fez uma transição de carreira para se dedicar ao que realmente gosta: produzir sabonetes, shampoos, difusores de ar de forma artesanal. Ela conta que tem todo o cuidado ao comprar matéria-prima para garantir que seus produtos não provoquem danos à saúde de seus clientes.
3: Todos os óleos essenciais que eu utilizo, toda matéria-prima, elas têm a certificação. Então, e as ervas que eu compro também são de ótima procedência, só compro em locais que me certificam da segurança.
2: Quem fabrica de forma artesanal produtos de higiene pessoal, como sabonetes em barra, óleos e manteigas corporais, shampoos sólidos, perfumes, desodorantes naturais, sais de banhos e outros produtos similares, assim como Juliana, não vai mais precisar seguir as mesmas exigências aplicadas às grandes indústrias nacionais. É que a Agência Nacional de Vigilância Sanitária, Anvisa, resolveu simplificar a vida desses produtores artesanais. O diretor substituto da Agência Nacional de Vigilância Sanitária, Anvisa, Marcelo Moreira, explica o que muda para esses produtores.
4: Eles deverão controlar adequadamente as matérias-primas que são utilizadas na fabricação desses produtos. Eles devem evitar contaminações, manter os produtos organizados e devem avaliar a qualidade do produto final antes de colocá-lo à venda da população. Produtos, eles deverão informar o consumidor a composição do produto, a data da fabricação, o prazo de validade, o endereço de produção, contatos do produtor e a identificação clara de que esse produto trata-se de um produto artesanal.
2: As normas se aplicam a quem produz em pequena escala, de forma predominantemente manual, com domínio completo de todas as etapas, como, por exemplo, a escolha dos ingredientes até a embalagem, sem terceirizar nenhuma parte do processo. Sobre a comercialização, a norma prevê que o produtor poderá fazer vendas em loja própria, feiras de artesanato, redes sociais e sites de marketplace próprios. As regras entram em vigor 60 dias após a publicação. Reportagem Cleide Lopes.
0: A falta de conhecimento sobre direitos das pessoas com deficiência pode gerar situações de constrangimento.
1: É o caso daqueles que sofrem do transtorno do espectro autista e outras condições ocultas que não se manifestam por traços corporais, as chamadas deficiências não visíveis.
0: A legislação brasileira estabelece regras para o atendimento prioritário e obriga estabelecimentos a identificarem essas prioridades.
1: Saiba mais na reportagem de Luciano Colares de Holanda.
5: Pessoas com deficiência, autistas, idosos com mais de 60 anos, gestantes, lactantes, pessoas com crianças de colo, pessoas obesas, indivíduos com mobilidade reduzida e doadores de sangue têm prioridade no atendimento garantida por lei. Mas muitos deles ainda passam por constrangimentos em serviços públicos e estabelecimentos comerciais. Camila Matricardi, de Brasília, tem um filho autista de 18 anos. Caio é nível de suporte 1 e, segundo a mãe, os dois enfrentam uma série de dificuldades no dia a dia.
6: Teve uma vez que eu estava no supermercado e a gente estava na fila, eu entrei na fila de atendimento prioritário. E as pessoas da fila começaram a me olhar. E nisso, uma mulher que estava já quase para pagar fez um comentário do rapaz do caixa. Realmente, o que é visível, as pessoas já automaticamente se vê que respeitam, tipo, ah, não, tudo bem. E o dele teve ali aquele julgamento, aquele

0: julgamento por um tempo ali. E eu tava assim, que são esses olhares pra mim, sabe?
1: Diferente de deficiências com marcadores visíveis, o transtorno do espectro autista e outras condições ocultas não se manifestam por traços corporais. Por isso, a comprovação pode ser feita apresentando documentos oficiais, como a carteira de identificação da pessoa com transtorno do espectro autista, como explica Edilson Barbosa, advogado e presidente do movimento Orgulho Autista Brasil.
2: Ela é uma carteirinha que tem que ser emitida no seu município para gratuitamente para pessoas autistas. Então a gente pede, se no seu município não está emitindo, cobre e faça sua CIPTEIA, porque com ela aí você garante aí o seu direito de atendimento prioritário. Não basta só falar que é autista. Às vezes você tem que mostrar. E para mostrar, em vez de andar com laudo, aquele papel que o médico emite, você mostra sua carteirinha.
1: Estabelecimentos privados e órgãos públicos devem adequar placas e painéis de sinalização para incluir todos os grupos contemplados pela lei. Em caso de descumprimento da prioridade, a denúncia pode ser feita ao PROCON do município, do estado ou do Distrito Federal, se forem estabelecimentos comerciais. Já para descumprimentos em qualquer instituição, pública ou privada, é possível acionar o Disque Direitos Humanos, Disque 100. Reportagem Luciana Colares de Holanda.
3: Dicas do Enem. Oi, meu nome é Antônia Barbosa e a minha dúvida é: o que eu devo fazer nos últimos 30 dias antes do Enem?
4: Tá faltando pouco, né? Dia 8 de novembro já é o primeiro dia das provas. O professor de História, Fábio dos Santos Reis, disse que nesse momento, na reta final, é hora de fazer revisão do conteúdo.
5: Agora o importante é fazer revisão de exercícios ou mesmo das antigas provas para que o candidato ele possa ter uma dimensão melhor daquilo que é cobrado no Enem. Chegou ali 4 semanas antes da prova, é exercício. Ou exercícios inspirados nas provas do Enem ou diretamente a resolução de provas anteriores mesmo. Então muitos dos alunos inclusive fazem Enem simulados, aqueles que às vezes têm um pouco mais de possibilidade, às vezes conseguem imprimir esses simulados para irem fazendo em casa, é aplicação prática, é realmente aquela ideia de aplicando os conhecimentos mesmo.
4: É isso aí, se prepare e acompanhe as nossas dicas toda terça-feira aqui na Voz do Brasil e também na radiogov.ebc.com.br.
6: A educação digital e midiática foi instituída ano passado como elemento curricular obrigatório prevista na Base Nacional Comum Curricular.
7: A ideia é acompanhar a evolução tecnológica e promover o uso de dispositivos digitais nos espaços escolares, com incentivo a práticas éticas e igualitárias.
6: Para guiar essas diretrizes, o Ministério da Educação criou duas estruturas para fortalecer ações na rede pública de ensino sobre conectividade, educação digital e midiática e inteligência artificial.
8: O Ministério da Educação instituiu duas estruturas para fortalecer a implementação das políticas de educação digital e midiática, inovação e conectividade nas redes públicas de ensino. O Comitê Nacional de Educação Digital e Midiática, Inovação e Conectividade e a Rede Nacional de Articuladores. A iniciativa busca aproximar o MEC das secretarias estaduais e municipais de educação e fortalecer a cooperação entre os diferentes níveis de governo. O Comitê Nacional de Educação Digital e Midiática, Inovação e Conectividade tem caráter consultivo. Entre as suas atribuições estão acompanhar e apoiar ações de conectividade, infraestrutura tecnológica, educação digital e midiática, além de inovação pedagógica. Já a Rede Nacional de Articuladores vai fortalecer e articular ações estratégicas de apoio à implementação curricular. Suas atribuições incluem a implementação de ações de monitoramento, formação continuada, produção de materiais orientativos e, principalmente, um espaço estruturado para trocas de experiências. A rede vai contar com articuladores nacionais, territoriais, estaduais e das capitais. Para mais informações, acesse o portal gov.br/mec. Locução, Thalita Albuquerque. Reportagem, Flávia Fernanda.
7: O Instituto Nacional de Estudos e Pesquisas Educacionais Anísio Teixeira, o INEP, liberou para consulta o cartão de confirmação para quem teve o pedido aprovado para a reaplicação da prova nacional docente.
6: O documento já está disponível no sistema PND, dentro da página do participante. É pelo cartão que o candidato confere as informações mais importantes, como o local e o horário do exame.
7: A reaplicação da prova acontece no próximo domingo, dia 18 de outubro.
6: Para mais informações, acesse pnd.inep.gov.br. Repetindo, pnd.inep.gov.br.
7: Essas foram as notícias do governo federal.
6: Uma realização da Secretaria de Comunicação Social da Presidência da República.
7: Com produção da empresa Brasil de Comunicação.
6: Fique agora com as notícias do Poder Judiciário e do Congresso Nacional. Boa noite.
7: Boa noite e até amanhã.
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11: Evento do Supremo Tribunal Federal promove debate sobre constitucionalidade digital.
12: Justiça do Trabalho em Alagoas condena empresa de telemarketing por restrições ao uso do banheiro e assédio moral.
11: Superior Tribunal de Justiça mantém indenização à comunidade indígena do Rio de Janeiro por reportagem que a associou ao tráfico de drogas.
12: Boa noite, eu sou Marcela Luiza.
11: E eu sou Walter Lima.
12: O presidente do Supremo Tribunal Federal, ministro Edson Fachin, recebeu nesta terça-feira, em audiência solicitada pela Polícia Federal, o diretor-geral da instituição, Andrei Rodrigues. Entre os temas tratados estão as investigações relacionadas ao Banco Master, ameaças dirigidas a ministros do STF e o andamento dos inquéritos relacionados ao INSS e ao Banco Master.
11: O presidente do Supremo pediu celeridade da Polícia Federal para o fim do inquérito 4781, tendo a Polícia Federal adiantado que vai analisar as eventuais diligências pendentes.
12: Ocorreu na manhã de hoje no Supremo Tribunal Federal a quarta edição do programa Diálogos Institucionais.
11: O projeto debate os limites da constitucionalidade. Marcelo Della Libera.
13: O tema do encontro foi constitucionalismo digital e os impactos das novas tecnologias na vida das pessoas, como destacou o professor universitário e integrante do Centro de Estudos Constitucionais do STF, Ingo Sarlet.
14: É que a Constituição passou a ser também um instrumento que deve estabelecer um marco sobre justamente essas questões que envolvem a transformação digital, os desafios que ela representa, inclusive em termos de risco e até mesmo violações sistemáticas de direitos, como acontece com a desinformação, especialmente no processo eleitoral.
13: O diretor do Centro de Estudos Constitucionais do Supremo, Fernando Facuri Scaff, destacou que o diálogo constitucional entre os poderes é importante para que todos falem a mesma língua.
15: A importância desses encontros envolve uma participação do Congresso Nacional nas duas casas e também do sistema de justiça, porque muitas questões destas estão pendentes de regulação, por um lado, porque são fatos extremamente novos, todo o que se refere ao mundo digital, a regulação dessas matérias, e por outro lado, uma parte delas já está judicializada.
12: Superior Tribunal de Justiça mantém condenação da editora Globo a indenizar por danos morais a comunidade Guarani de Bracuí, em Angra dos Reis, no Rio de Janeiro.
11: Em reportagem, os indígenas foram associados ao tráfico de drogas. Fátima Uchoa.
16: Na reportagem da editora Globo, também foi afirmado que a comunidade receberia cachaça em troca de maconha. A indenização foi fixada em R$50 mil pela Justiça Federal Fluminense. No STJ, ao manter essa indenização e reconhecer que o Ministério Público é parte legítima para a propor ação em favor da comunidade indígena Guarani de Bracuí por danos causados pela publicação jornalística, o relator ministro Ricardo Villas Boas Cueva apontou que a liberdade de expressão e de imprensa devem ser conciliadas com o direito de proteção

0: a honra e a dignidade, o que não ocorreu nesse caso.
1: Justiça do Trabalho em Alagoas condena a empresa de telemarketing por restrições ao uso do banheiro e assédio moral.
2: Trabalhadora vai receber R$15 mil de indenização. Simone Moura.
3: A justiça entendeu que a política de pausas da Alma Viva Experience SA em Maceió prejudicava especialmente as mulheres por desconsiderar necessidades como a do período menstrual, da gestação e do pós-parto. Depoimentos mostraram que as pausas eram limitadas a 5 minutos e podiam prejudicar as metas dos funcionários. A nona vara do trabalho também reconheceu assédio moral e rescisão indireta do contrato. Cabe recurso.
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1: Uma boa noite.
2: E até amanhã.
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6: Eu sou Paula Groba.
7: E eu sou Humberto Pinheiro.
6: E estes são os destaques de hoje do Jornal do Senado, que começa agora.
7: PEC da Segurança Pública pode ter votação concluída em comissão na quarta-feira.
6: Projeto prevê aquecedores solares obrigatórios em habitações do programa Minha Casa Minha Vida.
7: Comissão pode votar alívio na contribuição previdenciária dos militares.
6: Boa noite.
7: Boa noite.
6: Mais recursos, maior integração entre as forças policiais e regras mais rigorosas para combater facções criminosas, milícias e outras organizações. Esses são alguns dos principais pontos da PEC da Segurança Pública, que pode ter votação concluída pela Comissão de Constituição e Justiça na próxima quarta-feira.
7: A proposta busca reforçar o combate ao crime no país. O texto base foi aprovado pela Comissão de Constituição e Justiça do Senado, com mudanças propostas pelo relator, senador Rogério Carvalho, do PT de Sergipe. Repórter Bruno Lourenço.
8: A proposta de emenda à Constituição, já aprovada na Comissão de Constituição e Justiça, institucionaliza o Sistema Único de Segurança Pública e confere à União a competência para estabelecer diretrizes gerais para o setor. A PEC expande ainda atribuições da Polícia Rodoviária Federal ao permitir o policiamento ostensivo de ferrovias e hidrovias federais. Prevê um regime especial mais rigoroso para chefes de organizações criminosas e admite a criação de polícias municipais de natureza civil. A CCJ vota nesta quarta-feira algumas sugestões de alterações no texto base. O senador Carlos Portinho, do PL do Rio de Janeiro, por exemplo, quer incluir as Forças Armadas entre as beneficiárias dos recursos destinados à segurança quando militares atuarem em atividades de proteção e defesa civil, contra delitos transfronteiriços e na garantia da lei e da ordem.
9: A ausência de previsão expressa quanto à destinação de recursos do Fundo Nacional de Segurança Pública para essas operações gera insegurança jurídica e limita a capacidade de resposta do Estado frente às ameaças do alcance nacional. Aqui falamos de soberania.
8: O relator, senador Rogério Carvalho, do PT de Sergipe, no entanto, recomenda a rejeição da emenda.
10: As Forças Armadas têm o seu próprio regramento de financiamento, que é um outro debate que precisa ser feito num outro lugar. E se ele for convocado, deverá ter reforço orçamentário naquilo que é o lugar do financiamento da segurança pública.
8: A PEC assegura para o desenho das ações de segurança pública receitas vinculadas ao Fundo Nacional de Segurança Pública e ao Fundo Penitenciário Nacional, vedados os contingenciamentos.
6: E militares aposentados que recebem até o teto do regime geral podem ficar isentos da contribuição previdenciária.
7: É o que determina um projeto de lei que está pronto para ser votado na Comissão de Assuntos Econômicos. Raíssa Abreu conta mais.
11: Está pronto para votação na Comissão de Assuntos Econômicos o relatório do senador Efraim Filho, do PL da Paraíba, a um projeto de lei que alivia a cobrança previdenciária de militares aposentados e seus pensionistas. Apresentada pelo deputado Cabo Gilberto Silva, também do PL da Paraíba, a proposta determina que a contribuição só vai incidir sobre a parte da remuneração que ultrapassar o teto

0: projeto do regime geral da Previdência. O senador Efraim Filho é favorável ao projeto. Ele destacou que a mudança vai corrigir uma distorção histórica que vem corroendo as remunerações dos militares inativos. O senador explicou que os militares são a única categoria do serviço público que paga contribuição previdenciária sobre o total dos vencimentos, o que prejudica quem ganha menos. Depois de passar pela Comissão de Assuntos Econômicos, a proposta vai ser analisada pela Comissão de Assuntos Sociais.
1: Empresas poderão ajudar os funcionários a comprar medicamentos em troca de descontos no imposto de renda.
2: O projeto que cria o Programa de Medicamentos do Trabalhador está pronto para votação na Comissão de Assuntos Econômicos. Repórter Marcela Cunha.
3: O projeto permite que empresas ajudem a pagar os medicamentos de seus funcionários e dependentes. A proposta do senador Everton, do PDT do Maranhão, cria o Programa de Medicamentos do Trabalhador, que funcionaria de forma semelhante ao Vale Alimentação. As empresas que aderirem ao programa poderão dividir com os empregados os custos dos remédios e receber incentivos fiscais. O Everton afirma que a iniciativa poderá aliviar o orçamento das famílias.
4: A empresa que aderir ao programa tem desconto no imposto de renda. Isso vai ajudar muito as pessoas que precisam comprar medicamentos que não estão na farmácia popular.
3: O relator na Comissão de Assuntos Econômicos, senador Nelsinho Trade, do PSD de Mato Grosso do Sul, apresentou parecer favorável ao projeto, mas sugeriu mudanças. Entre elas, um limite de R$ 90 mensais por funcionário para o cálculo do incentivo fiscal concedido às empresas. Se aprovado na Comissão de Assuntos Econômicos, o projeto seguirá para a Comissão de Assuntos Sociais, onde poderá receber a decisão final do Senado.
1: O Senado também pode votar uma proposta que estimula o uso de aquecedores solares de água em residências. O texto está sob análise da Comissão de Meio Ambiente.
2: Uma das ideias é tornar o equipamento obrigatório em obras do programa Minha Casa Minha Vida. Repórter César Mendes.
5: O projeto cria o Programa Nacional de Incentivo ao Uso de Aquecedores Solares de Água, Pronasol, prevendo que o governo federal defina localidades em que será obrigatória a instalação desses equipamentos pelo programa Minha Casa Minha Vida. O saque do FGTS, uma única vez, para a compra de aquecedores solares destinados à residência própria, também está previsto. O autor, senador astronauta Marcos Pontes, do PL de São Paulo, disse que a adoção das medidas propostas vai contribuir para a economia de energia elétrica e para a redução dos impactos ambientais.
6: Num país como o nosso, localizado com bastante insolação, sem dúvida nenhuma isso aí vai ser um ganho grande também para a construção civil na utilização desses sistemas.
5: Após a análise da Comissão de Meio Ambiente, o projeto seguirá para a Comissão de Infraestrutura.
1: A senadora Damaris Alves, do Republicanos do Distrito Federal, defendeu a investigação de condutas de ministros do Supremo Tribunal Federal pelo Senado. Ela rejeitou a possibilidade de acordos para evitar tensões entre as instituições e citou suspeitas de corrupção, decisões judiciais e medidas de censura.
2: Para Damaris, as condutas dos ministros devem ser apuradas na próxima legislatura.
7: Não serei fiadora de impunidade e vou trabalhar incansavelmente para que a lei valha para todos. Ninguém vem com essa história de diálogo pela governabilidade, de diálogo para não ter tensão entre esta casa e a outra. E o recado é claro, não tem acordo.
1: Já o senador veneziano Vital do Rego, do MDB da Paraíba, destacou as manifestações populares ocorridas em diversos estados do país nos últimos dias. Estudantes e movimentos sociais participaram da mobilização em defesa de pautas como educação e garantia de direitos sociais.
2: Durante os atos, os participantes também pediram o fim da chamada escala 6x1, a proposta que reduz a jornada de trabalho para 40 horas semanais, sem redução salarial, está em discussão no plenário do Senado Federal e pode ser votada em primeiro turno ainda nesta semana. Veneziano Vital do Rego defendeu que a população continue mobilizada.
8: quero enaltecer a presença às ruas dos milhões de brasileiros que ganharam a Avenida Paulista, que ganharam Copacabana, que estiveram em Pernambuco, em João Pessoa, no Rio Grande do Sul, em Campina Grande, em Santa Catarina, em todas as partes.
1: E senadores concluíram nesta terça-feira a quarta sessão de debates sobre a PEC que acaba com a escala 6x1. A proposta reduz a jornada para 40 horas semanais, com duas folgas e sem redução salarial. Defensor da mudança, o senador Paulo Paim, do PT do Rio Grande do Sul, afirmou que a medida é uma questão de direitos humanos, por garantir mais tempo para o descanso e o convívio familiar.
2: A última sessão de debates está prevista para esta quarta-feira. Em seguida, o plenário poderá votar a PEC em primeiro turno. A liderança do governo já recolhe assinaturas para pedir agilidade na votação em segundo turno. Paim defendeu a aprovação unânime da proposta e classificou como uma conquista de dignidade para os trabalhadores.
9: Asseguramos que o direito ao tempo não seja uma pauta meramente econômica. É uma causa civilizatória. É uma causa de direitos humanos.
2: Edição de Paulo Groba e trabalhos técnicos de Eliseu Caires. O Jornal do Senado fica por aqui. Acompanhe agora as notícias da Câmara dos Deputados. Boa noite.
1: Boa noite e até amanhã.
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11: Parlamentares analisam medidas de apoio às pessoas com deficiência.
12: Um dos projetos implanta delegacias para atendimento especializado.
13: Outra proposta cria qualificação de pessoas com deficiência na cultura.
12: Boa noite. A Câmara aprovou medidas de apoio para a qualificação profissional de pessoas com deficiência no setor cultural. A repórter Paula Bittar acompanhou a votação.
14: A Comissão de Constituição e Justiça da Câmara aprovou um projeto que prevê recursos para a formação e qualificação profissional de pessoas com deficiência no setor cultural. A proposta inclui dispositivo na lei que criou a Política Nacional Aldir Blanc de Fomento à Cultura para prever que entre as ações e projetos culturais que recebem apoio e fomento da União, estados e municípios estejam ações e iniciativas culturais que promovam a formação e a qualificação das pessoas com deficiência para atuação no mercado cultural. O relator, deputado defensor Estélio Denner, do União de Roraima, recomendou a aprovação por entender que o projeto se harmoniza com os inúmeros dispositivos constitucionais que concedem especial proteção às pessoas com deficiência. O projeto, que prevê recursos para a formação e qualificação profissional de pessoas com deficiência no setor cultural, segue agora para a análise do Senado. Da Rádio Câmara de Brasília, Paula Bittar.
10: Direitos Humanos.
15: Jandira Fegali, do PCdoB do Rio de Janeiro, defende a política de direitos sociais do país. Ela faz um alerta sobre os riscos para o bem-estar da população que podem ser causados por mudanças constitucionais sem fundamento na realidade.
12: Jandira Fegali considera que a proteção das conquistas sociais dos brasileiros deve estar no centro do debate nacional. A parlamentar cita o SUS e a educação pública entre as políticas que precisam ser fortalecidas, independentemente de quem estiver no poder.
10: Segurança Pública.
15: Avança na Câmara a proposta que cria as delegacias especializadas no atendimento às pessoas com deficiência. A repórter Silvia Munhato explica.
16: A Comissão de Defesa dos Direitos das Pessoas com Deficiência da Câmara dos Deputados aprovou o projeto que cria nos estados e no Distrito Federal as delegacias especializadas no atendimento às pessoas com deficiência. Pela proposta, o Poder Executivo deverá regulamentar a instalação gradual das delegacias, de acordo com a demanda de cada região. Por recomendação da relatora na comissão, a deputada doutora Alessandra Haber, do Podemos do Pará, foi aprovada a versão da Comissão de Segurança Pública para o projeto do deputado Juninho do Pneu, do PSDB do Rio de Janeiro. A principal mudança em relação ao texto original foi a previsão de financiamento pelo Fundo Nacional de Segurança Pública. Segundo a relatora, essa alteração dá à proposta maior viabilidade administrativa e financeira. De acordo com o texto aprovado, as delegacias deverão contar com equipes multiprofissionais formadas por delegados, investigadores, escrivães, psicólogos, assistentes sociais, intérpretes da língua brasileira de sinais e profissionais de apoio. A proposta, que cria as delegacias especializadas no atendimento às pessoas com deficiência, será analisada agora pela Comissão de Constituição e Justiça. Da Rádio Câmara de Brasília, Silvia Minhato.
10: Ciência e tecnologia.
12: Uma comissão da Câmara aprovou regras

0: para reforçar investigações de crimes cometidos pela internet. Saiba mais com a repórter Maria Neves.
1: A Comissão de Segurança Pública da Câmara aprovou o projeto do deputado Domingos Neto, do PSD do Ceará, que institui medidas voltadas a inibir crimes na internet e aumentar a pena para quem comete esse tipo de delito. Além de criar um tipo penal para organização criminosa digital, a proposta determina que a Justiça suspenda ou bloqueie perfis e contas usados para praticar crimes de forma continuada. Atualmente, a lei prevê a retirada de conteúdos específicos por meio de ordem judicial, mas não trata do bloqueio de contas, perfis ou canais na rede de computadores. A medida define organização criminosa digital como grupo de 3 ou mais pessoas que use a tecnologia para cometer crimes com pena máxima superior a 4 anos ou que atue em mais de um país. Pelo texto aprovado, apresentado pelo relator, deputado Capitão Alberto Neto, do PL do Amazonas, a pena para quem integrar, organizar, chefiar ou financiar organização criminosa digital será de 4 a 8 anos de reclusão, além da punição correspondente ao crime praticado. As penas serão aumentadas de 1/3 a 2/3 quando os criminosos utilizarem ferramentas avançadas para dificultar a identificação dos autores. O mesmo acréscimo é previsto para ataques a instituições financeiras, serviços públicos essenciais ou infraestrutura crítica, como os sistemas utilizados pelo mercado financeiro. Ainda de acordo com a proposta, empresas de tecnologia, provedores de internet e instituições financeiras serão obrigadas a colaborar com as autoridades na identificação de suspeitos de cometer crimes virtuais. Outro ponto permite ao Banco Central determinar o bloqueio temporário de contas, valores ou transações financeiras sempre que houver indícios de lavagem de dinheiro, fraudes financeiras ou outros crimes com risco imediato de dissipação dos recursos. O projeto que prevê medidas para coibir crimes virtuais ainda será analisado pela Comissão de Constituição e Justiça e terá de ser votado pelo plenário. Se aprovado, poderá seguir para análise do Senado. Da Rádio Câmara de Brasília, Maria Neves.
2: Economia. Mauro Benevides Filho, do União do Ceará, questiona a proposta de orçamento da União para 2027, estimada em 7,5 trilhões de reais, e alerta para o impacto dos juros da dívida pública que, segundo ele, devem alcançar 1 trilhão e 300 bilhões de reais no ano.
0: O legislador também contesta os valores divulgados sobre as despesas previdenciárias. Mauro Benevides Filho teme que o governo federal descumpra a regra constitucional que determina o limite de tomada de empréstimos, sob o risco de tornar insustentáveis as contas públicas.
2: Luiz Lima, do Novo do Rio de Janeiro, critica a política econômica vigente no país. Ele classifica como preocupante a perda do poder de compra da população e aponta o preço dos alimentos e os baixos salários como sinais das dificuldades enfrentadas pelos brasileiros.
0: Luiz Lima também avalia que o aumento do número de beneficiários de programas sociais reflete a falta de oportunidade de trabalho. Para o parlamentar, é preciso priorizar a geração de empregos, reduzindo a dependência da população em relação aos incentivos assistenciais.
2: Bongás, do PT do Rio Grande do Sul, defende as medidas do governo federal para ajudar os micro e pequenos empreendedores com ampliação do limite de faturamento, renegociação de dívidas bancárias e acesso a mais recursos.
0: De acordo com Bongás, apoiar pequenos negócios amplia investimentos e favorece o crescimento econômico, beneficiando trabalhadores e parcelas mais amplas da população, em conformidade com as políticas públicas de promoção de oportunidades para os brasileiros.
2: Ricardo Maia, do MDB da Bahia, ressalta a necessidade de manter as políticas sociais e econômicas em vigor, priorizando os problemas concretos da população, como o fim da fome, do endividamento e o acesso à saúde, à educação e ao mercado de trabalho.
0: Ricardo Maia também critica o discurso de ódio e a polarização, lamentando que a política tenha sido transformada em disputa entre torcidas, alheia às condições reais de vida da maioria dos brasileiros e à luta por um futuro promissor.
3: Saúde.

0: Câmara está debatendo a alternância entre medicamentos biológicos e biosimilares. Saiba mais sobre os usos dessas substâncias com a repórter Agui Pontes.
1: A Comissão de Saúde da Câmara dos Deputados aprovou uma proposta que permite a troca entre medicamentos biológicos e biosimilares. Para que a troca seja possível, é necessário haver critérios técnicos observados, acompanhamento clínico e de efeitos colaterais. A principal diferença entre esses medicamentos é a origem. Os biológicos são naturais e os biosimilares são sintéticos. A deputada Silvia Cristina, do PP de Rondônia, relatora da Comissão de Saúde, explica como se deu as discussões sobre o projeto.
2: Antes nós tínhamos um entrave, né, porque os biosimilares eram de complexo ativo, mas passado com o tempo, viu-se que podia ser feita essa dispensação, porque já não teria mais problemas, especialmente com parte da vigilância sanitária. Então nós fizemos um relatório pela aprovação, então essa dispensação ela é possível para garantir, é claro, um desenvolvimento melhor com relação à saúde.
1: Os medicamentos biológicos são produzidos a partir de células ou organismos vivos. Por virem dessa fonte, as moléculas geradas são grandes e complexas, como um anticorpo, por exemplo. Por causa dessas características, os medicamentos biológicos tendem a se degradar mais facilmente, com mudanças pequenas, como a de temperatura, e não permitem cópias idênticas. Por outro lado, os biosimilares são medicamentos desenvolvidos de forma artificial para apresentar semelhança com um medicamento biológico original, trazendo o mesmo efeito e obedecendo a normas técnicas específicas. Quando surgiram, trouxeram junto muitas dúvidas sobre sua segurança e principalmente sobre a segurança em fazer a alternância entre os medicamentos biológicos e biosimilares. A relatora Silvia Cristina explica que hoje em dia essa inquietação foi superada, dado o acúmulo de estudos, não só por parte da Agência Nacional de Vigilância Sanitária, a Anvisa, mas de órgãos como a Organização Mundial da Saúde e a Agência Europeia de Medicamentos. Ela defende que a proposta procura estabelecer na legislação os tipos de medicamentos e prever a segurança da alternância entre os dois tipos, desde que tenha acompanhamento técnico. A proposta que permite a troca entre medicamentos biológicos e biosimilares espera análise na Comissão de Finanças e Tributação. Da Rádio Câmara, de Brasília, Agui Pontes.
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4: Trabalho.
5: Edilvan Alencar, do PSB do Ceará, defende o fim da escala de trabalho 6x1, com a adoção de 2 dias de descanso por semana. O congressista critica parlamentares que, segundo ele, mudaram de posição sobre o tema durante o período eleitoral.
0: Edilvan Alencar questiona a proposta de negociação direta entre patrões e empregados para definir a jornada de trabalho. O parlamentar considera que a mudança na legislação deve priorizar os direitos dos trabalhadores, independentemente das disputas políticas.
5: Benedita da Silva, do PT do Rio de Janeiro, defende a aprovação do fim da escala de trabalho 6x1, destacando a mobilização nacional em favor de 2 dias de descanso por semana. A deputada avalia que a pressão popular tem levado parlamentares contrários à mudança a rever suas posições.
0: Benedita da Silva considera que a participação dos movimentos sociais é fundamental para ampliar os direitos dos trabalhadores. A parlamentar ressalta a atuação de estudantes e representantes da classe trabalhadora na mobilização pela redução da jornada.
5: Reginaldo Lopes, do PT de Minas Gerais, é favorável ao fim da escala 6x1 e defende as garantias legais para assegurar tempo livre além do expediente. O deputado alega que a mudança pode melhorar a qualidade de vida e a saúde mental dos trabalhadores.
0: Em contrapartida, Reginaldo Lopes rechaça a jornada intermitente de trabalho e as negociações individuais, alegando que trabalhadores e patrões têm poderes desiguais de barganha. Ele conclama os eleitores a acompanhar as votações que ocorrerão no Senado sobre o fim da escala 6x1.
5: Alencar Santana, do PT de São Paulo, defende o fim da escala 6x1, atribuindo o avanço da proposta à mobilização popular e ao apoio do governo federal. Ele lembra ainda o governo anterior e alguns senadores que eram contrários à matéria, alegando prejuízos a empresas e à economia.
0: Na avaliação de Alencar Santana, a aprovação da PEC que acaba com a escala 6x1 vai representar uma conquista dos trabalhadores, especialmente da juventude e das pessoas que dependem do próprio trabalho para garantir o sustento.
4: Votação.
5: A Câmara aprovou um aumento do limite anual para a admissão de bombeiros militares no Distrito Federal. A repórter Paula Bittar acompanhou a votação.
6: A Comissão de Constituição e Justiça da Câmara aprovou uma proposta que aumenta o limite anual para o ingresso de efetivo no Corpo de Bombeiros Militares do Distrito Federal. Segundo o texto, em vez das atuais 377 nomeações por ano, a corporação poderá admitir anualmente até 714 novos integrantes, dos quais 94 oficiais e 620 praças. Segundo a autora do projeto, deputada Érica Cocai, do PT do Distrito Federal, os atuais limites de ingresso não são capazes de fazer frente às demandas da população nos próximos anos.
7: Nós precisamos de mais profissionais no Corpo de Bombeiros aqui do Distrito Federal. São profissionais que não apenas protegem o patrimônio, mas são profissionais que protegem a vida ou as vidas da população. Todas as vezes que nós temos algum tipo de situação emergencial, nós lembramos dos bombeiros e nós chamamos os bombeiros. Então são profissionais que são fundamentais para a nossa cidade.
6: A proposta que aumenta o limite anual para o ingresso de efetivo no Corpo de Bombeiros Militares do DF já pode seguir para o Senado, a menos que haja recurso para votação antes pelo plenário da Câmara. Da Rádio Câmara de Brasília, Paula Bittar.
4: Eleições.
0: Reeleito com mais de 52 mil votos, Bebeto, do PP do Rio de Janeiro, agradece o apoio dos eleitores de mais de 88 municípios do estado e atribui a vitória à fé em Deus. Ao dizer que apresentou mais de 32 projetos, ele reforça estar entre os 10 deputados fluminenses mais atuantes.
5: O congressista destaca sua atuação na defesa de obras de mobilidade urbana na Baixada Fluminense, com a duplicação da rodovia Presidente Dutra e a revitalização da ferrovia em São João de Meriti. Bebeto promete seguir atuando em benefício do estado.
0: Charles Fernandes, do PSD da Bahia, agradece os quase 90 mil votos recebidos que o conduziram para o seu terceiro mandato na Câmara e reafirma seu compromisso em defender a agricultura familiar, o agronegócio e os municípios baianos na próxima legislatura.
5: Ele destaca investimentos na área de saúde do estado, incluindo mais de 20 hospitais e 27 policlínicas. Charles Fernandes defende ainda a soberania nacional, a autonomia dos povos e as relações internacionais baseadas na cooperação e nas relações harmoniosas entre nações.
0: O Tony de Paula, do PSD do Rio de Janeiro, critica posicionamentos do Tribunal Superior Eleitoral, alegando haver diferença de tratamento aos candidatos à presidência da República no que diz respeito à retirada de publicações nas redes sociais.
5: O Tony de Paula pede que os ministros não protejam candidatos supostamente ligados às milícias, ao citar contratações de familiares de milicianos em gabinetes parlamentares, influências em hospitais federais e repasses de emendas a entidades ligadas a esses grupos.
0: Paulo Soares, do Podemos de São Paulo, faz um balanço dos seus 4 meses de mandato e destaca a apresentação de 31 propostas e a atuação em 7 relatorias. Entre os resultados, ele cita um projeto já transformado em lei voltado à prevenção da saúde da mulher.
5: Paulo Soares também agradece os votos recebidos e afirma que vai continuar acompanhando as demandas do interior paulista, mesmo sem mandato. Ele defende uma atuação política focada em áreas como saúde e educação, com menos disputas ideológicas e mais atenção aos problemas da população.
0: Luiz Couto, do PT da Paraíba, agradece os mais de 60 mil votos recebidos, embora não tenham sido suficientes para garantir sua reeleição. Com 5 mandatos como deputado federal e 2 como estadual, ele afirma que sua trajetória foi dedicada à justiça social e à defesa dos direitos humanos.
5: Luiz Couto também reafirma o compromisso de continuar servindo ao povo paraibano, mesmo fora do Congresso. Para ele, o fim do mandato não encerra sua atuação em defesa da população, guiada, segundo ele, pela fé, pela honestidade e pelo compromisso com o próximo.
0: Geraldo Rezende, do União de Mato Grosso do Sul, diz que respeita o resultado das urnas e que vai seguir trabalhando trabalhando até o último dia do seu mandato. No balanço de sua trajetória, ele destaca participação na criação da Universidade Federal da Grande Dourados.
5: Geraldo Rezende menciona ainda sua contribuição para a construção do Hospital Regional de Dourados e a implementação

0: implementação do primeiro SAMU indígena do país. O deputado também cita a construção de creches em aldeias e a defesa da regionalização dos serviços públicos.
1: Ismael, do PL de Santa Catarina, agradece os mais de 70 mil votos que recebeu, mas lamenta não ter alcançado a reeleição. Após 4 anos na Câmara e 37 anos de vida pública, o parlamentar faz um balanço da sua trajetória política e enaltece a experiência adquirida no Congresso.
0: Além disso, Ismael cita participação em comissões e frentes parlamentares, entre elas a de amparo às comunidades terapêuticas. O deputado conclui que pretende seguir em frente, agradecendo à família, aos amigos e aos eleitores pelo apoio.
1: Termina agora o Jornal Câmara dos Deputados, produzido pela Rádio Câmara, com trabalhos técnicos de Rafael Santos e apresentação de Márcio Aquilissardi e José Carlos Andrade. Uma ótima noite para você.
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11: Olá pessoal, aquele abraço, ótima noite a você sintonizado, sintonizada aqui na 106,9, programa Ritmos da Noite, chegando, começando no seu rádio, no seu aplicativo, nas mídias digitais. Hoje, terça-feira, 13 de outubro de 2026, eu sou Giovanni Amorim. A partir de agora, faço companhia para você. Até logo mais às 11, com muita música, bate-papo, interação. Você ligado, ligado com a gente em toda a região. Aquele abraço, uma ótima noite. Nós vamos agradecendo a Deus por mais esse dia, por mais esse programa Ritmos da Noite, que está começando aqui pela Manhuaçu FM. Até às 11, vamos juntos. Depois tem a Rede Aparecida de Rádio, programa Com a Mãe Aparecida, a evangelização através do rádio. Olha pessoal, 8:02, a partir de agora você manda aquele recadinho pra gente no zap da mais querida, da mais ouvida, 106,9. Interaja, participe com a gente, o programa começa assim.

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1: Primeira de hoje no programa Ritmos à Noite, Panda Porcelanato. 8 horas e 5 minutos, minha gente, programa só começando por aqui no seu rádio, no seu aplicativo, até às 11. Agora tem Bruno Marrone.

0: Paula Fernandes, programa Ritmos à Noite, anota aí. Pessoal, 8h12, programa só começando na sua noturna, até às 11, vamos juntos. Fechando a sequência, tem Nando Moreno, Equivocada.
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1: Olha, olha, minha gente, 8:17, programa Ritmos da Noite, nosso programa, começando aqui na Manhã Sua FM, até às 11, vamos juntos, abraçando a você, ligado, sintonizado, conectado, conectada em toda a região. Abraço, Giovanni Amorim. Muito bom ter você ligado, ouvindo, curtindo, interagindo com a gente, aqui pela 106,9. Primeira participação de hoje. Olá, boa noite.
2: Alô, Giovanni Amorim, boa noite, tudo bem? Aqui é Cristóvão de Lisburgo. Toca para nós um genigênio diplomado aí. Manda um abraço, Maria Aparecida, minha esposa, toda a família Quenúpula na Pedra Dourada. Meu pai, minha mãe, meu irmão, meu sobrinho Emanuel, Augusto, José, estão lá na escuta. Valtinho do Boné, meu sogro lá em Pontões. Fica com Deus aí, meu amigo. Uma boa noite, um bom trabalho.
1: Tá bom, Cristóvão. Um abraço, meu querido, a toda a família, amigos, a todos que você citou aí na sua mensagem. Que bom ter vocês ouvindo, participando, interagindo aqui no nosso programa. Tá bom, meu querido? Um abraço aí pra todos. Boa noite. Tá aí Gino e Gino cantando pra gente. Diplomado.

0: Bacana, Gino e Geno no programa Ritmos da Noite, Diplomado. Minha gente, 8h21 agora, deixa eu atender a participação da Maria Isabel de Divino. Oi Maria, boa noite.
1: Boa noite, Giovanni. Tudo bem com você?
0: Tudo aqui, ótimo.
1: Roda para nós, se for possível, com Rio Negro e Solimões, O Frio da Madrugada. Eu amo essa música. Aliás, todas as músicas de Rio Negro e Solimões, sou fã deles.
0: Tá bom, Maria. É, são bons mesmo. Também gosto deles, né? É, cantam muito, né? Rio Negro, Solimões, muitas músicas legais aí que marcaram, fizeram sucesso e fazem até hoje, né? Tá ótimo, um abraço, Maria, boa noite, obrigado pela sintonia. Eni do Bairro Matinha também tá ligado com a gente, tá bom, Eni? Abraço pra você, amiga, boa noite, bom descanso, obrigado pela sintonia. Rio Negro, Solimões, cantam pra gente.

Rio Negro Solimões, o programa Frio da Madrugada, 8h26. Por aqui a hora certa, o programa vai seguindo. Eu quero abraçar o nosso amigo ouvinte Alfredo. Está em Volta Redonda, no Rio de Janeiro, nos ouvindo, né, pelo aplicativo, pela internet. Tá bom, Alfredo? Um abraço para você, meu amigo. Também para a esposa Marlete, né, toda a família. Obrigado aí pela sintonia, pela participação. Tá ligado com a gente ouvindo o nosso programa Volta Redonda, Rio de Janeiro. Um abraço, Alfredo. Boa noite. Christian Ralph, o IP e o prisioneiro.

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8: A primavera é uma estação linda e cheia de vida, mas também pode trazer alguns desafios em termos de cuidados pessoais e bem-estar. 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
1: Muito bem, minha gente. 8 horas e 31 minutos. Programa Ritmos da Noite vai seguindo por aqui no seu rádio, no seu aplicativo, nas mídias digitais. Vamos abraçando você que está ligado, interagindo, curtindo o nosso programa em toda a região. Bom, deixa eu falar aqui da morte, né, do cantor Netinho, né? Um dos principais cantores do Axé Music. Ele morreu aos 60 anos, né? Pois é, o artista faleceu nesta terça-feira 13 em Salvador. Ele sofria com um câncer no sistema linfático e teve quadro de falência renal e disfunção múltipla de órgãos. Netinho que lutava contra um câncer já faz um tempo, né, minha gente? Infelizmente, veio a falecer hoje em Salvador aos 60 anos, né? Ele que fez muito sucesso com o Axé lá atrás, né? Uma das principais músicas que mais tocou aí nas rádios de todo o país. Pois é, né? Infelizmente se foi hoje o Netinho aos 60 anos, minha gente. E deixa eu atender a participação aqui do nosso amigo Geraldino, pediu para ouvir a música do Netinho. Não é, Geraldino? Boa noite, fala comigo.
2: Boa noite, meu grande amigo Giovanni Amorim, que é o Geraldino Baraginha. Você passa a música do Netinho, Mila, ofereço para todos os ouvintes da Rádio Manhuaçu. Com Deus aí, que Deus te abençoe de você, meu amigo.
1: Amém, meu querido, a todos nós. Geraldino complementou aqui na mensagem. Giovanni, quem viveu essa maravilhosa época, né? Sabe, isso sim era música, né? Descanse em paz, esse sabia agitar a galera, né, Netinho? Tá bom, Geraldino, valeu, meu querido. Verdade, né? Bons tempos do Axé. 8h33, ele canta pra gente no programa Mila.

0: Bacana, né? Recordando aqui o Netinho. É, tocou muito no passado, fez muito sucesso. 8h37, o Gilmárcio também quer recordar uma música do Netinho, né, Gilmárcio? Boa noite, fala com a gente.
1: Oi, Giovanni. Murinho, tudo bem? Boa noite. Sou eu, Gilmárcio, aqui de Santa Quitéria. Gostaria de ouvir a música, o nome Menina, do cantor Netinho. Eu não sei se é esse cantor que faleceu hoje, está nas redes sociais, mas gostaria de oferecer para todos os ouvintes. Favor,
0: tá bom, Gilmárcio, um abraço pra você em Santa Quitéria, Santana do Manhuaçu. Sim, é ele mesmo, Netinho, né? Essa música também se destacou, né? Já com outro ritmo, né? Romantismo, fez parte da trilha sonora da novela Tropicalente, né? Da Rede Globo de televisão. Tá bom, Gilmárcio, vamos recordar também então mais uma do Netinho aí, nossa pequena homenagem a ele, Menina.

0: Que saudade, hein? Netinho, menina. Pessoal, 8h42, para fecharmos a sequência, deixa eu atender o Thiago Apolinário, São João do Manhuaçu. Oi, Thiago, boa noite.
1: Olá, boa noite, Giovana Morim, aqui é o Thiago Apolinário. Gostaria de ouvir uma música, a sua escolha aí, do Amado Batista. Ofereço para minha esposa Raquel, minha filha Lara, minha filha Larissa, meu filho Michel e todos os ouvintes aí, e por favor, de mesmo com a Marivane. Todos os ouvintes que estiverem ouvindo seu programa aí. Que Deus te abençoe e dê um bom programa. Falou, fique com Deus. Eu tô aqui no São João aqui. Vim buscar minha esposa que tá no PLC. Aí, tô no carro aqui com o celularzinho ligado, ouvindo seu programa. Não esqueça do seu programa direito. Onde é que eu vou, o celularzinho vai ligado comigo. Falou, tchau, obrigado.
0: Eita, bacana. Valeu, Tiagão. Valeu, meu querido. Audiência total, não é? Muito bom. Obrigado pelo carinho da audiência, meu irmão. Deus abençoe. Um abraço pra você, pra esposa, toda a família. Valeu mesmo. Amado Batista canta pra gente.

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1: Muito bem, minha gente, programa que segue aqui na Noite da Manhã, sua FM, 13 de outubro 2026. Até logo mais às 11 no seu rádio, no seu aplicativo, nas mídias digitais. O Ailton Moraes está ligado com a gente, né, Ailton? Boa noite, fala com a gente.
2: Oi, Giovana, boa noite. Gostaria de ouvir uma música. Uma música com Coisas de Deus com Rick Renner. Uma boa noite com Deus. Feliz para toda minha família, pro meu pai, meus irmãos, para todo mundo da rádio. Fique com Deus, uma boa noite.
1: Beleza, Ailton. Fica com Deus também, meu amigo. Um abraço para toda a família, ótima noite. Obrigado pela sintonia. Rick Renner, Coisa de Deus.

Bacana essa música, Henrique Renner, Coisa de Deus. Pessoal, 8h51 agora. Deixa eu abraçar a garota Adriele de Luisburgo, tá ligadinha com a gente também. Pediu pro Visa Neto e Cristiano, bacana, oferece a música para toda a família, para todos da rádio. Valeu, Adriele, abraço para você, minha querida, toda a família em Luisburgo, ótima noite. Zé Neto e Cristiano, notificação preferida.

0: Zé Neto e Cristiano no programa Notificação Preferida, minha gente, 8h54. Participação do programa, olá, boa noite. Quem está com a gente? Nosso amigo Gilson de Alto Jequitibá.
1: Boa noite, Giovanni Murim. Eu quero ouvir a música do Chapeludo. Se você puder passar para mim, eu agradeço muito. Quero oferecer para você e para todos os ouvintes da Rádio Manhuaçu. Obrigado. Uma boa noite.
0: Tá, beleza, Gilson, aí de Alto Jequitibá. Um abraço, Giovanni. Boa noite.

0: Pois é, 8h58, minha gente. Deixa eu atender mais participações, né? Vamos lá, nossa amiga de Reduto, tá ligada com a gente, né? Barra de Aguaraí, Aline. Boa noite, Aline.
1: Oi, Giovana Murinha, Aline do Barra de Aguaraí. Quero ouvir uma música do Trio Parada Dura, Estrada da Vida. Não sei se é esse nome mesmo que é, mas eu ofereço pro meu irmão Chico de Paulo, aqui da Baixa Aguaraí, e pra Maria José lá na Pedra Furada, meu cunhado Gerardo de Sá.
0: Tá joia, Aline. Um abraço, minha amiga. Boa noite. Chico de Paula, aquele abraço, meu queridão. Boa noite.

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6: Muito bem, minha gente, ouve sim, né, no Ritmos da Noite com Giovanni Amorim. Opa, rimou o negócio por aqui, ficou bacana, hein? Ótima noite pra você que segue com a gente, né, curtindo a Manhuaçu FM, programa Ritmos da Noite. Faz companhia pra você até às 11. Deixa eu atender a Luzia de Santo Amaro, tá com a gente toda noite, né? Fala aí, Luzia.
7: Boa noite, Giovanni Amorim. Boa noite a todos os ouvintes da Rádio Manhuaçu. Quero ouvir Santo Amaro, quero ouvir uma música do Eduardo Costa. Eu quero é esse amor. E oferecer para todos os ouvintes, para minha família, para você, que é um ótimo locutor, e para o José Lúcio Santo Amaro.
6: Tá ótimo, Luzia. Um abraço para você, para o José Lúcio também. Ótima noite. Tá aí o Eduardo Costa. Eu quero esse amor.